Tô de volta com você na sintonia da Rádio Canção Nova, toda a rede de rádio junto com a gente, curtindo o melhor da música católica no panorama musical. Eu sou Ana Raquel e fico com você até às 10 da noite. 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

Panorama Musical de volta com o melhor da música católica que você encontra sempre aqui. Sou eu, Ana Raquel, e agora chegou o nosso momento de fazer memória do nosso querido fundador, Padre Jonas Habib, que nos diz: mas é preciso aprender que Deus é Pai e abandonar-se nele, deixando o sistema do mundo. Escolha colocar a confiança em Deus, mesmo quando a lógica do mundo aponta para outra direção. Abandone-se em Deus. Deixe que essa confiança conduza a sua vida. E falando em Padre Jonas, é ele aqui cantando pra gente a música Creio.

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2: Você ouviu a música com Yuri Costa, Faltava Você. Esse é o Panorama Musical aqui na Rádio Canção Nova e para a Rede Canção Nova de Rádio. Vamos para um breve intervalo e daqui a pouco eu estou de volta.
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8: O homem mais poderoso é o que reza, porque se faz participante do poder de Deus. São João Crisóstomo.
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2: Este é o programa Panorama Musical aqui na Rádio Canção Nova 89.1. Nós espalhamos o amor pelo ar. Chegando para você a música com Morelzinho, Canção no Rádio.

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Aqui no Panorama também nós trazemos para você um pouco da vivência dos nossos músicos católicos. Hoje nossa canção veio de uma experiência de oração e testemunho. A canção Me Deixa Ficar. Essa canção foi composta pelo fundador da comunidade Gerados pela Imaculada, André Maria, com participação de Djavan e João Paulo, também missionários da comunidade. Essa canção ganhou um videoclipe que conta com a participação de Moisés Rocha. A letra retrata uma experiência profunda de intimidade e abandono em Deus, expressando o desejo ardente de morada espiritual, refúgio na presença divina e o desprendimento das coisas do mundo diante da grandeza do amor de Deus. Vamos ouvir então aqui a trajetória musical deles, Gerados pela Imaculada, Me Deixa Ficar.

Todas as vezes que Davi venceu uma batalha, ele compunha um salmo. Nesse dia a batalha foi muito pesada, embora eles haviam vencido, os seus guerrilheiros estavam abatidos. E é por isso que, voltando para casa, Davi avista de longe as muralhas de Jerusalém. Ele pede aos sacerdotes que ergam a Arca da Aliança. Os levitas começam a ministrar as canções e Davi compõe o Salmo 84. E ele diz: Senhor, os pardais e as andorinhas fazem um ninho nos seus adros para proteger os seus filhotes, porque um dia, Senhor, em tua casa vale mais do que mil em outro lugar. Levante seus braços, começa a declarar: Senhor, eu quero ficar na tua casa. Eu quero, Senhor, construir uma tenda na tua casa, porque eu pertenço.

quero morar na tua casa, Senhor. Porque se os pardais e as andorinhas sentem seguranças para criar os seus filhotes, eu também quero estar na sua casa. Senhor, eu amo a tua casa, Senhor. Nesse momento eu faço juras de amor à tua casa, Senhor.

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Vou me despedindo de você aqui nesta noite. Obrigada pela sua companhia. Foi bom demais ter você aqui. Eu, Ana Raquel, encerro aqui a minha participação na programação da Rede Canção Nova de Rádio, no Panorama Musical. Mas a gente tem encontro marcado no próximo Panorama. Rádio Canção Nova, nós espalhamos o amor pelo ar. Te deixo na companhia agora deles, Missionário Shalom, cantando Meu Pai.

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2: Aguenta firme, meu filho. Aguenta firme, minha filha. Não sei se vocês se lembram de alguém que diz muito isso, que faz tanto tempo que não aparece por aqui. Mas aguenta, aguenta, aguenta firme, porque a casca do ovo vai se romper, o joio vai ser arrancado, o trigo vai ser recolhido. De dentro desta casca de ovo vai surgir um homem novo, uma mulher nova, que se veste com a roupa que você está hoje.
1: Minuto com Monsenhor Jonas Habib.
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8: Obrigação de pensão. O mundo passa e também a sua concupiscência, mas aquele que faz a vontade de Deus permanece para sempre. Primeira carta de São João, capítulo 2, versículo 17.
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2: Livre de todo o poder do mal, no nome de Jesus.
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Muito boa noite, meu irmão e minha irmã. Você está na sintonia da Rede Canção Nova de Rádio. Eu sou Ulisses Henrique, missionário da comunidade Canção Nova. Estou junto contigo nesse horário, com a graça de Deus, para mergulharmos juntos na presença dele. A partir de agora, nós vamos ouvir música que na verdade é uma oração musical. Vamos partilhar a palavra de Deus e depois, na segunda metade do programa, vamos todos nós juntos rezarmos uns pelos outros, nas intenções que você decidir enviar para nós através do nosso WhatsApp, ok? Se você não tem nosso contato, nosso WhatsApp, passo para você já agora. O DDD é 12 99145 5871. O DDD é 12 99145 5871. Você manda seu pedido de oração, sua intenção, a pessoa, a situação que você quer pedir. Também mande sua gratidão a Deus, seu louvor, sua ação de graças por aquilo que ele já realizou. 10 horas e 2 minutos nessa segunda-feira, nós começamos rezando com a comunidade Colo de Deus a música Ele Vem.

0: 10:07. Antes de nós pegarmos firme na palavra de Deus, você já pode, inclusive, pegando a sua Bíblia, se é possível, você dá uma paradinha nesse momento que nós vamos ler a palavra de Deus já já. Já deixe separado a sua Bíblia por perto de você. 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Aqui na Canção Nova e Cachoeira Paulista, nós temos o Grupo de Oração Pai das Misericórdias. Venha conhecer, venha fazer experiência, venha viver na presença de Deus. Qualquer uma dessas segundas-feiras que você quiser, é só chegar, ok? Deus abençoe. 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Exatamente. 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Então é tempo de evangelizar as crianças. Vamos ter a presença ilustre do padre Christian Shankar pregando para as crianças. 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Agora sim, vamos mergulhar na palavra de Deus.
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10:10, meu irmão e minha irmã, nós vamos hoje ler o livro de Jó, capítulo 1, versículos de 6 a 22. Jó, capítulo 1, versículos de 6 a 22. Ok? Vamos lá? Diz assim a palavra de Deus. Um dia em que os filhos de Deus se apresentaram diante do Senhor, veio também Satanás entre eles. O Senhor disse-lhe: De onde vens tu? Andei dando volta pelo mundo, disse Satanás, e passeando por ele. O Senhor disse-lhe: Notaste o meu servo Jó? Não há outro igual a ele na terra. É um homem íntegro e reto, temente a Deus e se mantém longe do mal. Mas Satanás respondeu ao Senhor: É a troco de nada que Jó teme a Deus? Não cercaste qual uma muralha a sua pessoa, a sua casa e todos os seus bens? Abençoaste tudo quanto ele fez, e seus rebanhos cobriram toda a região. Mas estende a tua mão e toca em tudo o que ele possui. Juro-te que te amaldiçoará na tua face. Pois bem, respondeu o Senhor, tudo o que ele possui está em teu poder. Mas não estendas a tua mão contra a sua pessoa. E Satanás saiu da presença do Senhor. Ora, um dia em que os filhos e filhas de Jó estavam à mesa e bebiam vinho em casa do irmão mais velho, um mensageiro veio dizer a Jó: Os bois lavravam e as jumentas pastavam perto deles. De repente, apareceram os sabeus e roubaram tudo, passando a fio de espada seus escravos. Só eu escapei para trazer-te a notícia. Estando ele ainda a falar, veio outro e disse: O fogo de Deus caiu do céu, queimou, consumiu as ovelhas e também os escravos. Só eu escapei para trazer-te a notícia. Ainda este falava, e eis que chegou outro e disse: Os caldeus, divididos em três bandos, lançaram-se sobre os camelos e os levaram embora, depois de passarem a fio de espada os escravos. Só eu escapei para trazer-te a notícia. Ainda este estava falando, e eis que entrou outro e disse: Teus filhos e filhas estavam comendo e bebendo vinho na casa do irmão mais velho, quando um furacão se levantou de repente do deserto, abalou os quatro cantos da casa, e esta desabou sobre os jovens. Morreram todos. Só eu escapei para trazer-te a notícia. Jó então se levantou, rasgou seu manto, rapou a cabeça. Depois, caindo prostrado por terra, disse: Nu saí do ventre de minha mãe, nu voltarei. O Senhor deu, o Senhor tirou. Bendito seja o nome do Senhor. Em tudo isso, Jó não cometeu pecado algum, nem proferiu contra Deus blasfêmia alguma. Palavra do Senhor, graças a Deus. Meu irmão e minha irmã, a história de Jó é uma história marcante em todos os livros do Antigo Testamento. É uma história

Jó era um homem considerado, inclusive pelo próprio Deus, segundo esse diálogo inicial aqui entre Satanás e Deus. Deus considerava Jó um homem exemplar. Não apenas um homem de Deus, mas um homem exemplar entre os homens de Deus. Por isso, no diálogo, ele cita especificamente a Jó diante de Satanás. Deus fala assim: notaste o meu servo Jó? Não há outro igual a ele na terra. É um homem íntegro e reto, temente a Deus e se mantém longe do mal. Ou seja, Jó era um exemplo de homem de Deus, homem honesto, cidadão exemplar, chefe de família exemplar, que buscava viver santamente em todas as áreas da sua vida. E aí, durante o diálogo de Satanás com Deus, Satanás diz para Deus: ah, mas ele é todo certinho, todo bonitinho, todo exemplar, sabe por quê? Porque você protege a vida dele. Você protege tudo, você protege os filhos, você protege os bens, você protege o rebanho, você protege a casa. Mas se tocar, se alguma coisa acontecer e destruir os bens que ele tem, você vai ver, Deus, Satanás dizendo, você vai ver que ele vai te amaldiçoar. Ainda fala assim, na tua cara, né? Na tua face. E aí Deus fala, tá bom, então você tem permissão para tocar em todos os bens dele, mas você não tem permissão para tocar na pessoa dele, ou seja, você não pode matar ele. E aí acontece esse relato aqui de cada hora chegando um empregado de Jó e dizendo, ó, aconteceu tal coisa, uns homens invadiram, mataram seus animais, depois em outro lugar os homens invadiram, destruíram tudo, depois os seus filhos estavam todos reunidos na casa do irmão mais velho, numa ceia, alegres, convivendo, e aí veio um furacão, desabou o telhado sobre a cabeça deles, eles morreram, todos. Isso é para dizer o quê? O que que está querendo dizer para nós? Que todos os males possíveis e imagináveis, todas as perdas possíveis e imagináveis vieram de uma tacada só sobre a vida de Jó. Sobre a vida de Jó. E Jó permaneceu fiel a Deus. É assim que termina, não é? Jó se levantou, rasgou seu manto, rapou a cabeça, depois, caindo prostrado por terra, disse: nu saí do ventre de minha mãe, nu voltarei. O Senhor deu, o Senhor tirou. Bendito seja o nome do Senhor. E pode parecer assim, talvez uma leitura muito rápida, muito superficial, possa parecer uma leitura até bastante infantil, né? Pode parecer assim que Jó estava tranquilão. Não, claro que não. Por isso é importante entender os detalhes da palavra de Deus. Quando no versículo 20 diz que Jó rasgou o seu manto, rapou a cabeça, caiu prostrado por terra, e aí ele fala o que ele falou: o Senhor Deus deu, o Senhor Deus tirou, bendito seja o nome do Senhor. Isso é extremamente revelador para nós, porque era da cultura do povo hebreu, era da cultura essa forma de expressar dor, essa forma de expressar sofrimento agudo. Quando havia uma dor, uma perda enorme, um sofrimento grande demais, as pessoas faziam isso, e a gente vê no Antigo Testamento vários personagens fazendo isso. Ele rasga as vestes, rasga o manto, raspa a cabeça, se prostra por terra diante de Deus. Isso quer dizer, Jó estava sofrendo absurdamente. Estava sofrendo de um modo que não tinha como sofrer mais. E é no meio desse sofrimento tão forte, tão agudo, que Jó
expressando esse sofrimento, também se prostra diante de Deus

0: e fala: eu perdi tudo, a dor é insuportável, mas bendito seja o nome do Senhor. Ou seja, eu não perdi Deus, eu não vou perder Deus, eu não vou perder a minha fé, eu permaneço com Deus. Meu irmão e minha irmã, uma dor muito grande na nossa vida, um sofrimento muito grande na nossa vida, não precisa significar revolta contra Deus. Não tem necessidade, não deve, inclusive, significar o abandono da fé. É isso que Jó tem para ensinar para você, meu irmão, para você, minha irmã, para mim, nessa noite. Quando acontece uma perda, uma dor, um sofrimento grande na nossa vida, não significa que Deus te abandonou, meu irmão. Não significa que Deus te abandonou, minha irmã. Não tem nada uma coisa a ver com a outra. Mas por que que Deus permitiu? Porque Ele permite. Ele criou as regras da vida sobre a face da terra. Todas essas regras estão na palavra de Deus. E Deus não privilegia ninguém, dizendo: olha, você reza bastante, então você vai ser intocável, você nunca vai sofrer. Não existe isso. Você nunca vai perder nada. Não existe isso. Ao exemplo do próprio filho dele, Jesus Cristo, não é verdade? Jesus não aceitou perder e deu a própria vida para nos salvar por amor? Ele não obedeceu o Pai até a morte e morte de cruz, diz a carta de São Paulo aos Filipenses, no capítulo 2. Na verdade, Jó é até mesmo uma prefiguração, de certo modo, ao próprio Jesus, nosso Senhor, nosso Salvador. Jó prefigura com a atitude dele o próprio Jesus, profeticamente. Meu irmão e minha irmã, tudo que nós temos de bom, tudo que nós amamos, tudo que nós gostamos, tudo que é importante, que é útil para a nossa vida, tudo é dom de Deus. Tudo é dom de Deus. E na nossa humanidade, não é raro nós acabarmos inconscientemente buscando a Deus. Nós buscamos a Deus sem perceber, por interesse. Já que Ele nos deu tantas coisas boas, a gente busca, ama, crê em Deus, mas de um modo meio interesseiro. Muitas vezes isso acontece assim, inconscientemente. Só que se Deus é Deus, e qual é a definição de Deus? Aquele que criou todas as coisas, aquele que sabe de tudo, aquele que pode tudo, aquele que escolheu por amor criar cada um de nós, para nós vivermos uma vida inteira de relacionamento, de amizade, de amor com Ele, de fé. É isso. A definição de Deus não é aquele que é obrigado a nos dar coisas boas, aquele que é obrigado a nos proteger de 100% de todos os males a vida inteira até a nossa morte. Não, essa não é a definição de Deus. Ele não é obrigado a nada. Nós, se acreditamos que Ele é Deus, nós nos obrigamos, nós escolhemos nos obrigar a acreditar nele, a amar a ele, a buscar a ele, porque nós sabemos que existe uma eternidade 100% feliz para aqueles que permanecem nessa terra unidos a Deus, à vontade de Deus. Aí está o segredo. Aí está o segredo. Nós amamos a Deus acima de todas as coisas, então a gente pode perder todas as coisas. Desculpa dizer dessa forma, né? É possível perder todas as coisas sem perder a Deus, porque nós colocamos Ele acima de todas as coisas. E quando nós perdemos todas as coisas, quando nós fazemos como Jó, atravessamos uma fase difícil, de dor, de sofrimento, de perda na nossa vida, mas nos mantemos unidos a Deus na fé, mesmo sofrendo como Jó sofreu, e o livro inteiro de Jó, até o final do livro, até o capítulo 42, vai detalhando o dia a dia dramático do sofrimento de Jó. Mesmo assim, no final, ele recebe a recompensa, a misericórdia, a bênção de Deus. Vamos para um intervalo obrigatório nesse momento, para os spots obrigatórios eleitorais. Já já nós voltamos rezando com música.
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7: Quem não está disposto a esperar um só dia, não será capaz de amar para sempre. São João Paulo II.

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0: 10 horas e 35 minutos. Chegamos ao nosso momento de oração, de intercessão, pelos pedidos que você enviou ou vai enviar agora para nós através do WhatsApp. Lembrando que nesse período de propaganda eleitoral, nós somos obrigados a terminar mais cedo um pouquinho o programa. Então, 10h52 estaremos encerrando. Então, mande já, agora, seu pedido de oração se você pretende fazer isso, ok? O DDD é 12 99 145 5871. 12 99 145 5871. Mande seu pedido de oração e mande também seu agradecimento a Deus por aquilo que ele já realizou na sua vida. Estamos unidos em nome do Pai, do Filho, do Espírito Santo. Amém. Senhor Jesus, nós queremos te louvar e te agradecer no início dessa semana, esse primeiro dia útil dessa semana, dia 28 de setembro. Nós queremos te louvar, Jesus, porque o Senhor renovou hoje para nós o dom da vida. Nós queremos te louvar porque o Senhor nos deu saúde. Mais para uns, menos para outros, mas o Senhor tem nos dado saúde. Nós te louvamos e bendizemos, Senhor, por tudo de bom, por toda pessoa boa, por toda experiência boa, por todo conhecimento bom, por toda experiência que nós tivemos até hoje na nossa vida que foi boa. Te louvamos, te bendizemos. Nós te louvamos também como Jó, Senhor, apesar daquilo que nós perdemos, apesar daquilo que nós sofremos. Nós queremos seguir o exemplo da leitura de hoje que fizemos da tua palavra, do teu servo Jó, e estamos aqui te bendizendo. Tudo que temos de bom é porque o Senhor nos deu. E se alguma coisa o Senhor permitiu que fosse tirado de nós, de alguma forma, em algum tempo da nossa história, nós também te bendizemos. O Senhor dá, o Senhor permite que seja tirado. Bendito seja o nome do Senhor. Até mesmo o Senhor, porque o passar dos anos nos ensinou que muitas vezes pessoas, situações, lugares que são tirados da nossa vida e a gente pensa na hora que é uma perda, depois com o passar dos anos a gente vê que foi uma bênção, que foi um livramento. Nós vemos que foi uma graça, uma proteção sua, na verdade. Por isso nós te louvamos, por isso nós te bendizemos nesse início desse momento de intercessão e de oração. Dá-nos a graça, Jesus, de crer em ti, de te seguir, de te amar, de te buscar, mesmo quando o Senhor não faz aquilo que nós estamos pedindo. Porque quem sabe melhor das coisas é o Senhor, não somos nós. E se no meio do sofrimento, como Jó passou na leitura que nós vimos hoje, se no meio do sofrimento nós tivermos o impulso de abandonar a fé, não permita, Senhor, que nós abandonemos a fé, porque aí sim nós seríamos derrotados, derrotados pelo teu inimigo, derrotados pelo mundo afastado de ti. Nós seríamos derrotados pela nossa própria miséria humana, nossa imperfeição humana, nossa tendência que o pecado original deixou em nós de vivermos como se fôssemos os nossos próprios deuses, sem recorrer, sem se submeter ao teu amor, à tua palavra, à tua bênção, à tua sabedoria. Nós te apresentamos a primeira participação de hoje, o Leandro de Cataguases, em Minas Gerais. Ele está dizendo que pede pela sua família, pede pela Canção Nova, pede por um processo, o processo da aposentadoria dele. Recebe, Senhor Jesus, recebe cada pessoa dessa família, recebe as necessidades de cada membro dessa família, as realidades do dia a dia, as lutas, os desafios, as graças espirituais que cada pessoa dessa família precisa, que o Leandro precisa. Rezando pela família do Leandro, nós estamos apresentando a família de cada um de nós que está na sintonia, que reza conosco. Recebe, Senhor Jesus, que todos possam ter essa fé inabalável, mesmo no meio do sofrimento, mesmo no meio da perda, da dor, da provação, que nós possamos, de coração sincero, te adorar, te reconhecer e dizer: bendito seja o nome do Senhor. Também a participação da Zilda, de Vitória da Conquista. Até uma sequência aqui de Vitória da Conquista, né? Primeiro a Zilda, depois a Célia de Vitória da Conquista também. A Zilda está pedindo pela sua família, por todos os seus familiares. Também te apresentamos, Senhor Jesus, todos os familiares, as necessidades, as intenções da Célia. Recebe, Senhor, essas duas filhas que o Senhor ama na mesma cidade, em Vitória da Conquista, na Bahia. Recebe, Senhor, as suas lutas, seus medos. Recebe, Senhor, suas preocupações. Recebe, Senhor, seus sofrimentos, suas dores, suas angústias, suas aflições. Nós cremos, Senhor Jesus, que quem tem a última palavra não é a perda, não é o sofrimento. Quem tem a última palavra é o Senhor, é o teu amor, é a tua salvação na nossa vida. Muito obrigado, Senhor Jesus. Também temos a participação da Maria Aparecida de Brasília, pedindo pela sua irmã, Maria Zélia Alves, o Jefferson Campos, por si mesma, depois do acidente que ela sofreu, por todos os enfermos, pela cura e libertação da sua família inteira, do seu esposo Tomás, dos seus filhos João Pedro e a Daiane, a sua neta Carla, o seu genro Ayrton, em todas as áreas da vida. Recebe, Senhor Jesus, o clamor da Maria Aparecida para que, assim como Jó, de coração cheio de fé, ela possa proclamar: Deus deu, Deus tirou, bendito seja o nome do Senhor. E na hora certa, na hora adequada, ela receber a recompensa eterna da fidelidade, a felicidade eterna, as graças, as bondades, as misericórdias do Senhor na sua vida, já aqui, antes da eternidade também, porque nosso Deus é um Deus que ama de modo abundante, que nos surpreende naquilo que nós às vezes nem pedimos, ou vai muito além do que nós pedimos. Por isso nós te louvamos, nós te bendizemos. A Ana Amélia de Guaratinguetá recebe, Senhor Jesus, pedindo pela sua família, pelos seus amigos, pelos enfermos, pelas almas do purgatório e também pela paz no mundo. Recebe, Senhor Jesus, o clamor da Ana Amélia, a perseverança da Ana Amélia, a fidelidade da Ana Amélia, na tua palavra, na programação da Canção Nova, sempre em oração conosco. Recebe, Senhor Jesus, e dá a ela esse coração de fé, esse coração desapegado de todas as coisas dessa vida terrena, porque todas as coisas passam, todas as pessoas passam, nós passaremos um dia, mas o Senhor é o único que fica conosco para sempre. Concede, Senhor, a Maria do Carmo também, que roga pela sua família, Maria do Carmo em Barra Mansa, no Rio de Janeiro. Concede a ela toda a bênção, toda a graça, toda a fé desapegada, toda a fé inabalável, mesmo nos momentos difíceis. O Igor de Brasília recebe, Senhor Jesus, a família do Igor, o seu trabalho, as necessidades de cada pessoa dessa família. Ele reza também por toda a Igreja Católica, por toda a comunidade Canção Nova, por todos os membros missionários. Também ele hoje reza pelos que estão sofrendo nesse momento, pelos enfermos, pelos que precisam de libertação de algum tipo de vício, aqueles que estão presos em algum tipo de vício. Ele fala: Jesus, ouvi o meu clamor e olhai por nós. Recebe, Senhor, o clamor sincero do Igor, que como Jó, permanece fiel, permanece diante de ti. Bendito seja o nome do Senhor. Recebe, Senhor, o clamor do Wesley de Barbacena, Minas Gerais. Está pedindo pela sua família, sua mãe, a Marisa, o Caio e a Cecília, os filhos, o irmão Wellington, o Leonardo, que é o sobrinho, por uma necessidade, um processo na justiça. E hoje ele quer louvar pelo mais um ano de vida do seu filho. O Caio está celebrando 20 anos de vida. Nós te louvamos, Senhor Jesus, e pedimos que tu derrames de modo muito especial toda a bênção, toda a graça, uma fé sólida no coração do Caio, uma experiência profunda com tua presença viva, ressuscitada, com teu amor, com a tua palavra, com a sabedoria e o poder da tua palavra. Concede, Senhor, os melhores presentes do coração do Pai na vida do Caio. Também temos a Maria, também de Vitória da Conquista, na Bahia. Ela diz assim, meu nome é Cidinha, então deve ser a Maria Aparecida, provavelmente. Moro em Vitória da Conquista, peço pela vida de João Vitor, pela vida de Letícia, de Davi, da tia Cida, pela minha gestação, pela vida de Gabriel, que está entubado, e pela vida de Edilton. Recebe, Senhor Jesus, o clamor do coração dessa tua filha querida, a Cidinha, a tua filha que acompanha a Canção Nova, a tua filha que reza conosco, a tua filha que sabe que nessa vida tudo é passageiro, mas o Senhor permanece para sempre. Visita, Senhor, o coração, a mente, a realidade, a necessidade de todos que ela apresenta a ti nessa noite, nessa hora. Socorre de modo muito especial com a tua misericórdia Gabriel, que está entubado nesse momento, Senhor Jesus. Também temos a participação da Cláudia de São José dos Campos, ela clamando ao Senhor Jesus a cura no seu interior, no seu psíquico, a fobia de atravessar avenidas, a depressão, a ansiedade, a graça da conversão, pedindo por toda a sua família, por todos os seus amigos, por toda a Canção Nova. Recebe, Senhor Jesus, concede para Cláudia o mesmo coração de Jó, a mesma fé de Jó, o mesmo tipo de relacionamento de Jó. Que ela mergulhe cada vez mais na tua presença, sabendo que tu és o Pai, o Criador, que tu és ao mesmo tempo o Filho, o Redentor, o Amigo, o Salvador, e ao mesmo tempo o Espírito Santo, que ensina todas as coisas, que ensina a sabedoria de lidar com todas as situações da vida e concede sobrenaturalmente a vitória para cada um de nós, mesmo no meio do sofrimento, mesmo no meio da enfermidade. Também, Senhor Jesus, recebe o clamor da Ana Alves de Itamaraju, na Bahia. Ela está clamando pelos filhos, Carlos Henrique, Hernandes, pelos netos, a Letícia, o Ítalo, a Betina, pelo marido, Olinto, as noras, Rociane, Andressa, também por toda a Canção Nova. Recebe, Senhor Jesus, o clamor da Ana Alves, sua família, seus queridos, seus amados, suas necessidades. Prepara o coração de cada um para não perder a fé diante das lutas, diante das provações, diante das necessidades. Também temos nosso irmão, o Sandro, de Sorocaba, que sempre nos acompanha também. Ele fala: Deus abençoe a toda a Canção Nova. Está rezando aqui pelos 100% do projeto Dai-me Almas nesse mês de setembro. Senhor Jesus, visita o Sandro, visita sua esposa, sua família, filhos. Recebe, Senhor, aquilo que está no coração. Recebe, Senhor, aquilo que está no dia a dia, as lutas, desafios, as situações. Sim, Senhor, concede ao Sandro a graça de viver como certa vez um santo da história da igreja ensinou, rezando, acreditando, como se tudo dependesse de Deus, e depende mesmo, e ao mesmo tempo vivendo e lutando como se tudo dependesse de si mesmo, e também é verdade, porque a nossa decisão é só nossa. Senhor Jesus, também te apresentamos a Maria de Curitiba, no Paraná. Ela pede pela sua filha Luciana Ramos, está fazendo um tratamento de depressão, ansiedade, precisa tomar decisões, está muito insegura, é muito difícil o que ela está vivendo. Também pedindo que Deus proteja, cerque a Luciana com a misericórdia, a sabedoria e o poder dele, e E também a Maria pede por si mesma: recebe, Senhor Jesus, o clamor dessa mãe, um coração de mãe clamando pela filha. O sofrimento do coração da mãe vendo o sofrimento da filha. Sim, Senhor Jesus, assim como Jó sofreu, porque perdeu todos os filhos de uma vez só, na leitura de hoje. Mas o Senhor concedeu a graça a ele de permanecer inabalável na fé. Permanecer no meio do sofrimento na fé. Concede a mesma graça, a mesma fé, a mesma perseverança na oração para essa tua filha querida Maria e para Luciana, que também passa por momentos difíceis, momentos de provação, momentos talvez de tentação. Recebe, Senhor Jesus, e consola no sofrimento tuas filhas. Nós te louvamos, nós te bendizemos, e junto com a leitura de hoje, a história de Jó, nós dizemos: Deus dá, Deus permite que um dia seja tirado, mas bendito seja o nome do Senhor. Tudo passa na nossa vida, todas as pessoas passam, mas Deus não passa. Ele fica conosco até nós irmos para a felicidade eterna. Obrigado, Senhor Jesus. 10 horas e 51 minutos, precisamos acabar mais cedo. Então eu, Ulisses Henrique, vou me despedindo de você, desejando que Deus abençoe profundamente, te dê a graça da perseverança, continue com a nossa programação. Lembrando que nesse mês de setembro nós passamos um pouquinho dos 72%. Estamos na reta final do mês, dos últimos dias do mês. 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Deus abençoe.
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2: Setembro Roxo alerta para a fibrose cística. O diagnóstico dessa doença no recém-nascido é feito a partir do teste do pezinho.
3: Doença do beijo salgado, já ouviu falar nela? Esse é o nome popular para uma doença genética rara e sem cura, a fibrose cística. Um dos sintomas é a alta quantidade de sal na pele e no suor. Também conhecida como mucoviscidose, ela ganha destaque neste mês, quando se celebra o Setembro Roxo, de alerta e conscientização da doença. A fibrose cística é causada por alterações no gene responsável pela produção de uma proteína que participa do transporte de cloro e sódio através das membranas celulares, prejudicando o funcionamento desse processo. Isso faz com que o organismo produza secreções mais espessas e pegajosas, como explica a pneumologista do Instituto Fernandes Figueira, vinculado à Fiocruz, Renata Vrobel.
4: As secreções ficam todas mais espessas, seja no pulmão, seja no pâncreas. Então são pacientes que têm muitos sintomas pulmonares, tosses, pneumonia, podem ter infecções respiratórias recorrentes. E uma manifestação também muito comum é a insuficiência pancreática. Eles não absorvem bem algumas gorduras e algumas vitaminas, e isso gera um quadro de, se não tratado, de desnutrição.
3: O diagnóstico em recém-nascidos é feito a partir do teste do pezinho, entre o terceiro e o quinto dia de vida. Se o exame for positivo, precisa ser confirmado pelo teste do suor, considerado o padrão ouro para identificação e que também aponta a doença em outras fases da vida. Além da alta concentração de sal no suor e na pele, estão tosse e infecção pulmonar crônicas, dificuldades de ganhar peso e diarreia. O tratamento é multidisciplinar e oferecido pelo SUS. Desde 2023, dois medicamentos chamados moduladores de CFTR estão disponíveis no Sistema Único de Saúde para pacientes acima dos 6 anos de idade com uma das mutações mais comuns da fibrose cística. Segundo o Ministério da Saúde, mais de 2.400 pacientes são beneficiados pela terapia atualmente. Os resultados apontaram redução de quase 85% das internações e de até 90% dos transplantes pulmonares. Da Rádio Nacional no Rio de Janeiro, Priscila Terezo.
2: Da Central de Jornalismo Canção Nova, Ana Elisa Castro.
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7: Bendito aquele que confia no Senhor. O Senhor mesmo será sua segurança. Livro do profeta Isaías, capítulo 17, versículo 7.

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5: Boa noite, meu irmão, minha irmã. Que bom estarmos juntos para rezar com muita confiança em nosso coração. Sou eu, seminarista Guilherme, membro da comunidade Canção Nova, que tenho a graça, a alegria de estar aqui com você para mais uma vez rezarmos juntos com muita confiança em nosso coração. Nós sabemos que trazemos em nós muitas intenções, muitas súplicas, mas também muitos agradecimentos. E que bom, no final desse dia, a gente poder parar um pouco para rezar, para nos colocar na presença de Deus, nos cuidados de Nossa Senhora. Convido você a abrir o seu coração para a oração, se preparar já para rezar, escutando esta canção. Que você possa, nessa música, de fato, abrir o seu coração para que a graça de Deus lhe alcance.

Como eu dizia, muitas são as intenções que nós trazemos em nosso coração. E esse é um momento propício para nós apresentarmos a Nossa Senhora aquilo que nós trazemos. Não sei como que se encontra o seu coração nesse dia, não sei quais as suas lutas, quais os seus desafios, aquilo que você enfrentou ao longo desse dia. Mas vamos rezar por aquilo que nós vivemos. Vamos rezar pelas pessoas que mais precisam nesta hora. Quantas pessoas que nesse momento se encontram desanimados, se encontram se sentindo sozinhos, perdidos. Talvez você seja uma pessoa que se encontre assim. Não sei de onde que você está escutando a Rádio Canção Nova, mas saiba que nós vamos rezar nesta hora por você e com você. Rezemos, traçando sobre nós o sinal da cruz. Pelo sinal da Santa Cruz, livra-nos Deus nosso Senhor dos nossos inimigos. Em nome do Pai, do Filho e do Espírito Santo. Amém. Professemos juntos a nossa fé. Creio em Deus Pai Todo-Poderoso, Criador do céu e da terra, e em Jesus Cristo, seu único Filho nosso Senhor, que foi concebido pelo poder do Espírito Santo, nasceu da Virgem Maria, padeceu sob Pôncio Pilatos, foi crucificado, morto e sepultado, desceu à mansão dos mortos, ressuscitou ao terceiro dia, subiu aos céus, está sentado à direita de Deus Pai Todo-Poderoso, donde há de vir e julgar os vivos e os mortos. Creio no Espírito Santo, na Santa Igreja Católica, na comunhão dos santos, na remissão dos pecados, na ressurreição da carne, na vida eterna. Amém. Pai nosso que estais no céu, santificado seja o vosso nome. Venha a nós o vosso reino, seja feita a vossa vontade, assim na terra como no céu. O pão nosso de cada dia nos dai hoje. Perdoai-nos as nossas ofensas, assim como nós perdoamos a quem nos tem ofendido. E não nos deixeis cair em tentação, mas livrai-nos do mal. Amém. O anjo do Senhor anunciou a Maria, e ela concebeu do Espírito Santo. Ave Maria, cheia de graça, o Senhor é convosco. Bendita sois vós entre as mulheres, bendito é o fruto do vosso ventre, Jesus. Santa Maria, Mãe de Deus, rogai por nós, pecadores, agora e na hora de nossa morte. Amém. Eis aqui a escrava do Senhor, faça-se em mim segundo a vossa palavra. Ave Maria, cheia de graça, o Senhor é convosco. Bendita sois vós entre as mulheres, bendito é o fruto do vosso ventre, Jesus. Santa Maria, Mãe de Deus, rogai por nós, pecadores, agora e na hora de nossa morte. Amém. E o Verbo Divino se fez carne e habitou entre nós. Ave Maria, cheia de graça, o Senhor é convosco. Bendita sois vós entre as mulheres. Bendito é o fruto do vosso ventre, Jesus. Santa Maria, Mãe de Deus, rogai por nós, pecadores, agora e na hora de nossa morte. Amém. Glória ao Pai, ao Filho e ao Espírito Santo, como era no princípio, agora e sempre. Amém. Ó Maria concebida sem pecado, rogai por nós que recorremos a vós. E nós vamos contemplar os mistérios gozosos. No primeiro mistério gozoso, nós contemplamos o anúncio do anjo Gabriel à Nossa Senhora. Pai nosso que estais no céu, santificado seja o vosso nome. Venha a nós o vosso reino, seja feita a vossa vontade, assim na terra como no céu. O pão nosso de cada dia nos dai hoje, perdoai-nos as nossas ofensas, assim como nós perdoamos a quem nos tem ofendido. E não nos deixeis cair em tentação, mas livrai-nos do mal. Amém. Ave Maria, cheia de graça, o Senhor é convosco. Bendita sois vós entre as mulheres, bendito é o fruto do vosso ventre, Jesus. Santa Maria, Mãe de Deus, rogai por nós, pecadores, agora e na hora da nossa morte. Amém. Ave Maria, cheia de graça, o Senhor é convosco. Bendita sois vós entre as mulheres, bendito é o fruto do vosso ventre, Jesus. Santa Maria, Mãe de Deus, rogai por nós, pecadores, agora e na hora da nossa morte. Amém.
Ave Maria, cheia de graça, o Senhor é convosco. Bendita sois vós entre as mulheres, bendito é o fruto do vosso ventre, Jesus. Santa Maria, Mãe de Deus, rogai por nós, pecadores, agora e na hora da nossa morte. Amém. Ave Maria, cheia de graça, o Senhor é convosco. Bendita sois vós entre as mulheres, bendito é o fruto do vosso ventre, Jesus. Santa Maria, Mãe de Deus, rogai por nós, pecadores, agora e na hora da nossa morte. Amém. Ave Maria, cheia de graça, o Senhor é convosco. Bendita sois vós entre as mulheres, bendito é o fruto do vosso ventre, Jesus. Santa Maria, Mãe de Deus, rogai por nós, pecadores, agora e na hora da nossa morte. Amém. Ave Maria, cheia de graça, o Senhor é convosco. Bendita sois vós entre as mulheres, bendito é o fruto do vosso ventre, Jesus. Santa Maria, Mãe de Deus, rogai por nós, pecadores, agora e na hora da nossa morte. Amém. Ave Maria, cheia de graça, o Senhor é convosco. Bendita sois vós entre as mulheres, bendito é o fruto do vosso ventre, Jesus. Santa Maria, Mãe de Deus, rogai por nós, pecadores, agora e na hora da nossa morte. Amém. Ave Maria, cheia de graça, o Senhor é convosco. Bendita sois vós entre as mulheres, bendito é o fruto do vosso ventre, Jesus. Santa Maria, Mãe de Deus, rogai por nós, pecadores, agora e na hora de nossa morte. Amém. Ave Maria, cheia de graça, o Senhor é convosco. Bendita sois vós entre as mulheres, bendito é o fruto do vosso ventre, Jesus. Santa Maria, Mãe de Deus, rogai por nós, pecadores, agora e na hora de nossa morte. Amém. Ave Maria, cheia de graça, o Senhor é convosco. Bendita sois vós entre as mulheres, bendito é o fruto do vosso ventre, Jesus. Santa Maria, Mãe de Deus, rogai por nós, pecadores, agora e na hora da nossa morte. Amém. Glória ao Pai, ao Filho e ao Espírito Santo, como era no princípio, agora e sempre. Amém. Ó meu Jesus, perdoai-nos, livrai-nos do fogo do inferno. Levai as almas todas para o céu e socorrei principalmente as que mais precisarem. Ó Maria concebida sem pecado, rogai por nós que recorremos a vós. São José, valei-nos. No segundo mistério gozoso, nós contemplamos a visita de Nossa Senhora à sua prima Santa Isabel. Pai nosso que estais no céu, santificado seja o vosso nome. Venha a nós o vosso reino, seja feita a vossa vontade, assim na terra como no céu. O pão nosso de cada dia nos dai hoje, perdoai-nos as nossas ofensas, assim como nós perdoamos a quem nos tem ofendido. E não nos deixeis cair em tentação, mas livrai-nos do mal. Amém. Ave Maria, cheia de graça, o Senhor é convosco. Bendita sois vós entre as mulheres, bendito é o fruto do vosso ventre, Jesus. Santa Maria, Mãe de Deus, rogai por nós, pecadores, agora e na hora da nossa morte. Amém. Ave Maria, cheia de graça, o Senhor é convosco. Bendita sois vós entre as mulheres, bendito é o fruto do vosso ventre, Jesus. Santa Maria, Mãe de Deus, rogai por nós, pecadores, agora e na hora da nossa morte. Amém. Ave Maria, cheia de graça, o Senhor é convosco. Bendita sois vós entre as mulheres, bendito é o fruto do vosso ventre, Jesus. Santa Maria, Mãe de Deus, rogai por nós, pecadores, agora e na hora da nossa morte. Amém. Ave Maria, cheia de

nós, pecadores, agora e na hora da nossa morte. Amém. Ave Maria, cheia de graça, o Senhor é convosco. Bendita sois vós entre as mulheres, bendito é o fruto do vosso ventre, Jesus. Santa Maria, Mãe de Deus, rogai por nós, pecadores, agora e na hora da nossa morte. Amém. Ave Maria, cheia de graça, o Senhor é convosco. Bendita sois vós entre as mulheres, bendito é o fruto do vosso ventre, Jesus. Santa Maria, Mãe de Deus, rogai por nós, pecadores, agora e na hora da nossa morte. Amém. Ave Maria, cheia de graça, o Senhor é convosco. Bendita sois vós entre as mulheres, bendito é o fruto do vosso ventre, Jesus. Santa Maria, Mãe de Deus, rogai por nós, pecadores, agora e na hora de nossa morte. Amém. Ave Maria, cheia de graça, o Senhor é convosco. Bendita sois vós entre as mulheres, bendito é o fruto do vosso ventre, Jesus. Santa Maria, Mãe de Deus, rogai por nós, pecadores, agora e na hora de nossa morte. Amém. Ave Maria, cheia de graça, o Senhor é convosco. Bendita sois vós entre as mulheres, bendito é o fruto do vosso ventre, Jesus. Santa Maria, Mãe de Deus, rogai por nós, pecadores, agora e na hora da nossa morte. Amém. Glória ao Pai, ao Filho e ao Espírito Santo, como era no princípio, agora e sempre. Amém. Ó meu Jesus, perdoai-nos, livrai-nos do fogo do inferno, levai as almas todas para o céu e socorrei principalmente as que mais precisarem. Ó Maria concebida sem pecado, rogai por nós que recorremos a vós. São José, valei-nos. E nesse terceiro mistério, onde nós contemplamos o nascimento do menino Jesus, quero convidar você a rezar por aquelas pessoas, por aquelas mulheres que estão gestantes, que estão esperando também os seus bebês, ou também rezar por aquelas mães que têm um grande desejo de ser mãe, mas que ainda não conseguiu esta graça. Nós apresentamos neste mistério essas mães. Pai nosso que estais no céu, santificado seja o vosso nome. Venha a nós o vosso reino, seja feita a vossa vontade, assim na terra como no céu. O pão nosso de cada dia nos dai hoje, perdoai-nos as nossas ofensas, assim como nós perdoamos a quem nos tem ofendido. E não nos deixeis cair em tentação, mas livrai-nos do mal. Amém. Ave Maria, cheia de graça, o Senhor é convosco. Bendita sois vós entre as mulheres, bendito é o fruto do vosso ventre, Jesus. Santa Maria, Mãe de Deus, rogai por nós, pecadores, agora e na hora da nossa morte. Amém. Ave Maria, cheia de graça, o Senhor é convosco. Bendita sois vós entre as mulheres, bendito é o fruto do vosso ventre, Jesus. Santa Maria, Mãe de Deus, rogai por nós, pecadores, agora e na hora da nossa morte. Amém. Ave Maria, cheia de graça, o Senhor é convosco. Bendita sois vós entre as mulheres, bendito é o fruto do vosso ventre, Jesus. Santa Maria, Mãe de Deus, rogai por nós, pecadores, agora e na hora da nossa morte. Amém. Ave Maria, cheia de graça, o Senhor é convosco. Bendita sois vós entre as mulheres, bendito é o fruto do vosso ventre, Jesus. Santa Maria, Mãe de Deus, rogai por nós, pecadores, agora e na hora da nossa morte. Amém. Ave Maria, cheia de graça, o Senhor é convosco. Bendita sois vós entre as mulheres, bendito é o fruto do vosso ventre, Jesus. Santa Maria, Mãe de Deus, rogai por nós, pecadores, agora e na hora da nossa morte. Amém. Ave Maria, cheia de graça, o Senhor é convosco. Bendita sois vós entre as mulheres, bendito é o fruto do vosso ventre, Jesus. Santa Maria, Mãe de Deus, rogai por nós, pecadores, agora e na hora da nossa morte. Amém. Ave Maria, cheia de graça, o Senhor é convosco. Bendita sois vós entre as mulheres, bendito é o fruto do vosso ventre, Jesus. Santa Maria, Mãe de Deus, rogai por nós, pecadores, agora e na hora da nossa morte. Amém.
Ave Maria.

Maria, cheia de graça, o Senhor é convosco. Bendita sois vós entre as mulheres. Bendito é o fruto do vosso ventre, Jesus. Santa Maria, Mãe de Deus, rogai por nós, pecadores, agora e na hora de nossa morte. Amém. Ave Maria, cheia de graça, o Senhor é convosco. Bendita sois vós entre as mulheres. Bendito é o fruto do vosso ventre, Jesus. Santa Maria, Mãe de Deus, rogai por nós, pecadores, agora e na hora de nossa morte. Amém. Ave Maria, cheia de graça, o Senhor é convosco. Bendita sois vós entre as mulheres. Bendito é o fruto do vosso ventre, Jesus. Santa Maria, Mãe de Deus, rogai por nós, pecadores, agora e na hora da nossa morte. Amém. Glória ao Pai, ao Filho e ao Espírito Santo, como era no princípio, agora e sempre. Amém. Ó meu Jesus, perdoai-nos, livrai-nos do fogo do inferno. Levai as almas todas para o céu e socorrei principalmente as que mais precisarem. Ó Maria concebida sem pecado, rogai por nós que recorremos a vós. São José, valei-nos. No quarto mistério contemplamos a apresentação de Jesus no templo e a purificação de Nossa Senhora. Pai nosso que estais no céu, santificado seja o vosso nome. Venha a nós o vosso reino, seja feita a vossa vontade, assim na terra como no céu. O pão nosso de cada dia nos dai hoje, perdoai-nos as nossas ofensas, assim como nós perdoamos a quem nos tem ofendido. E não nos deixeis cair em tentação, mas livrai-nos do mal. Amém. Ave Maria, cheia de graça, o Senhor é convosco. Bendita sois vós entre as mulheres. Bendito é o fruto do vosso ventre, Jesus. Santa Maria, Mãe de Deus, rogai por nós, pecadores, agora e na hora da nossa morte. Amém. Ave Maria, cheia de graça, o Senhor é convosco. Bendita sois vós entre as mulheres. Bendito é o fruto do vosso ventre, Jesus. Santa Maria, Mãe de Deus, rogai por nós, pecadores, agora e na hora da nossa morte. Amém. Ave Maria, cheia de graça, o Senhor é convosco. Bendita sois vós entre as mulheres. Bendito é o fruto do vosso ventre, Jesus. Santa Maria, Mãe de Deus, rogai por nós, pecadores, agora e na hora da nossa morte. Amém. Ave Maria, cheia de graça, o Senhor é convosco. Bendita sois vós entre as mulheres. Bendito é o fruto do vosso ventre, Jesus. Santa Maria, Mãe de Deus, rogai por nós, pecadores, agora e na hora da nossa morte. Amém. Ave Maria, cheia de graça, o Senhor é convosco. Bendita sois vós entre as mulheres. Bendito é o fruto do vosso ventre, Jesus. Santa Maria, Mãe de Deus, rogai por nós, pecadores, agora e na hora da nossa morte. Amém. Ave Maria, cheia de graça, o Senhor é convosco. Bendita sois vós entre as mulheres. Bendito é o fruto do vosso ventre, Jesus. Santa Maria, Mãe de Deus, rogai por nós, pecadores, agora e na hora da nossa morte. Amém. Ave Maria, cheia de graça, o Senhor é convosco. Bendita sois vós entre as mulheres. Bendito é o fruto do vosso ventre, Jesus. Santa Maria, Mãe de Deus, rogai por nós, pecadores, agora e na hora da nossa morte. Amém. Ave Maria, cheia de graça, o Senhor é convosco. Bendita sois vós entre as mulheres. Bendito é o fruto do vosso ventre, Jesus. Santa Maria, Mãe de Deus, rogai por nós, pecadores, agora e na hora de nossa morte. Amém. Ave Maria, cheia de graça, o Senhor é convosco. Bendita sois vós entre as mulheres. Bendito é o fruto do vosso ventre, Jesus. Santa Maria, Mãe de Deus, rogai por nós, pecadores, agora e na hora de nossa morte. Amém. Ave Maria, cheia de graça, o Senhor é convosco. Bendita sois vós entre as mulheres. Bendito é o fruto do vosso ventre, Jesus. Santa Maria, Mãe de Deus, rogai por nós, pecadores, agora e na hora da nossa morte. Amém. Glória ao Pai, ao Filho e ao Espírito Santo, como era no princípio, agora e sempre. Amém.
Ó meu Jesus, perdoai-nos, livrai-nos do fogo do inferno. Levai as almas todas para o céu e socorrei principalmente as que mais precisarem. Ó Maria concebida sem pecado, rogai por nós que recorremos a vós. São José, valei-nos. No quinto mistério, nós contemplamos a perda e o encontro de Jesus no templo. Pai nosso que estais no céu, santificado seja o vosso nome. Venha a nós o vosso reino, seja feita a vossa vontade, assim na terra como no céu. O pão nosso de cada dia nos dai hoje, perdoai-nos as nossas ofensas, assim como nós perdoamos a quem nos tem ofendido. E não nos deixeis cair em tentação, mas livrai-nos do mal. Amém. Ave Maria, cheia de graça, o Senhor é convosco. Bendita sois vós entre as mulheres. Bendito é o fruto do vosso ventre, Jesus. Santa Maria, Mãe de Deus, rogai por nós, pecadores, agora e na hora da nossa morte. Amém. Ave Maria, cheia de graça, o Senhor é convosco. Bendita sois vós entre as mulheres. Bendito é o fruto do vosso ventre, Jesus. Santa Maria, Mãe de Deus, rogai por nós, pecadores, agora e na hora da nossa morte. Amém. Ave Maria, cheia de graça, o Senhor é convosco. Bendita sois vós entre as mulheres. Bendito é o fruto do vosso ventre, Jesus. Santa Maria, Mãe de Deus, rogai por nós, pecadores, agora e na hora da nossa morte. Amém. Ave Maria, cheia de graça, o Senhor é convosco. Bendita sois vós entre as mulheres. Bendito é o fruto do vosso ventre, Jesus. Santa Maria, Mãe de Deus, rogai por nós, pecadores, agora e na hora da nossa morte. Amém. Ave Maria, cheia de graça, o Senhor é convosco. Bendita sois vós entre as mulheres. Bendito é o fruto do vosso ventre, Jesus. Santa Maria, Mãe de Deus, rogai por nós, pecadores, agora e na hora da nossa morte. Amém. Ave Maria, cheia de graça, o Senhor é convosco. Bendita sois vós entre as mulheres. Bendito é o fruto do vosso ventre, Jesus. Santa Maria, Mãe de Deus, rogai por nós, pecadores, agora e na hora da nossa morte. Amém. Ave Maria, cheia de graça, o Senhor é convosco. Bendita sois vós entre as mulheres. Bendito é o fruto do vosso ventre, Jesus. Santa Maria, Mãe de Deus, rogai por nós, pecadores, agora e na hora da nossa morte. Amém. Ave Maria, cheia de graça, o Senhor é convosco. Bendita sois vós entre as mulheres. Bendito é o fruto do vosso ventre, Jesus. Santa Maria, Mãe de Deus, rogai por nós, pecadores, agora e na hora de nossa morte. Amém. Ave Maria, cheia de graça, o Senhor é convosco. Bendita sois vós entre as mulheres. Bendito é o fruto do vosso ventre, Jesus. Santa Maria, Mãe de Deus, rogai por nós, pecadores, agora e na hora de nossa morte. Amém. Ave Maria, cheia de graça, o Senhor é convosco. Bendita sois vós entre as mulheres. Bendito é o fruto do vosso ventre, Jesus. Santa Maria, Mãe de Deus, rogai por nós, pecadores, agora e na hora da nossa morte. Amém. Glória ao Pai, ao Filho e ao Espírito Santo, como era no princípio, agora e sempre. Amém. Ó meu Jesus, perdoai-nos, livrai-nos do fogo do inferno. Levai as almas todas para o céu e socorrei principalmente as que mais precisarem. Ó Maria concebida sem pecado, rogai por nós que recorremos a vós. São José, valei-nos. Infinitas graças vos damos, soberana Rainha, pelos benefícios que todos os dias recebemos de vossas mãos liberais. Dignai-vos agora e para sempre tomarmos debaixo do vosso poderoso amparo, e para mais vos obrigar, vos saudamos com a Salve Rainha. Salve Rainha, Mãe de Misericórdia, vida, doçura e esperança nossa salve. A vós bradamos, degradados filhos de Eva, a vós suspiramos, gemendo e chorando neste vale de lágrimas. Eia, pois, advogada nossa,
esses vossos olhos misericordiosos a nós volvei. E depois desse desterro, mostrai-nos, Jesus, bendito o fruto do vosso ventre. Ó clemente, ó piedosa, ó doce e sempre Virgem Maria, rogai por nós, Santa Mãe de Deus, para que sejamos dignos das promessas de Cristo. Amém. Muito obrigado a você que rezou conosco. Foi uma alegria estar com você no final desse dia e chegar até a sua casa juntos com Nossa Senhora, com muita fé em nosso coração. Que Deus abençoe você, que você tenha uma noite abençoada e amanhã um dia cheio da graça de Deus.

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1: Olá, seja muito bem-vindo a esse momento mariano e vamos rezar juntos o ofício da Imaculada Conceição. Iniciemos então a nossa oração em nome do Pai, do Filho e do Espírito Santo. Amém. Coloque suas intenções e vamos rezar juntos.

0: Amém.
1: Muito obrigada a você que acompanhou esta linda oração. Nos encontramos no próximo ofício, se Deus quiser.
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4: O Senhor firma os passos do homem, sustenta aquele cujo caminho lhe agrada. Se ele cair, não ficará no chão. Salmo 37, versículo 23 a 24.
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Olá, bom dia, você que está sintonizado aqui pela nossa Rádio Canção Nova, seja bem-vindo, seja bem-vinda, começa agora aqui pela nossa, pelas ondas da Rádio Canção Nova, o programa Madrugada Amiga, e eu, Padre Toninho, sou a sua companhia a partir de agora, isso mesmo, estou falando ao vivo dos estúdios da Rádio Canção Nova aqui em Cachoeira Paulista, São Paulo, sede da comunidade Canção Nova. Que bom estarmos juntos aqui para mais um encontro, para mais um programa Madrugada Amiga. Não estou sozinho aqui nos estúdios da Rádio Canção Nova, está agora aqui o Edmar, fez companhia na noite passada, agora estamos juntos aí de novo. Edmar, que Deus abençoe, o Thales já saiu, já foi para casa, foi descansar, e agora o Edmar assume aqui a técnica para que você, meu irmão, minha irmã, também sinta-se acolhido, acolhida aqui na nossa programação. É uma alegria acolher cada um de vocês, viu? Em sintonia conosco. Um grande, mas um grande abraço para você. Eu sempre costumo brincar, eu tenho 1,90m, eu falo um grande abraço do Padre Toninho, né? É um grande abraço mesmo, 1,90m. Então, que Deus abençoe você. Onde você estiver, você está em casa? Está já descansando, se preparando para dormir ou não está conseguindo? Está trabalhando? Você que está aí também na, fora de casa trabalhando, né? Temos aí os nossos frentistas, os nossos vigilantes, enfim, tantas, os nossos pessoas que trabalham em hospitais e tantos outros lugares que estão aí trabalhando à noite. Então sinta-se acolhido você que está trabalhando e sintonizado aqui conosco na Rádio Canção Nova. Você que está também viajando, isso mesmo, está nas estradas, por este Brasil afora, ou fora do Brasil também, acompanhando a nossa programação, seja bem-vindo, seja bem-vinda. Quero acolher cada um de vocês, meus irmãos e irmãs, onde você estiver. E também toda a nossa rede Canção Nova de rádio. Isso mesmo, as nossas emissoras espalhadas por este Brasil. Temos aqui a de Gravatá, Pernambuco. Então, grande abraço para você sintonizada em Gravatá, Pernambuco e toda a região. Vitória da Conquista, Bahia, um grande abraço para os nossos baianos. Também Curitiba, duas rádios, em Curitiba e Nova Esperança. Então, para todo o nosso Paraná, Deus abençoe. E aqui no estado de São Paulo, temos a Rádio América, a Rádio então, em São José dos Campos, Paulínia, São José do Rio Preto, enfim, todos no estado de São Paulo e também Brasília, Distrito Federal. Isso mesmo, quantas rádios, né? Tantas filiais também que vão aí entrando e acompanhando. Então sejam todos bem-vindos. Mas também não podemos nos esquecer daqueles que nos acompanham pela internet. Isso mesmo, através do aplicativo da rádio ou pelo site da Rádio Canção Nova, né? Ou CN Plus, enfim, o modo que você interage conosco, seja pela rádio, seja pela internet, né? Sejam todos bem-vindos. E muita gente também além do Brasil, não podemos nos esquecer disso. Você que está fora do Brasil e acompanha a Rádio Canção Nova, seja bem-vindo, seja bem-vinda. Madrugada Amiga só está começando. Fique conosco. Hoje, 29 de setembro de 2026, e celebramos hoje os santos arcanjos Miguel, Gabriel e Rafael. Dia de festa, então, em nossa igreja. A igreja que acredita e conta com a ajuda necessária e intercessão valiosa desses grandes servos do Senhor. É por isso, hoje aqui no programa Madrugada Amiga, vamos conversar sobre o auxílio dos anjos. E vamos começar com aquele que é o príncipe da milícia celeste, São Miguel. Chamado príncipe das milícias celestes, em contínua batalha contra as forças do mal. É celebrado pela igreja em 29 de setembro. Ao longo da história e em todos os lugares do mundo, há edifícios e lugares sagrados, entre os mais diversos, dedicados ao nome deste defensor da igreja e da fé cristã. São Miguel, quem como Deus? São Gabriel significa força de Deus. Ele é um dos três arcanjos que a igreja também celebra em 29 de setembro. Esse mensageiro de Deus teve a tarefa de anunciar a sua vontade. Em 1º de abril de 1951,
Pio XII o proclamou padroeiro das telecomunicações. São Gabriel foi o arcanjo que veio anunciar a Maria que ela seria mãe do Salvador. Então, para as grandes notícias, São Gabriel. E o outro arcanjo, São Rafael, começou a partir do século XI. Sua festa litúrgica é celebrada também, 29 de setembro, junto com Miguel e Gabriel. Seu nome vem do hebraico Rafael, que significa remédio de Deus, aquele que acompanhou Tobias na sua viagem. Então hoje peçamos a intercessão de São Gabriel e assim a gente pode rezar, não é, minha gente? Aquela oração famosíssima, São Gabriel com Maria, São Rafael com Tobias, São Miguel com toda a hierarquia, abri para nós esta via. E começamos este dia dedicado aos arcanjos Miguel, Gabriel e Rafael, invocando o Espírito Santo, saudando o Espírito Santo, como nos ensinou o Padre Jonas Abib aqui na comunidade Canção Nova. Bom dia, Espírito Santo. O que vamos fazer juntos hoje? Convido você, meu irmão, convido você, minha irmã, a rezar comigo, então, a oração do Espírito Santo. Vinde, Espírito Santo, enchei os corações dos vossos fiéis e acendei neles o fogo do vosso amor. Enviai o vosso Espírito e tudo será criado e renovareis a face da terra. Oremos. Deus, que instruísse os corações dos vossos fiéis com a luz do Espírito Santo, fazei que apreciemos retamente todas as coisas, segundo o mesmo Espírito, e gozemos sempre da sua consolação. Por Cristo, Senhor nosso. Amém. Bom dia, Espírito Santo. O que vamos fazer juntos hoje? E é nessa certeza que o Espírito Santo de Deus nos conduz, todo o nosso ser. Vamos então pedir que o Espírito Santo venha com seus dons sobre cada um de nós, para aquilo que hoje vamos viver ou vamos enfrentar ou que já estamos enfrentando. Que o Espírito Santo nos dê a sabedoria, o discernimento, para que em tudo o que fizermos seja para a honra e glória do Senhor, nos colocar dentro da vontade de Deus. Portanto, meu irmão, minha irmã, sempre invoque o Espírito Santo para todas as suas necessidades. E vamos com música para você, a nossa primeira música aqui da nossa programação. Irmã Kelly Patrícia, Espírito Santo, inspira-me.

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2: Programa Madrugada Amiga aqui pela nossa Rádio Canção Nova. Falamos diretamente aqui dos estúdios da Rádio Canção Nova em Cachoeira Paulista. Você que chegou agora, seja bem-vindo, seja bem-vinda. Sou o Padre Toninho, missionário da comunidade Canção Nova e sou a sua companhia até uma da manhã. Não estou sozinho, temos aqui a companhia do Edmar, que está aqui na técnica, colocando as músicas, colocando aí toda a trilha do nosso programa. Então, Edmar, Deus abençoe, ele fica até as 5:30 da manhã, minha gente, assim como tanta gente que trabalha aí à noite também aqui na Rádio Canção Nova. São 24 horas, né? Temos os nossos vigias que ficam aí nas portarias da nossa, né, da comunidade Canção Nova, aqui dentro da chácara, né, nos nossos condomínios, enfim, né? O pessoal trabalha, Canção Nova não para, né, Edmar? 24 horas aí, olha. Então, a gente faz companhia para todos que estão trabalhando também aí por este Brasil afora. Tá bom? Daqui a pouquinho a gente vamos trazer a participação dos nossos ouvintes que estão já mandando as suas mensagens através do nosso WhatsApp. Então aí, minha gente, o nosso WhatsApp aqui da rádio é 12, é o nosso DDD, e o número 991455871. E o nosso telefone fixo, que você também pode ligar para falar conosco ao vivo aqui nos estúdios da Rádio Canção Nova. O telefone aqui da rádio, o DDD também é 12 3186 2046, tá bom? Então estamos aguardando a sua ligação, a sua participação. Já temos aqui no nosso WhatsApp, olha, algumas participações. Daqui a pouquinho o Padre Toninho já vai trazer e colocar e partilhar aqui o que os nossos ouvintes estão partilhando conosco através do nosso WhatsApp. Tema do nosso programa de hoje: você tem contado com o auxílio dos anjos? Isso mesmo, hoje, 29 de setembro, São Miguel, São Gabriel, São Rafael, né? Tivemos aí toda uma preparação com a Quaresma de São Miguel, né? Tantos lugares que tem paróquias dedicadas a esses arcanjos. Aqui mesmo, perto de nós, em Piquete, temos o Santuário de São Miguel Arcanjo. Muito bonito, uma participação do nosso povo. Um grande abraço para o Padre Fernando, que é o pároco, é o reitor, né, do Santuário de Piquete, dedicado a São Miguel Arcanjo. Hoje vai ter uma grande missa às 10 horas da manhã. Então, olha, né, tantos lugares aí dedicados aos arcanjos, muitas paróquias fizeram novena, tridos, enfim, toda uma preparação para celebrar a festa dos nossos arcanjos Gabriel, Rafael e Miguel. Então, os anjos são uma realidade na criação de Deus. Eles estão a serviço do Senhor e dessa forma nos ajudam no caminho com Cristo. Na carta aos Hebreus, capítulo 1, versículo 14, podemos ler: não são todos eles espíritos ministradores, enviados para serviço a favor do que hão de herdar a salvação. Portanto, meu irmão, minha irmã, contemos com o auxílio dos nossos anjos. Hoje nós celebramos os arcanjos. No dia 2 de outubro estaremos celebrando o nosso anjo da guarda. É isso mesmo. Cada um de nós temos um anjo da guarda. Deus colocou para nos guardar, nos proteger, nos caminhar conosco em toda a nossa travessia. Então hoje, com os nossos arcanjos Gabriel, Rafael e São Miguel, peçamos a sua intercessão para a nossa caminhada de fé. E você que está conosco aqui pela nossa Rádio Canção Nova, temos mais uma música para você, Padre Alexandre Pinheiro, Anjo Amigo.

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2: Programa Madrugada Amiga, aqui pela Canção Nova, ouvimos com o padre Alexandre Pinheiro, Anjo Amigo. Então vamos trazer agora a participação dos nossos ouvintes que mandaram as mensagens de texto aqui pelo nosso WhatsApp, 12991455871. Então vamos começar aqui. Bom dia, Padre Toninho. Hoje peço oração pelo meu neto, que completou 3 aninhos. Gustavo Miranda Tolentino. Agradece Cleusa Figueiredo, de Imbituba, Santa Catarina. Obrigado, Cleusa. Vamos rezar, sim, pelo seu netinho, Gustavo Miranda, de 3 aninhos. Por todos os aniversariantes, um grande abraço para cada um de vocês. Outra participação. Bom dia, Padre Toninho. Sua bênção. Deus te abençoe. Sou Ilma, do Rio de Janeiro. Deus abençoe Ilma e todo o nosso povo de Rio de Janeiro. Temos também aqui a participação. Boa noite. Sou a Cláudia, de São José dos Campos. Peço oração pela cura da fobia, de atravessar a avenida, depressão, ansiedade, conversão. Por minha família, amigos e pela Canção Nova. Tá bom, Cláudia. Peça hoje, filha, a intercessão dos arcanjos sobre toda a sua realidade que você vive, viu? Tudo pode ser mudado pela força da oração, filha. Então vamos rezar por você e por todos que pedem também as nossas orações. Mais uma participação. Boa noite, me chamo...

Sou Rogério, sou de Jales, São Paulo. Peço a intercessão de São Miguel Arcanjo para que permita que meu filhinho Davi Felipe possa fazer as fezes no banheiro e ponha a mão na sua barriguinha, pois ele só tem 2 aninhos e deixa a gente com o coração apertado. Vamos rezar, viu, Rogério, nas suas intenções. Então, colocando aqui também as outras intenções que você partilha aqui, mas na certeza de que o nosso bom Deus, ele vai realizar todas aquilo que nós precisamos. E conte aí com a intercessão de São Gabriel, São Rafael e São Miguel na sua caminhada de fé e diante das situações que você vive aí, meu irmão. Deus abençoe você, Rogério, e todo o pessoal de Jales e região. Esses dias aqui tinha o pessoal de Fernandópolis, pertencendo aí à Diocese de São João, a Diocese de Jales. Então, um grande abraço para todas Jales e região, todas as cidades que compõem esta Diocese de Jales. Que Deus abençoe vocês sintonizados conosco aqui pela nossa rádio Canção Nova. Querido irmão, querida irmã, conosco aqui pela nossa Rádio Canção Nova, hoje, 29 de setembro de 2026, isso mesmo. Falando ao vivo aqui dos estúdios da Rádio Canção Nova, em Cachoeira Paulista, São Paulo, onde é a sede da comunidade Canção Nova. Programa Madrugada Amiga, de segunda a sexta, aqui pelas ondas da rádio. Eu, Padre Toninho, sou a sua companhia. 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Os nossos alunos fizeram a Quaresma de São Miguel Arcanjo. 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
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Os santos anjos são criaturas pessoais e imortais, puramente espirituais, dotadas de inteligência e vontade, que intercedem a Deus por nós. Eles são servos e mensageiros de Deus. Jesus falou a respeito deles, e está lá em Mateus 18:10, contemplam continuamente o rosto do meu Pai que está nos céus. Todos nós católicos podemos, em certo sentido, devemos ter devoções aos santos anjos. Portanto, hoje, 29 de setembro, festa dos arcanjos Gabriel, Rafael e São Miguel. Temos mais participação aqui pelo nosso WhatsApp, 12 99145-5871. Diz aqui: bênção, Padre Toninho, Deus te abençoe. Peço oração pela minha família, especialmente para mim. Peço a Deus que ilumine minha cabeça, que liberte dos maus pensamentos que me afligem no momento, e que o Espírito Santo me abençoe, me proteja e faça morada em mim. Andréia dos Santos Costa, de Teófilo Otoni. Olha aí os nossos mineiros participando aqui, Edmar. Então, um grande abraço para Teófilo Otoni, Minas Gerais, para todos os nossos mineiros sintonizados aqui pelas ondas da Rádio Canção Nova. Programa Madrugada Amiga, é isso, minha gente, com a participação de vocês de norte a sul deste país e além Brasil. Você que está sintonizado conosco, você que está em casa, trabalhando, ou já se preparando aí para dormir, se ainda não conseguiu, está sintonizado conosco. Deus abençoe você. Você que está aí no seu trabalho, né, que está aí no seu turno, no seu trabalho, Deus abençoe você trabalhando aí. Você que está viajando nas estradas, ou já parou, já está aí se preparando também, né? Os nossos caminhoneiros, muitos aí param para descansar, ou já estão tocando ainda mais um pouquinho. Que Deus abençoe aí o seu trabalho, a sua viagem, meu irmão, minha irmã. E é isso, Madrugada Amiga, minha gente, aqui pelas ondas da nossa Rádio Canção Nova. E vamos com mais música para você. Coroação de São Miguel, Marília Mello.

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1: Programa Madrugada Amiga aqui pela nossa rádio Canção Nova. Ouvimos a belíssima canção Marília Mello, Coração de São Miguel. Então vamos com mais uma participação aqui no nosso WhatsApp, uma mensagem, né, que chegou para nós, vamos colocar aqui para você ouvir, meu irmão, minha irmã, vamos lá.
2: Oi, Padre Toninho, boa noite, tudo bem? Tô aqui ouvindo o programa do senhor, Madrugada Amiga. Eu vim pegar o Rubens aqui no aeroporto de São Paulo, estou conectado na rádio de São Paulo, tá uma maravilha, funcionando super bem, graças a Deus, né? Tô ouvindo aqui em São Paulo essa maravilha de rádio, esse programa maravilhoso que o senhor tá fazendo aí. Um abraço, bom programa pro senhor. Deus abençoe, tudo de bom. Tamo junto.
1: É isso aí, é o Vanderlei, ele é missionário da comunidade Canção Nova, trabalha aqui conosco na rádio, tá sua esposa Juliana, estamos aqui. Vanderlei, grande abraço, boa viagem de volta aí com o Rubens, tá bom? Que Deus abençoe, né? Os nossos missionários vão buscar os irmãos que chegam ali no aeroporto, vão fazer missão, então busca, então uma boa viagem de regresso aqui para Cachoeira Paulista. E aí ele falou, estão sintonizados na Rádio Canção Nova de São Paulo, olha aí minha gente. É o missionário da Canção Nova, dando também o feedback de como é que tá a nossa programação. Vande, Deus abençoe, irmão. Tamo junto também, viu? Deus abençoe e boa viagem de retorno aí com os nossos irmãos que você foi pegar aí no aeroporto. Deus abençoe. É isso, minha gente. Programa, ele deu aqui já um like aqui, um toque aqui, Vande. Valeu, irmão. Tamo aqui, tamo junto, sintonizados aqui, minha gente. É isso, o programa Madrugada Amiga, aqui pela nossa rádio Canção Nova. Você pode mandar sua mensagem de texto, mensagem de voz, através do nosso WhatsApp 12 99145-5871. Ou você também pode ligar, falando conosco ao vivo aqui nos estúdios da Rádio Canção Nova, 12 31 86 20 46. Este é o programa Madrugada Amiga, para você sintonizado em toda a rede Canção Nova de rádio. Temos mais participação aqui pelo nosso WhatsApp. Bom dia, Padre Toninho, rezo pela minha família, 100% da Canção Nova. Rosalina de Samambaia Norte, Distrito Federal. Ô, Rosalina, Deus abençoe você, querida, também toda a sua família e todos os nossos irmãos aí no Distrito Federal, acompanhando também o programa Madrugada Amiga aqui pela nossa rádio Canção Nova. Programa Madrugada Amiga pela nossa rádio Canção Nova, nós espalhamos o amor pelo ar. Vamos com música para você sintonizado conosco. Cantem os Anjos, Ministério M3.
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2: Rádio Canção Nova, nós espalhamos o amor pelo ar. É bom demais, né, minha gente? Escutar a Rádio Canção Nova? Opa, que bom! E quando a gente vai recebendo aqui as mensagens de tantas pessoas que nos acompanham neste momento, neste Brasil e além Brasil, acompanhando a programação da Canção Nova. Que bom mesmo. Obrigado por você nos acolher na sua vida. Exatamente, a Canção Nova entra na sua vida e você também entra na nossa vida, né? Quando a gente vai partilhando as mensagens que chegam, encontramos as pessoas. Este fim de semana, depois que eu celebrei as missas lá no Santuário do Pai das Misericórdias, na parte da manhã, quantas pessoas vêm nos abraçar, vêm tirar foto, vêm dar seu testemunho, né? Mesmo no texto da misericórdia, que a gente vai rezar ali com o nosso povo. Como é bom a gente acolher o povo de Deus que vem de tantos lugares deste meu Brasil aqui para a Canção Nova. Então, muito obrigado você que vem nos visitar, você que vem participar de acampamentos, você que está passando esse roteiro turístico religioso, Aparecida, Frei Galvão, aqui e passa aqui pela Canção Nova. Sejam todos bem-vindos. A Canção Nova sempre vai estar com os braços abertos para acolher cada um de vocês, viu? E você que está conosco aqui, neste momento, acompanhando a programação da Rádio Canção Nova, eu, Padre Toninho, missionário da comunidade Canção Nova, sou a sua companhia. Temos mais alguns minutinhos. É isso mesmo, o programa passa assim, rapidinho. Tá falando aqui para o Edmar, passa rápido, né, Edmar? Passa rápido, por quê? Porque o programa é bom, né? Não tem méritos meu não, viu, minha gente? Padre Toninho, apenas um servo do Senhor aqui, trabalhando na vinha do Senhor, e aqui essa rádio é muito bom. Posso falar que amo fazer esse programa, amo estar aqui na Rádio Canção Nova, porque é muito, mas muito bom trabalhar com pessoas profissionais, né? Olha, então não tenho palavras para dizer, porque estar aqui, nós somos uma grande família, viu, minha gente? Pode ter certeza disso. A gente ri, a gente chora, mas a gente trabalha junto. É isso mesmo. Então, que Deus abençoe cada um dos meus irmãos que trabalham aqui na Rádio Canção Nova, os nossos profissionais, né, os nossos colaboradores, são tantos. Um deles está aqui comigo, Edmar Quintanilha. Quantos anos, Edmar? 36, só 36, gente. Olha só, a Rádio Canção Nova tem 46, ele tem 36 de rádio, só isso. Então, para você ver que quantos anos, né, o Edmar está aqui conosco, né, igual o Fernandinho, o Manuel e tantos outros, aí o Thales, que saiu agora há pouco daqui. Então, tantos anos de caminhada aqui com os irmãos. Então, que Deus abençoe todos os nossos amigos aqui da Rádio Canção Nova. Vamos então agora com o nosso Momento Mariano, aqui do nosso programa. Momento Mariano, aqui do programa Madrugada Amiga. Vamos rezar com Nossa Senhora? Nossa Senhora, Rainha dos Céus, Rainha dos Anjos. Então, rezemos assim: Augusta Rainha dos Céus, Senhora dos Anjos, vós que desde o princípio recebestes de Deus o poder e a missão de esmagar a cabeça de Satanás, humildemente vos rogamos que envieis as legiões celestes para que, sob vossas ordens, persigam os demônios, combatendo-os por toda parte, reprimindo-lhes a insolência e lançando-os no abismo. Ó Mãe de bondade e ternura, vós sereis sempre o nosso amor e a nossa esperança. Ó Mãe de Deus, enviai os santos anjos para nos defenderem e repeli para longe de nós o cruel inimigo. Santos anjos e arcanjos, defendei-nos e guardai-nos. Amém. E vamos com música para você, sintonizados aqui na nossa Rádio Canção Nova. 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Agora canta pra gente Alina Brasil, Augusta Rainha.
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2: Programa Madrugada Amiga aqui pela Rádio Canção Nova. Ouvimos com Aline Brasil, Augusta Rainha. Louvai ao Senhor do alto dos céus, louvai-o nas alturas, louvai-o todos os seus anjos, louvai-o todas as suas legiões celestes. Rezamos com o Salmo 148. Então hoje, festa dos arcanjos Gabriel, Rafael e Miguel. Peçamos a intercessão dos arcanjos para a nossa caminhada de fé. Temos mais uma participação aqui pelo nosso WhatsApp. Diz aqui: bom dia, Padre Toninho, sua bênção, que os santos anjos nos proteja. Rosa Fernandes, do Rio de Janeiro. Deus abençoe Rosa e todo o nosso povo do Rio de Janeiro, sintonizado aqui com a nossa Rádio Canção Nova. Programa Madrugada Amiga já está chegando no seu término. Olha só, gente, passa rapidinho aqui, né, o programa. Então quero primeiramente louvar e bendizer a Deus por mais este momento. Amanhã estaremos aqui ao vivo, nos estúdios da Rádio Canção Nova, para mais um programa Madrugada Amiga. Dimar, obrigado pelo trabalho, que Deus abençoe aí a continuação do seu trabalho. E você que está sintonizado conosco, agora acolha a bênção do Senhor, pedindo que, pela intercessão dos arcanjos Gabriel, Rafael e Miguel, que desça sobre você, sobre a sua família, sobre a sua casa, sobre tudo que você está vivendo, a bênção do Deus Todo-Poderoso, Pai, Filho e Espírito Santo. Amém. Fique na paz do Senhor Jesus, com o amor de sua Mãe Maria Santíssima, e até o nosso próximo encontro. Música.

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2: Eleições 2026. O número de brasileiros aptos a votar no exterior quase dobrou.
3: Nas eleições gerais deste ano, 918 mil brasileiros que vivem no exterior estão aptos a votar. Esse número é pouco mais de 0,5% do eleitorado total. Na última década, o número praticamente dobrou. Em 2014, eram um pouco mais de 354 mil. A maioria mora nos Estados Unidos, seguido de Portugal e Japão. Fora do país, a votação é exclusiva para presidente e vice-presidente. O eleitorado está distribuído por 186 cidades no exterior, onde são instaladas as sessões eleitorais. Elas funcionam em consulados e embaixadas brasileiras, mas também são instaladas em hotéis, escolas e outros espaços. A maioria dos eleitores são mulheres, 57%. Mais de um terço, 38%, tem ensino superior completo. E os maiores grupos por faixa etária são os de eleitores entre 35 e 49 anos. Todas essas informações estão no painel de dados do eleitorado no exterior, lançada pelo Tribunal Superior Eleitoral em julho. Dá para consultar informações por continente, país e cidade, além de dados históricos de comparecimento e abstenção. Por exemplo, desde 2010, o número de abstenções tem ficado sempre acima de 50%. Quem precisar justificar a ausência no exterior pode ir a uma das mesas receptoras de votos ou pelo aplicativo e título. Da Rádio Nacional em São Luís, Gabriel Correa.
2: A Argentina declarou o 9 de novembro feriado nacional em homenagem à visita do Papa Leão XIV. O governo do país declarou o feriado no dia em que será celebrada a missa em frente ao Monumento aos Espanhóis em Buenos Aires. Já o governo de Córdoba concederá feriado provincial no dia 10 de novembro, dia da chegada do Papa à capital da Argentina. Durante viagem à França nesse fim de semana, o Papa Leão XIV participou da oração do terço e a procissão das velas no Santuário de Nossa Senhora de Lourdes. Estamos aqui reunidos para responder ao pedido que Nossa Senhora dirigiu aos sacerdotes por meio de Santa Bernadette, que se vem aqui em procissão. Como é comovente ver o povo fiel de geração em geração responder com amor e confiança ao terno convite da Virgem Maria. Dou graças ao Senhor por poder também eu responder ao chamado de Nossa Mãe, tornando-se um peregrino entre os peregrinos. As pessoas doentes são testemunhas privilegiadas desta transfiguração da existência através da fé e do amor de Deus e ao próximo, completou o Papa. Da Central de Jornalismo Canção Nova, Ana Elisa Castro.
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8: São muitos os projetos no coração do homem, mas é a vontade do Senhor que permanece para sempre. Provérbios, capítulo 19, versículo 21.
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2: Bom dia para você na sintonia da Rede Canção Nova de Rádio. Eu sou Dawana Salles e a partir de agora estou com você no Mensagens e Canções. Seja muito bem-vindo você que nos acompanha pela rede de Rádio Canção Nova ou ainda pelo site radio.cancaonova.com ou pelo aplicativo de celular Rádio Canção Nova. Na primeira carta a Timóteo, capítulo 6, versículo 10, está escrito: porque a raiz de todos os males é o amor ao dinheiro. Acossados pela cobiça, alguns se desviaram da fé e se enredaram em muitas aflições.

E aqui no Mensagens e Canções, vamos neste momento rezar com o Salmo. O Salmo que diz: velarei todos os meus atos para não mais pecar com a língua. Porei um freio em meus lábios enquanto o ímpio estiver diante de mim. Este é o Salmo de número 38. Olha que forte, hein, gente? Guardando as nossas palavras. E ele continua rezando: fiquei mudo, mas sem resultado, porque minha dor recrudesceu. Meu coração se abrasava dentro de mim. Meu pensamento se acendia como um fogo. Então eu me pus a falar: fazei-me conhecer, Senhor, o meu fim e o número de meus dias, para que eu veja como sou efêmero. A largura da mão, eis a medida de meus dias. Diante de vós, minha vida é como um nada. Todo homem não é mais que um sopro. De fato, o homem passa como uma sombra. É em vão que ele se agita, amontoa sem saber quem recolherá. Que salmo forte, hein, minha gente? Velarei sobre os meus atos para não mais pecar com a língua. Porei um freio em meus lábios. Nós precisamos guardar as nossas palavras, saber o que deixamos sair, porque senão a gente acaba pecando por pensamentos e também por palavras. Se por acaso vem um pensamento ruim na nossa mente, nem por isso é preciso expressá-lo com os lábios, não é? Nós precisamos deixar que a nossa alma passe como um filtro essas coisas. Nem tudo que está dentro de nós precisa ser colocado para fora. Às vezes é uma coisa ruim que, se colocada para fora, se dizemos em palavras aquilo que está dentro de nós que não é bom, pode ser que a gente venha a inflamar alguém, pode ser que a gente venha a fazer o mal a outra pessoa. Então, é um pecado dobrado, não é? Pensar alguma coisa ruim, uma coisa má, e expressá-la em palavras, porque provavelmente nós também não vamos filtrar como essas palavras vão chegar ao coração de alguém. Então, nós precisamos ter este cuidado e pedir a Deus prudência, discernimento naquilo que vamos expressar em nossas palavras, também em nossos gestos. Mas hoje, com este salmo, eu peço a Deus que guarde os nossos lábios, porque nós somos pessoas passageiras, nossa vida é passageira. Como diz aqui o salmista: diante de vós, minha vida é como um nada, todo homem não é mais que um sopro. Logo passará a nossa existência, e o que será que vamos deixar? O que teríamos plantado? Que o Senhor nos guarde de plantarmos coisas ruins com os nossos gestos, mas plantarmos coisas boas com as nossas palavras. Chegando música para você no Mensagens e Canções. Música.

a nossa mensagem do dia é do Padre Reginaldo Manzotti. O papel da cruz na caminhada para a conversão cristã. Seguir a Deus não significa não ter cruz, por isso não devemos desanimar, mas confiar que o Senhor tem o melhor para nós. Temos de compreender que na vida nós estamos numa caminhada,

E o ponto de partida para todos nós é compreender que as tribulações não podem ser compreendidas como um castigo ou um obstáculo. Não há discipulado sem cruz. No eixo do discipulado, há cruz. Quando eu falo de cruz, estou falando do crucificado, nosso Redentor. No discipulado, tribulação, sofrimento e aflições são parte do caminho de santificação. Se nós olhamos para a nossa vida, veremos que todas as situações de sofrimento nos levam a um caminho de purificação. A tentação vem do diabo e as tribulações são permitidas por Deus. O discípulo precisa ser formado e provado. Quem ama quer constantemente provas de amor. Chegando música para você.

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1: Rádio Canção Nova, espalhando o amor pelo ar, nós seguimos para um breve intervalo, mas já já o Mensagens e Canções está de volta.
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5: Meu passado, Senhor, na Tua misericórdia. O meu presente, no Teu amor. O meu futuro, na Tua providência. São Padre Pio.
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1: De volta com você no Mensagens e Canções. Vamos juntos até as 2 da manhã. E agora chegou o momento do nosso modelo de santidade. Hoje, Santa Branca de Castela, a rainha. Nasceu na Espanha em 1188, filha do rei Afonso IX de Castela. Casou-se jovem com o rei Luís VIII da França. Foi mãe de Luís IX, rei da França. Ela ficou famosa pela profunda formação cristã que deu aos seus filhos, repetindo frequentemente a célebre frase: prefiro ver meu filho morto aos meus pés, a sabê-lo em estado de pecado mortal. Por se recusar a renunciar à fé cristã e adorar a deuses pagãos, sofreu torturas e acabou decapitada. É venerada como símbolo de pureza e fidelidade a Cristo até o fim. Sua festa litúrgica é celebrada tradicionalmente em 2 de dezembro. Santa Branca de Castela, rogai por nós.

Chegando o nosso momento de oração aqui no Mensagens e Canções, convido você a pedir a intercessão de Santa Branca hoje. O que você quer pedir a Deus? O que você quer pedir aos céus neste dia? O que você deseja para hoje? Que Santa Branca possa interceder por nós. Em nome do Pai, do Filho e do Espírito Santo. Amém. Ó Deus, que destes a Santa Branca a graça de governar primeiramente o seu lar e depois um país inteiro, dai-nos também a nós a sabedoria necessária para governarmos nossas vidas, nosso lar e tudo aquilo que for confiado a nós com sabedoria, humildade e amor. Por nosso Senhor Jesus Cristo, vosso Filho, na unidade do Espírito Santo. Amém. Santa Branca, rogai por nós, em nome do Pai, do Filho e do Espírito Santo. Amém.

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2: Estamos chegando ao final deste programa e eu quero terminar com uma frase do nosso modelo de santidade hoje. Ela diz assim: saber que Deus cuida de mim me dá forças para enfrentar qualquer desafio, pois minha fé é o meu escudo. Que Deus abençoe você. A gente se encontra amanhã neste mesmo horário. Ótimo dia. Tchau, tchau.
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3: Ainda que a minha mente e o meu corpo enfraqueçam, Deus é a minha força. Ele é tudo o que eu preciso. Salmo 73, versículo 26.
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5: Uma alegria ter você conosco na sintonia da Rádio Canção Nova FM 89.1 e por toda a rede de Rádio Canção Nova no Brasil, além Brasil. Sejam todos muito bem-vindos. É a nossa missão, é evangelizar, começando agora comigo, Inácio Filho, missionário da comunidade Canção Nova, que tem o privilégio de estar com vocês aqui nas madrugadas durante a semana e também, às vezes, nos encontramos aos finais de semana nas nossas reprises. Mas antes de trazer o tema do programa de hoje, eu tenho uma pergunta para fazer para você. Você quer conhecer mais sobre a Rádio Canção Nova? Quer mesmo? Então é só nos seguir através das redes sociais, facebook.com/Rádio Canção Nova e o nosso Instagram, @Rádio Canção Nova, e você vai ficar por dentro de tudo aquilo que acontece na programação da Rádio Canção Nova. Mas vamos ao tema do programa de hoje. São Miguel, auxílio na luta contra o pecado. Com nosso querido padre Edmilson Lopes, da comunidade Canção Nova, pregação essa que aconteceu no dia 29 de setembro de 2024, e eu e você vamos ouvir agora.
6: Erga seus braços, vamos cantar: minha alma tem sede de ti, ó meu Deus, minha alma suspira por ti. Nós estamos abrindo a nossa manhã com esse desejo de Deus. A nossa alma precisa suspirar por Ele, pela vontade dEle. É Ele que atraiu os nossos corações para estarmos aqui. Se não fosse por causa dEle, nós não estaríamos aqui. Nós não estaríamos aqui. É Ele a nossa paixão primeira, o nosso entusiasmo primeiro. Com seus braços levantados, canta com a tua alma nesse momento. Minha alma tem sede, vai.
7: Minha alma tem sede de ti, ó meu Deus.
6: Minha alma suspira.
7: Minha alma suspira por ti.
6: Declara isso, vai. Minha alma tem sede.
7: Minha alma tem sede de ti, ó meu Deus.
6: Minha alma suspira.
7: Minha alma suspira por ti.
6: Peça pra Ele, sopra em nós.
7: Sopra em nós.
6: Sopra em nós.
7: Sopra em nós.
6: Somos teus filhos, ó Pai.
7: Somos teus filhos, ó Pai.
6: Estamos reunidos em teu nome.

Espírito de Deus. Sopra dos quatro ventos da terra sobre esse centro de evangelização. Espírito de Deus,

acordo com a nossa necessidade. Vem Espírito Santo, vem Espírito de Deus. Tu conheces cada um dos que nos acompanham pelo sistema Canção Nova de comunicação, e os cantores que começam a cantar no Espírito com toda a força. Vamos neste momento

você me mostrava em imagem os anjos de Deus. Achei até interessante, porque a imagem era muito clara, como que os anjos de Deus chutando realidades espirituais que tinham sido feitas contra você. Vou repetir: realidades espirituais, vou falar a palavra mais rasgada, macumbas que tinham sido feitas contra você. Eu via nitidamente os anjos de Deus chutando essas realidades. Você entende muito bem a palavra, e o Senhor hoje libertou inúmeras casas atingidas por essas realidades contrárias. Quero bem dizer a Deus por isso. Bom dia. Bom dia. Sei que entre vocês há inúmeras pessoas com sono, e é justo estar com sono. Se dormir, eu não me preocupo também não, porque é compreensível. Ainda mais você que chegou, passou a noite toda acordada. Então fica tranquilo. O Senhor dará algum meio para que você seja atingido pela graça de Deus. Amém? Eu queria que nós olhássemos para Nossa Senhora de Guadalupe. Ontem o Frei lia testemunhos de verdadeiros milagres. Milagres. E olhando para essa imagem, de onde você está? As pessoas do lado aqui talvez não enxergarão a imagem, sim, a estampa, mas olhando para ela, pensa naquela realidade mais difícil, aparentemente impossível, que ainda não foi modificada. Pensa e um minutinho, e você olhando para essa imagem vai rezar uma Ave Maria sobre essa situação. É ela que vai te conceder a graça de visibilizar. Ave Maria, cheia de graça, Senhor Deus, bendita sois vós entre as mulheres, bendito é o fruto do vosso ventre, Jesus. Santa Maria, Mãe de Deus, rogai por nós, pecadores. Você que tem a Bíblia, abre a sua palavra em Romanos capítulo 6, versículo 12. Romanos 6, 12. Portanto, que o pecado não reine mais em vosso corpo mortal, levando-vos a obedecer os seus desejos. Não ofereçais mais, escuta, não ofereçais mais. Se antes eu oferecia, se antes você oferecia a ordem de Deus pela boca do apóstolo Paulo para nós hoje, e essa é a novidade, não ofereçais mais. Já fica numa realidade de passado. Se antes eu oferecia, agora não mais. Guarda isso no teu coração, filho, porque aqui está a grande novidade: não ofereçais mais. E o texto continua dizendo: vossos membros. Que membros são esses? O seu corpo, seus olhos, seus ouvidos, a sua boca, as suas mãos. Deixa eu ir bem diretamente. Os seus órgãos genitais. Não ofereçais mais. Antes eu oferecia, agora não mais. Não mais. Essa é a ordem de Deus. Não é a ordem do padre.
E aí o texto bíblico vai dizer a mim e a você: não ofereçais mais vossos membros ao pecado como armas de injustiça. Pelo contrário, escuta, igreja, oferecei vós mesmos a quem? A quem? Está baixo ainda, terceira vez. A quem? A Deus. Como quem passou da morte à vida. Meu Deus, está muito clara a palavra. Como quem passou, antes eu estava morto. Quando eu oferecia os meus membros, quando eu oferecia o meu corpo. E olha para o padre. Repita essa frase comigo: padre. Tá fraco, eu sei que muitos de vocês tomaram café. Padre. O Senhor sabia que eu não era flor que se cheirava. Tô mentindo, Dani? Não. E olha, nenhum de nós era flor que se cheirava. A Adriana tá cantando lindamente, mas também não era flor que se cheirava. Bruna Marta canta lindamente, mas também não era a flor que se cheirava. Os nossos câmeras aqui estão filmando, ó. Esse menininho aqui nasceu na Canção Nova, cresceu na Canção Nova, mas deve ter um momento, ó, estão aplaudindo você. Conheci a mãe dele e o pai dele solteiros na comunidade. Casaram e veio ele, mas também não era a flor que se cheirava. Mesmo vivendo nesse território que nós chamamos eucarístico, não era. Porém, nós passamos da morte para... Agora eu queria que você fizesse um gesto bem bonito. Aplauda essa pessoa que está do seu lado, porque ela passou da morte para a vida. Ela saiu de uma realidade para outra realidade. Meu Deus, quem te contempla hoje se admira. Tô errado? Tô errado? Quem contempla você hoje se admira. Queria que carinhosamente nós aplaudíssemos a primeira dama de Brasília. Tá aqui, ó. Vamos aplaudi-la. Pude conhecê-la pela primeira vez. Bem-vindo, viu? Quem te conhecia antes e te vê hoje se admira, filho. Se admira. E assim sucessivamente. Porque nós passamos de uma realidade para outra. Agora olha para mim, filho. O segredo é permanecer nessa condição. E ao mesmo tempo é o mais difícil. O segredo é permanecer nessa vida nova. Só que todos os dias nós temos que matar um leão. Ela disse dois leões. Esse é o segredo. Imagina quem tinha o temperamento forte. Tem que matar um leão todos os dias para mudar esse temperamento, essa postura, essa atitude. Isso não é fácil, não é da noite para o dia. Isso é um trabalho que Deus vai exercendo em nós. E aí nós precisamos nos deixar ir modelando por Ele. Por quê? Meu Deus, ninguém é obrigado.

0: corpo mortal, isso é passado.
1: Eu não consigo, desculpa falar assim, ó, conceber a multidão que nessa madrugada estava nesse espaço, fora desse espaço. O Frei fez questão de mostrar quem estava lá, que não conseguiu entrar. Depois de todo um momento extraordinário, aliás, 40 dias, tendo que justificar temperamento forte. Tem alguma coisa errada. Rezou 40 dias e permanece com o mesmo temperamento, com a mesma grosseria, com a mesma maldade. Irrita o marido desde que acorda até... Ele só tem sossego quando ele vai trabalhar, que ele está fora de casa. Da hora que ele volta, começa tudo de novo. A Bíblia está dizendo: filha, não reine mais esse temperamento. Não reine. Desculpa, de nada valeu os 40 dias se esse temperamento ele não for modificado. Se está difícil modificá-lo sozinho, busca ajuda. Busca ajuda, que tem algo errado. Amém? Amém? E não estou falando só com relação a marido não, viu? É qualquer realidade. O teu patrão, ele não tem a obrigação. Você que é o patrão ou a patroa, os seus funcionários não têm a obrigação. Não reine mais nos vossos corpos mortal. Reinar é governar. O rei, ele tinha um espaço físico onde ele era o mandante. O apóstolo está dizendo: não, no vosso corpo mortal não existe um outro mandante. Agora quem comanda é o Rei dos Reis. Agora quem comanda é o Senhor dos Senhores. Qual o nome dele?
2: Tá fraco.
1: Ele mesmo, vai, proclama bem alto. Na hora que você fala o nome já é suficiente, filho. O nome já é suficiente. Jesus. Vamos falar juntos? Jesus. Não, agora ele é o comandante. Agora ele tem a rédea da minha vida nas mãos dele. Ele que me governa. Ele que me comanda. Eu peço a Deus o tempo todo. A gente vai melhorando. De tempo em tempo. Que ele me governe. Eu morro de medo de descer desse palco e me encontrar com você. E no meu encontro com você, eu desdizer a minha pregação. É possível? Claro que é possível. Eu tremo na base, tenho que desdizer aquilo que eu preguei com o meu temperamento, com o meu comportamento. Já dei bola fora inúmeras vezes. Mas a palavra está dizendo: Padre de mil, não reine mais. Não reine mais. Se já reinou, agora não mais. E aqui vem o nosso exercício para que não reine mais. E aí eu quero entrar de uma forma muito concreta naquilo que a nossa fé católica nos ajuda. E olha, um parênteses para uma correção. E eu falo como um sacerdote que não faz outra coisa na Canção Nova durante a semana e vários fins de semana fora da Canção Nova, por onde eu ando por esse mundo de meu Deus, do que ouvi vocês no sacramento da confissão. Qual é o seu trabalho hoje na Canção Nova, padre? Ouvir confissão de manhã e à tarde. Hoje é o meu trabalho, é o trabalho do padre José Augusto, do padre Sandro, do padre Ademir. Nosso trabalho é ficar ali no confessionário aguardando pelos penitentes que vem a Canção Nova. Se eu não estivesse aqui, com certeza eu estaria lá. Mas eu quero dizer a vocês, católicos, até como uma preocupação, a nossa vida com Deus, ela tem que ser uma crescente. Vou descer aqui, ó, dois degrauzinhos. Mas se tivesse mais degraus, eu ia descendo. Não pode ser decrescente. Eu não posso ir piorando de ano em ano. Não. Eu preciso ir subindo degraus, ó. Se tivesse mais degraus, eu ia subindo. É uma subida, é uma escada. Poderíamos pegar aquela imagem de Jesus com Natanael, a escada de

0: Jacó numa direção do céu. E aqui está a beleza do sacramento da confissão. Por quê, padre? A confissão é o melhor meio para você corrigir em você as suas deficiências. Aqui está a beleza do sacramento, aonde concretamente o pecado ele é abolido. Na hora que você chega diante do sacerdote, o pecado ele é abolido quando o padre diz eu. E ele fala da pessoa de nosso Senhor Jesus Cristo. Olha que lindo! Ele não fala em nome pessoal, eu padre de... Não, é na pessoa, porque o padre está agindo em persona Christi. Da mesma forma, quando ele coloca as mãos sobre um pão e sobre um vinho aqui no altar de Deus, o Frei Justo vai celebrar logo mais. Na hora que o Frei invocar o Espírito Santo sobre o pão, sobre o vinho, aquelas duas espécies, elas são modificadas. Tem católicos que acreditam na missa, mas não acreditam no sacramento da confissão. Confessar com homem, pecador como eu, e se tem intimidade com o padre, aí piorou. Porque aí vai olhar a partir do defeito do sacerdote, mas na hora que ele age, tanto na missa como em qualquer outro sacramento, ele age in persona Christi, na pessoa de Cristo. E na hora que ele diz eu te absolvo, e ele traça o sinal da cruz, aquela pessoa está literalmente salva. Amém? Não merece um aplauso isso, não? Literalmente salva. Imaginemos que aquela pessoa sofreu um infarto após a absolvição. Ela morre instantaneamente. Puf! Aquela pessoa, ela ingressa na eternidade sem passar por purgatório. Olha que graça extraordinária, filhos. Olha que graça maravilhosa. A partir daquela hora, ela não tem mais o governo que antes se estabelecia sobre a vida dela. E escute aqui, católico, olha para o padre. Será porque as coisas ainda não se modificaram 100%? Eu vou te revelar. Porque aparentemente há católicos que acham que foram absolvidos em suas confissões. O pior que não foram. Mesmo o padre dizendo eu te absolvo, a pessoa sai do confessionário achando que ela foi absolvida, mas ela não foi perdoada. Padre, mas o padre absolveu. Não, ela não foi perdoada porque ela não revelou ao sacerdote a falta principal. Por vergonha, por medo de ser sincero, como que o padre reagiria diante daquela falta dela? Então ela preferiu omitir a verdade. Ela sai do confessionário até alegrinha, achando que está tudo ok. Mas ela traz consigo uma falta grave. E todos os pecados persistem na alma dela. Então ela não passou de um governo para outro governo. Ela permanece no mesmo governo anterior, que é o governo do reino do pecado. Padre, Por isso que ela não avança, por isso que ela não progride, por isso que ela não experimenta do sobrenatural, daquilo que Deus tem na evolução espiritual dela, reservado, porque ela guardou algo por vergonha, algo por medo. E eu falo na autoridade de sacerdote. A gente que está no confessionário da Canção Nova, que recebe o Brasil aqui na Canção Nova, nós, padres, escutamos coisas que as pessoas nunca tiveram coragem de revelar aos seus sacerdotes, das suas paróquias, por vergonha, por medo. E aqui, como tem uma paredinha, tem uma gradezinha ainda, tem uma cortina roxa, que ela não consegue ver a nossa cara, e nós não conseguimos ver a cara dela, ela se sente muito mais livre para se dizer. E aí é que ela vomita. E na hora que ela faz o vômito, ela experimenta da graça. Eu digo para tantas meninas quando vêm no confessionário, dependendo da circunstância, eu digo a elas, eu digo aos meninos: posso dar a você uma boa notícia? Pode, padre. Então eu vou lhe dar uma boa notícia agora, depois que confessou tudo. Você sabia que você está saindo da presença do padre 100% virgem de novo? Virgem? Virgem! Que você resgatou a sua virgindade agora? Sim, filho, filha, você voltou à sua essência. Agora o segredo é daqui para frente. Daqui para frente, mantenha-se, guarde-se. E olha quantas pessoas que fazem a experiência da novidade. Quantas e quantas pessoas. Isso para qualquer outro. Olha, o apóstolo Paulo vai dizer isso claramente aos coríntios: aquele que roubava, não roube mais. Aquele que adulterava, não adultere mais. Aquele que assassinava, não assassine mais. Porque passou de uma novidade para outra. Então agora ela está sobre um outro governo, sobre uma outra autoridade, e ela vai viver sobre essa nova autoridade. Aí ela vai começar a experimentar das grandezas, das maravilhas de Deus. Por isso que Deus pega um Agostinho, na vida promíscua que ele vivia, e faz ele ser o maior doutor da Igreja Católica. Por isso ele pega um Camilo de Leles, um bêbado, São Camilo de Leles, um bêbado que vivia bêbado nas ruas da cidade, digno de compaixão, e transforma São Camilo de Leles num homem extraordinário, fundador dos camilianos, que constrói hospitais no mundo todo. Por quê? Porque tirou de uma realidade. E outra dor que eu sinto no coração, para demonstrar que a pessoa ela não avançou na vida espiritual, quando ela fica remoendo aquilo que não existe mais, que o padre já declarou: eu te absolvo. E aí ela parece que não toma posse desse de absolvo, e ela fica voltando o tempo todo: ai, padre, eu já confessei isso 5 vezes, 10 vezes. E a gente tem que ser firme com a pessoa, trazendo ela para o novo governo. Eu vou falar porque ela já falou aqui no palco da Canção Nova. Olha o testemunho da Elba Ramalho, abortista de primeira, e não matou um bebê não, ela matou vários bebês. Estou falando a palavra rasgada e direta, mas olha o que Deus fez com a Elba Ramalho, porque ela acolheu a novidade aqui dentro. Filho, diga: padre Edmilson. Fala: padre Edmilson, fora de Jesus eu era um monstro. Estou errado? Não, porque quem reinava em nós, quem imperava em nós, quem nos comandava, quem nos usava, e a palavra é usava mesmo, quem que usava o padre, quem que usava você? Mas olha o que Deus foi fazendo em nós. Filho, filha, Por mais extraordinário que tenha sido a quaresma de São Miguel, se o pecado ainda reina, você não passou de uma realidade para outra. Desculpa falar assim. Você não mudou. E pessoas que precisam mudar, olha para mim, aqui ó, a mentalidade. Não aconteceu a metanoia, a mudança de mentalidade. Permanece dentro da igreja com uma mentalidade totalmente contrária. Qualquer ideologia entra e se afirma nessa pessoa, e ela começa a propagar as ideologias contrárias à fé que ela declara todo domingo, como hoje, crê em Deus Pai. Ela declara a fé, mas ela fica com uma mentalidade contrária à doutrina, à verdade que ela acredita, que ela professa. Não reine mais. Olha para o seu irmão, diga para ele: não reine mais. Passado é passado. Quem vive de passado é museu. Você é criatura nova. Você é homem ou mulher nova. Amém? E aí o apóstolo Paulo vai dizer a nós: pelo contrário, ofereceis vós mesmos a Deus como quem passou da morte à vida, e vossos membros, e olha, membros, aqui é os membros do seu corpo, que antes reinava, vossos membros a Deus como armas de justiça. Armas de justiça. De fato, o pecado não vos dominará, pois não estáis sobre a lei, mas sobre a graça. Aplauda isso, vai. Não estáis mais sobre a lei, mas sobre a graça. Olha o que Jesus fez com você. Olha quem te viu, quem te vê hoje, filho. Quem te viu para esse momento já fez a mudança. Glória a Deus. Não importa. Não importa. E é isso que Deus espera de nós. Esses meus 16 anos de trabalho com a juventude, Deus tem me dado a graça de contemplar a mudança nas mais diversas áreas. De jovens que viviam no mundo do crime, da criminalidade, de ver a mudança, de estar dentro de um processo bonito, de não querer mais deixar que o pecado reine. Aqui está o segredo, filho. E aí, para ir finalizando, quando que o padre Edmilson peca? Quando que você peca? Quando que a Adriana, bem conhecida, ela peca? Quando que os nossos irmãos aqui no palco pecam? Três palavrinhas vão ajudar você o resto da vida de vocês. Repita comigo: padre, quando eu sei, eu quero e eu faço. Tá fraquíssimo, vocês estão morrendo de sono, né? Quando eu sei, eu quero e eu faço. Para nós, Igreja Católica, pecado é isso. A gente não precisa ficar inventando. O que que eu vou contar ao padre? Aquilo que você sabia, que você queria e que você fez. Eu sabia, tinha plena consciência que o que eu ia fazer estava errado. E isso é o pecado para a fé católica. E se eu não sabia, padre? Se você não sabia, até então você cometia erros. Só se comete um pecado quem sabe o que é o pecado. O pagão peca, sim ou não? Não. O pagão não peca. Quem peca somos nós, os cristãos. Pecado é para quem é cristão, para quem é batizado. Então, se o pagão ele não peca, o que que ele faz, padre? Comete erros. ele vai ser julgado por Deus pelos seus erros. Por isso que para nós o peso na sentença será mais rigoroso do que do pago para o pagão, porque nós sabíamos o que estávamos fazendo. Desculpa, ontem eu fiz um casamento, tem uma hora que eu pergunto para o noivo e para os noivos ali: promete amor e fidelidade para toda a vida? O que, que os casais respondem? Sim. Se esse homem ou se essa mulher, nesse processo de toda a vida, ele sai dessa realidade, ele cometeu um adultério, não é isso? E o pagão ou a pessoa que é mesmo cristã, mas que ela não vive o sacramento do matrimônio, o que, que ela comete? Erro. Porque ela já está no erro. Então tudo que provi vai ser erros acumulados sobre erros. Mas para nós cristãos não, tem peso de pecado de adultério. Olha que diferença. Então quando eu vou me confessar com o sacerdote, o que, que eu vou fazer? Um exame de consciência. O que é um exame de consciência? Eu vou refletir diante de Deus e comigo mesmo aonde que eu falhei. Por isso que a Igreja Católica é uma mãezona linda, maravilhosa. A Igreja Católica, ela manda confessar quantas vezes no ano? Quantas vezes no ano, Adriana, que a Igreja manda confessar? Ao menos uma vez por ano. Isso não é mandamento do padre, é mandamento da Igreja, pela Páscoa de nosso Senhor Jesus Cristo. Ah, padre, então a Igreja está errada, porque ela manda confessar ao menos um, a gente peca todo dia. Mentira. Porque para você pecar todo dia, você tem que saber, querer e fazer todo dia aquilo que é grave. Porque a confissão, por excelência, precisa ser dos pecados graves. E se eu não tenho pecado grave, padre? Existe um ato penitencial da missa para isso mesmo, para você colocar as faltas menores do dia a dia. Aí eu falei um palavrão. Agora, se um dia você vai confessar e você percebe que precisa trazer à tona ali algumas realidades, que você sente que precisa corrigi-las, aí entra. Um outro parênteses importante para os meus filhos e filhas da Igreja Católica. Por amor de Deus, se havia arrependimento no seu coração, que está me ouvindo, que está aqui, e você disse ao padre em confissão, a partir de hoje nunca mais repita em confissão o que já foi absolvido. Isso é desconfiar da misericórdia de Deus para com você. É não dar crédito à grandeza do sacramento. Ah, mas eu ainda me sinto. Se o sacerdote, se havia arrependimento, se houve a acusação do pecado e se houve a absolvição, essa realidade da fé, ela não existe mais. Acabou. Já não reina mais sobre mim. É passado, passado. E passado é passado. Que eu preciso cada vez mais estar consciente dessa minha verdade. Amém? Vá ficando de pé. Eu acho que já deu para esclarecer, porque a gente não tem todo o tempo do mundo. Mas se você tomou consciência desta verdade, recomecemos. Vamos cantar: eu me abro ao teu querer, eu me rendo à tua voz, quero me submeter. A partir de hoje, eu quero conhecer os teus planos, Senhor, os teus planos, os passos que eu dei sem você, Jesus, só me fizeram fracassar. Olha o quanto que eu já chorei, mas eu me arrependo desses meus planos. Sem ti, Jesus, nada posso fazer, nada, nada, nada. Eu recomeço do zero. Eu recomeço tudo de novo. Pega na mão do seu irmão que está do seu lado. Diga para esse irmão: eu estou pegando. Fala para ele: estou pegando na mão de uma criatura nova, totalmente renovada. Eu queria nesse momento, fala para ele, eu queria nesse momento agradecer a você por estar nessa caminhada contigo. Está valendo a pena. Obrigado por essa parceria que tenho vivido com você em direção ao céu. Aperta a mão dele um pouquinho, da mão dela um pouquinho. Aonde vocês estariam se você não tivesse conhecido Jesus?
1: Nossa.
0: Onde vocês estariam se você não tivesse conhecido Jesus? A nossa primeira dama me contava ali em cima que a Dani, que está ali, uma querida, conheceu Jesus, ou conheceu o Frei Gilson, por meio dela. Ela disse: padre, eu apresentei o Frei Gilson. O Frei Gilson hoje é muito mais próximo da Dani do que de mim, que apresentei, para dizer esse movimento da graça. E olha o que Deus tem operado, o que Deus tem feito. Se não tivesse apresentado, essa é a parceria nossa, um apresentar o outro. Quantas pessoas têm vindo para Deus porque você mandou? Quando o Frei Jesus dizia: manda agora, compartilhe agora essa live, e aí você mandava.
1: Verdade.
0: Quantas pessoas vieram?
1: Verdade.
0: Olha a parceria. Até eu recebo vários na hora que manda. Olha essa parceria. Só que essa pessoa, filha, ela não vai conseguir ficar sozinha ou chegar lá sozinho. Ela precisa dessa mão, ó, que ajuda, que incentiva, que motiva, que empurra. Só isso. Ela não precisa de uma pessoa que fique cobrando, que fique martelando na cabeça. Não, é apoiando. Estamos juntos. Estamos juntos. Eu conheço a Adriana quando ela chegou na Canção Nova. Menininha. Vindo arrebentada para a Canção Nova. E olha o que Deus fez nessa menina. Medrosa, vergonhosa, tímida. Cantava mais lindamente, mas com uma timidez no início. Hoje faz show pelo Brasil afora. Olha o que Deus fez contigo, filho. Olha de onde Ele te tirou e aonde Ele te elevou. Por graça, não por mérito. Ela não é melhor do que ninguém. Como eu não sou melhor do que ninguém, é graça de Deus em nós. Meu Deus, segura nessa mão dessa pessoa, apoia ela, filho. Seja só um incentivador, motivador, para que ela persista, para que ela persevere nessa vida nova. Quem vai julgá-la não é no seu nem você. Quem vai julgar é Deus. A nós cabe motivar a pessoa, empurrando ela. Se a gente tem essa possibilidade de empurrar, vai empurrando. Pronto, é o nosso papel. A consciência dela é com Deus. O exame de consciência é eu e Deus. Não sou eu e as pessoas. Eu e Deus. Quem vai apresentar minhas fraquezas sou eu. Eu fiz isso, isso, isso e pronto. Levanta o braço agora dessa pessoa, vai. Canta: eu me abro ao teu querer. Com toda a força, vai. Diga para ele:
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0: São Miguel, auxílio na luta contra o pecado. Compadre Edmilson Lopes, foi o tema do programa de hoje. Tenho certeza que fortaleceu ainda mais a sua devoção a São Miguel Arcanjo. Se você quiser ouvir novamente essa pregação, é só acessar lá o Canção Nova Play no nosso YouTube ou baixar o aplicativo do CN Plus para o seu smartphone, tablet. O programa está chegando ao finalzinho, mas a Regiane Benício vem trazendo aquele recadinho mais especial para nós. Mais que especial para nós.
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0: Obrigado, Regiane. Obrigado a você que esteve conosco na sintonia da Rádio Canção Nova, FM 89.1 e por toda a rede de Rádio Canção Nova. Gente, obrigado pela presença e não esquece, hein? Já temos encontro marcado. No nosso próximo programa, a nossa missão é evangelizar. Música.

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1: Em seu último dia de viagem à França, o Papa Leão XIV participou de um encontro interreligioso na cidade de Metz. Entre outras coisas, o Santo Padre destacou que nada do que desfigura a dignidade humana pode reivindicar uma autêntica inspiração divina. Leão XIV também exortou para o desarmamento dos corações e das palavras e reforçou o papel das religiões na promoção da paz, do respeito e da dignidade humana. Mais detalhes com Silvanei José.
2: Hoje, com o pensamento, queremos realizar uma viagem que começa nas raízes da Europa para chegar ao seu presente e olhar para o futuro. Perguntamos-nos de que forma Robert Schumann foi moldado pela história desta terra, da qual era filho, e como contribuiu fundamentalmente para moldar a Europa moderna, a ponto de ser considerado como um pai fundador. É sempre muito difícil, tanto no presente como no passado, formular uma definição da Europa. A Europa foi tomando consciência de si própria gradualmente, ao longo dos períodos históricos da civilização helenística, do Império Romano e da difusão do cristianismo, integrando, com o passar do tempo, novas culturas, tais como as germânicas e eslavas, entre outras, até abranger regiões cada vez mais vastas. Portanto, antes mesmo de ser uma realidade geográfica, a Europa estende-se como uma realidade cultural e histórica. Ao longo dos séculos, ela foi adquirindo novos contornos e definições, passando por períodos de crescimento, crises profundas e novos renascimentos. Uma constante que se pode notar no seu longo e conturbado percurso histórico é que a Europa floresceu e progrediu quando soube tirar partido dos aspectos positivos do seu passado e reapresentá-los sob formas novas e criativas, graças ao encontro com o outro.
1: A organização do Círio de Nazaré, realizado em Belém, no Pará, divulgou o roteiro de eventos do Círio 2026. O Círio de Nazaré é uma manifestação religiosa em honra a Nossa Senhora de Nazaré, padroeira do Pará. E embora seja mais conhecido pela tradicional procissão que acontece no segundo domingo de outubro, reunindo milhões de fiéis, o Círio conta com 14 procissões que antecedem a festividade. Esse ano, a programação vai começar no dia 7 de outubro, com o traslado dos carros, e termina no dia 26 de outubro, com o Recírio. Da Central de Jornalismo Canção Nova, Ana Elisa Castro.
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14: Bom dia para você que nos acompanha nesta madrugada para rezarmos juntos o Terço da Misericórdia. Acolho você que está na sintonia pela rede Canção Nova de Rádio, pelo 89.1 e pelo aplicativo da Rádio Canção Nova. Eu sou a missionária Érica Fernanda, da comunidade Canção Nova, e lhe faço companhia nesta hora para rezarmos o Terço da Misericórdia. Momento de você se deixar ser visitado pelo amor de Deus, pela misericórdia divina. É hora de rezarmos e clamarmos a misericórdia de Deus sobre nós. E para fazer deste momento da misericórdia um derramamento de bênçãos e graças, quero acolher aqui meu irmão de comunidade, Padre Valdinei, para juntos rezarmos o Santo Terço da Misericórdia. Bom dia, Padre, a paz de Jesus, seja bem-vindo.
15: Bom dia, Érica Fernanda, paz de Jesus. Agradeço àqueles que do outro lado conosco rezam nesta hora, ao nosso operador de áudio José Hamilton, à nossa produtora Nataliane Rose. E por estarmos juntos é sempre uma eterna alegria e gratidão. A circunstância nos trouxe para rezarmos nesta hora.
14: Amém.
15: Deus seja louvado.
14: Padre, e o Senhor falando me veio ao coração que nós não somos dignos da misericórdia de Deus, mas devemos sempre recorrer à misericórdia do Senhor, assim como nos ensinou a apóstola da misericórdia, Santa Faustina, que inclusive vai dizer no seu diário: a humanidade não encontrará a paz enquanto não se voltar com confiança para a minha misericórdia, no seu diário número 300, não é isso, Padre?
15: É verdade, nós buscamos a paz, uma paz que não consiste na ausência de alguns conflitos, mas sobretudo a capacidade de olhar para os nossos conflitos do coração de Jesus, que é o coração misericordioso. A Ele nós devemos toda a confiança, o que Deus espera de nós, apenas que sejamos misericordiosos, misericordiosos como o Pai. Nós encontramos a paz e Paulo diz que consolamos a partir da consolação que nós recebemos. Deus, por meio da misericórdia, Ele consola a nossa humanidade, nos dá a paz que tanto nós precisamos para viver com confiança a partir da misericórdia. E neste processo, também nós somos capazes de viver uma humanidade misericordiosa para com o próximo.
14: Amém. Graças a Deus. E você que sintonizou a Canção Nova FM neste momento, nós estamos rezando o Terço da Misericórdia. Eu convido então a você a colocar suas intenções com confiança nas chagas abertas do nosso Senhor Jesus
16: Você e a sua família encontrará a paz e as graças que tanto precisa. Nós estamos unidos em nome do Pai, do Filho, do Espírito Santo. Amém. Pai nosso que estais no céu, santificado seja o vosso nome. Venha a nós o vosso reino, seja feita a vossa vontade, assim na terra como no céu.
17: O pão nosso de cada dia nos dai hoje, perdoai-nos as nossas ofensas, assim como nós perdoamos a quem nos tem ofendido. E não nos deixeis cair em tentação, mas livrai-nos do mal. Amém.
16: Ave Maria, cheia de graça, o Senhor é convosco. Bendita sois vós entre as mulheres e bendito é o fruto do vosso ventre, Jesus.
17: Santa Maria, Mãe de Deus, rogai por nós, pecadores, agora e na hora da nossa morte. Amém.
16: Creio em Deus Pai, Todo-Poderoso, Criador do céu e da terra, e em Jesus Cristo, seu único Filho, nosso Senhor, que foi concebido pelo poder do Espírito Santo, nasceu da Virgem Maria, padeceu sob Pôncio Pilatos, foi crucificado, morto e sepultado, desceu à mansão dos mortos, ressuscitou ao terceiro dia, subiu aos céus, está sentado à direita de Deus Pai Todo-Poderoso, de onde há de vir a julgar os vivos e os mortos. Creio no Espírito Santo, na Santa Igreja Católica, na comunhão dos santos, na remissão dos pecados, na ressurreição da carne e na vida eterna. Amém.
17: Eterno Pai, eu vos ofereço o corpo e o sangue, a alma e a divindade de vosso diletíssimo Filho, nosso Senhor Jesus Cristo, em expiação dos nossos pecados e os do mundo inteiro. Pela sua dolorosa paixão,
16: tende misericórdia de nós e do mundo inteiro.
17: Pela sua dolorosa paixão,
16: tende misericórdia de nós e do mundo inteiro.
17: Pela sua dolorosa paixão,
16: tende misericórdia de nós e do mundo inteiro.
17: Pela sua dolorosa paixão,
16: tende misericórdia de nós e do mundo inteiro.
17: Pela sua dolorosa paixão,
16: tende misericórdia de nós e do mundo inteiro.
17: Pela sua dolorosa paixão,
16: tende misericórdia de nós e do mundo inteiro.
17: Pela sua dolorosa paixão,
16: tende misericórdia de nós e do mundo inteiro.
17: Pela sua dolorosa paixão,
16: tende misericórdia de nós e do mundo inteiro.
17: Pela sua dolorosa paixão,
16: tende misericórdia de nós e do mundo inteiro.
17: Pela sua dolorosa paixão,
16: tende misericórdia de nós e do mundo inteiro.
17: Eterno Pai, eu vos ofereço o corpo e o sangue, a alma e a divindade de vosso diletíssimo Filho, nosso Senhor Jesus Cristo, em expiação dos nossos pecados e os do mundo inteiro.
16: Pela sua dolorosa paixão,
17: tende misericórdia de nós e do mundo inteiro.
16: Pela sua dolorosa paixão,
17: tende misericórdia de nós e do mundo inteiro.
16: Pela sua dolorosa paixão,
17: tende misericórdia de nós e do mundo inteiro.
16: Pela sua dolorosa paixão,
17: tende misericórdia de nós e do mundo inteiro.
16: Pela sua dolorosa paixão,
17: tende misericórdia de nós e do mundo inteiro.
16: Pela sua dolorosa paixão,
17: tende misericórdia de nós e do mundo inteiro.
16: Pela sua dolorosa paixão,
17: tende misericórdia de nós e do mundo inteiro.
16: Pela sua dolorosa paixão,
17: tende misericórdia de nós e do mundo inteiro.
16: Pela sua dolorosa paixão,
17: tende misericórdia de nós e do mundo inteiro.
16: Pela sua dolorosa paixão,
17: tende misericórdia de nós e do mundo inteiro.
16: Eterno Pai,
17: eu vos ofereço o corpo e o sangue, a alma e a divindade de vosso diletíssimo Filho, nosso Senhor Jesus Cristo, em expiação dos nossos pecados e os do mundo inteiro. Pela sua dolorosa paixão,
16: tende misericórdia de nós e do mundo inteiro.
17: Pela sua dolorosa paixão,
16: tende misericórdia de nós e do mundo inteiro.
17: Pela sua dolorosa paixão,
16: tende misericórdia de nós e do mundo inteiro.
17: Pela sua dolorosa paixão,
16: tende misericórdia de nós e do mundo inteiro.
17: Pela sua dolorosa
15: dolorosa paixão,
14: tende misericórdia de nós e do mundo inteiro.
15: Pela sua dolorosa paixão,
14: tende misericórdia de nós e do mundo inteiro.
15: Pela sua dolorosa paixão,
14: tende misericórdia de nós e do mundo inteiro.
15: Pela sua dolorosa paixão,
14: tende misericórdia de nós e do mundo inteiro.
15: Pela sua dolorosa paixão,
14: tende misericórdia de nós e do mundo inteiro.
15: Pela sua dolorosa paixão,
14: tende misericórdia de nós e do mundo inteiro.
15: Eterno Pai, eu vos ofereço o corpo e o sangue, a alma e a divindade de vosso diletíssimo Filho, nosso Senhor Jesus Cristo, em expiação dos nossos pecados e os do mundo inteiro.
14: Pela sua dolorosa paixão,
15: tende misericórdia de nós e do mundo inteiro.
14: Pela sua dolorosa paixão,
15: tende misericórdia de nós e do mundo inteiro.
14: Pela sua dolorosa paixão,
15: tende misericórdia de nós e do mundo inteiro.
14: Pela sua dolorosa paixão,
15: tende misericórdia de nós e do mundo inteiro.
14: Pela sua dolorosa paixão,
15: tende misericórdia de nós e do mundo inteiro.
14: Pela sua dolorosa paixão,
15: tende misericórdia de nós e do mundo inteiro.
14: Pela sua dolorosa paixão,
15: tende misericórdia de nós e do mundo inteiro.
14: Pela sua dolorosa paixão,
15: tende misericórdia de nós e do mundo inteiro.
14: Pela sua dolorosa paixão,
15: tende misericórdia de nós e do mundo inteiro.
14: Pela sua dolorosa paixão,
15: tende misericórdia de nós e do mundo inteiro.
14: Eterno Pai,
15: eu vos ofereço o corpo e o sangue, a alma e a divindade de vosso diletíssimo Filho, nosso Senhor Jesus Cristo, em expiação dos nossos pecados e os do mundo inteiro. Pela sua dolorosa paixão,
14: tende misericórdia de nós e do mundo inteiro.
15: Pela sua dolorosa paixão,
14: tende misericórdia de nós e do mundo inteiro.
15: Pela sua dolorosa paixão,
14: tende misericórdia de nós e do mundo inteiro.
15: Pela sua dolorosa paixão,
14: tende misericórdia de nós e do mundo inteiro.
15: Pela sua dolorosa paixão,
14: tende misericórdia de nós e do mundo inteiro.
15: Pela sua dolorosa paixão,
14: tende misericórdia de nós e do mundo inteiro.
15: Pela sua dolorosa paixão,
14: tende misericórdia de nós e do mundo inteiro.
15: Pela sua dolorosa paixão,
14: tende misericórdia de nós e do mundo inteiro.
15: Pela sua dolorosa paixão,
14: tende misericórdia de nós e do mundo inteiro.
15: Pela sua dolorosa paixão,
14: tende misericórdia de nós e do mundo inteiro.
15: Deus Santo, Deus Forte, Deus Imortal, tende piedade de nós e do mundo inteiro. Deus Santo, Deus Forte, Deus Imortal, tende piedade de nós e do mundo inteiro. Deus Santo, Deus Forte, Deus Imortal, tende piedade de nós e do mundo inteiro. Ó sangue e água que jorrastes do coração de Jesus, como fonte de misericórdia para nós,
14: eu confio em vós. Jesus,
15: eu confio em vós.
14: Viva Jesus!
15: Viva Jesus!
14: E eu quero agradecer a você que esteve conosco nesta manhã, rezando o Terço da Misericórdia. Como é bom estar na sua companhia, nas madrugadas, rezando com a misericórdia de Deus. Padre Valdinei, obrigada pela sua presença, obrigada sempre pelas suas orações, pelo povo de Deus que também acompanha aí pela Rádio Canção Nova FM.
15: Érica Fernanda, agradeço imensamente pelo convite, pela oportunidade de estarmos juntos e aqueles que do outro lado conosco rezam. A minha eterna gratidão por colocar um pouco do tempo à disposição da misericórdia e da graça de Deus. Disponibilizaram um tempo que deveriam ter com a família para estar conosco nesta grande família que é a Canção Nova. E se posso, quero abençoar a todos nós.
14: Abençoa-nos, Padre.
15: O Senhor esteja convosco.
14: Ele está no meio de nós.
15: Desça sobre vós e permaneça a bênção de Deus Todo-Poderoso, Pai, Filho e Espírito Santo.
14: Amém.
15: É sempre muito bom iniciar o nosso dia sob a bênção de Deus. Que tudo em nossa vida comece e termine com e na presença de Deus.
14: Amém. Louvado seja nosso Senhor Jesus Cristo.
17: Para sempre, seja louvado.
14: Fique aí na sintonia da Rádio Canção Nova, a rádio do Senhor.

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9: No mundo tereis aflições, mas tende coragem, eu venci o mundo. Evangelho de São João, capítulo 16, versículo 33.
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0: Para você que tem o itinerário dos 40 dias, página 27, orações iniciais para todos os dias. Pelo sinal da Santa Cruz, livrai-nos Deus, nosso Senhor, dos nossos inimigos. Em nome do Pai, e do Filho, e do Espírito Santo. Amém.
1: Amém.
0: São Miguel Arcanjo,
1: defendei-nos no combate.
0: Sede nosso refúgio contra as maldades e ciladas do demônio. Ordena-lhe Deus, instantemente o pedimos. E vós, príncipe da milícia celeste, pela virtude divina, precipitai no inferno a Satanás e a todos os espíritos malignos que andam pelo mundo para perder as almas. Amém. Senhor, tende piedade de nós.
1: Senhor, tende piedade de nós.
0: Jesus Cristo, tende piedade de nós.
1: Jesus Cristo, tende piedade de nós.
0: Senhor, tende piedade de nós.
1: Senhor, tende piedade de nós.
0: Jesus Cristo, ouvi-nos.
1: Jesus Cristo, ouvi-nos.
0: Jesus Cristo, atendei-nos.
1: Jesus Cristo, atendei-nos.
0: Pai Celeste, que sois Deus,
1: tende piedade de nós.
0: Filho Redentor do mundo, que sois Deus,
1: tende piedade de nós.
0: Espírito Santo, que sois Deus,
1: tende piedade de nós.
0: Trindade Santa, que sois um único Deus,
1: tende piedade de nós.
0: Santa Maria, Rainha dos Anjos,
1: rogai por nós.
0: São Miguel,
1: rogai por nós.
0: São Miguel, cheio da graça de Deus,
1: rogai por nós.
0: São Miguel, perfeito adorador do Verbo Divino,
1: rogai por nós.
0: São Miguel, coroado de honra e de glória,
1: rogai por nós.
0: São Miguel, poderosíssimo príncipe dos exércitos do Senhor,
1: rogai por nós.
0: São Miguel, porta estandarte da Santíssima Trindade,
1: rogai por nós.
0: São Miguel, guardião do paraíso,
1: rogai por nós.
0: São Miguel, guia e consolador do povo israelita,
1: rogai por nós.
0: São Miguel, esplendor e fortaleza da Igreja militante,
1: rogai por nós.
0: São Miguel, honra e alegria da Igreja triunfante,
1: rogai por nós.
0: São Miguel, luz dos anjos,
1: rogai por nós.
0: São Miguel, baluarte dos cristãos,
1: rogai por nós.
0: São Miguel, força daqueles que combatem pelo estandarte da cruz,
1: rogai por nós.
0: São Miguel, luz e confiança das almas no último momento da vida,
1: rogai por nós.
0: São Miguel, socorro muito certo,
1: rogai por nós.
0: São Miguel, nosso auxílio em todas as adversidades,
1: rogai por nós.
0: São Miguel, arauto da sentença eterna,
1: rogai por nós.
0: São Miguel, consolador das almas que estão no purgatório,
1: rogai por nós.
0: São Miguel, a quem o Senhor incumbiu de receber as almas que estão no purgatório,
1: rogai por nós.
0: São Miguel, nosso príncipe,
1: rogai por nós.
0: São Miguel, nosso advogado,
1: rogai por nós.
0: Cordeiro de Deus, que tirais o pecado do mundo,
1: perdoai-nos, Senhor.
0: Cordeiro de Deus, que tirais o pecado do mundo,
1: ouvi-nos, Senhor.
0: Cordeiro de Deus, que tirais o pecado do mundo,
1: tende piedade de nós, Senhor.
0: Rogai por nós, ó glorioso São Miguel, príncipe da Igreja de Cristo,
1: para que sejamos dignos de suas promessas. Amém.
0: Oremos. Senhor Jesus, santificai-nos por uma bênção sempre nova e concedei-nos, pela intercessão de São Miguel, essa sabedoria que nos ensina a juntar riquezas do céu e a trocar os meios do tempo presente pelos da eternidade. Vós que viveis e reinais em todos os séculos dos séculos.
1: Amém.
0: Consagração a São Miguel Arcanjo. Ó príncipe nobilíssimo dos anjos, valoroso guerreiro do Altíssimo, zeloso defensor da glória do Senhor, terror dos espíritos rebeldes, amor e delícia de todos os anjos justos, meu diletíssimo arcanjo São Miguel, desejando eu fazer parte do número dos vossos devotos e servos, a vós hoje me consagro, me dou e me ofereço, e ponho-me a mim próprio, a minha família e tudo que me pertence, debaixo da vossa poderosíssima proteção. É pequena a oferta do meu serviço, sendo como sou um miserável pecador. Mas vós engrandecereis o afeto do meu coração. Recordai-vos que de hoje em diante estou debaixo do vosso sustento, e deveis assistir-me em toda a minha vida, e obter-me o perdão dos meus muitos e graves pecados. A graça de amar a Deus de todo o coração, ao meu querido Salvador Jesus Cristo e à minha Mãe Maria Santíssima. Obtende-me aqueles auxílios que me são necessários para obter a coroa da eterna glória. Defendei-me dos inimigos na alma, especialmente na hora da morte. Vinde, ó Príncipe gloriosíssimo, assistir-me na última luta, e com a vossa arma poderosa, lançai para longe, precipitando nos abismos do inferno, aquele anjo quebrador de promessas e soberbo, que um dia prostrastes no combate no céu. São Miguel Arcanjo, defendei-nos no combate, para que não pereçamos no supremo juízo.
1: Amém.
0: Graças e louvores sejam dados a todo momento
1: ao Santíssimo e Diviníssimo Sacramento.
0: Graças e louvores sejam dados a todo momento
1: ao Santíssimo e Diviníssimo Sacramento.
0: Graças e louvores sejam dados a todo momento
1: ao Santíssimo e Diviníssimo Sacramento.
0: Meu Deus, eu creio,
1: adoro, espero e amo-vos. Peço-vos perdão por aqueles que não creem, não adoram, não esperam e não vos amam.
0: Meu Deus, eu creio,
1: adoro, espero e amo-vos.
0: Peço-vos perdão por aqueles que não creem, não adoram, não esperam e não vos amam.
1: Meu Deus, eu creio, adoro, espero e amo-vos.
0: Peço-vos perdão por aqueles que não creem, não adoram, não esperam e não vos amam.
2: Estamos aqui reunidos em nome do Pai, e do Filho, e do Espírito Santo.
1: Amém. Amém.
2: Coloquemos as nossas intenções para o nosso Santo Rosário. Queremos rezar pela vida do Papa Leão, sua vida, sua saúde, suas intenções. Rezamos pelos bispos do mundo inteiro. Coloque o nome do seu bispo, da sua diocese. Quero rezar pelo meu bispo Dom José Negre, seu auxiliar Dom Marcelo, emérito Dom Fernando, pela diocese de Santa Amaro. Rezamos, Senhor, por todos os sacerdotes. Reze pelos sacerdotes do mundo inteiro, pelo seu pároco. Rezamos, Senhor, pedindo santas vocações para a sua igreja. Rezo, Senhor, pelo meu Instituto dos Carmelitas Mensageiros do Espírito Santo, irmãos e irmãs. Pela nossa fundadora e irmã Maria José, do Espírito Santo. Rezamos, Senhor, pela santificação das famílias, por todas as famílias, pelos casais, pela conversão dos pecadores, pelas almas do purgatório. Rezamos, Senhor, pela paz no mundo, por tantos países que estão em guerra. Rezamos, Senhor, pelas necessidades da nossa nação. Rezamos, Senhor, pelas pessoas e lugares vítimas de catástrofes naturais no mundo inteiro. Pelos desempregados, pelos doentes, pelos sofredores, pela obra de Nossa Senhora de Guadalupe. Por todos aqueles que rezam conosco este rosário hoje, quero colocar diante de Jesus por todos aqueles que rezaram conosco em algum dos 40 dias. Coloco cada um diante de Jesus. E já no início deste rosário queremos agradecer por tudo que aqui vivemos. Coloque agora o teu pedido, coloque agora a tua prece. Hoje é o último dia dos 40 dias com São Miguel e você pode fazer o teu pedido. Ah, mas eu pedi tanto e ainda não chegou, pode chegar hoje. E saiba que a tua bênção vai chegar no tempo de Deus, e se for da vontade de Deus, se for para o teu bem, para o bem da tua alma, para o bem da tua família. Mas reze, peça o teu milagre.

Obrigado, Jesus, por mais um dia. Obrigado, Jesus, porque hoje é o encerramento de São Miguel Arcanjo. Estes 40 dias que nós vivemos juntos. Obrigado, Jesus, porque me sustentou até aqui. Obrigado, Jesus, porque nos sustentou

0: Deus. Hoje, 40º dia. Chegamos, minha gente. Chegamos, minha gente. Hoje é dia de festa. Chegamos, minha gente. O seu propósito, ele chegou ao fim. Obrigado, Jesus. Obrigado por tudo que vivemos. Obrigado, Jesus, por cada madrugada. Obrigado, Jesus, por cada lágrima, por cada sacrifício. Obrigado, Jesus, porque o Senhor nos acordou. O Senhor nos levantou. O Senhor nos chamou. Obrigado, Jesus. Obrigado, Jesus. Obrigado, Jesus. Bom dia, bom dia, bom dia, bom dia. Levanta da sua cama se você ainda está deitado. Bora, bora. Hoje é o último dia. Posso dizer isso hoje agora. Amanhã você dorme mais. Amanhã você dorme mais. 4:08 da manhã, horário de Brasília. Estamos conectados ao mundo inteiro neste momento. Quero receber você que está no Twitch. Quero receber você que está no X, no TikTok, no Instagram, no canal do YouTube, Facebook, pela TV Canção Nova, Rede Vida de televisão, pelas rádios. Já pega seu celular, vai compartilhando com todo mundo, vai falando, gente, vem rezar com a gente, hoje é o último dia. Vem rezar com a gente, vai compartilhando essa live. Vai compartilhando essa live. Quero saudar os que estão aqui comigo hoje. Já quero agradecer a todos que estiveram comigo nessa batalha durante os 40 dias. Quero saudar aqui o Jadson que está aqui, Claudemir, Matheus, Natan. Bom dia, Thiago.
1: Bom dia, Frei, sua bênção.
0: Alegria, a gente está encerrando esses 40 dias.
1: Alegria.
0: E você, como papai, encerrou esses 40 dias agora.
1: Muito feliz.
0: Benícia, bom dia.
2: Sua bênção, Frei, que alegria.
0: Chegamos ao fim.

quero um coração igual ao teu. Obrigado por ter transformado a minha vida durante esses 40 dias. Obrigado por ter transformado a minha vida. Obrigado por ter falado tanto ao meu coração. Meu coração está mais acessível a ti, mais disponível a ti, mais aberto a ti. Pai, coloca a mão no seu coração.

0: Pegue seu terço e vamos rezar este último rosário dos nossos 40 dias com São Miguel. Não é o último rosário da nossa vida. Pelo menos a gente, enquanto viver, enquanto nós vivermos, nós queremos continuar rezando esta oração que Nossa Senhora nos ensinou. Mas o último rosário destes 40 dias. Pegue seu terço e vamos rezar com fé. Creio em Deus Pai,
1: Todo-Poderoso, Criador do céu e da terra, e em Jesus Cristo, seu único Filho, nosso Senhor, que foi concebido pelo poder do Espírito Santo, nasceu da Virgem Maria, padeceu sob Pôncio Pilatos, foi crucificado, morto e sepultado, desceu à mansão dos mortos, ressuscitou ao terceiro dia, subiu aos céus, está sentada à direita de Deus Pai Todo-Poderoso, donde há de vir a julgar os vivos e os mortos. Creio no Espírito Santo, na Santa Igreja Católica, na comunhão dos santos, na remissão dos pecados, na ressurreição da carne, na vida eterna. Amém.
0: Um Pai Nosso com três Ave-Marias e honra a Santíssima Trindade. Pai Nosso que estais no céu, santificado seja o vosso nome. Venha a nós o vosso reino, seja feita a vossa vontade, assim na terra como no céu.
1: O pão nosso de cada dia nos dai hoje, perdoai-nos as nossas ofensas, assim como nós perdoamos a quem nos tem ofendido. E não nos deixeis cair em tentação, mas livrai-nos do mal. Amém.
0: Ave-Maria cheia de graça, o Senhor é convosco, bendita sois vós entre as mulheres, e bendito é o fruto do vosso ventre, Jesus.
1: Santa Maria, Mãe de Deus, rogai por nós, pecadores, agora e na hora de nossa morte. Amém.
0: Ave Maria, cheia de graça, o Senhor é convosco, bendita sois vós entre as mulheres, e bendito é o fruto do vosso ventre, Jesus.
1: Santa Maria, Mãe de Deus, rogai por nós, pecadores, agora e na hora de nossa morte. Amém.
0: Ave Maria, cheia de graça, o Senhor é convosco, bendita sois vós entre as mulheres, e bendito é o fruto do vosso ventre, Jesus.
1: Santa Maria, Mãe de Deus, rogai por nós, pecadores, agora e na hora de nossa morte. Amém.
0: Glória ao Pai, ao Filho e ao Espírito Santo,
1: como era no princípio, agora e sempre. Amém.
0: Ó meu Jesus,
1: perdoai-nos, livrai-nos do fogo do inferno, levai as almas todas para o céu e socorrei principalmente as que mais precisarem da vossa misericórdia.
0: Para você que tem itinerário, como foi bom, né, a gente seguir esse itinerário, quão rico foi o itinerário deste ano. Nós estamos na página 347. Página 347. E o tema hoje é Vitória de Deus sobre o Acusador. Hoje o tema é esse: Vitória de Deus sobre o Acusador. Apocalipse capítulo 12, versículo 7 e versículo 10 dizem: houve uma batalha no céu, Miguel e seus anjos combateram. Agora chegou a salvação. Foi precipitado o acusador. Portanto, no rosário de hoje, nós vamos perceber que Deus já é vencedor. Deus não tem possibilidade de perder essa luta, minha gente. Sim, existe uma luta entre o bem e o mal, existe, mas essa luta já está ganha. Essa luta já está ganha. E veja, já houve uma batalha no céu. O que que o inferno hoje quer, o que que os demônios hoje querem é somente levar mais pessoas para junto com eles. O que o inferno quer, o que que os demônios querem é simplesmente fazer com que outras pessoas se tornem derrotadas como eles, mas eles já são derrotados, eles sabem disso. Não tem mais chance para o inferno, não tem mais chance para os demônios, não existe possibilidade de vitória para eles. O que existe é possibilidade de vitória sobre a minha vida, sobre a tua vida, é nisso que eles investem. Porque o coração deles é 100% ódio, então eles querem destruir, o demônio só tem desejo de vingança, de destruição, ele só tem ódio. Então ele só quer isso. Então se ele te olha, ele te odeia. E se ele te olha, ele quer te destruir, porque ele vê em você um filho de Deus. E um filho de Deus batizado, um filho de Deus marcado com a promessa do céu, marcado com a promessa da eternidade. Portanto, ele só quer destruir, roubar e matar. O diabo é assim, mas ele sabe que não vence. Por quê? Já houve uma batalha no céu. E o que aconteceu com ele? Ele perdeu. Porque é impossível a criatura ganhar do Criador. É impossível a criatura ganhar de Deus. Porque Deus é infinito. E qualquer criatura é finita. Foi precipitado o acusador. E neste primeiro mistério gozoso, nós vamos contemplar o anúncio do anjo Gabriel à Virgem Maria. Eu convido você a abrir uma palavra que Jesus vai falar da queda de Satanás. Lucas capítulo 10, versículo 18. Lucas capítulo 10, versículo 18. Jesus vai falar da queda do demônio. Jesus disse-lhes, se Jesus está dizendo é verdade, né? Vi Satanás cair do céu como um raio. Amado irmão e amada irmã, Jesus está dizendo, você, Satanás caiu. Eu posso dizer que nestes 40 dias eu vi Satanás cair. Porque muitas vezes a gente vai dando alguns espaços na nossa vida para ele. Às vezes por descuido, por falta de oração, por tantas realidades, pelos pecados, obviamente, a gente vai dando espaço para Satanás, mas cada rosário que você rezava e cada vez que você, porque aqui não era só você ia renunciando, você ouvindo a palavra, você aderindo à palavra, você aderindo à palavra, aderir à palavra e crer em Jesus é renunciar o demônio, é renunciar o mal, e portanto nós podemos dizer, eu

0: verdade como deu a nós. E houveram anjos, sim, houveram anjos que escolheram não amar a Deus, não servir a Deus. Não servirei, foi o grito que ecoou no céu, não servirei. Não obedecerei. E quando você, criatura, não quer obedecer seu Criador, quando você, criatura, não quer servir ao teu Criador, significa que você caiu. Você caiu. É a consequência normal, porque se você obedece o Criador, você se eleva. Se você serve o Criador, você se eleva. Se você é humilde, você se eleva. Mas se você é soberbo, se você quer ser o seu próprio Deus, prepare a tua queda. Você cai, cai fundo. Jesus está dizendo, eu vi Satanás cair do céu. E ele não está falando isso com alegria. Porque é um anjo bom, era um anjo bom. Dos pensamentos de Santo Efrem, assim como o raio brilha num instante e desaparece, assim também o poder de Satanás foi fulminado num só momento. Caiu debaixo da vitória da cruz. E como o raio que se apaga, jamais retornou ao seu antigo domínio. Satanás jamais retornará ao céu. Porque ele escolheu isto. Não foi Deus que escolheu isto para ele. Foi ele que escolheu isto. Só que neste momento, neste mistério que a gente celebra agora, Maria acolhe um anjo. Um anjo que escolheu servir. Um anjo que escolheu ser obediente. Se Lúcifer escolheu desobedecer, o anjo Gabriel escolheu ser obediente. E hoje é dia dele. Hoje é dia de São Gabriel. Hoje é dia de São Rafael. Hoje é dia de São Miguel. Já quero pedir a intercessão de São Gabriel para todos nós. E assim como Gabriel visitou a casa de Maria, eu peço que Gabriel traga as novidades de Deus para a sua vida, para a sua casa, para a sua família. Gabriel é aquele que traz a mensagem de Deus do céu para nós. Acolhendo o anjo Gabriel, Maria abre o caminho ao filho que vencerá Satanás. Meditemos isso. O sim de Maria vai destruir Satanás, definitivamente. Pai nosso que estais no céu, santificado seja o vosso nome, venha a nós o vosso reino, seja feita a vossa vontade, assim na terra como no céu.
1: O pão nosso de cada dia nos dai hoje, perdoai-nos as nossas ofensas, assim como nós perdoamos a quem nos tem ofendido. E não nos deixeis cair em tentação, mas livrai-nos do mal. Amém.
0: Ave Maria, cheia de graça, o Senhor é convosco. Bendita sois vós entre as mulheres e bendito é o fruto do vosso ventre, Jesus.
1: Santa Maria, Mãe de Deus, rogai por nós, pecadores, agora e na hora de nossa morte. Amém.
0: Ave Maria, cheia de graça, o Senhor é convosco. Bendita sois vós entre as mulheres e bendito é o fruto do vosso ventre, Jesus.
1: Santa Maria, Mãe de Deus, rogai por nós, pecadores, agora e na hora de nossa morte. Amém.
0: Ave Maria, cheia de graça, o Senhor é convosco. Bendita sois vós entre as mulheres e bendito é o fruto do vosso ventre. Entre Jesus.
1: Santa Maria, Mãe de Deus, rogai por nós, pecadores, agora e na hora de nossa morte. Amém.
0: Ave Maria, cheia de graça, o Senhor é convosco. Bendita sois vós entre as mulheres e bendito é o fruto do vosso ventre, Jesus.
1: Santa Maria, Mãe de Deus, rogai por nós, pecadores, agora e na hora de nossa morte. Amém.
0: Ave Maria, cheia de graça, o Senhor é convosco. Bendita sois vós entre as mulheres e bendito é o fruto do vosso ventre, Jesus.
1: Santa Maria, Mãe de Deus, rogai por nós, pecadores, agora e na hora de nossa morte. Amém.
0: Ave Maria, cheia de graça, o Senhor é convosco. Bendita sois vós entre as mulheres e bendito é o fruto do vosso ventre, Jesus.
1: Santa Maria, Mãe de Deus, rogai por nós, pecadores, agora e na hora de nossa morte. Amém.
0: Ave Maria, cheia de graça, o Senhor é convosco. Bendita sois vós entre as mulheres e bendito é o fruto do vosso ventre, Jesus.
1: Santa Maria, Mãe de Deus, rogai por nós, pecadores, agora e na hora de nossa morte. Amém.
0: Ave Maria, cheia de graça, o Senhor é convosco. Bendita sois vós entre as mulheres e bendito é o fruto do vosso ventre, Jesus.
1: Santa Maria, Mãe de Deus, rogai por nós, pecadores, agora e na hora de nossa morte. Amém.
0: Ave Maria, cheia de graça, o Senhor é convosco. Bendita sois vós entre as mulheres e bendito é o fruto do vosso ventre, Jesus.
1: Santa Maria, Mãe de Deus, rogai por nós, pecadores, agora e na hora de nossa morte. Amém.
0: Ave Maria, cheia de graça, o Senhor é convosco. Bendita sois vós entre as mulheres e bendito é o fruto do vosso ventre, Jesus.

0: Santa Maria, Mãe de Deus, rogai por nós, pecadores, agora e na hora de nossa morte. Amém.
1: Glória ao Pai, ao Filho e ao Espírito Santo.
0: Como era no princípio, agora e sempre. Amém.
1: Ó meu Jesus,
0: perdoai-nos, livrai-nos do fogo do inferno, levai as almas todas para o céu e socorrei principalmente as que mais precisarem da vossa misericórdia.
1: E no segundo mistério gozoso, nós contemplamos a visitação de Nossa Senhora, sua prima Santa Isabel. Abra sua Bíblia em João, capítulo 12, versículo 31. João, capítulo 12, versículo 31. Jesus, mais uma vez, vai falar: agora é o juízo deste mundo. Agora será lançado fora o príncipe deste mundo. Jesus está falando assim: olha, cheguei. E está na hora de o príncipe deste mundo zarpar daqui, fugir daqui, sair fora daqui. Porque o demônio, ele quer ter um reinado, ele quer tomar o reinado de Cristo. A Bíblia chama ele de príncipe deste mundo. Mas veja, príncipe deste mundo de pecado, príncipe deste mundo de carne, príncipe deste mundo de prazeres. E todo mundo que quer viver uma vida assim, de mundo, de prazeres, acaba entrando no reinado do príncipe deste mundo. Só que agora quem está falando é o rei do universo. É o rei do universo que governa com verdade, que governa com justiça, que governa com santidade, que governa com honestidade, que governa para a salvação das almas. O príncipe deste mundo quer condenar todo mundo, quer levar todo mundo para o buraco. E Jesus está dizendo: chegou a hora do juízo. Agora será lançado fora o príncipe deste mundo. Irmão e irmã, este mesmo ato de Jesus tem que ser feito por nós. Eu convido você a dizer comigo: como Jesus. Diga comigo: como Jesus.
2: Como Jesus.
1: Eu lanço fora.
2: Eu lanço fora.
1: Fora da minha vida.
2: Fora da minha vida.
1: Fora da minha casa.
2: Fora da minha casa.
1: O príncipe deste mundo.
2: O príncipe deste mundo.
1: Eu lanço fora da minha vida.
2: Eu lanço fora da minha vida.
1: Eu lanço fora da minha casa.
2: Eu lanço fora da minha casa.
1: Como na palavra do Senhor está dizendo agora.
2: Como na palavra do Senhor está dizendo agora.
1: Eu lanço fora o príncipe deste mundo.
2: Eu lanço fora o príncipe deste mundo.
1: Com as suas astúcias e maquinações.
2: Com as suas astúcias e maquinações.
1: Porque eu pertenço ao Rei Jesus.
2: Porque eu pertenço ao Rei Jesus.
1: A minha família pertence ao Rei Jesus.
2: A minha família pertence ao Rei Jesus.
1: Dos pensamentos de Santo Agostinho: o diabo era como inquilino instalado nos corações humanos. O pior inquilino que você pode ter na vida é o diabo, viu? O pior inquilino que você pode ter na vida é o diabo. Aquela pessoa que tem inquilinos, a pior coisa que ela tem, pior inquilino para a pessoa é aquela pessoa que destrói tudo, é a pessoa que não cuida da casa, não cuida das coisas. Ela recebe alguém na casa que destrói tudo. Esse é o diabo. E ele não destrói só a casa, não, ele destrói o dono também da casa. Péssimo inquilino é o diabo. Nunca queira ele inquilino da tua casa, não. A Bíblia fala que a gente tem que receber todo mundo, né? Recebe todo mundo, acolhe todo mundo, ama todo mundo. Mas diabo não, diabo não. O diabo você não ama, o diabo você não acolhe, o diabo você odeia. O diabo que eu digo, as suas obras. O diabo que eu digo, as suas propostas. As propostas dele a gente odeia, as propostas dele a gente nega, as propostas dele a gente não quer. A invasão dele na nossa vida para que ele nos mande, para que ele nos governe, não, nós não queremos. O diabo era como um inquilino instalado nos corações humanos, diz Santo Agostinho. Após a paixão, nações inteiras por todo mundo, ao crer em Cristo, renunciam a este hóspede maligno e ele é expulso. Não tenha medo de expulsá-lo. Este é o juízo, uma justa separação pela fé. Então nós não temos que ter medo de fazer o juízo. as obras dele vai para lá, não quero dentro da minha casa. Meu irmão, você tem que ter essa coragem. Eu não quero as obras dele na minha vida, eu não quero as obras dele na minha casa. Mas quais são as obras dele? Ah, as obras dele, tá, a Bíblia fala quais são as obras dele. Aliás, para você já ter ciência, Gálatas capítulo 5, Gálatas capítulo 5, versículo 19 em diante. Quais são as obras dele? As obras dele é fornicação, impureza, libertinagem, idolatria, superstição, inimizades, brigas, ciúmes, ódio, ambição, discórdias, partidos, invejas, bebedeiras, orgias e outras coisas semelhantes. Pronto, essas coisas eu não quero na minha vida. Esse é o juízo que eu tenho que fazer, separar. Se a Bíblia está dizendo que isso aqui é mal, é mal. Então isso aqui eu não quero na minha vida, não quero na minha família, porque agora eu quero Jesus. Expulsa as obras do diabo da tua vida, expulsa as obras dele da sua vida, eu quero Jesus. Diga comigo, eu quero Jesus.
2: Eu quero Jesus.
1: Na visitação, João exulta no seio de Maria, de Isabel, diante do Salvador que chegou. Pai nosso que estás no céu, santificado seja o vosso nome. Venha a nós o vosso reino, seja feita a vossa vontade, assim na terra como no céu.
0: O pão nosso de cada dia nos dai hoje, perdoai-nos as nossas ofensas, assim como nós perdoamos a quem nos tem ofendido. E não nos deixeis cair em tentação, mas livrai-nos do mal. Amém.
1: Ave Maria, cheia de graça, o Senhor é convosco, bendita sois vós entre as mulheres e bendito é o fruto do vosso ventre, Jesus.
0: Santa Maria, Mãe de Deus, rogai por nós, pecadores, agora e na hora de nossa morte. Amém.
1: Ave Maria, cheia de graça, o Senhor é convosco, bendita sois vós entre as mulheres e bendito é o fruto do vosso ventre, Jesus.
0: Santa Maria, Mãe de Deus, rogai por nós, pecadores, agora e na hora de nossa morte. Amém.
1: Ave Maria, cheia de graça, o Senhor é convosco, bendita sois vós entre as mulheres e bendito é o fruto do vosso ventre, Jesus.
0: Santa Maria, Mãe de Deus, rogai por nós, pecadores, agora e na hora de nossa morte. Amém.
1: Ave Maria, cheia de graça, o Senhor é convosco, bendita sois vós entre as mulheres e bendito é o fruto do vosso ventre, Jesus.
0: Santa Maria, Mãe de Deus, rogai por nós, pecadores, agora e na hora de nossa morte. Amém.
1: Ave Maria, cheia de graça, o Senhor é convosco, bendita sois vós entre as mulheres e bendito é o fruto do vosso ventre, Jesus.
0: Santa Maria, Mãe de Deus, rogai por nós, pecadores, agora e na hora de nossa morte. Amém.
1: Ave Maria, cheia de graça, o Senhor é convosco, bendita sois vós entre as mulheres e bendito é o fruto do vosso ventre, Jesus.
0: Santa Maria, Mãe de Deus, rogai por nós, pecadores, agora e na hora de nossa morte. Amém.
1: Ave Maria, cheia de graça, o Senhor é convosco, bendita sois vós entre as mulheres e bendito é o fruto do vosso ventre, Jesus.
0: Santa Maria, Mãe de Deus, rogai por nós, pecadores, agora e na hora de nossa morte. Amém.
1: Ave Maria, cheia de graça, o Senhor é convosco, bendita sois vós entre as mulheres e bendito é o fruto do vosso ventre, Jesus.
0: Santa Maria, Mãe de Deus, rogai por nós, pecadores, agora e na hora de nossa morte. Amém.
1: Ave Maria, cheia de graça, o Senhor é convosco, bendita sois vós entre as mulheres e bendito é o fruto do vosso ventre, Jesus.
0: Santa Maria, Mãe de Deus, rogai por nós, pecadores, agora e na hora de nossa morte. Amém.
1: Ave Maria, cheia de graça, o Senhor é convosco, bendita sois vós entre as mulheres e bendito é o fruto do vosso ventre, Jesus.
0: Santa Maria, Mãe de Deus, rogai por nós, pecadores, agora e na hora de nossa morte. Amém.
1: Glória ao Pai, ao Filho e ao Espírito Santo.
0: Como era no princípio, agora e sempre. Amém.
1: Ó meu Jesus,
0: perdoai-nos, livrai-nos do fogo do inferno, levai as almas todas para o céu e socorrei principalmente as que mais precisarem da vossa misericórdia.
1: E no terceiro mistério gozoso, nós contemplamos o nascimento de Jesus em Belém. Abra sua Bíblia em Romanos, capítulo 16, versículo 20. Romanos, capítulo 16, versículo 20. O Deus da paz, em breve, não tardará a esmagar Satanás debaixo dos vossos pés. Vocês estão ouvindo isso? Eu sempre gosto de dizer, o mal tem seus dias contados. Em breve. Em breve. em breve, você que fala assim, nossa, mas esse mundo tem tanta coisa ruim que a gente tá vendo e não sei o que, eu já não aguento mais, calma, calma, calma, em breve, em breve, em breve, em breve, em breve. Em breve, em breve, em breve. Deixa aí em Romanos capítulo 12, 16 aberto na sua Bíblia, mas lá na última página da sua Bíblia, Apocalipse 21, versículo. Apocalipse 21, versículo 12. A mesma coisa, o recado final, é a última página da Bíblia, diz: eis que venho em breve, e a minha recompensa está comigo para dar a cada um conforme as suas obras. Veja, esse breve, nós não sabemos o tempo, nós não sabemos a hora, mas é a promessa de que ele vai voltar. Ele vai voltar, e quando ele voltar, ele vai colocar um ponto final na história do mal, na história do pecado, no poder de influência do demônio sobre todos nós. E olha que linda essa palavra mais uma vez, Romanos 16, 20, o Deus da paz, veja, ele é paz. Ele veio para nos dar a paz, a verdadeira paz, não a paz do mundo, não a paz do diabo, não, ele veio para nos dar a verdadeira paz. Agora, para ter a verdadeira paz é preciso esmagá-lo. É interessante, parece até contraditório, né? Para ter paz, eu preciso ter guerra com o demônio. Eu não posso ser amigo do demônio. Para ter paz verdadeira, eu preciso entrar em guerra com o demônio. Mas não eu, ele por mim. O Deus da paz em breve não tardará a esmagar Satanás. Quem que vai esmagar Satanás? Ele. Mas olha que bonito, debaixo dos vossos pés. Dos vossos pés. Quando você ama Deus, o demônio está debaixo dos seus pés, ele não tem poder sobre você. Quando você reza o seu rosário igual você está rezando aqui, ele está debaixo dos nossos pés. Quando a gente vive uma vida de santidade, porque até porque não adianta a gente só estar com um terço na mão e estar vivendo as obras dele, né? Mas quando eu estou querendo viver as obras de Deus, quando eu estou buscando a santidade, mesmo nos meus pecados, mas tenho arrependimento, mas tenho humildade, eu quero mudar de vida, eu quero seguir os caminhos do Senhor. Então, quando você vai fazendo isso, você vai colocando Ele debaixo dos seus pés. Eu queria que você repetisse comigo, com muita autoridade, repete comigo: o Deus da paz,
2: o Deus da paz,
1: em breve, não tardará,
2: não tardará,
1: a esmagar, Satanás,
2: Satanás,
1: debaixo,
3: debaixo,
2: debaixo,
1: dos vossos pés,
3: dos vossos pés.
1: Teu direito. Ele diz assim, dos seus pensamentos, tendo revelado o inimigo, Paulo aponta para o Salvador. O Deus da paz lhes concede a vitória sobre todo poder adverso. Em breve, o pé do fiel pisará aquele que se ergueu contra o Altíssimo. Isso é bonito demais, é os teus pés que vão pisar ele. No nascimento de Cristo vem ao mundo o príncipe da paz. E vai vencer o adversário, que vai vencer o príncipe deste mundo. Pai nosso que estais no céu, santificado seja o vosso nome, venha a nós o vosso reino, seja feita a vossa vontade, assim na terra como no céu.
0: O pão nosso de cada dia nos dai hoje, perdoai-nos as nossas ofensas, assim como nós perdoamos a quem nos tem ofendido. E não nos deixeis cair em tentação, mas livrai-nos do mal.
1: Amém. Ave Maria, cheia de graça, o Senhor é convosco, bendita sois vós entre as mulheres, e bendito é o fruto do vosso ventre, Jesus.
0: Santa Maria, Mãe de Deus, rogai por nós, pecadores, agora e na hora de nossa morte. Amém.
1: Ave Maria, cheia de graça, o Senhor é convosco. Bendita sois vós entre as mulheres. Bendito é o fruto do vosso ventre, Jesus.
0: Santa Maria, Mãe de Deus, rogai por nós, pecadores, agora e na hora de nossa morte. Amém.
1: Ave Maria, cheia de graça, o Senhor é convosco. Bendita sois vós entre as mulheres. Bendito é o fruto do vosso ventre, Jesus.
0: Santa Maria, Mãe de Deus, rogai por nós, pecadores,
3: agora e na hora de nossa morte. Amém.
1: Ave Maria, cheia de graça, o Senhor é convosco. Bendita sois vós entre as mulheres e bendito é o fruto do vosso ventre, Jesus.
2: Santa Maria, Mãe de Deus, rogai por nós, pecadores, agora e na hora de nossa morte.
1: Amém. Ave Maria, cheia de graça, o Senhor é convosco. Bendita sois vós entre as mulheres e bendito é o fruto do vosso ventre, Jesus.
2: Santa Maria, Mãe de Deus, rogai por nós, pecadores, agora e na hora de nossa morte. Amém.
1: Ave Maria, cheia de graça, o Senhor é convosco. Bendita sois vós entre as mulheres e bendito é o fruto do vosso ventre, Jesus.
2: Santa Maria, Mãe de Deus, rogai por nós, pecadores, agora e na hora de nossa morte.
1: Ave Maria, cheia de graça, o Senhor é convosco. Bendita sois vós entre as mulheres e bendito é o fruto do vosso ventre, Jesus.
2: Santa Maria, Mãe de Deus, rogai por nós, pecadores, agora e na hora de nossa morte. Amém.
1: Ave Maria, cheia de graça, o Senhor é convosco. Bendita sois vós entre as mulheres e bendito é o fruto do vosso ventre, Jesus.
2: Santa Maria, Mãe de Deus, rogai por nós, pecadores, agora e na hora de nossa morte. Amém.
1: Ave Maria, cheia de graça, o Senhor é convosco. Bendita sois vós entre as mulheres e bendito é o fruto do vosso ventre, Jesus.
2: Santa Maria, Mãe de Deus, rogai por nós, pecadores, agora e na hora de nossa morte. Amém.
1: Ave Maria, cheia de graça, o Senhor é convosco. Bendita sois vós entre as mulheres e bendito é o fruto do vosso ventre, Jesus.
2: Santa Maria, Mãe de Deus, rogai por nós, pecadores, agora e na hora de nossa morte. Amém.
1: Glória ao Pai, ao Filho e ao Espírito Santo,
2: como era no princípio, agora e sempre.
1: Amém. Meu Jesus,
2: perdoai-nos, livrai-nos do fogo do inferno, levai as almas todas para o céu e socorrei principalmente as que mais precisarem da vossa misericórdia.
1: E no quarto mistério gozoso, nós contemplamos a apresentação do menino Jesus no templo e a purificação de Nossa Senhora. Abra sua Bíblia numa palavra muito importante, Colossenses capítulo 2, Colossenses capítulo 2, versículo 15. Colossenses 2, 15. Jesus, através da cruz, expoliou os principados e potestades. Aqui, principados, potestades são demônios. Expoliou os principados e potestades e os expôs ao ridículo. A cruz envergonhou o demônio. Aquilo que o demônio achava que era a sua vitória, Deus fez com que fosse a sua derrota. O demônio foi exposto ao ridículo, triunfando deles pela cruz, pela cruz, pela cruz. Se você tem um crucifixo na sua casa, eu já peço para você pegar esse crucifixo. Já deixa ele aí pertinho de você. Quando a gente cantar uma música, a gente vai ter ele em nossas mãos. A cruz humilhou o diabo. O diabo achou que estava humilhando a Deus. O diabo colocou seus capatazes lá para ficar falando: você não é o filho de Deus, então desce da cruz. Humilhou Jesus, tirou a roupa de Jesus, xingou Jesus, bateu em Jesus, cuspiu em Jesus. E parecia que o diabo humilhando através das pessoas, né? Porque o diabo age no mundo assim, através dos outros. E pro diabo, né? Tô humilhando. Mal sabia ele que aquela humilhação toda seria a derrota dele. Quanto mais humilhado, maior seria a vitória. Expoliou, expôs ao ridículo através da cruz. São João Crisóstomo vai dizer o seguinte: ele se refere aos poderes diabólicos. Jamais o diabo esteve em condição tão vergonhosa. Quando esperava apoderar-se de Cristo, perdeu a presa que tinha consigo, e perdendo Cristo, perdeu também aqueles a quem antes retinha. Morrer com arrogância é a vergonha do diabo. Ele achou que ele ia ganhar Cristo, ele perdeu Cristo e perdeu aqueles que ele tinha controle. Porque além de perder Cristo, ele perdeu a todos aqueles que acreditaram em Cristo. Na apresentação, Simeão acolhe a luz que afastará as trevas do mundo. Pai nosso que estais no céu, santificado seja o vosso nome, venha a nós o vosso reino, seja feita a vossa vontade, assim na terra como no céu.
0: O pão nosso de cada dia nos dai hoje, perdoai-nos as nossas ofensas, assim como nós perdoamos a quem nos tem ofendido. E não nos deixeis cair em tentação, mas livrai-nos do mal.
1: Amém. Ave Maria, cheia de graça, o Senhor é convosco, bendita sois vós entre as mulheres, e bendito é o fruto do vosso ventre, Jesus.
0: Santa Maria, Mãe de Deus, rogai por nós, pecadores, agora e na hora de nossa morte.
1: Ave Maria, cheia de graça, o Senhor é convosco, bendita sois vós entre as mulheres, e bendito é o fruto do vosso ventre, Jesus.
0: Santa Maria, Mãe de Deus, rogai por nós, pecadores, agora e na hora de nossa morte. Amém.
1: Ave Maria, cheia de graça, o Senhor é convosco, bendita sois vós entre as mulheres, e bendito é o fruto do vosso ventre, Jesus.
0: Santa Maria, Mãe de Deus, rogai por nós, pecadores, agora e na hora de nossa morte. Amém.
1: Ave Maria, cheia de graça, o Senhor é convosco, bendita sois vós entre as mulheres, e bendito é o fruto do vosso ventre, Jesus.
0: Santa Maria, Mãe de Deus, rogai por nós, pecadores, agora e na hora de nossa morte. Amém.
1: Ave Maria, cheia de graça, o Senhor é convosco, bendita sois vós entre as mulheres, e bendito é o fruto do vosso ventre, Jesus.
0: Santa Maria, Mãe de Deus, rogai por nós, pecadores, agora e na hora de nossa morte. Amém.
1: Ave Maria, cheia de graça, o Senhor é convosco, bendita sois vós entre as mulheres, e bendito é o fruto do vosso ventre, Jesus.
0: Santa Maria, Mãe de Deus, rogai por nós, pecadores, agora e na hora de nossa morte. Amém.
1: Ave Maria, cheia de graça, o Senhor é convosco, bendita sois vós entre as mulheres, e bendito é o fruto do vosso ventre, Jesus.
0: Santa Maria, Mãe de Deus, rogai por nós, pecadores, agora e na hora de nossa morte. Amém.
1: Ave Maria, cheia de graça, o Senhor é convosco, bendita sois vós entre as mulheres, e bendito é o fruto do vosso ventre, Jesus.
0: Santa Maria, Mãe de Deus, rogai por nós, pecadores, agora e na hora de nossa morte. Amém.
1: Ave Maria, cheia de graça, o Senhor é convosco, bendita sois vós entre as mulheres, e bendito é o fruto do vosso ventre, Jesus.
0: Santa Maria, Mãe de Deus, rogai por nós, pecadores, agora e na hora de nossa morte. Amém.
1: Ave Maria, cheia de graça, o Senhor é convosco, bendita sois vós entre as mulheres, e bendito é o fruto do vosso ventre, Jesus.
0: Santa Maria, Mãe de Deus, rogai por nós, pecadores, agora e na hora de nossa morte. Amém.
1: Glória ao Pai, ao Filho e ao Espírito Santo,
0: como era no princípio, agora e sempre.
1: Amém. Meu Jesus,
0: perdoai-nos, livrai-nos do fogo do inferno, levai as almas todas para o céu, e socorrei principalmente as que mais precisarem da vossa misericórdia.
1: E no quinto mistério gozoso, nós contemplamos a perda e o encontro do menino Jesus no templo. Abra sua Bíblia em 2 Pedro, ou melhor, 1 Pedro. 1 Pedro, capítulo 5, versículo de 8 a 9. Meu irmão e minha irmã, alguém pode dizer: mas sim, Frei, se Deus derrotou o diabo, mas por que que ele ainda então tem poder? Veja, a Bíblia disse que em breve, ou seja, o diabo vai perder seu poder total somente na segunda vinda de Cristo. Até lá, ele vai atuar na terra. Essa é a má notícia. A boa notícia é que ele já está derrotado, a boa notícia é que os seus dias estão contados. Mas se tem uma má notícia, tem. A má notícia é que ele vai atuar na terra até a segunda volta de Cristo. E por isso que agora Pedro, primeiro chefe da igreja, ele vai dizer o seguinte: enquanto vocês estão nessa situação, você está vivendo na terra, você está nessa situação, enquanto ainda não chega a segunda vinda de Cristo, então sede sóbrios, não viva uma vida de exageros, e vigiai. Ou seja, reza, que nem você está fazendo agora. O que você está fazendo? Vigiando. Vigiar também tem a ver com vigília. Olha o que você está fazendo. Vigília de oração. Acordando na madrugada para orar. Por que que você tem que fazer isso? O vosso adversário, você tem um adversário. E maior, você acha que seu adversário é teu vizinho? Você acha que o adversário seu é aquele, a pessoa lá do seu trabalho? Meu irmão, não. Seu adversário não é seu marido, não é sua mulher, não é seus filhos, não são seus filhos, não é seu esposo. O seu adversário tem nome. A Bíblia está dizendo: vosso adversário, o demônio. Notícia ruim? Tem notícia ruim. Ele anda ao redor de vós. ele anda ao redor de vós como um leão que ruge. Mas veja, ele só está rugindo, deixa ele rugir. Os santos diziam assim: o diabo é igual um cachorro bravo, ele só morde quem se aproxima dele, ele fica latindo, ele fica rugindo, deixa ele rugir. Porque não se esqueça, aqui está falando que ele é como um leão. Gente, leão é forte ou não é forte? Ah, se eu ver um leão e ele rugir para mim, eu acho que eu desmaio. Agora, eu desmaio se eu estiver sozinho. Agora, se do meu lado tiver um leão mais forte do que aquele, aí, meu irmão, não fico com medo não, porque eu falo, não, eu tô com um leão mais forte. E eles que briguem. E é isso que acontece. Se tem um leão que ruge ao teu redor, buscando a quem devorar, ah, ele quer me devorar, é, ele quer te devorar. Ah, tá bom, mas eu do meu lado, diz a Bíblia, estarei com você todos os dias até o fim dos tempos. E esse leão é o leão da tribo de Judá. É o leão mais forte, é um leão maior, é um... Então não tenho medo. Só que para estar com o leão de Judá, eu preciso ser sóbrio e vigiar. Esse é o segredo. Porque quando você não reza e não vigia, é como se você mesmo amarrasse o leão de Judá. Ele não pode agir porque você não dá liberdade para ele agir na sua vida. Resisti-lhe fortes na fé. Vós sabeis que os vossos irmãos que estão espalhados pelo mundo sofrem os mesmos padecimentos que vós. Pai nosso que estais no céu, santificado seja o vosso nome. Venha a nós o vosso reino, seja feita a vossa vontade, assim na terra como no céu.
4: O pão nosso de cada dia nos dai hoje, perdoai-nos as nossas ofensas, assim como nós perdoamos a quem nos tem ofendido. E não nos deixeis cair em tentação, mas livrai-nos do mal. Amém.
1: Santo Hilário de Arles disse: há uma enorme diferença entre Deus e o diabo. Se resistires a Deus, ele te destruirá. Mas se resistires ao diabo, tu que o destruirás. Aquele inimigo vencido pela fé foge derrotado do coração vigilante. Ave Maria, cheia de graça, o Senhor é convosco. Bendita sois vós entre as mulheres e bendito é o fruto do vosso ventre, Jesus.
4: Santa Maria, Mãe de Deus, rogai por nós, pecadores, agora e na hora de nossa morte. Amém.
1: Ave Maria, cheia de graça, o Senhor é convosco. Bendita sois vós entre as mulheres e bendito é o fruto do vosso ventre, Jesus.
4: Santa Maria, Mãe de Deus, rogai por nós, pecadores, agora e na hora de nossa morte. Amém.
1: Ave Maria, cheia de graça, o Senhor é convosco. Bendita sois vós entre as mulheres e bendito é o fruto do vosso ventre, Jesus.
4: Santa Maria, Mãe de Deus, rogai por nós, pecadores, agora e na hora de nossa morte. Amém.
5: Ave Maria, cheia de graça, o Senhor é convosco. Bendita sois vós entre as mulheres e bendito é o fruto do vosso ventre, Jesus.
6: Santa Maria, Mãe de Deus, rogai por nós, pecadores, agora e na hora de nossa morte. Amém.
5: Ave Maria, cheia de graça, o Senhor é convosco. Bendita sois vós entre as mulheres e bendito é o fruto do vosso ventre, Jesus.
6: Santa Maria, Mãe de Deus, rogai por nós, pecadores, agora e na hora de nossa morte. Amém.
5: Ave Maria, cheia de graça, o Senhor é convosco. Bendita sois vós entre as mulheres e bendito é o fruto do vosso ventre, Jesus.
6: Santa Maria, Mãe de Deus, rogai por nós, pecadores, agora e na hora de nossa morte. Amém.
5: Ave Maria, cheia de graça, o Senhor é convosco. Bendita sois vós entre as mulheres e bendito é o fruto do vosso ventre, Jesus.
6: Santa Maria, Mãe de Deus, rogai por nós, pecadores, agora e na hora de nossa morte. Amém.
5: Ave Maria, cheia de graça, o Senhor é convosco. Bendita sois vós entre as mulheres e bendito é o fruto do vosso ventre, Jesus.
6: Santa Maria, Mãe de Deus, rogai por nós, pecadores, agora e na hora de nossa morte. Amém.
5: Ave Maria, cheia de graça, o Senhor é convosco. Bendita sois vós entre as mulheres e bendito é o fruto do vosso ventre, Jesus.
6: Santa Maria, Mãe de Deus, rogai por nós, pecadores, agora e na hora de nossa morte. Amém.
5: Ave Maria, cheia de graça, o Senhor é convosco. Bendita sois vós entre as mulheres e bendito é o fruto do vosso ventre, Jesus.
6: Santa Maria, Mãe de Deus, rogai por nós, pecadores, agora e na hora de nossa morte. Amém.
5: Glória ao Pai, ao Filho e ao Espírito Santo.
6: Como era no princípio, agora e sempre. Amém.
5: Ó meu Jesus,
4: perdoai-nos, livrai-nos do fogo do inferno. Levai as almas todas para o céu e socorrei principalmente as que mais precisarem da vossa misericórdia.
1: Glória a Deus, minha gente, 4h55 da manhã. Hoje é o nosso último dia, minha gente. 40 dias com São Miguel Arcanjo. Eita, que vai dar saudade. Eu não acredito que eu não vou estar com vocês amanhã. Amanhã já não tem mais. Vamos aproveitar então, vamos aproveitar. Eu pedi para você pegar uma cruz, pegue uma cruz agora. Pegue uma cruz e levante ela na sua casa. Levante. Nós aprendemos que a cruz humilhou o demônio. Pegue essa cruz na tua casa. Eu convido você a repetir comigo mais uma vez Romanos capítulo 16, versículo 20. Com essa cruz nas suas mãos, diga: o Deus da paz.
7: O Deus da paz.
1: Em breve. Não tardará. A esmagar. Satanás. Debaixo. Dos vossos pés. Agora vamos assumir para nós o Deus da paz.
7: O Deus da paz.
1: Em breve. Não tardará. A esmagar. Satanás. Debaixo dos meus pés. Senhor Jesus, segurando esta cruz, que lembra a tua vitória, eu proclamo, que na minha casa, tu és vitorioso, na minha família.

E nestes 40 dias, você estabeleceu o reinado de Deus na sua vida. Nestes 40 dias, você estabeleceu o reinado de Deus na sua casa, na sua família. Quem manda na minha casa é Jesus. A minha casa é de Jesus. Ah, Deus maravilhoso, obrigado. Canta mais uma vez, levanta-te, Deus.

0: Celebra a vitória de Deus na sua casa. Celebra a vitória de Deus. Ah, obrigado, Jesus. Quero saudar todos aqueles que estão rezando também em comunidade. Me parece que hoje tem uma paróquia chamada São Miguel Arcanjo, lá na Bahia. Deus abençoe vocês que rezam com a gente esse rosário. Essa paróquia que tem o nome desse arcanjo. Deus abençoe. Com fé agora. Convido você a, neste terço luminoso, nós contemplamos o batismo de Jesus no Rio Jordão.
1: Abra sua Bíblia, 1 João, capítulo 3, versículo 8. 1 João, capítulo 3, versículo 8. O Filho de Deus se manifestou para destruir as obras do demônio. O Filho de Deus se manifestou para destruir as obras do demônio. São João Crisóstomo nos diz: porque o diabo foi o primeiro a encerrar-se no pecado, todo aquele que ora peca, age segundo as suas ordens. Pois o diabo reina no pecador por uma massa de pensamentos maus, como no caso de Judas. Cometer o pecado e dar lugar ao diabo equivalem a uma única e mesma coisa, o pecado. Neste mistério, nós vemos o Filho manifestado pela voz do Pai. Este é o meu Filho amado. Este Filho Jesus, nosso Senhor, que está diante dos nossos olhos, se manifestou e se manifesta aos nossos olhos para sabermos que as obras do diabo estão sendo destruídas nas nossas vidas. Muitas obras, muitas cadeias de pecado que estavam na sua vida, o Senhor Jesus está derrubando. Nesses 40 dias, especialmente hoje, neste dia de São Miguel, muitas cadeias de pecado estão caindo por terra. Cadeias que há muito tempo você estava preso, presa, de vícios, sempre voltava na mesma coisa. O Senhor Jesus está derrubando. É para isso que Ele se manifestou, para nos libertar do poder do pecado, do diabo, das trevas. A luz bendita do Senhor nos ilumina para que possamos ver e renunciar a estas obras malignas. Não há mais prisões para nós, porque o Filho de Deus está manifestado diante de nós para nos libertar, para nos dar vida nova. Nós não podemos mais, meus irmãos, pôr de novo em nós o jugo antigo, o jugo velho do pecado, porque agora nós estamos sob o fardo suave, o jugo suave do Senhor Jesus, que se manifestou e se manifesta. Ele está se manifestando aí na sua casa agora. Ele está se manifestando aí no seu coração agora. Ele está se manifestando aí na sua alma agora. Não é mais o pecado que vos domina, mas agora Cristo é o dominador do nosso coração. Dele é o nosso coração. Pai nosso que estás no céu, santificado seja o vosso nome. Venha a nós o vosso reino, seja feita a vossa vontade, assim na terra como no céu.
2: O pão nosso de cada dia nos dai hoje, perdoai-nos as nossas ofensas, assim como nós perdoamos a quem nos tem ofendido. E não nos deixeis cair em tentação, mas livrai-nos do mal. Amém.
1: Ave Maria, cheia de graça, o Senhor é convosco. Bendita sois vós entre as mulheres, e bendito é o fruto do vosso ventre, Jesus.
3: Santa Maria, Mãe de Deus, rogai por nós, pecadores, agora e na hora de nossa morte. Amém.
1: Ave Maria, cheia de graça, o Senhor é convosco. Bendita sois vós entre as mulheres, e bendito é o fruto do vosso ventre, Jesus.
3: Santa Maria, Mãe de Deus, rogai por nós, pecadores, agora e na hora de nossa morte. Amém.
1: Ave Maria, cheia de graça, o Senhor é convosco. Bendita sois vós entre as mulheres, e bendito é o fruto do vosso ventre, Jesus.
3: Santa Maria, Mãe de Deus, rogai por nós, pecadores, agora e na hora de nossa morte. Amém.
1: Ave Maria, cheia de graça, o Senhor é convosco. Bendita sois vós entre as mulheres, e bendito é o fruto do vosso ventre, Jesus.
3: Santa Maria, Mãe de Deus, rogai por nós, pecadores, agora e na hora de nossa morte. Amém.
1: Ave Maria, cheia de graça, o Senhor é convosco. Bendita sois vós entre as mulheres, e bendito é o fruto do vosso ventre, Jesus.
3: Santa Maria, Mãe de Deus, rogai por nós, pecadores, agora e na hora de nossa morte. Amém.
1: Ave Maria, cheia de graça, o Senhor é convosco. Bendita sois vós entre as mulheres, e bendito é o fruto do vosso ventre, Jesus.
3: Santa Maria, Mãe de Deus, rogai por nós, pecadores, agora e na hora de nossa morte. Amém.
1: Ave Maria, cheia de graça, o Senhor é convosco. Bendita sois vós entre as mulheres e bendito é o fruto do vosso ventre, Jesus.
3: Santa Maria, Mãe de Deus, rogai por nós, pecadores, agora e na hora de nossa morte. Amém.
1: Ave Maria, cheia de graça, o Senhor é convosco. Bendita sois vós entre as mulheres e bendito é o fruto do vosso ventre, Jesus.
3: Santa Maria, Mãe de Deus, rogai por nós, pecadores, agora e na hora de nossa morte. Amém.
1: Ave Maria, cheia de graça, o Senhor é convosco. Bendita sois vós entre as mulheres e bendito é o fruto do vosso ventre, Jesus.
3: Santa Maria, Mãe de Deus, rogai por nós, pecadores, agora e na hora de nossa morte. Amém.
1: Ave Maria, cheia de graça, o Senhor é convosco. Bendita sois vós entre as mulheres e bendito é o fruto do vosso ventre, Jesus.
3: Santa Maria, Mãe de Deus, rogai por nós, pecadores, agora e na hora de nossa morte. Amém.
1: Glória ao Pai, ao Filho e ao Espírito Santo.
3: Como era no princípio, agora e sempre. Amém.
1: Ó meu Jesus,
3: perdoai-nos, livrai-nos do fogo do inferno, levai as almas todas para o céu e socorrei principalmente as que mais precisarem da vossa misericórdia.
0: E no segundo mistério luminoso, nós contemplamos o milagre de Jesus nas bodas de Caná. Abra sua Bíblia em Judas, capítulo 1, versículo 9. Na verdade, versículo 9, esse é um livro da Bíblia que não tem capítulos. Está antes de Apocalipse, tá? Antes de Apocalipse, carta de São Judas, versículo 9. Ora, quando o demônio, ou melhor, ora, quando o arcanjo Miguel discutia com o demônio. Olha, Miguel. No próximo mistério nós vamos ver que Miguel batalhou com o demônio. Mas agora nós vamos ver que teve uma discussão entre São Miguel e o demônio. Olha lá. Ora, quando o arcanjo Miguel discutia com o demônio e lhe disputava o corpo de Moisés, não ousou fulminar contra ele uma sentença de execração, mas disse somente: que o próprio Senhor te repreenda. Olha o que Miguel disse para ele: que próprio Deus te repreenda. O demônio não se converte, minha gente, não quer se converter. Dos pensamentos de São Pedro Crisólogo, tão grande foi a honra concedida a Moisés, que em sua morte, o próprio Deus cuidou da sua sepultura. E os anjos acorreram. E Miguel, príncipe celeste, resistia ao diabo que ousava reclamar o corpo do santo legislador. O que o diabo queria com o corpo de Moisés, hein? Com certeza causar idolatrias. E o diabo, ele não vai aonde Deus não deixa ele ir mais. Deus falou: não. Isso você não vai fazer. Saiba que o poder do diabo é limitado. Ele não pode fazer tudo que ele quer na hora que ele quer. Até porque, se pudesse, nós já não estaríamos mais aqui. Pai nosso que estais no céu, santificado seja o vosso nome. Venha a nós o vosso reino. Seja feita a vossa vontade, assim na terra como no céu.
3: O pão nosso de cada dia nos dai hoje. Perdoai-nos as nossas ofensas, assim como nós perdoamos a quem nos tem ofendido. E não nos deixeis cair em tentação, mas livrai-nos do mal. Amém.
0: Ave Maria, cheia de graça, o Senhor é convosco. Bendita sois vós entre as mulheres e bendito é o fruto do vosso ventre, Jesus.
3: Santa Maria, Mãe de Deus, rogai por nós, pecadores, agora e na hora de nossa morte. Amém.
0: Ave Maria, cheia de graça, o Senhor é convosco. Bendita sois vós entre as mulheres e bendito é o fruto do vosso ventre, Jesus.
3: Santa Maria, Mãe de Deus, rogai por nós, pecadores, agora e na hora de nossa morte. Amém.
0: Ave Maria, cheia de graça, o Senhor é convosco. Bendita sois vós entre as mulheres e bendito é o fruto do vosso ventre, Jesus.
3: Santa Maria, Mãe de Deus, rogai por nós, pecadores, agora e na hora de nossa morte. Amém.
0: Ave Maria, cheia de graça, o Senhor é convosco. Bendita sois vós entre as mulheres e bendito é o fruto do vosso ventre, Jesus.
3: Santa Maria, Mãe de Deus, rogai por nós, pecadores,
2: agora e na hora de nossa morte. Amém.
0: Ave Maria, cheia de graça, o Senhor é convosco. Bendita sois vós entre as mulheres e bendito é o fruto do vosso ventre, Jesus.
2: Santa Maria, Mãe de Deus, rogai por nós, pecadores, agora e na hora de nossa morte. Amém.
0: Ave Maria, cheia de graça, o Senhor é convosco. Bendita sois vós entre as mulheres e bendito é o fruto do vosso ventre, Jesus.
2: Santa Maria, Mãe de Deus, rogai por nós, pecadores, agora e na hora de nossa morte. Amém.
0: Ave Maria, cheia de graça, o Senhor é convosco. Bendita sois vós entre as mulheres e bendito é o fruto do vosso ventre, Jesus.
2: Santa Maria, Mãe de Deus, rogai por nós, pecadores, agora e na hora de nossa morte. Amém.
0: Ave Maria, cheia de graça, o Senhor é convosco. Bendita sois vós entre as mulheres e bendito é o fruto do vosso ventre, Jesus.
2: Santa Maria, Mãe de Deus, rogai por nós, pecadores, agora e na hora de nossa morte. Amém.
0: Ave Maria, cheia de graça, o Senhor é convosco. Bendita sois vós entre as mulheres e bendito é o fruto do vosso ventre, Jesus.
2: Santa Maria, Mãe de Deus, rogai por nós, pecadores, agora e na hora de nossa morte. Amém.
0: Ave Maria, cheia de graça, o Senhor é convosco. Bendita sois vós entre as mulheres e bendito é o fruto do vosso ventre, Jesus.
2: Santa Maria, Mãe de Deus, rogai por nós, pecadores, agora e na hora de nossa morte. Amém.
0: Glória ao Pai, ao Filho e ao Espírito Santo,
2: como era no princípio, agora e sempre. Amém.
0: Ó meu Jesus,
2: perdoai-nos, livrai-nos do fogo do inferno, levai as almas todas para o céu e socorrei principalmente as que mais precisarem da vossa misericórdia.
0: E no terceiro mistério luminoso nós contemplamos o anúncio do reino de Deus e o convite à conversão. Abra sua Bíblia em Apocalipse capítulo 12, Apocalipse capítulo 12, versículo de 7 a 8. Houve uma batalha no céu. Miguel e seus anjos tiveram de combater o dragão. O dragão e seus anjos travaram combate, mas não prevaleceram. E não houve lugar no céu para eles. Foi então precipitado o grande dragão, a primitiva serpente, chamado o demônio, Satanás, sedutor do mundo inteiro. Foi precipitado aonde? Na terra. E com ele, os seus anjos. Ecumênio vai dizer: os santos anjos não toleraram a arrogância de seu antigo senhor e baniram de suas fileiras. Não se tolerou a insolência do dragão. E o exército dos anjos fiéis, sob a liderança de Miguel, empurrou-o para fora, pois nele já não cabia mais a sua soberba. Pai nosso que estais no céu, santificado seja o vosso nome, venha a nós o vosso reino, seja feita a vossa vontade, assim na terra como no céu.
2: O pão nosso de cada dia nos dai hoje, perdoai-nos as nossas ofensas, assim como nós perdoamos a quem nos tem ofendido. E não nos deixeis cair em tentação, mas livrai-nos do mal. Amém.
0: Ave Maria, cheia de graça, o Senhor é convosco, bendita sois vós entre as mulheres, e bendito é o fruto do vosso ventre, Jesus.
2: Santa Maria, Mãe de Deus, rogai por nós, pecadores, agora e na hora de nossa morte. Amém.
0: Ave Maria, cheia de graça, o Senhor é convosco, bendita sois vós entre as mulheres, e bendito é o fruto do vosso ventre, Jesus.
2: Santa Maria, Mãe de Deus, rogai por nós, pecadores, agora e na hora de nossa morte. Amém.
0: Ave Maria, cheia de graça, o Senhor é convosco, bendita sois vós entre as mulheres, e bendito é o fruto do vosso ventre, Jesus.
2: Santa Maria, Mãe de Deus, rogai por nós, pecadores, agora e na hora de nossa morte. Amém.
0: Ave Maria, cheia de graça, o Senhor é convosco, bendita sois vós entre as mulheres, e bendito é o fruto do vosso ventre, Jesus.
2: Santa Maria, Mãe de Deus, rogai por nós, pecadores, agora e na hora de nossa morte. Amém.
0: Ave Maria, cheia de graça, o Senhor é convosco, bendita sois vós entre as mulheres, e bendito é o fruto do vosso ventre, Jesus.
2: Santa Maria, Mãe de Deus, rogai por nós, pecadores, agora e na hora de nossa morte. Amém.
0: Ave Maria, cheia de graça, o Senhor é convosco, bendita sois vós entre as mulheres, e bendito é o fruto do vosso ventre, Jesus.
2: Santa Maria, Mãe de Deus, rogai por nós, pecadores, agora e na hora de nossa morte. Amém.
0: Ave Maria, cheia de graça, o Senhor é convosco, bendita sois vós entre as mulheres, e bendito é o fruto do vosso ventre, Jesus.
2: Santa Maria, Mãe de Deus, rogai por nós, pecadores, agora e na hora de nossa morte. Amém.
0: Ave Maria, cheia de graça, o Senhor é convosco, bendita sois vós entre as mulheres, e bendito é o fruto do vosso ventre, Jesus.
2: Santa Maria, Mãe de Deus, rogai por nós, pecadores, agora e na hora de nossa morte. Amém.
0: Ave Maria, cheia de graça, o Senhor é convosco, bendita sois vós entre as mulheres, e bendito é o fruto do vosso ventre, Jesus.
2: Santa Maria, Mãe de Deus, rogai por nós, pecadores,
4: agora e na hora de nossa morte. Amém.
5: Ave Maria, cheia de graça, o Senhor é convosco. Bendita sois vós entre as mulheres e bendito é o fruto do vosso ventre, Jesus.
6: Santa Maria, Mãe de Deus, rogai por nós, pecadores, agora e na hora de nossa morte. Amém.
5: Glória ao Pai, ao Filho e ao Espírito Santo.
7: Como era no princípio, agora e sempre.
5: Amém. Meu Jesus,
8: perdoai-nos, livrai-nos do fogo do inferno, levai as almas todas para o céu e socorrei principalmente as que mais precisarem da vossa misericórdia.
5: E no quarto mistério luminoso nós contemplamos a transfiguração de Jesus. Apocalipse 12, versículo de 10 a 11. Agora chegou a salvação, o poder e a realeza de nosso Deus, assim como a autoridade de seu Cristo, porque foi precipitado o acusador de nossos irmãos, que acusava dia e noite diante do nosso Deus, mas estes venceram-no por causa do sangue do Cordeiro e de seu eloquente testemunho. Desprezaram a vida até aceitar a morte. Pai nosso que estais no céu, santificado seja o vosso nome, venha a nós o vosso reino, seja feita a vossa vontade, assim na terra como no céu.
9: O pão nosso de cada dia nos dai hoje, perdoai-nos as nossas ofensas, assim como nós perdoamos a quem nos tem ofendido. E não nos deixeis cair em tentação, mas livrai-nos do mal. Amém.
5: Ave Maria, cheia de graça, o Senhor é convosco. Bendita sois vós entre as mulheres, e bendito é o fruto do vosso ventre, Jesus.
10: Santa Maria, Mãe de Deus, rogai por nós, pecadores, agora e na hora de nossa morte. Amém.
5: Ave Maria, cheia de graça, o Senhor é convosco. Bendita sois vós entre as mulheres e bendito é o fruto do vosso ventre, Jesus.
11: Santa Maria, Mãe de Deus, rogai por nós, pecadores, agora e na hora de nossa morte. Amém.
5: Ave Maria, cheia de graça, o Senhor é convosco. Bendita sois vós entre as mulheres e bendito é o fruto do vosso ventre, Jesus.
12: Santa Maria, Mãe de Deus, rogai por nós, pecadores, agora e na hora de nossa morte. Amém.
5: Ave Maria, cheia de graça, o Senhor é convosco. Bendita sois vós entre as mulheres e bendito é o fruto do vosso ventre, Jesus.
13: Santa Maria, Mãe de Deus, rogai por nós, pecadores, agora e na hora de nossa morte. Amém.
5: Ave Maria, cheia de graça, o Senhor é convosco. Bendita sois vós entre as mulheres e bendito é o fruto do vosso ventre, Jesus.
14: Santa Maria, Mãe de Deus, rogai por nós, pecadores, agora e na hora de nossa morte. Amém.
5: Ave Maria, cheia de graça, o Senhor é convosco. Bendita sois vós entre as mulheres e bendito é o fruto do vosso ventre, Jesus.
15: Santa Maria, Mãe de Deus, rogai por nós, pecadores, agora e na hora de nossa morte. Amém.
5: Ave Maria, cheia de graça, o Senhor é convosco. Bendita sois vós entre as mulheres e bendito é o fruto do vosso ventre, Jesus.
16: Santa Maria, Mãe de Deus, rogai por nós, pecadores, agora e na hora de nossa morte. Amém.
5: Ave Maria, cheia de graça, o Senhor é convosco. Bendita sois vós entre as mulheres e bendito é o fruto do vosso ventre, Jesus.
17: Santa Maria, Mãe de Deus, rogai por nós, pecadores, agora e na hora de nossa morte. Amém.
5: Ave Maria, cheia de graça, o Senhor é convosco. Bendita sois vós entre as mulheres e bendito é o fruto do vosso ventre, Jesus.
18: Santa Maria, Mãe de Deus, rogai por nós, pecadores, agora e na hora de nossa morte. Amém.
5: Ave Maria, cheia de graça, o Senhor é convosco. Bendita sois vós entre as mulheres e bendito é o fruto do vosso ventre, Jesus.
19: Santa Maria, Mãe de Deus, rogai por nós, pecadores, agora e na hora de nossa morte. Amém.
5: Glória ao Pai, ao Filho e ao Espírito Santo.
20: Como era no princípio, agora e sempre.
5: Amém. Meu Jesus,
21: perdoai-nos, livrai-nos do fogo do inferno, levai as almas todas para o céu e socorrei principalmente as que mais precisarem da vossa misericórdia.
5: E no quinto mistério luminoso nós contemplamos a instituição da Eucaristia. Apocalipse 20, versículo 10. O demônio sedutor delas foi lançado num lago de fogo e de enxofre, onde já estavam a fera e o falso profeta, e onde serão atormentados dia e noite pelos séculos dos séculos. Ecumênio, Satanás, o originador do mal, será lançado ao lago de fogo, isto é, na Gena. A sua punição e daqueles que por ele foram enganados é pelos séculos dos séculos. Ou seja, a vitória de Cristo é para sempre. Pai nosso que estais no céu, santificado seja o vosso nome, venha a nós o vosso reino, seja feita a vossa vontade, assim na terra como no céu.
22: O pão nosso de cada dia nos dai hoje, perdoai-nos as nossas ofensas, assim como nós perdoamos a quem nos tem ofendido. E não nos deixeis cair em tentação, mas livrai-nos do mal. Amém.
5: Ave Maria, cheia de graça, o Senhor é convosco. Bendita sois vós entre as mulheres e bendito é o fruto do vosso ventre, Jesus.
0: Santa Maria, Mãe de Deus, rogai por nós, pecadores, agora e na hora de nossa morte. Amém.
5: Ave Maria, cheia de graça, o Senhor é convosco. Bendita sois vós entre as mulheres e bendito é o fruto do vosso ventre, Jesus.
0: Santa Maria, Mãe de Deus, rogai por nós, pecadores, agora e na hora de nossa morte. Amém.
4: Ave Maria, cheia de graça, o Senhor é convosco. Bendita sois vós entre as mulheres e bendito é o fruto do vosso ventre, Jesus.
2: Santa Maria, Mãe de Deus, rogai por nós, pecadores, agora e na hora de nossa morte. Amém.
4: Ave Maria, cheia de graça, o Senhor é convosco. Bendita sois vós entre as mulheres e bendito é o fruto do vosso ventre, Jesus.
2: Santa Maria, Mãe de Deus, rogai por nós,

0: Sois vós entre as mulheres, e bendito é o fruto do vosso ventre, Jesus.
1: Santa Maria, Mãe de Deus, rogai por nós, pecadores, agora e na hora de nossa morte. Amém.
0: Ave Maria, cheia de graça, o Senhor é convosco. Bendita sois vós entre as mulheres, e bendito é o fruto do vosso ventre, Jesus.
1: Santa Maria, Mãe de Deus, rogai por nós, pecadores, agora e na hora de nossa morte. Amém.
0: Ave Maria, cheia de graça, o Senhor é convosco. Bendita sois vós entre as mulheres, e bendito é o fruto do vosso ventre, Jesus.
1: Santa Maria, Mãe de Deus, rogai por nós, pecadores, agora e na hora de nossa morte. Amém.
0: Ave Maria, cheia de graça, o Senhor é convosco. Bendita sois vós entre as mulheres, e bendito é o fruto do vosso ventre, Jesus.
1: Santa Maria, Mãe de Deus, rogai por nós, pecadores, agora e na hora de nossa morte. Amém.
0: Glória ao Pai, ao Filho e ao Espírito Santo,
1: como era no princípio, agora e sempre. Amém.

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1: 5h22 da manhã, horário de Brasília. Minha gente, hoje é o último dia dos 40 dias com São Miguel. Ah, que alegria ter você aqui hoje com a gente. Se você ainda não ligou seu celular, liga pra gente ver que você tá aqui com a gente. Às vezes na sua casa tem mais de uma pessoa assistindo essa live. Cada uma liga seu celular pra gente saber quantas pessoas tem aqui com a gente hoje. Pra vocês mesmos se verem, se enxergarem, falando: nossa, olha quantas pessoas estão rezando comigo. Se você tá assistindo pela TV, liga seu celular também pra gente saber quem tá rezando com a gente. Eu sei que o mundo todo tá conectado hoje com a gente.

Foi isso que a gente fez durante os 40 dias. A gente foi correndo para os braços de Deus. Sabe o que é bonito? É que mesmo quando você chegou para Ele cheio de pecado, mesmo assim Ele te abraçou. E o abraço de Deus já é a cura das nossas feridas. Já é a cura do nosso pecado. O bonito é que Deus não te rejeitou. E como filho pródigo, Ele não perguntou para onde você andou, o que você fez. Ele não te acusou. Durante esses 40 dias Ele te amou. Durante esses 40 dias Ele te amou. Ele me amou, mesmo sem eu merecer. Minha gente, nós somos mais de 1 milhão de pessoas nessa hora. E todos os dias foi assim, viu? Todos os dias, mais de 1 milhão de pessoas espalhadas pelo mundo inteiro, orando, adorando, recebendo o abraço melhor do mundo.

Sabe o que a gente descobriu nesses 40 dias? Que o amor dele é suficiente. Como essa música diz, nada se compara ao teu abraço. A gente descobriu que a gente não precisa do mundo para ser feliz. A gente só precisa dele. Nada te fez mais feliz do que o que a gente fez esses 40 dias. Deus foi nos mostrando, você pode ter tudo, mas se você não tem a mim, você não tem nada. A gente aprendeu que ele é o suficiente. Por que que eu vou buscar no mundo, se ele já tem para me dar tudo? Os 40 dias estão acabando, minha gente. Mas eu quero dizer que eu não vou mais sair desse abraço. Eu gostaria que você também não saísse mais desse abraço. Não sai não. Não deixa o mundo te abraçar de novo, não. O mundo te abraça, mas é um abraço falso. O abraço do diabo é um abraço que tem uma punhalada nas costas. Não sai mais nunca desse abraço, não. Não sai, não sai, não sai. Aconteça o que acontecer, não saia mais desse abraço. Não saia mais de Jesus. Não saia mais da adoração. Não saia mais da Eucaristia. Não saia, não saia mais, não saia mais. Se você sair e quiser voltar, ele vai te aceitar de novo. Mas você vai se sujar muito. Você vai se perder muito. Você vai se machucar muito. Você já viu que não dá certo. Corre para os braços de Deus e fica lá.

0: se você pode, ajoelhe-se para rezar esse terço doloroso, a prova de amor de Deus por nós.
1: E nessa prova de amor de Deus por nós, Ele é a luz do mundo. Na agonia de Jesus, Ele se entregando inteiramente por amor, para que nenhuma alma se perca. E Santo Afonso de Ligório nos ensina: o diabo não leva os pecadores ao inferno com os olhos abertos. Primeiro cega com a maledicência de seus próprios pecados. Amados irmãos, graças a Deus por esses 40 dias, porque o primeiro efeito ele surge em mim, o desejo da salvação, o desejo do céu. Eu fico muito emocionada de tanto amor que Deus tem por cada um de nós. Ele dá o seu Filho único e muitas vezes nós não reconhecemos. Jesus, ele se entrega sem reserva no horto. Jesus vela enquanto o tentador cega os corações. Ele vela sobre ti, ele vela sobre mim, ele vela sobre nós, para que nós não se perca. O diabo ilude, ele vai te cegando aos pouquinhos, ele não vai te cega de uma vez, mas vai te oferecendo algo que vai tirando a tua visão espiritual. Então pede essa graça ao Senhor, nesse último dia da quaresma, de ter o propósito que Jesus é a luz do mundo, Jesus é o nosso Salvador, é Ele que ilumina os nossos caminhos. Não podemos andar nas trevas, mas sim na luz, que é Jesus. Pai nosso que está no céu, santificado seja o vosso nome. Venha a nós o vosso reino. Seja feita a vossa vontade, assim na terra como no céu.
2: O pão nosso de cada dia nos dai hoje. Perdoai-nos as nossas ofensas, assim como nós perdoamos a quem nos tem ofendido. E não nos deixeis cair em tentação, mas livrai-nos do mal. Amém.
1: Ave Maria, cheia de graça, o Senhor é convosco. Bendita sois vós entre as mulheres. Bendito é o fruto do vosso ventre, Jesus.
2: Santa Maria, Mãe de Deus, rogai por nós, pecadores, agora e na hora de nossa morte. Amém.
1: Ave Maria, cheia de graça, o Senhor é convosco. Bendita sois vós entre as mulheres. Bendito é o fruto do vosso ventre, Jesus.
2: Santa Maria, Mãe de Deus, rogai por nós, pecadores, agora e na hora de nossa morte. Amém.
1: Ave Maria, cheia de graça, o Senhor é convosco. Bendita sois vós entre as mulheres. Bendito é o fruto do vosso ventre, Jesus.
2: Santa Maria, Mãe de Deus, rogai por nós, pecadores, agora e na hora de nossa morte. Amém.
1: Ave Maria, cheia de graça, o Senhor é convosco. Bendita sois vós entre as mulheres. Bendito é o fruto do vosso ventre, Jesus.
2: Santa Maria, Mãe de Deus, rogai por nós, pecadores, agora e na hora de nossa morte. Amém.
1: Ave Maria, cheia de graça, o Senhor é convosco. Bendita sois vós entre as mulheres. Bendito é o fruto do vosso ventre, Jesus.
2: Santa Maria, Mãe de Deus, rogai por nós, pecadores, agora e na hora de nossa morte. Amém.
1: Ave Maria, cheia de graça, o Senhor é convosco. Bendita sois vós entre as mulheres. Bendito é o fruto do vosso ventre, Jesus.
2: Santa Maria, Mãe de Deus, rogai por nós, pecadores, agora e na hora de nossa morte. Amém.
1: Ave Maria, cheia de graça, o Senhor é convosco. Bendita sois vós entre as mulheres. Bendito é o fruto do vosso ventre, Jesus.
2: Santa Maria, Mãe de Deus, rogai por nós, pecadores, agora e na hora de nossa morte. Amém.
1: Ave Maria, cheia de graça, o Senhor é convosco. Bendita sois vós entre as mulheres. Bendito é o fruto do vosso ventre, Jesus.
2: Santa Maria, Mãe de Deus, rogai por nós, pecadores, agora e na hora de nossa morte. Amém.
1: Ave Maria, cheia de graça, o Senhor é convosco. Bendita sois vós entre as mulheres. Bendito é o fruto do vosso ventre, Jesus.
2: Santa Maria, Mãe de Deus, rogai por nós, pecadores, agora e na hora de nossa morte. Amém.
1: Ave Maria, cheia de graça, o Senhor é convosco. Bendita sois vós entre as mulheres. Bendito é o fruto do vosso ventre, Jesus.
2: Santa Maria, Mãe de Deus, rogai por nós, pecadores, agora e na hora de nossa morte. Amém.
1: Glória ao Pai, ao Filho e ao Espírito Santo.
2: Como era no princípio, agora e sempre. Amém.
1: Ó meu Jesus,
2: perdoai-nos, livrai-nos do fogo do inferno. Levai as almas todas para o céu. E socorrei principalmente as que mais precisarem da vossa misericórdia.
0: E no segundo mistério doloroso, nós contemplamos a flagelação de Jesus. Neste mistério, pensa como foram seus 40 dias. Pensa em todas as lutas que você viveu. Pai nosso que estais no céu, santificado seja o vosso nome. Venha a nós o vosso reino, seja feita a vossa vontade, assim na terra como no céu.
1: O pão nosso de cada dia nos dai hoje, perdoai-nos as nossas ofensas, assim como nós perdoamos a quem nos tem ofendido. E não nos deixeis cair em tentação, mas livrai-nos do mal.
0: Amém. Ave Maria, cheia de graça, o Senhor é convosco, bendita sois vós entre as mulheres, e bendito é o fruto do vosso ventre, Jesus.
1: Santa Maria, Mãe de Deus, rogai por nós, pecadores, agora e na hora de nossa morte. Amém.
0: Ave Maria, cheia de graça, o Senhor é convosco, bendita sois vós entre as mulheres, e bendito é o fruto do vosso ventre, Jesus.
1: Santa Maria, Mãe de Deus, rogai por nós, pecadores, agora e na hora de nossa morte. Amém.
0: Ave Maria, cheia de graça, o Senhor é convosco, bendita sois vós entre as mulheres, e bendito é o fruto do vosso ventre, Jesus.
1: Santa Maria, Mãe de Deus, rogai por nós, pecadores, agora e na hora de nossa morte. Amém.
0: Ave Maria, cheia de graça, o Senhor é convosco, bendita sois vós entre as mulheres, e bendito é o fruto do vosso ventre, Jesus.
1: Santa Maria, Mãe de Deus, rogai por nós, pecadores, agora e na hora de nossa morte. Amém.
0: Ave Maria, cheia de graça, o Senhor é convosco, bendita sois vós entre as mulheres, e bendito é o fruto do vosso ventre, Jesus.
1: Santa Maria, Mãe de Deus, rogai por nós, pecadores, agora e na hora de nossa morte. Amém.
0: Ave Maria, cheia de graça, o Senhor é convosco, bendita sois vós entre as mulheres, e bendito é o fruto do vosso ventre, Jesus.
1: Santa Maria, Mãe de Deus, rogai por nós, pecadores, agora e na hora de nossa morte. Amém.
0: Ave Maria, cheia de graça, o Senhor é convosco, bendita sois vós entre as mulheres, e bendito é o fruto do vosso ventre, Jesus.
1: Santa Maria, Mãe de Deus, rogai por nós, pecadores, agora e na hora de nossa morte. Amém.
0: Ave Maria, cheia de graça, o Senhor é convosco, bendita sois vós entre as mulheres, e bendito é o fruto do vosso ventre, Jesus.
1: Santa Maria, Mãe de Deus, rogai por nós, pecadores, agora e na hora de nossa morte. Amém.
0: Ave Maria, cheia de graça, o Senhor é convosco, bendita sois vós entre as mulheres, e bendito é o fruto do vosso ventre, Jesus.
1: Santa Maria, Mãe de Deus, rogai por nós, pecadores, agora e na hora de nossa morte. Amém.
0: Ave Maria, cheia de graça, o Senhor é convosco, bendita sois vós entre as mulheres, e bendito é o fruto do vosso ventre, Jesus.
1: Santa Maria, Mãe de Deus, rogai por nós, pecadores, agora e na hora de nossa morte. Amém.
0: Glória ao Pai, ao Filho e ao Espírito Santo.
1: Como era no princípio, agora e sempre.
0: Amém. Ó meu Jesus,
1: perdoai-nos, livrai-nos do fogo do inferno, levai as almas todas para o céu e socorrei principalmente as que mais precisarem da vossa misericórdia.
0: E no terceiro mistério doloroso, nós contemplamos a coroação de espinhos de Jesus. Este mistério pensa em todas as vitórias que você viveu nestes 40 dias. Pai nosso que estais no céu, santificado seja o vosso nome, venha a nós o vosso reino. Seja feita a vossa vontade, assim na terra como no céu.
1: O pão nosso de cada dia nos dai hoje, perdoai-nos as nossas ofensas, assim como nós perdoamos a quem nos tem ofendido. E não nos deixeis cair em tentação, mas livrai-nos do mal. Amém.
0: Ave Maria, cheia de graça, o Senhor é convosco, bendita sois vós entre as mulheres, e bendito é o fruto do vosso ventre, Jesus.
1: Santa Maria, Mãe de Deus, rogai por nós, pecadores, agora e na hora de nossa morte. Amém.
0: Ave Maria, cheia de graça, o Senhor é convosco, bendita sois vós entre as mulheres, e bendito é o fruto do vosso ventre, Jesus.
1: Santa Maria, Mãe de Deus, rogai por nós, pecadores, agora e na hora de nossa morte. Amém.
0: Ave Maria, cheia de graça, o Senhor é convosco, bendita sois vós entre as mulheres, e bendito é o fruto do vosso ventre, Jesus.
1: Santa Maria, Mãe de Deus, rogai por nós, pecadores, agora e na hora de nossa morte. Amém.
0: Ave Maria, cheia de graça, o Senhor é convosco, bendita sois vós entre as mulheres, e bendito é o fruto do vosso ventre, Jesus.
1: Santa Maria, Mãe de Deus, rogai por nós, pecadores, agora e na hora de nossa morte. Amém.
0: Ave Maria, cheia de graça, o Senhor é convosco, bendita sois vós entre as mulheres, e bendito é o fruto do vosso ventre, Jesus.
1: Santa Maria, Mãe de Deus, rogai por nós, pecadores, agora e na hora de nossa morte. Amém.
0: Ave Maria, cheia de graça, o Senhor é convosco, bendita sois vós entre as mulheres, e bendito é o fruto do vosso ventre, Jesus.
1: Santa Maria, Mãe de Deus, rogai por nós, pecadores, agora e na hora de nossa morte. Amém.
0: Ave Maria, cheia de graça, o Senhor é convosco, bendita sois vós entre as mulheres, e bendito é o fruto do vosso ventre, Jesus.
1: Santa Maria, Mãe de Deus, rogai por nós, pecadores, agora e na hora de nossa morte. Amém.
0: Ave Maria, cheia de graça, o Senhor é convosco, bendita sois vós entre as mulheres, e bendito é o fruto do vosso ventre, Jesus.
1: Santa Maria, Mãe de Deus, rogai por nós, pecadores, agora e na hora de nossa morte. Amém.
0: Ave Maria, cheia de graça, o Senhor é convosco, bendita sois vós entre as mulheres, e bendito é o fruto do vosso ventre, Jesus.
1: Santa Maria, Mãe de Deus, rogai por nós, pecadores,
3: agora e na hora de nossa morte. Amém.
0: Ave Maria, cheia de graça, o Senhor é convosco. Bendita sois vós entre as mulheres. Bendito é o fruto do vosso ventre, Jesus.
3: Santa Maria, Mãe de Deus, rogai por nós, pecadores, agora e na hora de nossa morte. Amém.
0: Glória ao Pai, ao Filho e ao Espírito Santo.
3: Como era no princípio, agora e sempre.
0: Amém. Meu Jesus.
3: Perdoai-nos, livrai-nos do fogo do inferno. Levai as almas todas para o céu. E socorrei principalmente as que mais precisarem da vossa misericórdia.
0: E no quarto mistério doloroso nós contemplamos Jesus carregando a cruz até o Calvário. Neste mistério, pense em todas as pessoas que rezaram com você, te incentivaram, te ajudaram. Todos os seus grupos de WhatsApp, pessoas que rezaram com você. Se você rezou sozinho, você lembra, você acordou pela tua família. Pai nosso que estais no céu, santificado seja o vosso nome, venha a nós o vosso reino. Seja feita a vossa vontade, assim na terra como no céu.
3: O pão nosso de cada dia nos dai hoje, perdoai-nos as nossas ofensas, assim como nós perdoamos a quem nos tem ofendido. E não nos deixeis cair em tentação, mas livrai-nos do mal. Amém.
0: Ave Maria, cheia de graça, o Senhor é convosco. Bendita sois vós entre as mulheres, e bendito é o fruto do vosso ventre, Jesus.
3: Santa Maria, Mãe de Deus, rogai por nós, pecadores, agora e na hora de nossa morte. Amém.
0: Ave Maria, cheia de graça, o Senhor é convosco. Bendita sois vós entre as mulheres, e bendito é o fruto do vosso ventre, Jesus.
3: Santa Maria, Mãe de Deus, rogai por nós, pecadores, agora e na hora de nossa morte. Amém.
0: Ave Maria, cheia de graça, o Senhor é convosco. Bendita sois vós entre as mulheres, e bendito é o fruto do vosso ventre, Jesus.
3: Santa Maria, Mãe de Deus, rogai por nós, pecadores, agora e na hora de nossa morte. Amém.
0: Ave Maria, cheia de graça, o Senhor é convosco. Bendita sois vós entre as mulheres, e bendito é o fruto do vosso ventre, Jesus.
3: Santa Maria, Mãe de Deus, rogai por nós, pecadores, agora e na hora de nossa morte.
0: Amém. Ave Maria, cheia de graça, o Senhor é convosco. Bendita sois vós entre as mulheres, e bendito é o fruto do vosso ventre, Jesus.
3: Santa Maria, Mãe de Deus, rogai por nós, pecadores, agora e na hora de nossa morte.
0: Amém. Ave Maria, cheia de graça, o Senhor é convosco. Bendita sois vós entre as mulheres, e bendito é o fruto do vosso ventre, Jesus.
3: Santa Maria, Mãe de Deus, rogai por nós, pecadores, agora e na hora de nossa morte. Amém.
0: Ave Maria, cheia de graça, o Senhor é convosco. Bendita sois vós entre as mulheres, e bendito é o fruto do vosso ventre, Jesus.
3: Santa Maria, Mãe de Deus, rogai por nós, pecadores, agora e na hora de nossa morte. Amém.
0: Ave Maria, cheia de graça, o Senhor é convosco. Bendita sois vós entre as mulheres, e bendito é o fruto do vosso ventre, Jesus.
3: Santa Maria, Mãe de Deus, rogai por nós, pecadores, agora e na hora de nossa morte. Amém.
0: Ave Maria, cheia de graça, o Senhor é convosco. Bendita sois vós entre as mulheres, e bendito é o fruto do vosso ventre, Jesus.
3: Santa Maria, Mãe de Deus, rogai por nós, pecadores, agora e na hora de nossa morte. Amém.
0: Ave Maria, cheia de graça, o Senhor é convosco. Bendita sois vós entre as mulheres, e bendito é o fruto do vosso ventre, Jesus.
3: Santa Maria, Mãe de Deus, rogai por nós, pecadores, agora e na hora de nossa morte. Amém.
0: Glória ao Pai, ao Filho e ao Espírito Santo.
3: Como era no princípio, agora e sempre. Amém.
0: Ó meu Jesus,
3: perdoai-nos, livrai-nos do fogo do inferno, levai as almas todas para o céu e socorrei principalmente as que mais precisarem da vossa misericórdia.
0: E no quinto mistério doloroso, nós contemplamos a crucifixão e morte de Jesus. Amanhã a gente tem rosário? Não. Amanhã acabou, amanhã você descansa. A partir de agora a gente vai se encontrar todas as sextas-feiras. Quero te fazer esse convite. Você já se tornou da nossa família de oração. Toda sexta-feira. Porque sexta-feira é um dia de penitência que a igreja propõe, é um dia de sacrifício. Toda sexta-feira a gente vai estar junto. Você topa? Tá com a gente toda sexta? Um dia na semana, para quem fez 40, um dia na semana. Eu tenho certeza que você vai manter essa chama acesa. Toda sexta-feira. Do dia 24 de novembro, dia 24 de novembro a dia 1º de dezembro, nós vamos fazer 7 dias de oração. Para quem fez 40, só 7. É o dia que a gente consegue convidar muita gente que não aguenta os 40, mas aguenta 7. 24 de novembro a 1º de dezembro. E ano que vem a gente vai estar de novo na quaresma da igreja, quarta-feira de cinzas, até domingo de Páscoa. Pai nosso que estais no céu, santificado seja o vosso nome, venha a nós o vosso reino, seja feita a vossa vontade, assim na terra como no céu.
3: O pão nosso de cada dia nos dai hoje, perdoai-nos as nossas ofensas, assim como nós perdoamos a quem nos tem ofendido. E não nos deixeis cair em tentação, mas livrai-nos do mal. Amém.
0: Ave Maria, cheia de graça, o Senhor é convosco, bendita sois vós entre as mulheres, e bendito é o fruto do vosso ventre, Jesus.
3: Santa Maria, Mãe de Deus, rogai por nós, pecadores, agora e na hora de nossa morte. Amém.
0: Ave Maria, cheia de graça, o Senhor é convosco, bendita sois vós entre as mulheres, e bendito é o fruto do vosso ventre, Jesus.
3: Santa Maria, Mãe de Deus, rogai por nós, pecadores, agora e na hora de nossa morte. Amém.
0: Ave Maria, cheia de graça, o Senhor é convosco, bendita sois vós entre as mulheres, e bendito é o fruto do vosso ventre, Jesus.
3: Santa Maria, Mãe de Deus, rogai por nós, pecadores, agora e na hora de nossa morte. Amém.
0: Ave Maria, cheia de graça, o Senhor é convosco, bendita sois vós entre as mulheres, e bendito é o fruto do vosso ventre, Jesus.
3: Santa Maria, Mãe de Deus, rogai por nós, pecadores, agora e na hora de nossa morte. Amém.
0: Ave Maria, cheia de graça, o Senhor é convosco, bendita sois vós entre as mulheres, e bendito é o fruto do vosso ventre, Jesus.
3: Santa Maria, Mãe de Deus, rogai por nós, pecadores, agora e na hora de nossa morte. Amém.
0: Ave Maria, cheia de graça, o Senhor é convosco, bendita sois vós entre as mulheres, e bendito é o fruto do vosso ventre, Jesus.
3: Santa Maria, Mãe de Deus, rogai por nós, pecadores, agora e na hora de nossa morte. Amém.
0: Ave Maria, cheia de graça, o Senhor é convosco, bendita sois vós entre as mulheres, e bendito é o fruto do vosso ventre, Jesus.
3: Santa Maria, Mãe de Deus, rogai por nós, pecadores, agora e na hora de nossa morte. Amém.
0: Ave Maria, cheia de graça, o Senhor é convosco, bendita sois vós entre as mulheres, e bendito é o fruto do vosso ventre, Jesus.
3: Santa Maria, Mãe de Deus, rogai por nós, pecadores, agora e na hora de nossa morte. Amém.
0: Ave Maria, cheia de graça, o Senhor é convosco, bendita sois vós entre as mulheres, e bendito é o fruto do vosso ventre, Jesus.
3: Santa Maria, Mãe de Deus, rogai por nós, pecadores, agora e na hora de nossa morte. Amém.
0: Ave Maria, cheia de graça, o Senhor é convosco, bendita sois vós entre as mulheres, e bendito é o fruto do vosso ventre, Jesus.
3: Santa Maria, Mãe de Deus, rogai por nós, pecadores, agora e na hora de nossa morte. Amém.
0: Glória ao Pai, ao Filho e ao Espírito Santo.
3: Como era no princípio, agora e sempre.
0: Amém. Meu Jesus,
3: perdoai-nos, livrai-nos do fogo do inferno, levai as almas todas para o céu e socorrei principalmente as que mais precisarem da vossa misericórdia.
0: Neste primeiro mistério glorioso, nós contemplamos a ressurreição de Jesus. Convido você agora a rezar pela pessoa que te chamou para fazer esses 40 dias. Você deve muito a ela. Quem te chamou para estar aqui? Por alguém você foi chamado. Alguém foi instrumento de Deus para chamar você. Reze por essa pessoa agora. Pai nosso que estais no céu, santificado seja o vosso nome, venha a nós o vosso reino, seja feita a vossa vontade, assim na terra como no céu.
3: O pão nosso de cada dia nos dai hoje, perdoai-nos as nossas ofensas, assim como nós perdoamos a quem nos tem ofendido. E não nos deixeis cair em tentação, mas livrai-nos do mal. Amém.
0: Ave Maria, cheia de graça, o Senhor é convosco, bendita sois vós entre as mulheres, e bendito é o fruto do vosso ventre, Jesus.
3: Santa Maria, Mãe de Deus, rogai por nós, pecadores, agora e na hora de nossa morte. Amém.
0: Ave Maria, cheia de graça, o Senhor é convosco, bendita sois vós entre as mulheres, e bendito é o fruto do vosso ventre, Jesus.
3: Santa Maria, Mãe de Deus, rogai por nós, pecadores, agora e na hora de nossa morte. Amém.
0: Ave Maria, cheia de graça, o Senhor é convosco, bendita sois vós entre as mulheres, e bendito é o fruto do vosso ventre, Jesus.
3: Santa Maria, Mãe de Deus, rogai por nós, pecadores, agora e na hora de nossa morte. Amém.
0: Ave Maria, cheia de graça, o Senhor é convosco, bendita sois vós entre as mulheres, e bendito é o fruto do vosso ventre, Jesus.
3: Santa Maria, Mãe de Deus, rogai por nós, pecadores, agora e na hora de nossa morte. Amém.
0: Ave Maria, cheia de graça, o Senhor é convosco, bendita sois vós entre as mulheres, e bendito é o fruto do vosso ventre, Jesus.
3: Santa Maria, Mãe de Deus, rogai por nós, pecadores, agora e na hora de nossa morte. Amém.
0: Ave Maria, cheia de graça, o Senhor é convosco, bendita sois vós entre as mulheres, e bendito é o fruto do vosso ventre, Jesus.
3: Santa Maria, Mãe de Deus, rogai por nós, pecadores, agora e na hora de nossa morte. Amém.
0: Ave Maria, cheia de graça, o Senhor é convosco, bendita sois vós entre as mulheres, e bendito é o fruto do vosso ventre, Jesus.
3: Santa Maria, Mãe de Deus, rogai por nós, pecadores, agora e na hora de nossa morte. Amém.
0: Ave Maria, cheia de graça, o Senhor é convosco, bendita sois vós entre as mulheres, mulheres, e bendito é o fruto do vosso ventre, Jesus.
3: Santa Maria, Mãe de Deus, rogai por nós, pecadores, agora e na hora de nossa morte. Amém.
0: Ave Maria, cheia de graça, o Senhor é convosco. Bendita sois vós entre as mulheres, e bendito é o fruto do vosso ventre, Jesus.
3: Santa Maria, Mãe de Deus, rogai por nós, pecadores, agora e na hora de nossa morte. Amém.
0: Ave Maria, cheia de graça, o Senhor é convosco. Bendita sois vós entre as mulheres, e bendito é o fruto do vosso ventre, Jesus.
3: Santa Maria, Mãe de Deus, rogai por nós, pecadores, agora e na hora de nossa morte. Amém.
0: Glória ao Pai, ao Filho e ao Espírito Santo.
3: Como era no princípio, agora e sempre. Amém.
0: Ó meu Jesus,
3: perdoai-nos, livrai-nos do fogo do inferno, levai as almas todas para o céu e socorrei principalmente as que mais precisarem da vossa misericórdia.
0: E no segundo mistério glorioso, nós contemplamos a ascensão de Jesus aos céus. Estenda suas mãos para Jesus. Hoje é o último dia e Jesus tem os seus presentes para o último dia. Eu convido você a pedir o seu milagre, a pedir a sua cura. Senhor, quantas pessoas agora estão pedindo? E neste último dia, tem milagres que o Senhor deixou para hoje. Que o tempo é hoje, que o tempo é agora. Tome posse, meu irmão e minha irmã. Peça. Confie. Há milagres que acontecerão hoje. Na sua vida, hoje, no último dia. Pai nosso que estais no céu, santificado seja o vosso nome. Venha a nós o vosso reino, seja feita a vossa vontade, assim na terra como no céu.
3: O pão nosso de cada dia nos dai hoje, perdoai-nos as nossas ofensas, assim como nós perdoamos a quem nos tem ofendido. E não nos deixeis cair em tentação, mas livrai-nos do mal. Amém.
0: Ave Maria, cheia de graça, o Senhor é convosco. Bendita sois vós entre as mulheres e bendito é o fruto do vosso ventre, Jesus.
3: Santa Maria, Mãe de Deus, rogai por nós, pecadores, agora e na hora de nossa morte. Amém.
0: Ave Maria, cheia de graça, o Senhor é convosco. Bendita sois vós entre as mulheres e bendito é o fruto do vosso ventre, Jesus.
3: Santa Maria, Mãe de Deus, rogai por nós, pecadores, agora e na hora de nossa morte. Amém.
0: Ave Maria, cheia de graça, o Senhor é convosco. Bendita sois vós entre as mulheres e bendito é o fruto do vosso ventre, Jesus.
3: Santa Maria, Mãe de Deus, rogai por nós, pecadores, agora e na hora de nossa morte. Amém.
0: Ave Maria, cheia de graça, o Senhor é convosco. Bendita sois vós entre as mulheres e bendito é o fruto do vosso ventre, Jesus.
3: Santa Maria, Mãe de Deus, rogai por nós, pecadores, agora e na hora de nossa morte. Amém.
0: Ave Maria, cheia de graça, o Senhor é convosco. Bendita sois vós entre as mulheres e bendito é o fruto do vosso ventre, Jesus.
3: Santa Maria, Mãe de Deus, rogai por nós, pecadores, agora e na hora de nossa morte. Amém.
0: Ave Maria, cheia de graça, o Senhor é convosco. Bendita sois vós entre as mulheres e bendito é o fruto do vosso ventre, Jesus.
3: Santa Maria, Mãe de Deus, rogai por nós, pecadores, agora e na hora de nossa morte. Amém.
0: Ave Maria, cheia de graça, o Senhor é convosco. Bendita sois vós entre as mulheres e bendito é o fruto do vosso ventre, Jesus.
3: Santa Maria, Mãe de Deus, rogai por nós, pecadores, agora e na hora de nossa morte. Amém.
0: Ave Maria, cheia de graça, o Senhor é convosco. Bendita sois vós entre as mulheres e bendito é o fruto do vosso ventre, Jesus.
3: Santa Maria, Mãe de Deus, rogai por nós, pecadores, agora e na hora de nossa morte. Amém.
0: Ave Maria, cheia de graça, o Senhor é convosco. Bendita sois vós entre as mulheres e bendito é o fruto do vosso ventre, Jesus.
3: Santa Maria, Mãe de Deus, rogai por nós, pecadores, agora e na hora de nossa morte.
0: Ave Maria, cheia de graça, o Senhor é convosco. Bendita sois vós entre as mulheres e bendito é o fruto do vosso ventre, Jesus.
3: Santa Maria, Mãe de Deus, rogai por nós, pecadores, agora e na hora de nossa morte. Amém.
0: Glória ao Pai, ao Filho e ao Espírito Santo.
3: Como era no princípio, agora e sempre.
0: Ó meu Jesus,
3: perdoai-nos, livrai-nos do fogo do inferno, levai as almas todas para o céu e socorrei principalmente as que mais precisarem da vossa misericórdia.
0: E no terceiro mistério glorioso, nós contemplamos a vinda do Espírito Santo sobre os apóstolos. Creio que você tem água e eu já quero abençoar as suas águas. Vamos pedir a bênção de Deus sobre as águas. Eu peço, Jesus, que o Senhor abençoe estas águas, que sejam abençoadas e santificadas em nome do Pai e do Filho e do Espírito Santo.
1: Amém. Amém.
0: Você vai pegar essa água agora e vai jogar nesse ambiente que você rezou todos os dias. Onde que você rezou o rosário todos os dias? Jogue água agora neste ambiente e que você nunca mais se esqueça que foi este lugar que você orou. Que foi neste lugar que você se levantou para Deus. que foi neste lugar que você venceu suas batalhas, que foi neste lugar que você derramou muitas lágrimas durante esses 40 dias, que toda vez que você andar pela tua casa e ver este lugar, você se lembre e se recorde: aqui Deus me levantou, aqui eu chorei, aqui eu rezei e eu não posso desanimar. Que seja um lugar de recordação de tudo que Deus fez na sua vida. Você podia até colocar algum marco, um quadro, algum escrito, alguma data. Aqui é o marco, este lugar é o marco, para que você olhe e nunca mais se esqueça que neste lugar você chorou, neste lugar você rezou. Pai nosso que estais no céu, santificado seja o vosso nome, venha a nós o vosso reino, seja feita a vossa vontade, assim na terra como no céu.
3: O pão nosso de cada dia nos dai hoje, perdoai-nos as nossas ofensas, assim como nós perdoamos a quem nos tem ofendido. E não nos deixeis cair em tentação, mas livrai-nos do mal. Amém.
0: Ave Maria, cheia de graça, o Senhor é convosco, bendita sois vós entre as mulheres, e bendito é o fruto do vosso ventre, Jesus.
2: Santa Maria, Mãe de Deus, rogai por nós, pecadores, agora e na hora de nossa morte.
0: Ave Maria, cheia de graça, o Senhor é convosco, bendita sois vós entre as mulheres, e bendito é o fruto do vosso ventre, Jesus.
2: Santa Maria, Mãe de Deus, rogai por nós, pecadores, agora e na hora de nossa morte. Amém.
0: Ave Maria, cheia de graça, o Senhor é convosco, bendita sois vós entre as mulheres, e bendito é o fruto do vosso ventre, Jesus.
2: Santa Maria, Mãe de Deus, rogai por nós, pecadores, agora e na hora de nossa morte. Amém.
0: Ave Maria, cheia de graça, o Senhor é convosco, bendita sois vós entre as mulheres, e bendito é o fruto do vosso ventre, Jesus.
2: Santa Maria, Mãe de Deus, rogai por nós, pecadores, agora e na hora de nossa morte. Amém.
0: Ave Maria, cheia de graça, o Senhor é convosco, bendita sois vós entre as mulheres, e bendito é o fruto do vosso ventre, Jesus.
3: Santa Maria, Mãe de Deus, rogai por nós, pecadores, agora e na hora de nossa morte. Amém.
0: Ave Maria, cheia de graça, o Senhor é convosco, bendita sois vós entre as mulheres, e bendito é o fruto do vosso ventre, Jesus.
3: Santa Maria, Mãe de Deus, rogai por nós, pecadores, agora e na hora de nossa morte.
0: Ave Maria, cheia de graça, o Senhor é convosco, bendita sois vós entre as mulheres, e bendito é o fruto do vosso ventre, Jesus.
3: Santa Maria, Mãe de Deus, rogai por nós, pecadores, agora e na hora de nossa morte. Amém.
0: Ave Maria, cheia de graça, o Senhor é convosco, bendita sois vós entre as mulheres, e bendito é o fruto do vosso ventre, Jesus.
3: Santa Maria, Mãe de Deus, rogai por nós, pecadores, agora e na hora de nossa morte. Amém.
0: Ave Maria, cheia de graça, o Senhor é convosco, bendita sois vós entre as mulheres, e bendito é o fruto do vosso ventre, Jesus.
3: Santa Maria, Mãe de Deus, rogai por nós, pecadores, agora e na hora de nossa morte. Amém.
0: Ave Maria, cheia de graça, o Senhor é convosco, bendita sois vós entre as mulheres, e bendito é o fruto do vosso ventre, Jesus.
3: Santa Maria, Mãe de Deus, rogai por nós, pecadores, agora e na hora de nossa morte. Amém.
0: Glória ao Pai, ao Filho e ao Espírito Santo,
3: como era no princípio, agora e sempre.
0: Amém. Meu Jesus,
3: perdoai-nos, livrai-nos do fogo do inferno, levai as almas todas para o céu e socorrei principalmente as que mais precisarem da vossa misericórdia.
0: E no quarto mistério glorioso nós contemplamos a assunção de Nossa Senhora ao céu. Vocês viram a importância desse itinerário, não viram? Eu tenho certeza que muita gente falou: nossa, eu não sabia que era tão importante assim, eu acabei não adquirindo. Claro que sem ele você consegue fazer também, ele não é obrigatório. Mas só para dizer para vocês, quem vai fazer a quaresma do ano que vem, a gente já começa a divulgar em dezembro, tá bom? Então se você faz com antecedência, no ano que vem você vai ter, tá certo? Então não deixa para a última hora, porque para a última hora você não consegue, como muita gente não conseguiu, tá certo? Eu quero que neste mistério você reze pela equipe do Frei. Tem muita gente atrás dessas câmeras. Vocês veem aqui a Benícia, o Tiago, quero que vocês rezem por eles agora também. Mas eu quero que vocês rezem por todo mundo que ajuda o Frei. Por simples que seja essa pessoa, por mais que você não conheça ela, não tenha o nome dela, mas eu quero que você reze por todo mundo que ajuda a este rosário acontecer. Pai nosso que estais no céu, santificado seja o vosso nome, venha a nós o vosso reino, seja feita a vossa vontade, assim na terra como no céu.
3: O pão nosso de cada dia nos dai hoje, perdoai-nos as nossas ofensas, assim como nós perdoamos a quem nos tem ofendido. E não nos deixeis cair em tentação, mas livrai-nos do mal. Amém.
0: Ave Maria, cheia de graça, o Senhor é convosco, bendita sois vós entre as mulheres, e bendito é o fruto do vosso ventre, Jesus.
3: Santa Maria, Mãe de Deus, rogai por nós, pecadores, agora e na hora de nossa morte.
2: morte.
0: Amém. Ave Maria, cheia de graça, o Senhor é convosco. Bendita sois vós entre as mulheres e bendito é o fruto do vosso ventre, Jesus.
3: Santa Maria, Mãe de Deus, rogai por nós, pecadores, agora e na hora de nossa morte. Amém.
0: Ave Maria, cheia de graça, o Senhor é convosco. Bendita sois vós entre as mulheres e bendito é o fruto do vosso ventre, Jesus.
3: Santa Maria, Mãe de Deus, rogai por nós, pecadores, agora e na hora de nossa morte. Amém.
0: Ave Maria, cheia de graça, o Senhor é convosco. Bendita sois vós entre as mulheres e bendito é o fruto do vosso ventre, Jesus.
3: Santa Maria, Mãe de Deus, rogai por nós, pecadores, agora e na hora de nossa morte. Amém.
0: Ave Maria, cheia de graça, o Senhor é convosco. Bendita sois vós entre as mulheres e bendito é o fruto do vosso ventre, Jesus.
3: Santa Maria, Mãe de Deus, rogai por nós, pecadores, agora e na hora de nossa morte. Amém.
0: Ave Maria, cheia de graça, o Senhor é convosco. Bendita sois vós entre as mulheres e bendito é o fruto do vosso ventre, Jesus.
3: Santa Maria, Mãe de Deus, rogai por nós, pecadores, agora e na hora de nossa morte. Amém.
0: Ave Maria, cheia de graça, o Senhor é convosco. Bendita sois vós entre as mulheres e bendito é o fruto do vosso ventre, Jesus.
3: Santa Maria, Mãe de Deus, rogai por nós, pecadores, agora e na hora de nossa morte. Amém.
0: Ave Maria, cheia de graça, o Senhor é convosco. Bendita sois vós entre as mulheres e bendito é o fruto do vosso ventre, Jesus.
3: Santa Maria, Mãe de Deus, rogai por nós, pecadores, agora e na hora de nossa morte. Amém.
0: Ave Maria, cheia de graça, o Senhor é convosco. Bendita sois vós entre as mulheres e bendito é o fruto do vosso ventre, Jesus.
3: Santa Maria, Mãe de Deus, rogai por nós, pecadores, agora e na hora de nossa morte. Amém.
0: Ave Maria, cheia de graça, o Senhor é convosco. Bendita sois vós entre as mulheres e bendito é o fruto do vosso ventre, Jesus.
3: Santa Maria, Mãe de Deus, rogai por nós, pecadores, agora e na hora de nossa morte. Amém.
0: Glória ao Pai, ao Filho e ao Espírito Santo,
3: como era no princípio, agora e sempre. Amém.
0: Meu Jesus,
3: perdoai-nos, livrai-nos do fogo do inferno, levai as almas todas para o céu e socorrei principalmente as que mais precisarem da vossa misericórdia.
0: E nesse último mistério dos nossos 40 dias com São Miguel Arcanjo, convido você a se ajoelhar, se você pode. E eu agora, humildemente, eu quero, como eu faço todo ano, eu quero pedir suas orações. Eu queria que você agora estendesse as suas mãos sobre mim. Ah, eu não desperdiço esse momento nunca. Mais de 1 milhão de pessoas conectadas aqui. Quero agradecer o carinho de vocês, o amor de vocês. Estive em Belém do Pará agora, o povo que demonstra amor, quer abraçar o Frei. E quantas pessoas dizem, eu rezo por ti. Sacerdotes que me param dizendo, eu rezo por ti, Frei, pela sua missão. Vocês não têm noção do que a gente vive nos bastidores, de todas as realidades que a gente vive para enfrentar essa missão. Mas não reclamo, porque é uma missão linda. É uma missão linda. Porque se Ele me deu, ela é linda. Se Ele me deu, ela é uma bênção. Quando é bênção, não significa que não vai ser difícil. Mas é bênção. Estenda as suas mãos sobre mim. E saiba que eu tenho muita certeza disso. Que o que tem me mantido de pé até hoje é orações como a sua. Num silêncio do seu coração, reze pelo Frei agora.

0: Pai nosso que estais no céu, santificado seja o vosso nome, venha a nós o vosso reino, seja feita a vossa vontade, assim na terra como no céu.
1: O pão nosso de cada dia nos dai hoje, perdoai-nos as nossas ofensas, assim como nós perdoamos a quem nos tem ofendido. E não nos deixeis cair em tentação, mas livrai-nos do mal. Amém.
0: Ave Maria, cheia de graça, o Senhor é convosco, bendita sois vós entre as mulheres, e bendito é o fruto do vosso ventre, Jesus.
1: Santa Maria, Mãe de Deus, rogai por nós, pecadores, agora e na hora de nossa morte. Amém.
0: Ave Maria, cheia de graça, o Senhor é convosco, bendita sois vós entre as mulheres, e bendito é o fruto do vosso ventre, Jesus.
1: Santa Maria, Mãe de Deus, rogai por nós, pecadores, agora e na hora de nossa morte. Amém.
0: Ave Maria, cheia de graça, o Senhor é convosco, bendita sois vós entre as mulheres, e bendito é o fruto do vosso ventre, Jesus.
1: Santa Maria, Mãe de Deus, rogai por nós, pecadores, agora e na hora de nossa morte. Amém.
0: Ave Maria, cheia de graça, o Senhor é convosco, bendita sois vós entre as mulheres, e bendito é o fruto do vosso ventre, Jesus.
1: Santa Maria, Mãe de Deus, rogai por nós, pecadores, agora e na hora de nossa morte. Amém.
0: Ave Maria, cheia de graça, o Senhor é convosco, bendita sois vós entre as mulheres, e bendito é o fruto do vosso ventre, Jesus.
1: Santa Maria, Mãe de Deus, rogai por nós, pecadores, agora e na hora de nossa morte. Amém.
0: Ave Maria, cheia de graça, o Senhor é convosco, bendita sois vós entre as mulheres, e bendito é o fruto do vosso ventre, Jesus.
1: Santa Maria, Mãe de Deus, rogai por nós, pecadores, agora e na hora de nossa morte. Amém.
2: Ave Maria, cheia de graça, o Senhor é convosco, bendita sois vós entre as mulheres, e bendito é o fruto do vosso ventre, Jesus.
3: Santa Maria, Mãe de Deus, rogai por nós, pecadores, agora e na hora de nossa morte. Amém.
2: Ave Maria, cheia de graça, o Senhor é convosco, bendita sois vós entre as mulheres, e bendito é o fruto do vosso ventre, Jesus.
3: Santa Maria, Mãe de Deus, rogai por nós, pecadores, agora e na hora de nossa morte. Amém.
2: Ave Maria, cheia de graça, o Senhor é convosco, bendita sois vós entre as mulheres, e bendito é o fruto do vosso ventre, Jesus.
3: Santa Maria, Mãe de Deus, rogai por nós, pecadores, agora e na hora de nossa morte. Amém.
2: Ave Maria, cheia de graça, o Senhor é convosco, bendita sois vós entre as mulheres, e bendito é o fruto do vosso ventre, Jesus.
3: Santa Maria, Mãe de Deus, rogai por nós, pecadores, agora e na hora de nossa morte. Amém.
2: Glória ao Pai, ao Filho e ao Espírito Santo,
3: como era no princípio, agora e sempre. Amém.
2: Ó meu Jesus,
4: perdoai-nos, livrai-nos do fogo do inferno, levai as almas todas para o céu e socorrei principalmente as que mais precisarem da vossa misericórdia.
0: E agradece a Virgem Maria que esteve com a gente todos esses dias. A Mãe de Jesus esteve com a gente todos esses dias. Ah, mãezinha, como foi especial sua presença. Ela ficou assim com a gente todos os dias, com as mãozinhas juntas. E rezando com a gente, pedindo com a gente, adorando o filho dela com a gente, que ela também adora. Obrigado, Mãe. Obrigado, Virgem de Guadalupe. Obrigado por nos chamar. Obrigado por nos fortalecer a rezar esta oração todos os dias. E a gente não quer mais parar de rezar. Infinitas graças vos damos, Soberana Rainha, pelos benefícios que todos os dias recebemos de vossas mãos liberais. Dignai-vos agora e para sempre tomar-nos debaixo do vosso poderoso amparo, e para mais vos obrigar, vos saudamos com uma salve, Rainha. Salve, Rainha, Mãe de Misericórdia, vida, doçura e esperança nossa, salve. A vós bradamos, degredados filhos de Eva, a vós suspirando, gemendo e chorando neste vale de lágrimas. Eia, pois, advogada nossa, esses vossos olhos misericordiosos a nós ouvei, e depois deste desterro mostrai-nos, Jesus. Bendito é o fruto do vosso ventre, ó clemente, ó piedosa, ó doce sempre Virgem Maria. Rogai por nós, Santa Mãe de Deus,
3: para que sejamos dignos das promessas de Cristo. Amém.
0: O propósito do dia vai ser só agradecimento. Vamos agradecer a Deus por tudo que a gente viveu esses dias. Agradecimento. Eu quero me despedir da TV Canção Nova, da Rede Vida, e não posso deixar também de fazer um agradecimento à TV Canção Nova, na pessoa do Padre Roger Luiz, meu grande amigo. Obrigado, Canção Nova. E eu sei que muitos da comunidade Canção Nova estão rezando comigo aqui. Obrigado, Canção Nova. Nós estamos juntos na evangelização. Esse ano eu estive um pouco ausente da Canção Nova por missões internas que esse ano Deus me pediu. A obra de Guadalupe está nascendo, mas sabe o carinho que eu tenho pela Canção Nova. Creio que nesse ano ainda apareço lá alguma vez. Quero louvar a Deus pela Canção Nova. Obrigado por essa parceria linda, por estar com a gente todas as quaresmas, por estar conosco todas as sextas-feiras. Obrigado, Canção Nova. Obrigado, Rede Vida de Televisão, por estar com a gente. Na pessoa do Neto, que há pouco tempo perdeu seu papai, mas que continua esse legado. Quantas pessoas já encontrei esses dias mesmo. Uma senhorinha falava: Frei, abençoa os objetos dentro do rosário, porque depois eu não consigo assistir, porque eu não tenho internet. E eu assisto pela Rede Vida. Olha aí, a Rede Vida, Canção Nova, chegando a lugares que a internet não chegou ainda. Obrigado pela essa parceria, Rede Vida, Canção Nova. Desculpa os atrasos, como hoje, 6:09, já era para ter liberado as televisões. Hoje é o último dia, eu sei que eles entendem, mas obrigado. Deus abençoe, Canção Nova, Rede Vida. Ajoelhe-se para receber a bênção do Santíssimo. E depois da bênção, quem puder ficar, o máximo que você puder ficar, fica. Porque hoje eu tenho coisa muito importante para falar, coisa muito boa para falar. Hoje é o último dia, tem muita coisa boa para falar. Quem puder, vai ficando até o momento que puder. Até o último limite você fica. Porque hoje vai ter coisa boa demais. Hoje a gente vai cantar, vamos ter muito comunicado importante. Então fica com a gente, você que pode. Ajoelhe-se para receber a bênção do Santíssimo.
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0: Que alegria rezarmos juntos mais um dia dos 40 dias de oração com São Miguel Arcanjo. Presente as suas intenções, com certeza, sempre temos intenções no coração para rezar. As nossas e das pessoas que nos pedem, que nos suplicam, queremos apresentar todo o povo de Deus, rezar pela igreja, pelos sacerdotes, os bispos, os cardeais, o Santo Padre, o Papa, os diáconos e todas as pessoas que se recomendam às nossas orações e temos a obrigação de rezar. Vamos apresentá-las ao Senhor por intercessão de São Miguel Arcanjo.
1: Lembrando que o anjo de Portugal, quando apareceu para os três pastorinhos, um ano antes de Nossa Senhora aparecer, ele se apresenta com esse nome, que ele era o anjo de Portugal. Então significa também que nas nossas cidades, nas nossas casas, existem anjos que cuidam de nós. Hoje, de maneira especial, eu quero colocar os anjos que estão nas nossas faculdades. De vez em quando, as mães vêm falar para nós, sacerdotes, sofridas, porque depois que os filhos se tornaram adultos, entrando nas faculdades, entraram católicos e saíram de lá ateus. E aí vem o problema de consciência, o que foi que eu fiz de errado? Mas na verdade, essas mães, esses pais não fizeram nada de errado, eles ensinaram. Mas agora que eles chegam à fase adulta, eles vão decidir por si próprios. Infelizmente, acabam decidindo pelo erro, porque são anos ali os professores doutrinando, falando que Deus não existe, que Deus não existe, que Deus não existe, e eles acabam diante de uma estrutura, eles acabam cedendo a esse tipo, a essa particularidade de acabar achando que Deus não existe, e aí já não vão mais à missa, não querem mais saber da Eucaristia. Dizem que os pais são carolas e Deus se torna um tormento na vida deles. Que no dia de hoje, então, nós rezemos por esses pais que estão sofrendo com seus filhos que, infelizmente, abandonaram a Deus.
0: Quero convidar você a consagrar os seus filhos a São Miguel Arcanjo. Pedir a São Miguel que os aliste na milícia celeste, que São Miguel os conduza para Deus. Que nada os desvie do caminho do Senhor. Rezemos com confiança.
1: Em nome do Pai, e do Filho, e do Espírito Santo. Amém.
0: São Miguel Arcanjo,
1: defendei-nos no combate. Sede nosso refúgio contra a maldade e as ciladas do demônio. Ordene-lhe Deus, instantemente o pedimos. E vós, príncipe da milícia celeste, pela virtude divina, precipitai ao inferno Satanás e todos os espíritos malignos que andam pelo mundo para perder as almas. Amém. Sacratíssimo Coração de Jesus, tende piedade de nós. Sacratíssimo Coração de Jesus, tende piedade de nós. Sacratíssimo Coração de Jesus, tende piedade de nós.
2: Senhor, tende piedade de nós.
3: Senhor, tende piedade de nós.
2: Jesus Cristo, tende piedade de nós.
3: Jesus Cristo, tende piedade de nós.
2: Senhor, tende piedade de nós.
3: Senhor, tende piedade de nós.
2: Jesus Cristo, ouvi-nos.
3: Jesus Cristo, ouvi-nos.
2: Jesus Cristo, atendei-nos.
3: Jesus Cristo, atendei-nos.
2: Pai Celeste, que sois Deus,
3: tende piedade de nós.
2: Filho Redentor do mundo, que sois Deus,
3: tende piedade de nós.
2: Espírito Santo, que sois Deus,
3: tende piedade de nós.
2: Santíssima Trindade, que sois um só Deus,
3: tende piedade de nós.
2: Santa Maria, Rainha dos Anjos,
3: rogai por nós.
2: São Miguel,
3: rogai por nós.
2: São Miguel, cheio da graça de Deus,
3: rogai por nós.
2: São Miguel, perfeito adorador do Verbo Divino,
3: rogai por nós.
2: São Miguel, coroado de honra e de glória,
3: rogai por nós.
2: São Miguel, poderosíssimo príncipe dos exércitos do Senhor,
3: rogai por nós.
2: São Miguel, porta-estandarte da Santíssima Trindade,
3: rogai por nós.
2: São Miguel, guardião do paraíso,
3: rogai por nós.
2: São Miguel, guia e consolador do povo israelita,
3: rogai por nós.
2: São Miguel, esplendor e fortaleza da Igreja militante,
3: rogai por nós.
2: São Miguel, honra e alegria da Igreja triunfante,
3: rogai por nós.
2: São Miguel, luz dos anjos,
3: rogai por nós.
2: São Miguel, baluarte da verdadeira fé,
3: rogai por nós.
2: São Miguel, força daqueles que combatem pelo estandarte da cruz,
3: rogai por nós.
2: São Miguel, luz e confiança das almas no último momento da vida,
3: rogai por nós.
2: São Miguel, socorro muito certo,
3: rogai por nós.
2: São Miguel, nosso auxílio em todas as adversidades,
3: rogai por nós.
2: São Miguel, mensageiro da sentença eterna,
3: rogai por nós.
2: São Miguel, consolador das almas do purgatório, vós a quem o Senhor incumbiu de receber as almas depois da morte,
3: rogai por nós.
2: São Miguel, nosso príncipe,
3: rogai por nós.
2: São Miguel, nosso advogado,
3: rogai por nós.
2: Cordeiro de Deus, que tirais o pecado do mundo,
3: perdoai-nos, Senhor.
2: Cordeiro de Deus, que tirais o pecado do mundo,
3: ouvi-nos, Senhor.
2: Cordeiro de Deus, que tirais o pecado do mundo,
3: tende piedade de nós, Senhor.
2: Jesus Cristo,
3: ouvi-nos.
2: Jesus Cristo,
3: atendei-nos.
2: Rogai por nós, glorioso São Miguel, príncipe da Igreja de Jesus Cristo,
3: para que sejamos dignos das suas promessas. Amém. Amém. Oremos. Senhor Jesus Cristo, santificai-nos por uma bênção sempre nova e concedei-nos, por intercessão de São Miguel, a sabedoria que nos ensina a ajuntar riqueza no céu e a trocar os bens do tempo presente pelos bens eternos. Vós que viveis e reinais por todos os séculos dos séculos. Amém.
2: Consagração a São Miguel Arcanjo.
3: Ó príncipe nobilíssimo dos anjos, valoroso guerreiro do Altíssimo, zeloso defensor da glória do Senhor, terror dos espíritos rebeldes, amor e delícia de todos os anjos justos, meu diletíssimo arcanjo São Miguel, desejando eu fazer parte do número dos vossos devotos e servos, a vós hoje me consagro, me dou e me ofereço, e ponho-me a mim próprio, a minha família e tudo que me pertence debaixo da vossa poderosíssima proteção. É pequena a oferta do meu serviço, sendo como sou um miserável pecador, mas vós engrandecereis o afeto do meu coração. Recordai-vos que de hoje em diante estou debaixo do vosso sustento e deveis assistir-me em toda a minha vida e obter-me o perdão dos meus muitos e graves pecados, a graça de amar a Deus de todo o coração, ao meu querido Salvador Jesus Cristo e à minha Mãe Maria Santíssima. Obtende-me aqueles auxílios que me são necessários para receber a coroa da eterna glória. Defendei-me dos inimigos da alma, especialmente na hora da morte. Vinde, ó Príncipe Gloriosíssimo, assisti-me na última luta e com a vossa arma poderosa lançai para longe, precipitando no abismo do inferno aquele anjo quebrador de promessas e soberbo que um dia prostraste no combate no céu. São Miguel Arcanjo, defendei-nos no combate para que não pereçamos no supremo juízo. Amém.
2: E obrigado a você que rezou hoje conosco. Que Deus te abençoe e derrame muitas graças na sua vida, sobretudo a confiança na intercessão do grande arcanjo São Miguel.
1: E acredite que neste momento Deus está derramando as graças necessárias na sua vida por intercessão de Nossa Senhora Rainha dos Anjos e também de São Miguel Arcanjo. E desça sobre você a bênção de Deus Todo-Poderoso, Pai, Filho e Espírito Santo. Amém.

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7: Feliz aquele que se compraz no serviço do Senhor e medita sua lei dia e noite. Ele é como a árvore plantada na margem das águas correntes. Dá fruto na época própria. Sua folhagem não murchará jamais. Tudo o que empreende prospera. Salmo 1.
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5: Bom dia, pelo horário de Brasília, 6 horas e 31 minutos, terça-feira, 29 de setembro de 2026. Hora de notícias aqui na Rádio Canção Nova. O Papa Leão já está no Vaticano. Após o término de sua quinta viagem apostólica à França, os eleitores que pretendem usar o e-título nos dias de votação este ano vão poder baixar e ativar o aplicativo que dá acesso ao documento também nos dias de votação das eleições. Contratações no comércio ficam no vermelho pela primeira vez desde a pandemia. E o Tribunal Superior do Trabalho julga hoje, a partir das 14h30, a legalidade da greve nacional dos funcionários da Caixa Econômica Federal. E a seleção brasileira, Carlo Ancelotti, vai mudar esquema e fazer 7 alterações no time. Daqui a pouquinho, às 7h. Na próxima meia hora, você acompanha essas e outras notícias comigo, José Eduardo e Fernando Laurindo, que opera o áudio aqui nos estúdios da Rádio Canção Nova, Cachoeira Paulista, São Paulo, uma emissora da Rede Canção Nova de Rádio, jornalismo a serviço da vida e da esperança. O Papa Leão já está no Vaticano após o término de sua quinta viagem apostólica. No aeroporto de Metz, o pontífice se despediu do presidente da República Francesa, Emmanuel Macron, após uma breve conversa sobre a beleza da Catedral Gótica da cidade, registrado pelas câmeras durante a transmissão televisiva. O Papa e o presidente mantiveram um encontro privado de cerca de 30 minutos. Em seguida, os dois participaram da cerimônia de despedida com a execução dos hinos, as honras militares e os cumprimentos às respectivas delegações oficiais. Por fim, Macron, acompanhado da esposa, conduziu o Papa até a aeronave para a última e cordial despedida. A Santa Missa celebrada na Catedral de Santo Estevão, em Metz, foi o último compromisso do Papa na França antes da cerimônia de despedida do retorno ao Vaticano. Na homilia, o pontífice recordou a história da região, marcada pelo encontro entre os povos e também por conflitos, e afirmou que, naquela terra, que já foi uma fronteira dolorosa na França, a promessa de Deus ressoa hoje com uma força singular. Ao comentar a primeira leitura do livro de Isaías, o Papa Leão destacou que a profecia apresenta a vinda do reino de Deus a partir de 3 elementos: direito, justiça e paz, representados pelas imagens do deserto, no jardim e da casa. Ao comentar o Evangelho, afirmou que, diante de um mundo marcado pela violência, manipulação e arrogância, Jesus mostra como transformar o deserto em oásis, cultivar jardins e construir casas. O caminho indicado por Cristo passa pelo perdão, pela misericórdia e pela magnanimidade. Ao concluir sua homilia, o Papa manifestou o desejo de que a comunidade de Metz seja um farol de esperança para o país, para a Europa e para o mundo. E o Papa Leão participou do encontro Nas Raízes da Europa pela Paz na Unidade no Centro de Congressos Robert Schuman, em Metz.
6: Em seu discurso, o Papa disse a propósito de Robert Schuman:
7: Cet homme de foi e de conviction su transformer les anciennes lignes de fracture en pont d'espérance pour toute l'Europe.
6: Este homem de fé e convicções soube transformar as antigas linhas de divisão em pontes de esperança para toda a Europa, tornando-se um verdadeiro embaixador da unidade na diversidade. Seguindo seu exemplo, a nossa responsabilidade comum de mulheres e homens religiosos é a de testemunhar que, para além das fronteiras, é sempre possível encontrar-nos, estabelecer amizades e construir a paz. Dialogar não diminui a a nossa identidade, mas expressa-a com simplicidade e verdade, abrindo-nos à diferença do outro, disse ainda Leão XIV, recordando as palavras do Papa Francisco na encíclica Fratelli Tutti. O diálogo entre pessoas de diferentes religiões não se faz apenas por diplomacia, amabilidade ou tolerância. O objetivo do diálogo é estabelecer amizade, paz e harmonia. Lembrou também que o Papa João Paulo II considerava o diálogo como uma exigência intrínseca da própria natureza do homem e que o diálogo é, segundo Paul Ricoeur, um dos grandes filósofos e pensadores franceses, o caminho através do qual reconhecemos a alteridade como uma promessa e não como uma ameaça. Situa-se no extremo oposto da agressividade e da violência e constitui uma arte do encontro.
7: En effet, invoquer le nom de Dieu pour légitimer la violence ou l'oppression est une profanation de son nom.
6: Com efeito, invocar o nome de Deus para legitimar a violência ou a opressão configura uma profanação desse nome. Nada do que desfigura a dignidade humana pode reivindicar uma autêntica inspiração divina. O discurso religioso deve exortar constantemente ao desarmamento dos corações e das palavras. Isso implica a responsabilidade direta de cada um de nós, enquanto guardiães das nossas respectivas tradições. Por outro lado, disse ainda o Papa, se a fecundidade das tradições religiosas se manifesta acima de tudo no seu serviço à paz e à fraternidade, ela expressa-se igualmente na sua capacidade de proteger, acompanhar e servir a vida. A grandeza de uma civilização não se mede pelos seus sucessos materiais, mas pela forma como acolhe, protege e eleva a pessoa humana.
7: Les religions sont gardiens de la vie. Elles ont affirmé la valeur sacrée.
6: As religiões são guardiãs da vida. Elas afirmam o seu valor sagrado. A fecundidade é demonstrada pela presença amorosa junto das pessoas mais frágeis e vulneráveis. Servir a vida é rodeá-la de cuidados, presença e ternura, sobretudo nas provações, até o fim. Nós que estamos abertos à transcendência, temos como missão oferecer pontos de referência sólidos, em particular aos jovens, para construir uma comunhão que respeite e valorize a dignidade de toda pessoa humana. A seguir, Leão XIV citou um trecho de sua encíclica Magnifica Humanitas. A Igreja considera todos os que procuram sinceramente a verdade, a bondade e a beleza como companheiros de caminho. O Papa concluiu pedindo que a bondade infinita de Deus e a sua sabedoria nos acompanhe e ensinem a viver cada vez mais como seus filhos e como irmãos e irmãs entre nós, e que assim possamos ser, onde quer que vivamos, artesãos de paz e testemunhas de uma esperança que não cessa de crescer no nosso mundo.
5: Mudamos de editoria 6:38. Os eleitores que pretendem usar o e-título nos dias de votação este ano vão poder baixar e ativar o aplicativo que dá acesso ao documento também nos dias de votação das eleições.
4: O anúncio foi feito pelo presidente do Tribunal Superior Eleitoral, ministro Cássio Nunes Marques, que informou a adoção de uma operação especial para garantir a estabilidade do sistema durante o primeiro e o segundo turnos. Em eleições anteriores, o download e o primeiro acesso ao aplicativo eram suspensos no dia da votação para evitar sobrecarga. De acordo com o TSE, no entanto, este ano equipes técnicas vão reforçar o monitoramento da plataforma do título digital até o encerramento do processo eleitoral, no dia 25 de outubro, para acompanhar o desempenho da plataforma e corrigir eventuais problemas rapidamente. Vale lembrar que, além de disponibilizar o título de eleitor digital, o aplicativo reúne diversos serviços da Justiça Eleitoral. Os usuários podem consultar a zona e a sessão de votação, emitir certidões, justificar ausência às urnas, acompanhar solicitações eleitorais e quitar débitos por Pix ou cartão. Apesar da possibilidade de baixar o aplicativo no próprio dia da votação, a recomendação é que os eleitores façam o download e a ativação com antecedência. E é importante lembrar ainda que apenas eleitores que possuem biometria cadastrada e fotografia disponível no aplicativo poderão utilizar o e-título como documento oficial de identificação no momento do pleito. O primeiro turno das eleições este ano será realizado neste próximo domingo, dia 4 de outubro. Já o segundo turno, onde houver, está marcado para o dia 25 de outubro. Da Rádio 2, Milena Abreu.
5: E a mediana das projeções do mercado financeiro para o IPCA deste ano subiu pela segunda semana seguida. O dado é da nova edição do Boletim Focus, compilação feita pelo Banco Central. A estimativa intermediária do mercado para o IPCA de 2027 subiu de 4,30% para 4,31%. A mediana das estimativas para a taxa Selic no fim deste ano ficou estável em 13,50%. Depois de queda na última semana. O PIB, já a mediana para o crescimento do produto interno bruto, neste ano, caiu de 1,88 para 1,86. Contratações no comércio ficam no vermelho pela primeira vez desde a pandemia. Resultado ruim foi puxado especialmente pelo varejo. Juros altos, e-commerce, recuperações judiciais e inadimplência, explica o cenário. Entre contratações e demissões, o saldo do comércio ficou negativo em 7,8 mil postos de trabalho de janeiro a julho deste ano. O resultado contrasta com o desempenho alcançado no mesmo período de anos anteriores. De janeiro a julho de 2025, as contratações do comércio superavam as demissões em 125 mil vagas. Neste ano, o cenário virou. Foram destruídas comparativamente ao mesmo período do ano passado 133 mil vagas, aponta um estudo feito pela economista pesquisadora do Instituto Brasileiro de Economia da Fundação Getúlio Vargas, Janaína Feijó. Para chegar a esses resultados, ela usou microdados do CAGED, do Ministério do Trabalho. Foi a primeira vez desde a pandemia que a gente começou a ver não apenas uma desaceleração do emprego, mas uma destruição de vagas. Isso aconteceu primeiramente no comércio, afirma a economista. No geral, o recuo de novas vagas de trabalho é de 29% em relação ao ano passado. Só o segmento da construção civil ampliou o saldo de empregos entre janeiro e julho deste ano, antes de 2025. O saldo foi de 180,4 mil postos, com expansão de 2%. Já os saldos de emprego no comércio atacadista e no comércio de veículos automotores continuaram positivos nos 7 primeiros meses deste ano, porém em desaceleração. Isto é com recuo de 48% no atacado e 44% no comércio de veículos em relação aos mesmos meses do ano anterior. E o Tribunal Superior do Trabalho julga hoje, a partir das 14h30, a legalidade da greve nacional dos funcionários da Caixa Econômica Federal. O dissídio coletivo foi levado à justiça pelo Banco Público, que pediu o reconhecimento de abusividade do movimento. Em decisão liminar provisória, o ministro Maurício Godin determinou que os trabalhadores mantenham 60% do efetivo, pois, segundo consta na lei, serviços bancários são essenciais, mas garantiu o direito de greve aos trabalhadores. Nesta segunda, as agências funcionavam de forma parcial. A paralisação começou no dia 10 de setembro e tem como principal impasse alteração nos valores e regras do plano de saúde. O principal argumento dos funcionários é que os reajustes propostos e as mudanças farão com que o aumento salarial da categoria no país de 0,6% acima da inflação seja corroído pela alta do convênio. Em nota, a Caixa afirmou que tem buscado solução institucional e que cumprirá integralmente as determinações que vierem a ser estabelecidas pela Justiça do Trabalho. 6h43, chegada da primavera traz dias mais quentes e o aumento das chuvas em grande parte do país. Essa combinação cria o cenário ideal para a proliferação do Aedes aegypti, mosquito transmissor de doenças como dengue, zika e chikungunya.
8: Por isso, entre os meses de outubro e maio, as autoridades de saúde e intensificam as ações de combate às chamadas arboviroses urbanas. A dengue costuma provocar febre alta, dores no corpo e atrás dos olhos, podendo evoluir para quadros mais graves. Já a chikungunya é marcada por fortes dores nas articulações, que podem persistir por meses. A zika geralmente apresenta sintomas mais leves, mas preocupa especialmente gestantes devido ao risco de malformações congênitas nos bebês. Estudos apontam que a maior parte dos focos do mosquito está dentro ou no entorno das residências. Eles costumam ser encontrados em recipientes que acumulam água parada, como caixas d'água destampadas, calhas, pneus, vasos de plantas, garrafas e até pequenos objetos deixados em quintais e terrenos. No Rio de Janeiro, estado historicamente afetado pelas arboviroses, as condições climáticas tornam a vigilância ainda mais importante, como alerta o virologista da Fiocruz Amazônia, Felipe Naveca.
9: A época de maior circulação, de uma maneira geral, são épocas de chuvas, né? Ou logo após o período de chuva, porque a gente tem, durante o período de chuvas, a gente tem aumento de criadouros, né, por conta de lixo acumulado, restos de copos, qualquer reservatório que acumule água, por exemplo, o Aedes aegypti pode utilizar como criadouro, né?
8: A Secretaria Municipal de Saúde do Rio de Janeiro mantém ações permanentes de combate ao Aedes aegypti por meio de equipes de vigilância. O órgão realiza visitas domiciliares, monitoramento de focos, aplicação de larvicidas em áreas estratégicas e campanhas educativas. Para reforçar esse trabalho, a recomendação é que cada morador faça inspeções semanais em sua residência, eliminando qualquer recipiente que possa acumular água. Da Rádio Nacional, no Rio de Janeiro, Tatiana Alves.
5: 1º de outubro é Dia do Idoso. A data chama atenção para a importância de promover saúde, cuidado e qualidade de vida na longevidade.
10: Entre as medidas de prevenção, a vacinação ocupa um papel essencial. Agora, as pessoas com mais de 85 anos contam no SUS com uma nova proteção contra doenças pneumocócicas. A médica infectologista Rosana Hittmann explica o que a imunização com a vacina 20 valente representa.
11: Bom, primeiro lembrar que o pneumococo é o nome de uma bactéria. E essa bactéria, ela tem como alvo, em termos de doença, causando pneumonia, causando inclusive meningite, septicemia, ou seja, eu estou falando de doenças graves, né? O principal alvo dessa bactéria são os extremos etários. Então, de um lado estão as crianças, né, as pequenas, principalmente as menores de 2 anos de idade, e do outro lado estão os idosos, que proporcionalmente acabam tendo um risco maior de morrer por causa de alguma doença grave relacionada a essa bactéria do que as próprias crianças, exatamente porque o idoso, ele é muito mais vulnerável às infecções bacterianas.
10: A infectologista destaca o impacto da imunização com a vacina pneumocócica 20 valente no SUS para as pessoas com mais de 85 anos.
11: Esta vacina já estava sendo oferecida para as crianças e nos CRIs, que são centros especializados de imunização, ela já vinha sendo oferecida para situações de pessoas com menos idade, mas que tivessem algum a gente chama de comorbidade, alguma outra doença crônica, um diabético, um asmático grave, uma pessoa que tenha doença no coração. Então, elas já estavam disponíveis, mas em centros muito específicos. Agora, com essa mudança, ela vai para o posto. Toda vez que você tem o acesso a uma vacina muito mais fácil, ou seja, você vai em qualquer UBS e pode ter o acesso à vacinação, isso vai ter um impacto, a gente imagina que vai ter um impacto importante nessa faixa etária, principalmente em termos de diminuição de hospitalização por causas respiratórias, né? E diminuição também, consequentemente, de morte.
10: Rosana Hittmann diz que vacinação é uma maneira de fazer com que os idosos mantenham a autonomia.
11: Nós estamos tendo a oportunidade de viver mais anos do que viveram os nossos antepassados. Com isso, claro, que eu quero uma longevidade saudável. Eu não quero viver mais sem qualidade, eu quero viver mais podendo ter qualidade. E daí as vacinas entram direto nisso, porque as vacinas, a ideia, o objetivo de uma vacina é prevenção. E é tudo que eu preciso quando eu tenho uma longevidade mais longa, né? E onde eu quero essa independência, essa autonomia, tudo que a gente quer quando atinge uma idade maior.
10: Segundo estimativas, cerca de 2 milhões e 300 mil pessoas com mais de 85 anos no Brasil estão aptas a tomar a vacina pneumocócica 20 valente pelo SUS. O objetivo do Ministério da Saúde é imunizar pelo menos 90% desse público. Da Rádio 2, Fabíola Altran.
5: Às 6h50, a seleção brasileira joga daqui a pouquinho às 7 da manhã. Daniela Esperon.
12: A seleção brasileira vai enfrentar a Austrália em mais um amistoso nesta terça-feira, às 7h, no horário de Brasília. O técnico Carlo Ancelotti vai fazer mudanças no time em relação ao primeiro amistoso contra os australianos. Inclusive, em coletiva de imprensa, Ancelotti não gostou muito de ser questionado por que enfrentar a Austrália duas vezes.
13: Para nós não temos amistoso. Para nós um partido de Copa do Mundo, um partido contra a Austrália é igual. Representamos a melhor seleção da história do futebol.
12: Para este jogo, a seleção terá 7 mudanças e Rafinha em outra posição. Vai jogar como centroavante, mesma posição que ele atua no Barcelona. O esquema será diferente também, jogando agora num 4-3-3, fortalecendo o meio-campo. O provável Brasil para entrar em campo tem Otávio no gol, Wanderson, Jair, Gabriel Magalhães e Mauro Júnior, Danilo, Bruno Guimarães e Gabriel Bontempo. No ataque, Rayan, Rafinha e Vinícius Júnior. Agência Rádio Web com informações da seleção brasileira, Daniela Esperon.
5: E nessa semana, a Faculdade Canção Nova recebe o projeto Escolha Viver, que leva o debate sobre a saúde mental no ambiente acadêmico. O repórter Isaac Vale, do Sistema Canção Nova de Comunicação, conversou com a idealizadora do projeto, Larissa, e depoimentos de Arthur Santos, a psicóloga Andressa Pereira e a aluna Ketune Mendes.
14: Quando tudo parecia perder o sentido, Larissa ressignificou sua dor. O projeto Escolha Viver nasceu do desejo de ajudar os irmãos a superarem tribulações semelhantes àquelas que tanto a afligiram.
15: O projeto ele nasceu quando eu passei pela profunda depressão ao perder, né, a minha mãe, a minha avó. O meu pai também se ausentou por um período. Então, ele nasceu em meio à dor mesmo.
14: A iniciativa foi abraçada pela Faculdade Canção Nova. Falar de saúde mental, valorização da vida e equilíbrio psicológico é especialmente importante quando se trata de ambiente acadêmico.
16: A gente tem vários momentos de dificuldade e ver um evento desse focado, né, principalmente nesse lance de problemas internos e mentais, acho muito, muito reconfortante.
15: E como o senhor Jonas traz, a vida é mais feliz porque você existe. Então mostrar a eles que cada vida importa ali no seu ser único e personalizado por Deus, exclusivamente por Deus.
14: O projeto enfatiza que para uma saúde mental equilibrada é necessário cuidado integral. Nesse contexto, fé e psicologia são aliadas que juntas podem proporcionar inúmeros benefícios às pessoas.
17: Então a fé, para quem tem, pode ser um tripé, uma ferramenta para auxiliar, porque a pessoa coloca um sentido, no caso em Deus, e as ferramentas podem ser uma vida de oração, algo do tipo.
14: Em meio às pressões, cobranças por resultados e expectativa pelo futuro que é construído nas salas de aula, a espiritualidade é capaz de renovar o ânimo e sustentar a esperança.
18: Às vezes a gente tem trabalho, tem aqui os estudos, os trabalhos da faculdade também. Então é algo que a gente encontra um descanso em meio a toda a nossa correria diária.
19: Na troca de ideias, na partilha dos sentimentos, esses alunos fortalecem a saúde da mente e seguem firmes no propósito de alcançarem seus sonhos.
5: Projeto da EMEAL, nós chegamos aos 72%. Daqui a pouquinho, Plano de Sonho para a Vida, atualizando a porcentagem do projeto. E uma última informação, o Santuário de São Miguel Arcanjo, em Piquete, São Paulo, realiza hoje a festa do padroeiro. A informação é do padre Fernando Alves Sampaio, reitor do santuário.
20: Nós aqui do Santuário Diocesano de Piquete vivemos um dia de muita felicidade, porque São Miguel é o nosso guardião, o nosso protetor de uma maneira muito especial. O santuário dedicado a São Miguel, mas antes, esta terra onde é a cidade de Piquete sempre foi terra de São Miguel, onde todos reverenciavam e tinham sua devoção cada vez crescendo mais ao arcanjo protetor do povo de Deus. Piquete, cidade paisagem, terra de São Miguel. Quero convidá-los, os de perto e os de longe, para participarem conosco das festividades de São Miguel Arcanjo aqui no Santuário Diocesano. Hoje, às 9:30 da manhã, teremos no santuário orações a São Miguel, às 10 horas da manhã, Santa Missa presidida pelo nosso bispo diocesano, Dom Joaquim Vladimir, concelebrada por Dom Benedito Benito Santos, nosso bispo emérito, com a presença de vários sacerdotes da nossa diocese de Lorena e da região. Durante o dia teremos atividades na praça do santuário, praça de alimentação, shows, e também às 16h nós vamos ter um bonito momento de adoração ao Santíssimo Sacramento, de bênção do Santíssimo. Às 17h, procissão, que é um testemunho público da nossa fé, e às 18h, a missa de encerramento das festividades de São Miguel, neste tempo tão oportuno da graça que foi a quaresma de São Miguel e a novena.
5: Pelo horário de Brasília, 6:56, chegamos ao final de uma canção nova desta terça-feira. Apresentação e produção minha, José Eduardo. Obrigado, Fernando Laurento, pelos trabalhos técnicos, jornalista responsável Marcelo. Até outras informações, acesse noticias.cancaonova.com. Um ótimo dia. 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
20: Bom dia a todos que estão nos ouvindo aqui na Rádio Canção Nova. Bom dia a todos também que estão aqui na Capela Nossa Senhora das Graças. Convido vocês a estarem preparados porque nós vamos começar a Santa Missa.

0: Bendizei ao Senhor todos os seus anjos, poderosos executores de suas ordens, sempre prontos para ouvir a sua voz. Em nome do Pai, do Filho e do Espírito Santo.
1: Amém.
0: A graça e a paz de nosso Senhor Jesus Cristo, o amor do Pai e a comunhão do Espírito Santo estejam convosco.
1: Bendito seja Deus que nos reuniu no amor de Cristo.
0: Meus irmãos e irmãs, sejam todos bem-vindos e bem-vindas para o nosso encontro com o Senhor neste dia. Igreja se encontra em festa, pois celebramos

Celebramos a festa dos arcanjos Miguel, Gabriel e Rafael, que hoje possamos pedir a intercessão destes arcanjos para a nossa caminhada de fé. Depois vamos explicar um pouquinho o que significa a diferença entre um arcanjo e um anjo, né? Então, mas importante é saber que Deus coloca no meio do seu povo anjos para nos guiar, para nos guardar, para nos proteger. Portanto, hoje, nesta festa dos arcanjos, possamos pedir ao Senhor a graça necessária para bem viver a nossa caminhada de fé. Acolho você, meu irmão, minha irmã, que se encontra em casa, que está no seu trabalho, que está na estrada, enfim, onde esta transmissão da Rádio Canção Nova chega, que você também se sinta acolhido. Você que também nos acompanha pelo aplicativo da rádio, pela internet, sejam todos bem-vindos, rezando por cada sócio evangelizador, colocando a sua vida aqui no altar do Senhor, por todas as intenções que chegam para nós, nas nossas caixinhas de oração, espalhadas aqui na Chácara Santa Cruz, onde pessoas colocam seus pedidos, e que o Senhor possa, na sua infinita bondade, olhar para cada um e cada uma. Meus irmãos e irmãs, reconheçamos então os nossos pecados para celebrarmos dignamente os santos mistérios.

0: Deus, que é todo-poderoso e rico em misericórdia, tenha compaixão de nós, perdoe os nossos pecados e nos conduza à vida eterna.
1: Amém.
0: Glória a Deus nas alturas e paz na terra aos homens por Ele amados. Senhor Deus, Rei dos céus, Deus Pai Todo-Poderoso, nós vos louvamos, nós vos bendizemos, nós vos adoramos, nós vos glorificamos, nós vos damos graças por vossa imensa glória. Senhor Jesus Cristo, Filho Unigênito, Senhor Deus, Cordeiro de Deus, Filho de Deus Pai, vós que tirais o pecado do mundo, tende piedade de nós. Vós que tirais o pecado do mundo, acolhei a nossa súplica. Vós que estais à direita do Pai, tende piedade de nós. Só vós sois o Santo, só vós o Senhor, só vós o Altíssimo, Jesus Cristo, com o Espírito Santo, na glória de Deus Pai. Amém. Oremos. Ó Deus, que organizais de modo admirável o ministério dos anjos e dos homens, concedei-nos benigno, que sejamos protegidos na terra por aqueles que no céu estão sempre junto de vós para vos servir. Por nosso Senhor Jesus Cristo, vosso Filho, que é Deus e convosco vive e reina, na unidade do Espírito Santo, por todos os séculos dos séculos.
1: Amém.
2: Leitura do profeta Daniel. Eu continuava olhando até que foram colocados uns tronos, e um ancião de muitos dias aí tomou o lugar. Sua veste era branca como neve, e os cabelos da cabeça como lã pura. Seu trono eram chamas de fogo, e as rodas do trono como fogo em brasa. Derramava-se aí um rio de fogo que nascia diante dele. Serviam-no milhares de milhares e milhões de milhões assistiam-no ao trono. Foi instalado um tribunal e os livros foram abertos. Continuei insistindo na visão noturna e eis que entre as nuvens do céu vinha um como filho de homem aproximando-se do ancião de muitos dias e foi conduzido à sua presença. Foram-lhe dados poder, glória e realeza, e todos os povos, nações e línguas o serviam. Seu poder era um poder eterno, que não lhe será tirado, e seu reino, um reino que não se dissolverá. Palavra do Senhor.
3: Graças a Deus.

Ó Senhor, de coração eu vos dou graças, porque ouvistes as palavras dos meus lábios. Perante os vossos anjos vou cantar-vos, e ante o vosso templo vou prostrar-me.

Eu agradeço o vosso amor, vossa verdade, porque fizestes muito mais do que prometestes. Naquele dia em que eu gritei, vós me escutastes e aumentastes o vigor da minha alma.

Os reis de toda a terra hão de louvar-vos quando ouvirem, ó Senhor, vossa promessa. Hão de cantar vossos caminhos e dirão como a glória do Senhor é grandiosa.

0: Senhor esteja convosco.
1: Ele está no meio de nós.
0: Proclamação do Evangelho de Nosso Senhor Jesus Cristo segundo São João.
1: Glória a vós, Senhor.
0: Naquele tempo, Jesus viu Natanael que vinha para ele e comentou: aí vem um israelita de verdade, um homem sem falsidade. Natanael perguntou: de onde me conheces? Jesus respondeu: antes que Felipe te chamasse, enquanto estavas debaixo da figueira, eu te vi. Natanael respondeu: Rabi, tu és o Filho de Deus, tu és o Rei de Israel. Jesus disse: tu crês porque te disse, eu te vi debaixo da figueira? Coisas maiores que esta verás. E Jesus continuou: em verdade, eu vos digo, vereis o céu aberto e os anjos de Deus subindo e descendo sobre o Filho do Homem. Palavra da salvação.
1: Glória a vós, Senhor.
0: Meus irmãos e irmãs, nesta festa dos arcanjos que hoje a Igreja celebra, vamos então falar um pouquinho sobre esta festa, os arcanjos Miguel, Gabriel e Rafael. Então vamos começar por este que é o mais, são todos eles conhecidos, mas fizemos a quaresma de São Miguel, né? Então, começamos por ele, Miguel, cujo nome significa quem como Deus. É o arcanjo que se insurgiu contra Satanás e seus seguidores. É aquela luta que está lá relatada no livro do Apocalipse, no capítulo 12, de 7 a 12. Houve uma batalha no céu, Miguel e os seus anjos guerrearam contra o dragão. E assim por diante. Já conhecemos esta passagem. Defensor dos amigos de Deus. Muito bem, olha, então Miguel é o nosso amigo. Defensor dos amigos de Deus, protetor de seu povo. Então, para as batalhas, temos que chamar ele, tá bom? Miguel, quem como Deus? O outro arcanjo, Gabriel, cujo nome significa força de Deus. É um dos espíritos que estão diante de Deus, revela a Daniel os segredos do plano de Deus, anuncia a Zacarias o nascimento de João Batista e a Maria o de Jesus. Para as grandes notícias, não é qualquer anjo, mas Deus manda então um arcanjo. A diferença entre um anjo e um arcanjo está apenas no ofício, não na natureza. A natureza é a mesma. O que diferencia um anjo de um arcanjo são o ofício. Por isso, Gabriel é um anjo, Miguel é um anjo, Rafael é um anjo. Mas diante do ofício que Deus dá, então se torna um arcanjo. Deu para entender, né, minha gente? Muito bem. E o outro arcanjo, Rafael, cujo nome significa Deus curou. Um dos sete anjos que estão diante do trono de Deus. Acompanha e protege Tobias nas peripécias de sua viagem e cura-lhe o pai cego. A Igreja peregrina sobre a terra, especialmente na liturgia eucarística, associa-se às multidões dos anjos que na Jerusalém Celeste cantam a glória de Deus. Em 29 de setembro, o martirológio jeronimiano do século VI recorda a dedicação da Basílica de São Miguel, do século V, na Via Salaria, em Roma. Quem já foi lá em Roma, temos lá aquela belíssima igreja, né? Lá naquela caverninha, que é muito bonito estar ali, rezar. Então, meu irmão, minha irmã, que hoje esta festa dos arcanjos nos ajuda a refletir. De um modo especial, aqui na leitura do Evangelho que ouvimos de São João, quando Jesus diz a Natanael: em verdade eu vos digo, vereis o céu aberto e os anjos de Deus subindo e descendo sobre o Filho do Homem. Jesus é o pontífice. O que é o pontífice? Aquele que liga o céu e a terra. Por isso precisamos, quando lermos este evangelho, entender isso, que Jesus é esta ponte entre o verdadeiro encontro entre o céu e a terra. Por isso, nós precisamos entender bem isso. Hoje, nós chamamos o Papa de pontífice. É aquele que liga o céu e a terra. Por isso, Jesus disse para Pedro, o que ligares na terra será ligado no céu, e o que desligares será desligado. Portanto, meu irmão, minha irmã, diante desta realidade que Jesus diz, a promessa de ver o céu aberto e os anjos subindo e descendo, remete lá àquele sonho de Jacó, a escada de Jacó, está lá em Gênesis capítulo 28, versículo 12, em que uma escada ligava o céu e a terra. Essa escada pode ser vista então como um tipo de Cristo que se faz presente como verdadeiro pontífice. Então que hoje possamos pedir ao Senhor esta graça. Que possamos também, daqui uns dias nós vamos celebrar a memória do Santo Anjo da Guarda, para que nós possamos também, diante dessa realidade, hoje, pegar o exemplo desses arcanjos, quem como Deus, sermos defensores dos nossos irmãos, ajudar nossos irmãos na travessia, no momento difícil da sua caminhada, e também sermos portadores de boa notícia. Então você pode ser um anjo na vida de muitas pessoas, e que possamos hoje pedir esta graça, né? Embora hoje, não sei se é para facilitar a visão, mas os anjos não são encarnação de um ser humano, eles são espíritos. Mas para facilitar, entre aspas, o entendimento, de um modo especial para as crianças, então coloca um anjo com asinhas, isso e aquilo. Quem não conhece aquele quadro, né, da criança que está ali, um anjo segurando na mão dela e assim por diante. São seres invisíveis, são seres espirituais. Então que a gente possa não ficar, né, como posso dizer, fazendo, né, um estereótipo dos anjos, mas lembrando, são espíritos. São criaturas de Deus e estão a serviço, estão adorando Deus na sua onipotência. Então, que os anjos possam nos ajudar e que nós também possamos invocá-lo para nos proteger, nos guiar, nos orientar nesta vida. Quantos de nós já passamos por alguns dissabores e aí falam, Deus me livrou, mas foi o nosso anjo que estava ali ao nosso lado. Né, que nos livra de tantas coisas, de um acidente, de uma doença e de tantas outras coisas que nós formos olhar, nós temos estes companheiros de viagem, da nossa travessia deste mundo. Então que hoje possamos louvar e bendizer a Deus pelos nossos arcanjos e que possamos pedir sempre a sua intercessão em nossa caminhada de fé. Louvado seja nosso Senhor Jesus Cristo.
1: Para sempre seja louvado.

0: Ora, irmãos e irmãs, para que o meu e o vosso sacrifício seja aceito por Deus Pai Todo-Poderoso.
1: Recebam, Senhor, pelas mãos esse sacrifício, para a glória do seu nome, para o nosso bem de toda a sua santa igreja.
0: Senhor, nós vos apresentamos com nossas humildes preces estas oferendas de louvor. Fazei que, levadas pelo ministério dos anjos à vossa presença, sejam recebidas com agrado e obtenham para nós a salvação. Por Cristo nosso Senhor.
1: Amém.
0: Senhor esteja convosco.
1: Ele está no meio de nós.
0: Corações ao alto.
1: Nosso coração está em Deus.
0: Demos graças ao Senhor nosso Deus.
1: É nosso dever e nossa salvação.
0: Na verdade, é digno e justo, é nosso dever e salvação dar-vos graças sempre em todo lugar. Senhor Pai Santo, Deus Eterno e Todo-Poderoso, é a vós que glorificamos ao louvarmos os anjos e arcanjos que criastes e que foram dignos do vosso amor. A admiração que eles merecem nos mostra como sois grande e como deveis ser amado acima de todas as criaturas por Cristo Senhor nosso. Por ele, a multidão dos anjos celebra a vossa glória e a eles nos unimos em exultante adoração, dizendo a uma só voz: Santo, Santo, Santo, Senhor Deus do Universo, o céu e a terra proclamam a vossa glória. Hosana nas alturas, bendito que vem em nome do Senhor. Hosana nas alturas. Na verdade, ó Pai, vós sois santo, fonte de toda santidade. Santificai, pois, estes dons, derramando sobre eles o vosso Espírito, a fim de que se tornem para nós o corpo e o sangue de nosso Senhor Jesus Cristo.
1: Enviai o vosso Espírito Santo.
0: Estando para ser entregue e abraçando livremente a paixão, Jesus tomou o pão, pronunciou a bênção de ação de graças, partiu e o deu a seus discípulos, dizendo: Tomai todos e comei, isto é meu corpo que será entregue por vós. Do mesmo modo, no fim da ceia, ele tomou o cálice em suas mãos e, dando graças novamente, o entregou a seus discípulos, dizendo: Tomai todos e bebei, este é o cálice do meu sangue, o sangue da nova e eterna aliança, que será derramado por vós e por todos para a remissão dos pecados. Fazei isto em memória de mim.

0: Mistério da fé.
1: Anunciamos, Senhor, a vossa morte e proclamamos a vossa ressurreição. Vinde, Senhor Jesus.
0: Celebrando, pois, o memorial da morte e ressurreição do vosso Filho, nós vos oferecemos, ó Pai, o pão da vida e o cálice da salvação, e vos agradecemos, porque nos tornastes dignos de estar aqui na vossa presença e vos servir.
1: Aceitai, ó Senhor, a nossa oferta.
0: Suplicantes vos pedimos que, participando do corpo e sangue de Cristo, sejamos reunidos pelo Espírito Santo num só corpo.
1: O Espírito nos una num só corpo.
0: Lembrai-vos, ó Pai, da vossa Igreja, que se faz presente pelo mundo inteiro, que ela cresça na caridade, em comunhão com o Papa Leão, com o nosso Bispo Vladimir, os bispos do mundo inteiro, os presbíteros, os diáconos e todos os ministros do vosso povo.
1: Lembrai-vos, ó Pai, da vossa Igreja.
0: Lembrai-vos também na vossa misericórdia dos nossos irmãos e irmãs que adormeceram na esperança da ressurreição e de todos os que partiram desta vida, acolhei junto a vós na luz da vossa face.
1: Concedei-lhes, ó Senhor, a luz eterna.
0: Enfim, nós vos pedimos, tende piedade de todos nós e dai-nos participar da vida eterna com a Virgem Maria, Mãe de Deus, São José, seu esposo, os apóstolos, hoje celebrando os arcanjos Gabriel, Miguel e Rafael, e todos os santos que neste mundo viveram na vossa amizade, a fim de vos louvarmos e glorificarmos por Jesus Cristo, vosso Filho. Por Cristo, com Cristo e em Cristo, a vós, Deus Pai Todo-Poderoso, na unidade do Espírito Santo, toda honra e toda glória, por todos os séculos dos séculos. Amém. Amém. Obedientes à palavra do Salvador e formados por seu divino ensinamento, ousamos dizer: Pai nosso que estais nos céus, santificado seja o vosso nome, venha a nós o vosso reino, seja feita a vossa vontade, assim na terra como no céu. O pão nosso de cada dia nos dai hoje, perdoai-nos as nossas ofensas, assim como nós perdoamos a quem nos tem ofendido, e não nos deixeis cair em tentação, mas livrai-nos do mal. Livrai-nos de todos os males, ó Pai, e dai-nos hoje a vossa paz. Ajudados pela vossa misericórdia, sejamos sempre livres do pecado e protegidos de todos os perigos, enquanto aguardamos a feliz esperança e a vinda do nosso Salvador, Jesus Cristo. Senhor Jesus Cristo, dissestes aos vossos apóstolos: Eu vos deixo a paz, eu vos dou a minha paz. Não olheis os nossos pecados, mas a fé que anima a vossa Igreja. Dai-lhe segundo o vosso desejo a paz e a unidade. Vós que sois Deus com o Pai, o Espírito Santo.
1: Amém. Amém.
0: A paz do Senhor esteja sempre convosco.
1: O amor de Cristo nos une. Cordeiro de Deus, que tirais o pecado do mundo, tende piedade de nós. Cordeiro de Deus, que tirais o pecado do mundo, tende piedade de nós. Cordeiro de Deus, que tirais o pecado do mundo, dai-nos a paz.
0: Provai e vede como o Senhor é bom, feliz de quem nele encontra seu refúgio. Eis o Cordeiro de Deus, que tira o pecado do mundo.
1: Senhor, eu não sou digno que entreis em minha morada, mas dizei uma palavra e serei salvo.
0: O corpo de Cristo nos guarde para a vida eterna.
1: Amém.

0: Ó Senhor, de coração eu vos dou graças. Perante os vossos anjos vou cantar-vos, ó meu Deus. Oremos. Alimentados pelo pão celeste, nós vos pedimos, Senhor, que fortificados com seu vigor, sigamos com firmeza no caminho da salvação, sob a fiel custódia dos anjos. Por Cristo nosso Senhor. Amém. Senhor esteja convosco.
1: Ele está no meio de nós.
0: E que pela intercessão dos arcanjos Gabriel, Rafael e Miguel, desça e permaneça sobre vós a bênção do Deus Todo-Poderoso, Pai, Filho e Espírito Santo.
1: Amém.
0: A alegria do Senhor é a vossa força. Tenham todos um santo dia. Ainda em paz e que o Senhor vos acompanhe.
1: Graças a Deus.

0: sempre.
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11: E que você possa deixar o seu recadinho lá, arroba sorrindo pra vida CN, tá bom? Já aproveito para dizer, se você tem algum testemunho de graças alcançadas através da Canção Nova, de algum programa, de alguma pregação, manda também pra gente através do e-mail seu testemunho, tá bom? Talvez você pense, ah, mas não é aquele testemunho, mas mande pra nós, porque quando você testemunha, algum coração é tocado, tá bom? Qual é o e-mail? sorrindopravida@cancaonova.com. sorrindopravida@cancaonova.com. Bom dia para todos que estão aqui por trás das câmeras, nossa equipe maravilhosa, os cinegrafistas, também a nossa querida produtora aqui, as produtoras, né? E o pessoal ali do suíte, os operadores de rádio. Agora sim, quero acolher os meus irmãos aqui da bancada, começar pelo sacerdote, tem que respeitar a hierarquia, né? Da igreja. Bom dia, padre,
12: bom
11: sua
12: dia,
11: bênção.
12: Deus abençoe. Tudo bem? Graças a Deus, tudo ótimo, muito feliz de estar aqui com você, com essa bancada linda, com quem nos acompanha em casa. Como a Patrícia bem disse, hoje nós estamos em festa, gente. Hoje nós celebramos a festa dos arcanjos Miguel, Gabriel e Rafael. Ah, lembrando que não é só São Miguel, tá? Claro, São Miguel acaba roubando a nossa atenção por esse papel lindo que ele tem como príncipe da milícia celeste. Inclusive, uma das opções da missa de hoje, da leitura, a primeira leitura da missa de hoje, a segunda opção, fala desse combate, né, Apocalipse 12, no céu que aconteceu entre Miguel e Satanás, e que Miguel venceu. Então a gente tem esse carinho, mas também Gabriel e Rafael ocupam um lugar lindo na Sagrada Escritura. A gente pede a intercessão de ambos nesse dia. E a festa dos arcanjos, a quaresma de São Miguel, que a gente encerra hoje, né? Elas nos revelam que a vida da gente é uma grande batalha. Olha, quem desconhece que está na batalha já começou a perder, né? Então a vida nossa é uma grande batalha. Existe um combate que eu e você precisamos combater, né? O bom combate da fé todos os dias. Então já comece o seu dia em oração. Não fique só brigando com as pessoas, tá? Os nossos inimigos não são as pessoas. O nosso inimigo é o demônio, é o pecado, é o mal em si, né? Então vamos abrir os olhos espirituais. Às vezes você está brigando com o esposo e não entendeu o que você tem que lutar é contra o mal que está talvez inspirando o seu esposo e não contra as pessoas em si. Vivemos um grande combate e precisamos entrar no bom combate da fé, contando aí com a presença, com a intercessão dos santos arcanjos. Podemos fazer juntos a oração a São Miguel Arcanjo?
11: Podemos.
12: Aproveitar que hoje é o dia. São Miguel Arcanjo, defendei-nos no combate, sede o nosso refúgio contra as maldades e as ciladas do demônio. Ordena-lhe Deus, instantemente o pedimos, e vós, príncipe da milícia celeste, pela virtude divina, precipitai no inferno a Satanás e a todos os espíritos malignos que andam pelo mundo para perder as almas. Amém. Então lembre-se que a sua vida é um combate espiritual, que a gente vence com as armas da fé, dos sacramentos, né? Tem aí os produtos do Davi, que já as meninas vão dizer, mas eu quero aproveitar também, Patrícia, o ensejo, para manifestar aqui o nosso pesar, né? Pelo falecimento da Cidinha Moraes, que por tantos anos cantou no Vida Reluz, e com músicas lindas, com canções lindas, que abençoou tanto o nosso país, que fez a sua Páscoa estar junto com o Senhor. Então nós manifestamos aí nossos sentimentos a todos os irmãos do Vida Reluz, todos os familiares também, né, e vivemos esse luto como família de fé.
11: Sim, a nossa geração foi marcada, né, pelas músicas do Vida Reluz, pela voz belíssima da Cidinha Moraes. Então a Canção Nova, como família Canção Nova, se une em oração à família da Cidinha, ao Vida Reluz também. E ela deixa um legado também, né, de serva de Deus através da música, de ministra de música. E como é bom a gente encontrar dentro da igreja verdadeiros ministros de música, né, que sabem levar a palavra de Deus, que sabem levar um consolo, um ânimo através das canções que são inspiradas pelo Espírito Santo. Então, nosso louvor a Deus por tudo que foi a vida da Cidinha Moraes, né? Ela marcou a minha história também e eu creio que dos meus irmãos aqui da bancada. E nós agradecemos muito a Deus por tudo que foi a vida dela, vida doada a Deus. E nos unimos à família nesse momento, sempre naquela esperança da ressurreição, do céu. Né? Nós ansiamos por isso e temos a certeza que a Cidinha também ansiava o céu. Então nós nos unimos a toda a família neste momento, tá bom, meus irmãos? E padre, qual é a passagem de hoje?
12: Olha, a passagem de hoje está em Atos dos Apóstolos, capítulo 1, versículo 8. Hoje nós vamos continuar a nossa série sobre os sete dons do Espírito Santo. Não obstante, né, a gente está celebrando aqui os santos arcanjos na liturgia. Então aqui nós não temos a obrigação de falar deles, né? Não estamos na missa. E como nós estamos vivendo essa série dos sete dons do Espírito Santo, hoje nós vamos falar sobre o quarto dom, que é a fortaleza. E é até bom, eu não posso pular porque semana que vem eu vou com uma peregrinação. Então eu tenho 7 dias.
11: 7, né?
12: Exatos, para falar de cada um dos dons, né? Segunda, eu falo do último dom, o sétimo dom do Espírito Santo, né? E aí, já na terça, eu vou para uma peregrinação, vou ficar uns 15 dias fora aqui do Sorrindo para a Vida, mas depois volto, com a graça de Deus.
11: Que bom, então já vai abrindo a palavra aí e quero acolher minha querida irmã de comunidade, Dauana Salles. Bom dia, querida.
13: Bom dia, Pati.
11: Bem-vinda.
13: Obrigada, que bom estarmos aqui. Bom dia, padre.
12: Deus abençoe, querida.
13: Bom dia também a
11: Elisane.
13: Elis, que está ali, o Sapo, toda a equipe que está aqui. Bom dia a você, família Canção Nova, que está aqui para sorrir para a vida conosco, com o auxílio dos anjos, porque o céu nos espera. E nós já vamos entrando nesta sintonia para um dia estarmos juntos com aqueles que o Senhor já chamou, não
11: isso
13: é?
11: Isso mesmo. E a Dauana tem esse sorriso lindo, né?
13: Obrigada. É o nosso hábito, né?
11: É
13: tem
11: nosso
13: que...
11: hábito, isso mesmo. Seja muito bem-vinda, viu? E a minha
13: Obrigada.
11: Companheira de rádio Canção Nova também.
13: Verdade.
11: Bom dia, Sapo.
14: Bom dia, maravilha. Bom dia, família Canção Nova. Isso aí, estamos sempre juntos. É sempre um prazer estar aqui. Ouvir a palavra de Deus todos os dias. Olha que privilégio, né?
11: É uma graça.
14: Todo dia. Ainda tem. Eu sou um dos. É aqui no Amor Vencerá.
11: Nossa.
14: Adoração todos os dias. Porque quem não adorar,
11: não vai aguentar.
14: Com certeza. É isso aí.
11: E família, quero acolher ela também, Elisângela Borges. Bom dia, olha que linda.
15: Bom dia, Patrícia.
11: Bem-vinda, viu?
15: Obrigada. Já estava até com saudades, né? Fazia tempo já.
11: Fazia mesmo.
15: Sua bênção, padre,
12: Deus
15: querido.
12: Abençoe, querida. Prazer ter você aqui com a gente.
15: Estivemos juntos esse final de semana, graças
12: Foi.
15: A Deus, não é? Bom dia, meus irmãos. E um bom dia a todos vocês que nos acompanham pelo Sistema Canção Nova de Comunicação. Um primo meu, Gabriel, acabou de mandar uma mensagem aqui. Aí eu fiz um videozinho, falei, acompanha aí pela TV Canção Nova no YouTube. Olha que bênção é essa Canção Nova, não é, gente?
11: É.
15: Meu primo tá lá há tanto tempo que a gente nem se fala. Aí ele mandou uma mensagem bem nessa hora. E eu estou aqui ao vivo. Mandei o videozinho e ele vai poder acompanhar a bênção de hoje. Eu tenho certeza que Deus vai falar no coração dele.
11: Qual o nome dele?
15: Gabriel.
11: Gabriel
15: Werneck. Então, Gabriel, tenho certeza que Deus vai falar no seu coração, assim como vai falar no coração de todos nós. Todos nós que estamos acompanhando, Deus tem sempre um presente, uma graça especial para cada dia. E hoje, São Miguel Arcanjo, os santos arcanjos, né? São Miguel, São Gabriel e São Rafael, quer nos entregar todas essas bênçãos. Hoje, o Rafael Tobias, que é meu filho, Acordou e disse: mamãe, hoje é dia do meu onomástico. Falei: é mesmo, meu filho, é dia dos arcanjos, né? Então vamos celebrar com muita devoção, porque nós aprendemos este final de semana que os anjos, eles são os nossos companheiros presentes. Mas infelizmente, no dia a dia, na correria, nós vamos esquecendo disso, Patrícia. Eu mesma penso: meu Deus, como eu preciso me lembrar do meu anjo da guarda. Rafael Brito falou tanto sobre São Miguel Arcanjo, como ele é presente na nossa vida, como ele quer ser nosso amigo, caminhar conosco. Então não é apenas rezar uma quaresma, mas caminhar com esse amigo que eu conheci na quaresma, né? Então fica aí para nós essa direção no dia de hoje. Mas também já quero dizer para vocês enviarem seus testemunhos, porque graças a Deus a gente sabe que Deus tem feito grandes obras na vida de cada um. Aqui nesse final de semana eu pude encontrar muitas pessoas partilhando seus testemunhos. E eu disse para elas: escrevam e enviem no e-mail sorrindopravida@cancaonova.com. sorrindopravida@cancaonova.com. Ali você vai contar aquilo que Deus fez na sua vida através deste programa, que é um grupo de oração onde Deus realiza tantas bênçãos, tantos milagres e prodígios. É isso mesmo, o grupo de oração, não é assim? Deus realiza tudo aquilo que nossa fé alcança dele. Então vamos ter muita fé, alcançar também de Deus tudo aquilo que ele quer realizar na nossa vida, mas partilhar os testemunhos que Deus tem feito na nossa vida. Patrícia, quantos testemunhos bonitos chegam até você, não é verdade?
16: Sim, diariamente.
15: Então a pessoa precisa escrever isso, mandar pra
12: verdade,
15: gente, né, Padre Adriano?
12: Verdade. Edifica a nossa fé e edifica a fé de muita gente que está assistindo, sabe? Eu acho que é até uma injustiça diante da graça de Deus você não partilhar o que ele fez.
15: Verdade.
12: Porque às vezes é a sua partilha que vai tocar corações, não pelo teu poder, mas pelo poder do Espírito Santo e pela eficácia do testemunho em si, né, que arrasta. Então fica a dica, sorrindopravida@cancaonova.com, manda o seu testemunho para nós, é muito importante, né, do que Deus está fazendo, porque talvez tem pessoas lidando com esse drama: Deus não faz na minha vida, não vou conseguir vencer. Mas quando você ouve, né, Deus fez na vida do outro, isso também motiva a sua realidade, a sua fé. Então manda aí pra gente.
15: Eu me lembro, padre, que já teve testemunho que eu li aqui, que foi: meu Deus, é Deus falando comigo, é para alimentar,
12: sim,
15: a minha fé.
12: Claro.
15: Não é verdade?
12: É.
15: E eu vou beber dessa fé, dessa graça, e Deus vai fazer na minha vida assim como fez na do outro também. Então envie seu testemunho. Nós temos também o nosso @sorrindopravidacn, que é o Instagram. Ali você já pode enviar suas mensagens, você também já pode enviar suas intenções, e vamos juntos aqui nesse grupo de oração, que não acontece sozinho, só aqui na bancada, mas com todos nós aqui, Brasil, além Brasil, para que a graça de Deus possa acontecer. Gente, e olha só, eu mostro onde? Nessa câmera aqui? É, Josué? Olha que coisa mais linda! Esses panos de prato, Patrícia, para nós somos donos de casa, a gente fica encantada, né? Nessa aqui. Olha que lindo! Essa daqui foi a senhora, a Marisa de Fátima Reis. Ela veio Aparecida e ela passou aqui na Canção Nova. E olha que bonitinho, gente. Veio fazer peregrinação em Aparecida aqui, comprou esses panos de prato e nos doou. Nem foi ela que fez, ela comprou para nos doar, para ajudar no 100% da Canção Nova. É muito amor, não é? Também temos aqui uma doação enviada pela Benê Vieira, atendendo ao pedido da minha irmã Mercedes do Espírito Santo. Olha o nome, Mercedes do Espírito Santo. A Mercedes faleceu e ela disse: olha, eu gostaria que todas as minhas peças de ouro fossem doadas para a Canção Nova. E a irmã dela atendeu e trouxe todas as peças, estão aqui, como vocês podem ver, ó. Vão ser todas entregues lá no Santuário do Pai das Misericórdias. Ela mandou corrente com pingente, pulseira, várias correntinhas, tá aqui, né? Vários pingentes, tudo discriminado, anéis, peças também de ouro. Então tá tudo aqui, tudo certinho, tudo entregue. E se Deus quiser, vai edificar a obra de Deus aqui na Canção Nova, tá certo? Então você que tem doações em ouro, você que tem todo tipo de doação que puder nos ajudar, envie para a Canção Nova, porque a Canção Nova, ela vive assim, com a sua doação. Eu quero trazer um testemunho aqui, gente, que eu achei... Você quer oferecer café,
16: eu quero,
15: né?
16: Eu quero oferecer café.
15: Ah, eu vou aceitar.
12: É, vou pegar.
15: Sabe por quê? Café da vovó Josefa a gente não rejeita, não,
16: não
15: é?
16: Pode ir.
12: Não. Café da José Josefa tá maravilhoso.
15: Esse café tá muito bom, a fama dele pra ser.
16: Olha a fumacinha subindo, gente. Que delícia.
12: E o copo de São Miguel, hein?
15: Oh,
16: São
15: meu
16: Miguel.
15: Deus.
16: Uau. Cadê a xícara de São Miguel? Mostra aí, Dawana.
12: É a xícara,
15: é,
12: perdão.
15: É, que
12: eu
15: tô,
12: né,
15: sem a minha aqui.
12: Tô falando
15: a
12: copo,
15: a minha
12: mas
15: tá
12: é xícara. Cheiro, obrigado,
15: tá bom?
12: Patrícia.
15: Tá ótimo.
16: O que é quente?
12: A Patrícia me corrigiu com a sua elegância. É xícara.
11: A xícara de São Miguel.
12: Ó, vou deixar virado o ladinho de São Miguel, filho, aqui, ó, pra quem
15: obrigada,
12: tá em casa.
15: Obrigada, padre. Esse padre é demais, né?
11: Aqui, vamos ver com o... Ah lá, já mostrou a da Elisângela saindo.
15: Ah, vê essa aqui, ó, gente. Eu não consegui.
11: Massa, né, Dá, ó.
15: Mas eu estou com essa caneca. É caneca ou é xícara?
11: Caneca.
15: Essa caneca lindíssima aqui.
11: Então, é caneca, padre, né?
15: Esse lado aqui...
11: Caneca, tá bom. Nem eu, nem o senhor.
15: Nossa, pessoal, vou dar caneca de São Miguel. Aqui tá, né, a estampa de São Miguel, que é muito linda. Do lado de cá, a escrita de São Miguel Arcanjo. Igual pra camiseta, gente.
11: Essa caneca é linda mesmo.
15: 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A camiseta que a Patrícia está usando. Da Dauana, olha lá que linda.
11: Ela ia dar, só não vou cantar com a Dauna,
15: é? É mesmo, as duas precisavam cantar hoje.
11: Vai cantar comigo.
12: Linda camiseta.
11: Eu rezo com a Dauna e ela canta.
15: E ela canta. Olha, além das camisetas e também a caneca, olha que lindo aqui o altarzinho de São Miguel Arcanjo com as velas. Gente do céu, que mimo. As velinhas acesas, Paty, olha lá.
11: Lindas, né? 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Oratóriozinho, a velinha, o terço. Tem a pulseira de São Miguel, eu esqueci hoje.
15: Tá até aqui a minha, ó.
11: Ah lá, que
15: bom. Eu não vim com a camiseta, mas eu vim com a pulseira.
11: Mas essa é outra, né? Ali, mostra, dá um destaque na
15: aqui,
11: pulseira
15: minha
11: da Elisângela de São Miguel, gente.
15: E o que eu achei lindo, medalha, né? Porque tem medalhinha aqui de São Miguel e tem as asinhas dele do lado.
11: As asinhas de São Miguel. Lindo. loja.cancaonova.com. Já adquire o seu kit de São Miguel para você viver essa devoção aí, né?
15: Na sua casa. Não é só uma pulseira, né, Patrícia?
11: Não.
15: Aqui também existe uma devoção que vai ajudar você na sua espiritualidade, vai ajudar as outras pessoas que veem você usando na espiritualidade dela também. Então, São Miguel Arcanjo está esperando ali a linha dele por você no loja.cancaonova.com, mas não podia deixar de mostrar.
11: Não, essa camiseta é linda. Minha filha vai amar essa camiseta.
15: O que está escrito aqui, gente?
11: Jesus!
15: É o Senhor, não é?
11: Então, olha esse brilho.
12: Linda demais, uau!
15: Ela é aqui, ela não é cavada, mas ela é só até aqui, não tem aquela manga. Então você pode adquirir também na loja. Eu não vou mostrar, poderia até tirar o blazer e mostrar. Mas para que você vá lá na loja.cancaonova.com e veja as nossas...
12: Vai dar um trabalho com esse microfone aí, se ela tirar esse...
15: Vai.
11: Não faz isso.
15: Se eu mostrar, a pessoa talvez...
12: Pendurado aí.
15: Não vai lá no loja, né?
11: Verdade.
15: E agora sim, ela vai.
12: Curiosidades mesmo.
11: Elisângela, só uma correção aqui. A gente está nessa discussão de caneca, não caneca. É discussão, né? São canecas mesmo, São Miguel. Mas o sapo está com as xícaras, né, sapo?
12: Ah, agora
11: sim. Qual que é a sua xícara, sapo?
15: Que linda.
14: Dai-nos a benção, ô mãe querida.
11: Olha!
14: Senhora Aparecida.
11: Olha lá, Nossa Senhora Aparecida. Essa
14: eu
11: sim é a xícara.
14: Já tomei meu cafezinho antes do programa, tá?
11: Já tomou com a broa, né, da
14: uma
11: padaria.
12: Ah, por isso que tem uma menos aí.
11: Tem. Bom, gente, um destaque aqui a padaria também, né, vovó Josefa, que todos os dias nos manda assim algo delicioso.
12: Guloseimas.
11: Guloseimas. E o sapo ama o dia que vem a broa, né, sapo?
14: E a
11: olha
14: xipa,
11: lá.
14: Então?
11: E a xipa. A gente ama quando vem a xipa, né? Todo mundo, toda a equipe. Viu, padaria vovó Josefa? Pode
12: fica
11: mandar
12: dica.
11: Mais vezes. Fica a dica.
15: Amanhã. E agora uma coisa bem bacana.
11: Pode ser amanhã?
15: Para experimentar as guloseimas, precisa vir aqui, não é?
11: Precisa.
15: Mas para tomar o cafezinho, não precisa.
11: Não,
15: é mesmo?
11: Isso.
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15: 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Então, tá aí a nossa confiança, não é?
11: Isso.
15: Mas, Patrícia, eu falei do testemunho. Olha que legal, né? A providência rege tudo. Esse testemunho chegou às 6h47 da manhã. E não é minha parente, mas você vai ouvir bastante o Borges aqui. Bom dia, meu grupo de oração abençoado.
11: Bom dia.
15: É isso mesmo, bom dia. Aqui é o Sorrindo para a Vida. Sou Lucinéia Borges. Hoje envio a nossa ajuda. Minha neta Rebeca Barbosa Borges, faz no dia 2 de outubro, dois aninhos. Não, faz no dia 2 de outubro, aniversário. E para chegar ao 100%, eu mando hoje. Então fiz uma junção aqui para chegar aos R$200. Olha como ela, gente, analisou. Por que que eu vou trazer esse detalhe? Para a gente perceber que Deus se manifesta de todas as formas. Ela fez o cálculo assim, Padre Adriano, olha que interessante. Rebeca faz, aí tem 10 anos. Mês, 10, ano, 2016, que ela nasceu, né? Então, 2 mais 0 mais 1 mais 6, que é de 2016, dá 8. Dia, 2. No caso, vai dar 30, ela escreveu. Como moramos na Europa, e hoje um euro equivale a R$6, 6 vezes 30 é igual a 180. Então, resolvi colocar mais R$20 pelo meu neto Marco. Então chegamos aos R$200. Um bem haja a todos. Peço oração pela Rebeca e por toda a família.

0: da sua ajuda, assim como a minha xará de sobrenome aqui é Lucinéia Borges, nome bonito, né, gente? Um abraço para vocês aí na Europa e um abraço também para todos que nos acompanham agora, pedindo a você mesmo que nos ajude. Hoje é dia 29, não deixe só para amanhã. Amanhã, claro, vai ter um dia especial. Ô, padre, hoje também tem programa especial de campanha.
1: Hoje tem programa especial de campanha. Inclusive, o Pra Ser Feliz hoje, que eu apresento todas as terças à noite, ele vai ser um programa especial de campanha comigo e com a Dircilene.
0: Legal. Né? Vai,
1: nesse tempo de propaganda eleitoral gratuita, o Pra Ser Feliz está sendo de 7h40 a 8h30, diretamente sem intervalo, por causa das exigências próprias, né, do horário da propaganda eleitoral gratuita. Todavia, semana que vem volta de 8 às 9. Contudo, hoje, penúltimo dia do mês. Hoje é o penúltimo dia do mês, né?
2: Isso, só temos hoje e amanhã.
1: Justamente. Então, nós vamos ter um programa especial de campanha de 7h40 às 8h30. Mas hoje o dia é especial de campanha, né, Elisângela? Hoje é o dia da gente fazer o algo a mais, da gente ajudar. Porque tem muita gente que às vezes não entende, que está ligando a TV agora pela primeira vez. Gente, a gente pede, não é para nós, é para manter o sistema de comunicação e as obras sociais da Canção Nova. Que a Canção Nova não tem propagandas comerciais. Ah, mas eu vi uma propaganda política, meu amigo, propaganda eleitoral obrigatória. Toda a televisão entra do A, do B, do C, do D, rádio, porque é obrigatório no Brasil, é a lei, né? Mas nós não temos propagandas, nós não temos propagandas comerciais, então a gente é sustentado pela doação do sócio, manter TV, rádio, internet, obras sociais, como a Patrícia falou ontem, como a Casa do Bom Samaritano, que acolhe os irmãos de estado de rua, né? E dá dignidade, corte de cabelo, banho, oração, coisas básicas. A gente tem também um trabalho social forte, posto o Centro Médico Padre Pio e tantas outras coisas. Então, você que ajuda, a gente não está pedindo porque nós queremos juntar. Nós estamos pedindo para pagar as contas que mantém o sistema de comunicação. Eu sei que tem pessoas, às vezes não conhecem, né, e falam, nossa, mas está pedindo muito. É, tem um propósito que a gente pede. Por exemplo, os livros que o padre escreve, os trabalhos artísticos que nós fazemos aqui, as músicas da Dawana, são todos para manter o sistema de comunicação, gente. Nós somos missionários. Nós não temos isso como uma paga do nosso trabalho. É tudo revertido, registrado, né, para a Canção Nova. Então é importante você saber disso. Ao que eu já estendo as minhas mãos, né, Elisângela? Estou aqui pegando o gancho do que você falou para pedir a sua ajuda. pix.doação@cancaonova.com. Hoje é importante para nós, sempre é importante, mas hoje é importante porque nós temos ontem acho que era 9 e pouco por dia que nós precisávamos, né?
2: Sim, 9,3.
1: Isso dá muito, é um montante muito grande. Então eu sei que tem pessoas que já ajudaram, já fizeram seu algo a mais, mas quem pode ajudar, ou você que conhece pessoas que podem ajudar, ou você que pode fazer uma movimentação na internet.
0: E a Dircilene, né, veio aqui, foi?
1: Veio. E explicou. Sexta-feira.
0: Cada sócio doar R$20, nós já fechamos o 100%, não é? Então tem gente que pode doar 20, mas tem gente que pode doar muito mais.
1: É porque tem gente que pode doar por quem não doa.
0: Isso.
1: Porque tem gente que não pode doar R$20. E a gente entende, se você não pode doar, não se sinta excluído ou pressionado. Reze por nós, você já faz muito rezando por nós. Só que a gente não vai pagar as contas só com oração, né? Então, quem pode ajudar, por quem não consegue, também a gente agradece. Né? E tudo para a obra de Deus. Quem não puder, não tem problema. Reze por nós, a gente vai...
2: Divulga.
1: Divulga, ajuda a gente, né? Mas quem puder, agora é a hora, porque é muito importante, gente, manter essa obra no ar, né, Elisângela? Porque lá na frente, vamos supor que Deus nos defende, aconteça, a gente não pague por 12 meses e perca o sinal do satélite, que a gente paga, que é a maior conta, né? Ai, mas era tão bom a Canção Nova. Olha, melhor do que chorar as pitangas, né, o leite derramado, é se prevenir e desligar ali o fogo antes que o leite ferva e se derrame, né? Então, por isso que a gente pede. É bom falar esse sentido, que às vezes tem pessoas que ligam, acessam pela primeira vez e não entendem, né?
0: Sim,
1: e falam, essa petição. Essa petição tem um propósito. A gente podia, se o padre Jonas, do começo, tivesse tido esse desejo de ter propaganda comercial, a gente poderia, só que a gente não teria o profetismo que a gente tem. É. O padre Jonas muitas vezes explicou, imagina, eu pregando contra o alcoolismo que destrói milhares de pessoas, e a hora que sai minha pregação, entra uma propaganda de uma cerveja, um monte de mulher seminua. Né? Então, sim, o padre Jonas falou, é o preço, isso poderia acontecer. Sim. É o preço que a gente paga por ser coerente, por ter profecia. Só que a gente precisa que uma família abrace com a gente essa profecia. A Canção Nova tem sido uma voz profética no Brasil há quase 50 anos, né? Só que a gente precisa de ajuda. Então é esse o sentido do porquê que a gente pede, né? Vou dizer para você, humanamente falando, é humilhante vir aqui pedir. É um exercício de humildade, melhor dizendo, não é nem humilhante.

0: Isso é um exercício de humildade, que também é humilhante, né? Humildade tem a ver com humilhação, sim, né? A palavra humildade vem da palavra grega tapeinos, que quer dizer tapete. O que é o tapete? Que você pisa em cima, né? Então a gente poderíamos estarmos aqui todos plenos. Não, a gente está aqui pedindo, com humildade, mendicando, né? Somos mendigos de Deus, como dizia Santa Teresa, e mendigos também do povo de Deus, como muitos santos foram. Então a gente estende as mãos e pede a sua ajuda por esse propósito.
1: Sabe o que é bonito? O senhor falando aí agora que veio ao meu coração. Deus poderia nos dar todo mês de alguma forma, vendendo produtos, que também, né, os produtos, se você prefere, então adquira os produtos. Mas Deus, ele não quis que nós fizéssemos também propagandas comerciais, padre, porque ele quis contar com o povo de Deus.
0: É.
1: Ele quis contar com aquele que recebe essa graça.
0: Movimentar a generosidade nos...
1: Não é verdade? Nos converter, converter o seu coração, que às vezes a gente conhece tanta gente que fala, eu não dou, a Canção Nova pede, não sei quem pede, eu nunca vou doar. E depois a pessoa se torna um doador porque experimentou
0: a graça de Deus, né?
1: Então, uma oportunidade que Deus dá a você. Eu conheço uma pessoa, uma vez agradeceu o diácono Nelsinho Correia, não sei se eu posso falar o nome aqui, mas é uma graça tão bonita. O diácono Nelsinho contou que uma vez ele chegou para uma pessoa e disse, olha, você poderia doar um ostensório para a casa de Lavrinhas? Essa pessoa é a doutora Gisela Savioli e o doutor Roque Savioli. E eles disseram, diácono Nelsinho, eu quero te agradecer, porque você me deu a oportunidade de usar bem o meu dinheiro, de entregar em algo precioso, que talvez não ia partir nunca de mim fazer isso. Então, o que o padre Adriano disse aqui é exatamente isso, né, padre? Deus está te dando a oportunidade de ajudar uma obra de Deus continuar evangelizando. Porque, como ele disse, a gente precisa muito das suas orações. Mas a oração daquele que não pode ajudar. Porque aquele que pode ajudar, Deus conta. Não é nem a Canção Nova. É Deus que te vê e conta com a sua ajuda. Porque ele vai, de fato, te dar oportunidade para que isso aconteça. Então, hoje já é especial de campanha. Programa especial hoje à noite com o padre Adriano, que vai ser lindo o programa, né?
0: E amanhã à tarde também, né? Com
1: amanhã
0: você.
1: O dia inteirinho.
2: Amanhã o dia todo.
0: Amanhã tarde.
2: Rádio Canção Nova também, né?
0: Amanhã eu estou no especial de campanha também. Elisângela, uma última coisa. Eu sei que nosso horário já vai, mas é o penúltimo dia do mês. Eu acho que é importante a gente falar sobre isso. Esse depender de Deus e depender de você é um exercício para nós do quê? Nós poderíamos, gente, ter outras fontes, como a Elisângela disse, porque Deus é rico. Poderíamos. Só que Deus também nos faz, o Padre Jonas nos explicava, depender dele.
2: Isso que eu ia falar.
0: Em cada mês nós dependemos dele. Poderíamos estar aqui plenos, não, nós temos uma TV, nós fazemos, acontecemos. Não. Em cada mês nós vivemos essa luta que você vive. Será que eu vou pagar as contas? Talvez você viva isso. Será que eu vou conseguir pagar a prestação do carro? Será que eu vou conseguir pagar a prestação? Se você que tem plano de saúde, não sei. Você que tem uma conta, um empréstimo. Nós também vivemos isso que as pessoas vivem, que todo mundo vive. A maioria dos brasileiros vive, pelo menos, né? Então, é uma maneira de Deus nos manter assim, na dependência. E eu achei muito uma palavra de ciência isso que a Elisângela trouxe, né? É uma oportunidade das pessoas se santificarem com a gente. É uma oportunidade das pessoas exercerem a generosidade. E olha, eu vou ser sincero com você, como sacerdote, como alguém que está na Canção Nova já vai fazer 23 anos. Com Deus existe uma matemática e lógica. Quanto mais você dá, mais você tem. Na lógica do mundo, quanto mais você dá, menos você tem, né? Mas na lógica de Deus, quanto mais generoso você é, mais Deus é generoso com você. Eu experimento isso na minha vida, gente. Eu experimento nas coisas simples, porque nós não temos bens, né, grandes coisas, nós somos missionários. Mas às vezes você ganha uma outra camisa. Esses dias eu ganhei 3 camisas como essa. Aí chegou um seminarista gigante aí, também do meu tamanho. Mano, não lembro se foi camisa, o que foi? Foi tênis, agora eu lembrei. E eu mandei o tênis para ele, e eu tinha um tênis, eu não precisava de dois. E ele ficou tão feliz, e logo depois, na outra semana, eu ganhei uma outra coisa que eu precisava, e como se o Espírito Santo falasse no meu coração. Talvez se você não tivesse sido generoso, essa coisa não chegaria até você. Claro, nossos montantes são pequenos, né? Mas é um exemplo prático, né? Que de fato a generosidade move a generosidade, né?
2: Sim, desde as pequenas às grandes coisas. E de tudo que foi falado aqui, o que fica para o meu coração é... A Canção Nova é um testemunho de que se pode depender totalmente de Deus e viver da providência divina. Gente, dá uma olhada. Quase 50 anos a Canção Nova vive da providência. É ou não é admirável aos nossos olhos? A providência divina sempre cuidou da Canção Nova. Através de você, é claro. De corações que são dóceis e são tocados por Deus. Mas a Canção Nova só está mostrando para você que Deus cuida de você também. Que que você é um filho amado, que você é uma filha amada. Eu não sei em que área da sua vida você precisa que a providência divina haja hoje. Mas acredite, Deus é um Pai que nos ama e que cuida de nós na sua providência divina. Nós não desistimos aqui de pedir todos os dias, né, para a Canção Nova, porque não estamos pedindo para nós particularmente. Ninguém aqui ganha um cachê para estar aqui ou em qualquer outro programa da rádio ou da TV, né? Nós estamos aqui doando a nossa vida com alegria e com muito amor, porque esse é o chamado de Deus para nós. E isso transborda aí na sua vida e, é claro, em primeiro lugar na nossa vida. Os primeiros aqui a ouvir a palavra somos nós. Os primeiros a serem atingidos somos nós, graças a Deus. E com alegria nós transbordamos. E se nós estendemos as mãos é porque a Canção Nova, como obra de Deus, precisa de você. 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Combinado? E agora vamos para a frase do Padre Jonas Habib, nosso pai fundador. Foi a palavra que fez em mim o que sou hoje. Foi a palavra que fez em mim o que sou hoje. E nós que conhecemos a Canção Nova sabemos quem foi, quem se tornou Padre Jonas Habib, conhecido como Padre Jonas da Bíblia, o homem da palavra, o homem do Espírito Santo, cheio do Espírito Santo, o profeta de Deus, não é? Tudo isso ele se tornou através da palavra de Deus. E Padre Jonas era um exemplo para nós, todos os dias, fiel no estudo da palavra, na leitura da palavra, sempre conduzido pela palavra de Deus. Que eu e você também possamos nos tornar homens e mulheres melhores através da intimidade com a palavra de Deus. Vamos nos abrir agora com essa canção para mergulhar na palavra de Deus?
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0: santo anjo do Senhor, meu zeloso guardador, se a ti me confiou. A piedade divina sempre me rege, me guarda, me governa, me ilumina. Amém. Uma vez mais, São Miguel Arcanjo, defendei-nos no combate. Sede o nosso refúgio contra as maldades e as ciladas do demônio. Ordena-lhe, Deus, instantemente o pedimos. E vós, príncipe da milícia celeste, pela virtude divina, precipitai no inferno a Satanás e a todos os espíritos malignos que andam pelo mundo para perder as almas. Amém. Atos dos Apóstolos, capítulo 1, versículo 8. Atos 1, 8. Lembrando que isso aqui aconteceu antes da ascensão, né? Jesus, antes de subir ao céu, disse para os discípulos isso aqui, porque os discípulos estavam perguntando: Senhor, é agora que o Senhor vai restaurar, né, depois da ressurreição, o reino de Israel? É agora que as promessas messiânicas vão acontecer? E Jesus respondeu para eles isso aqui. Mas, aliás, eu vou pegar do versículo 7, só para dar contexto. Jesus respondeu-lhes: não vos compete, saber os tempos ou momentos que o Pai reservou em sua autoridade, mas recebereis a força do Espírito Santo, que virá sobre vós, e sereis minhas testemunhas em Jerusalém, em toda a Judeia, na Samaria e até os confins da terra. Palavra da salvação.
1: Glória a Deus.
0: Palavra do Senhor, melhor dizendo. As meninas aqui nem responderam, tem uma coisa errada. Que geralmente a gente fala a palavra da salvação para o Evangelho, né? Palavra do Senhor para as leituras que não são o Evangelho. Obrigado, meninas. Estão liturgicamente afiadas, né? Meus irmãos, olha, vou falar hoje sobre o dom da fortaleza, o quarto dom do Espírito Santo que nós recebemos no batismo e que somos confirmados com a total potência desses dons no sacramento do crisma. É muito importante falar dos sete dons do Espírito Santo que estão lá em Isaías, como eu falei no primeiro dia, trouxe toda a fundamentação aqui de onde vêm esses dons, né, do catecismo e da Bíblia, no primeiro dia. Você que não viu, só você acompanhar a série, está sempre os nossos vídeos do programa Sorrindo para a Vida, são sempre postados no youtube.com/cancao-nova-play, né? Você vai ver lá: o primeiro é sabedoria, depois entendimento ou inteligência, depois conselho de ontem e hoje fortaleza. Então, só fazendo uma retrospectiva, a sabedoria nos ensina a saborear as coisas de Deus. O entendimento é a nossa inteligência iluminada pelo Espírito Santo para penetrar os mistérios de Deus. O conselho nos ajuda a discernir o caminho certo nas situações concretas. E hoje a fortaleza nos dá força para percorrer o caminho quando ele se torna difícil. Nos dá força para perseverar até o fim. E ontem eu falei do pobre e hoje eu vou ter que citá-lo mais uma vez. Não de maneira pejorativa, porque eu estou mostrando o caminho. Pobre não, né? Fantástico, primeiro Papa. O caminho que ele fez da sua fraqueza até a fortaleza em Deus, né? Que é São Pedro. Ontem eu falei daquela passagem de Mateus 16, que ele falou: tu és o Cristo, e logo, logo falou: Deus não permita que você passe pela, o Senhor passe pela cruz. E Jesus então o repreendeu, o chamou de Satanás, né? Então hoje, mais uma vez, tem aqui Pedro. Por que que essa passagem que eu li se relaciona com Pedro? Porque ele é o principal, o ator aqui, o protagonista. Porque veja bem, Jesus, Pedro disse para Jesus: eu daria minha vida por ti. Ali na Santa Ceia, né? Eu darei a minha vida por ti. Se todos te negarem, eu morrerei por ti. E Jesus disse: olha, Pedro, você está confiando muito em você. Isso é presunção. Isso não é abandono na ação do Espírito Santo. Jesus, em outras palavras, disse isso a ele, porque Jesus disse: hoje, antes da meia-noite, tu me negarás três vezes, antes do galo cantar, né? Antes da meia-noite não, perdão, antes do galo cantar, tu me negarás três vezes. E Pedro, infelizmente, diante de uma criada que perguntou: você estava com ele, né? Você é um dos discípulos desse homem. Pedro disse: eu não sei do que você está falando. Ele negou Jesus três vezes. Mas Jesus apareceu ressuscitado, disse a Pedro: vocês vão receber a Pedro e aos apóstolos ali reunidos, né? Mas recebereis a força do Espírito Santo, estou lendo de novo o versículo 8, que virá sobre vós e sereis minhas testemunhas, em Jerusalém, em toda a Judéia, Samaria e até os confins da terra. Então veja bem, aquele homem que confiando em si, disse para Jesus, eu não vou te negar porque eu sou fiel, eu sou teu amigo. Depois que ele recebeu o Espírito Santo em Pentecoste, porque nós estamos aqui no capítulo 1, versículo 8, um pouquinho adiante, no capítulo 2, nós vamos ver a narrativa de Pentecostes, 2 do 1 ao 8, não vamos ler, só estou citando, né? E aí o Espírito Santo veio sobre Pedro, veio sobre Maria, veio sobre os demais apóstolos como línguas de fogo, né? E ali, logo após esse versículo, gente, no final do esse capítulo, né, a vinda do Espírito Santo, ali no capítulo 2 ainda, né, a partir do versículo 14, Pedro já tomou a palavra e de pé diante da multidão, pessoas de várias nações, em pé ali diante de soldados, porque os soldados romanos estavam em todo lugar. Ele fez uma pregação eloquente, testemunhando que Jesus era o Senhor e dizendo, vós matastes o Messias. E ali diz a palavra que mais de 3 mil pessoas se converteram, sem contar mulheres e crianças, né? Então veja bem, olha a transformação desse homem. Isso aqui é o dom da fortaleza em ação. O homem fraco, o homem pusilânime, o homem medroso, que diante do desafio disse, não, eu não o conheço. Imagina, ele tinha vivido com Jesus dia e noite por 3 anos ininterruptos. Claro, houveram pausas ali, momentos talvez de uma separação, mas em geral Pedro esteve com Jesus esse tempo todo. E Pedro era do círculo íntimo de Jesus dentro do círculo íntimo, né? O círculo íntimo de Jesus eram os 12 apóstolos. Mas dentro desse círculo íntimo dos 12 apóstolos, Pedro, Tiago e João eram um círculo íntimo, mais íntimo, porque Jesus os levou para a transfiguração, os levou para a cura da filha do oficial do templo, só os 3, né? Então Pedro tinha o coração de Jesus, mas Pedro confiava em si. Eu sou teu amigo, eu sou bom, eu sou Pedro. Ele me chamou de Pedro, não sou mais Simão. Então eu não te negarei. Não passaram poucas horas, passaram-se poucas horas e Pedro negou Jesus. Por quê? Uma coisa é presunção, repito. Outra coisa é dom da fortaleza do Espírito Santo. A presunção te faz acreditar, eu sou capaz. O dom da fortaleza do Espírito Santo te faz pedir, vem Espírito Santo, porque sozinho eu não consigo. O Espírito Santo é especialista em nos levar além dos nossos limites. Eu posso dizer com honestidade, hoje eu faço coisas que eu não sou e não era capaz de fazer. Gente, eu já contei meu testemunho várias vezes pela TV Canção Nova. Eu fui viciado em drogas por muitos anos, drogas pesadas. Eu fui expulso de escola, eu entrei em coma por causa de droga na minha adolescência. E graças à intercessão dos meus pais, pessoas que me ajudaram, e a uma experiência de oração onde eu tive um encontro pessoal com Jesus, eu fui liberto por Deus e abandonei as drogas. Mas hoje o Senhor me dá a graça de fazer coisas que eu não consigo. Sou honesto em dizer, é mérito do Espírito Santo. Por quê? Porque eu estou dando o meu exemplo, porque eu sou o que estou mais próximo de mim, né? Mas o Espírito Santo, ele é especialista em nos levar além dos nossos limites. Eu não sou capaz. Vem Espírito Santo, tu és capaz em mim. Eu não sou capaz de vencer o cigarro. Gente, eu fumava muito. O Espírito Santo venceu o cigarro em mim. O Espírito Santo venceu a cocaína em mim. O Espírito Santo venceu muitos maus hábitos que eu tinha em mim. Eu não vivia uma vida de pureza, de relacionamentos saudáveis. Então hoje é o momento de você dizer. Ontem eu falava de entregar a toalha, né? Pegar a toalha. Ah, não, desculpa, eu falei isso na missa das famílias, não foi no Sorrindo? Mas eu falava que a toalha significa duas coisas, né? Primeiro o serviço, mas também significa, sobretudo hoje modernamente, né? No boxe, quando a pessoa joga a toalha branca no chão ou em outras artes marciais, ela está reconhecendo, eu não consigo, perdi, você venceu. Muitas vezes nós temos que jogar a toalha branca diante do Espírito Santo e dizer, eu não consigo. Vem amar essa pessoa difícil em mim, Espírito Santo. Eu não consigo, Padre, amar o meu marido mais, porque eu estou tão machucada com a traição, com as grosserias dele. eu não consigo mais amar o meu filho depois que eu descobri que ele fez uma escolha tão contrária ao que eu ensinei. Eu não consigo amar esse patrão, esse funcionário, esse padre difícil, esse pastor difícil. Eu não consigo perdoar. Eu não consigo vencer esse pecado. Está na hora de você jogar a toalha branca diante do Espírito Santo e dizer: eu não consigo, vem vencer em mim. Gente, pela negação de Pedro, a gente vê que Pedro tinha uma característica. Ele era medroso e inconstante, covarde. Mas o que o Espírito Santo fez desse homem, gente do céu? Pedra da igreja. Um homem medroso e inconstante se tornou a rocha sobre a qual a igreja foi escrita. O primeiro Papa. E até hoje a sucessão apostólica não foi quebrada. Até Leão XIV. Se você está acompanhando esse vídeo agora, no pontificado de Leão XIV. Então, o Espírito Santo, ele é capaz de tirar literalmente a água da pedra. Por isso que a gente tem que aprender a contar com o dom da fortaleza do Espírito Santo. Porque a fortaleza do Espírito Santo nos leva à perseverança. E muitas vezes, a vitória não vai vir porque você conseguiu vencer concretamente. Mas a vitória vai vir porque você permaneceu, mesmo caindo e levantando, caindo e levantando, caindo e levantando. Você perseverou, você continuou. Claro, precisamos mirar sempre a perfeição, o não cair, a santidade plena. Mas às vezes a maior vitória vai ser permanecer. Permanecer em pé diante da cruz. Hoje essa palavra está sendo uma palavra de ciência para muitas pessoas. É no poder do Espírito que você vai conseguir amar. É no poder do Espírito que você vai conseguir perdoar. É no poder do Espírito que você vai conseguir virar a página e começar um novo capítulo. E olha, é importante entender que o Espírito Santo não é... O dom da fortaleza do Espírito Santo não é não sentir medo. É não ser governado pelo medo. Até Jesus sentiu angústia no Getsêmani, né? Minha alma está triste até a morte, ele disse. Aí Mateus 26, 38, mas depois ele disse: Pai, não se faça a minha vontade, mas a tua. Né? Então, perceba, a fortaleza aparece justamente quando existe algo difícil a enfrentar. Né? E coragem não significa ausência de medo. Significa que existe algo maior do que o medo pelo qual vale a pena continuar caminhando no momento de desânimo. Quando você estiver cansado, ferido, emocionalmente abalado, abalada, cuidado para você não tomar decisões de desistência, né? Definitivas nesse momento. Elias, esgotado, por exemplo, chegou a pedir a Deus a morte, né? Mas Deus o alimentou, deixou descansar e depois colocou novamente no caminho. Talvez o que você precisa não é sair desse casamento, é descansar. Fala para o seu marido: eu preciso passar uns dias com a minha mãe, eu preciso passar uns dias com a minha irmã. Melhor isso do que você acabar com o matrimônio, que é um sacramento, né? Talvez o que você precisa não é sumir, é descansar, se permitir descansar. Muitas pessoas têm dificuldade de se permitir descansar, né? Se permita descansar, ao invés de desanimar. Quarto passo: quando sentir sua força terminando, invoque o Espírito Santo. Você pode dizer: Espírito Santo, eu não tenho força para isso. Age em mim pelo dom da fortaleza. Gente, é de graça, é só pedir. O Espírito Santo não cobra nenhuma taxa de delivery. É de graça, meu irmão, peça. Espírito Santo, age em mim pelo dom da fortaleza. Faz o que eu não consigo fazer. Eu desafio você, se você todos os dias pedir o Espírito Santo, ele vai te levar além dos seus limites de uma maneira extraordinária. Extraordinária. Quinto e último passo, isso aqui é fantástico. Tenha uma frase bíblica para repetir todos os dias, sobretudo diante do combate. Durante a tentação, o medo, o sofrimento. Pode ser: tudo posso naquele que me fortalece. Pode ser: o Senhor é minha luz e salvação, de quem eu terei medo, Salmo 27:10. Pode ser: Deus não nos deu um espírito de fraqueza, de timidez, mas um espírito de fortaleza, de amor, de sobriedade, 2 Timóteo, capítulo 1, versículo 7. Repita essa palavra, sabe? Que isso vai te dando força. É na minha fraqueza que a força de Deus se manifesta, 2 Coríntios 12, 9b. Repita esse versículo para você mesmo, para te encorajar no combate. Enfim, isso é um pouquinho do dom da fortaleza do Espírito Santo. Amanhã a gente prossegue a nossa série. E agora a Dawana nos ajuda a rezar e a cantar.
2: Vamos reconhecer que somos fracos, que precisamos da força de Deus, que precisamos do Espírito Santo, que precisamos daquele que é o doador de todas as bênçãos. O Senhor, Ele quer nos ensinar. Ele derrama sobre nós esta fortaleza, mas o Espírito Santo, Ele vem para nos ensinar a viver assim. Então reconheça, eu quero, Senhor, reconhecer que sou fraca, que sozinha eu não consigo, que eu preciso de Ti. E quero me dobrar.

poder, Senhor, eu estou submetida a Ti. Que você possa, nesse momento, se colocar diante de Deus desta forma, submetendo os seus medos. Eu quero dizer que antes de vir para cá hoje, eu passei na capela e fiz isso. Senhor, eu não sei o que eu vou cantar, eu não sei o que eu vou dizer, eu não estou pronta, mas eu me submeto a Ti. Minha vida é Tua, eu quero Te servir. Eis-me aqui, Senhor. E a obra vai acontecendo em nós. Eu quero louvar a Deus por esta palavra que foi para mim nesta manhã. Muito obrigada, Jesus. Por isso eu Te louvo, por isso eu Te engrandeço. Por isso eu reconheço que cada vez mais eu preciso da Tua fortaleza. E quem não louvará o Senhor? Com esta canção nós também homenageamos aquela que é a nossa irmã que partiu, Cidinha, partiu para a glória. E hoje canta eternamente uma canção nova para Deus.

Eu sinto que o Espírito Santo está fortalecendo muitas pessoas nesse dia, pessoas que já tinham caído, pessoas que já tinham deixado a peteca cair, que já tinham se entregado ao desânimo, à ira, à amargura, que já tinham desistido da vocação, da missão. O Espírito Santo está levantando e fortalecendo muitas pessoas. A imagem que me vinha era de pessoas assim, muito magras, magérrimas, que iam recebendo músculos, tônus. É o que o Espírito Santo está fazendo na alma, não só no físico, obviamente, mas na alma de muitas pessoas, tonificando-as com a virtude, com o dom, melhor dizendo, da fortaleza do Espírito Santo.

0: conhece os nossos corações enfraquecidos, mas humilhados, Senhor, diante de Ti, reconhecendo que de Ti vem a nossa força, que sem Ti nós não podemos, não somos capazes de vencer o nosso pecado, de vencer, Senhor, o nosso egoísmo. Ajuda-nos, Senhor, com Teu Santo Espírito, batiza-nos nesta manhã mais uma vez, porque este batismo no Teu Espírito vem nos dar capacitações, Senhor, para seguirmos em frente, para recomeçarmos como nos foi trazido por meio desta palavra. Obrigada, Senhor, pelo Seu Santo Espírito, porque podemos contar com Ele, porque nós que estamos com medo diante de situações da vida, como Pedro, podemos ser fortalecidos por meio do Teu Espírito. Obrigada, Senhor, porque derramas a Tua paz, que excede todo entendimento, sobre nós nesta hora. Muito obrigada, Senhor.
1: Pessoas sendo libertas do espírito de desespero e temor, medo. O Senhor também está fortalecendo uma mulher chamada Judite. Muitas provações você está vivendo. Você acordou chorando hoje. Pessoas devendo, né? Devendo até para agiotas. O Senhor está te fortalecendo. Você vai pagar isso. Entregue a sua vida a Deus. Mais importante, comece pela sua vida espiritual. Faça uma boa confissão. Trabalhe honestamente que você vai pagar. Tem uma pessoa que está nos acompanhando fora do país, sentindo uma solidão tremenda, uma dor no desespero. O Senhor te visita, te liberta agora. Pessoas com a mente confusa, bagunçada, o Espírito Santo está ordenando, curando feridas passadas, dores. Uma esposa que fica repetindo algo que o marido fez todos os dias. O Senhor está curando você, filha, para que você vire essa página. Ele está te capacitando.
2: Você que é viciado em jogo, está sofrendo muitas consequências na sua vida e na sua família por causa do seu vício. E você dizia, eu não consigo vencer esse vício, esse mal na minha vida. E depois dessa pregação você entendeu, você precisa pedir o auxílio do Espírito Santo. Peça, Espírito Santo, sozinho eu não consigo, me dá o dom da fortaleza para vencer essa fraqueza, para vencer esse mal na minha vida. E o Espírito Santo vai lhe dar essa graça. Pessoas que precisavam tomar decisões e hoje foram inspiradas pelo Espírito Santo. Você já entendeu, você já sabe a decisão que você precisa tomar através do derramamento do Espírito Santo. Toma posse mesmo dessa palavra de Atos 1:8, mas recebereis a força do Espírito Santo que virá sobre vós e sereis minhas testemunhas. Deus faz de cada um de nós testemunhas do amor dEle, do poder dEle hoje, até os confins da terra. Por onde você for, que você seja essa testemunha do amor, do poder de Deus. Toma posse mesmo, meu irmão, minha irmã, desse dom de fortaleza hoje na sua vida. E eu peço que a Dawana retome a música agora, proclamando santo, santo, santo, porque é essa santidade do Senhor que vai nos envolver agora e que vai nos dar esse dom de fortaleza. Sim.
3: Porque me vi uma imagem de uma mulher se definhando assim perto dos pés da cama. E ela ia se diminuindo, diminuindo, porque ela não tinha nem forças para pedir o Espírito Santo, para pedir o dom da fortaleza. O Senhor dizia que essa mulher foi se sentindo fraca, fraca, fraca ao longo do tempo. Cada vez que ela ouvia uma palavra, ela se sentia diminuída. Ela não conseguiu lutar. E hoje ela vive um estado de depressão, mas porque nunca acreditou que era possível sair daquele sentimento de pequenez. E quando o padre Adriano ia falando, é como se aquela voz fosse ecoando e fosse inquietando aquela mulher. O nome dela é Cláudia. E o Senhor tocou o coração da Cláudia. E a Cláudia foi liberta pela autoridade do nome de Jesus e pela força da palavra do Senhor, proclamada pelos sacerdotes. Então por isso nós podemos cantar que Ele é santo, que Ele é o Todo-Poderoso na nossa vida.

0: Nós te louvamos, Senhor, nesta manhã. Nós te bendizemos, nós te glorificamos.
1: Obrigado, Senhor.
0: Obrigada por nos envolver com a sua presença, essa presença santa, Senhor. Obrigada porque o Senhor nos acolhe, mesmo na nossa miséria, na nossa pequenez. E tudo podemos naquele que nos fortalece. E é na nossa fraqueza que Deus manifesta a sua força. Obrigada, Senhor. Por isso nós te louvamos e te bendizemos. Louvado seja nosso Senhor Jesus Cristo.
1: Para sempre seja louvado.
2: Mas quero dizer que a frase de hoje que nós vamos digitar aí no Instagram, na postagem onde tem a foto nossa aqui da bancada, é: eu sou forte em Deus.
0: Amém.
2: Eu sou forte em Deus. Digita aí no perfil nosso do Instagram, Sorrindo para a Vida CN, já segue o nosso perfil, tá? E também na live, eu sou forte em Deus, na postagem onde há a nossa foto. E lembrando que essa pregação, ela sempre sobe no youtube.com/cancaonovaplay. É nesse canal que você vai assistir, tá bom? Canção Nova Play, segue também lá o Canção Nova Play. Quero aproveitar, sei que a Elisângela com certeza tem testemunhos ali, mas eu quero aproveitar para falar, irmãs, de um lançamento da Rosinalva, da Canção Nova. Ontem ela lançou uma música linda chamada Encontrada, né? Uma música especial para as mulheres, de cura interior. Então você pode ouvir nas plataformas digitais e pode seguir lá o perfil Rosinalva CN. Rosi com S, né? Rosinalva CN. Tá linda demais essa música Encontrada. E também ontem, se eu não me engano, foi o lançamento, ou hoje cedo, da música do Orlando Júnior, Parusia. A última música, o último clipe do EP dele, no Música Canção Nova, no youtube.com/musicacancaonova. Você pode ouvir o clipe da música do Orlando Júnior, Parusia. É um EP com 5 músicas, tem outras músicas lindas também lá do Orlando Júnior, que você pode ouvir também. Acho que tá em collab com o canal dele no YouTube, Orlando Júnior.
0: Louvado seja Deus pelos dons, né, dos nossos irmãos. Elisângela, eu sou forte em Deus, você também.
3: Olha, um testemunho pessoal para dar.
2: À vontade.
3: Eu só leio, mas agora eu tenho que dar um pessoal.
2: À vontade, né? Filha.
3: Primeiro que eu quero dizer como é lindo irmãos estarem juntos, né? A gente vai vendo como o Espírito Santo vai regendo.
4: É verdade.
3: Desde lá o começo, a nossa partilha, o Padre Adriano falou uma coisa, Deus inspira uma, inspira outra. É de fato um grupo de oração, porque os irmãos estão unidos nesse Espírito Santo que nos faz fortes. Outro ponto foi que o Padre Adriano, que lindo, né? Promovendo aqui os irmãos, Rosinalva, Orlando. Aqui na Canção Nova nós somos assim, graças a Deus, essa família, né? Família promove uns aos outros.
2: Verdade.
3: Reconhece o dom uns dos outros. Isso é muito bonito. Isso é testemunho para você e na sua família, na sua casa, no seu grupo de oração. Porque nós sabemos que é difícil, somos humanos. Mas se um outro tem um dom, nós precisamos fazer esse dom.
2: Celebrar,
3: brilhar,
2: né? Celebrar esse dom.
3: É isso mesmo. E outra coisa que eu quero dizer, que o senhor disse que no quinto passo para viver a fortaleza, o dom da fortaleza, o senhor falou para a gente escolher um versículo bíblico, não é? E eu desde bem mais nova, pequenininha sou, não sou tão morta.
2: Não, não é tão pequena, não.
3: Mas aí, padre, eu escrevia... Ai, não vai fazer isso, né, gente? Mas na bancadinha lá da escola, no meu ensino médio, eu escrevia: tudo posso naquele que me fortalece.
2: Uau.
3: Tudo posso naquele que me fortalece. Sempre fiz isso nas escolas. E em tudo meu, era assim: tudo posso naquele que me fortalece. Gente, eu sou testemunha viva desse Deus que fortalece. Porque se eu olhar para mim, para as minhas misérias, padre, dá vergonha, você não vai nem fazer nada, né? Você falou: não sou digna nem de rezar, não sou digna... Porque sou limitada. Muitos de nós somos, todos nós somos, aliás, todos.
2: Sem a graça dele, nada.
3: Nada.
2: Ninguém é forte, ninguém é santo.
3: Ninguém é santo. Mas a força da palavra que fez tanto aqui agora nessa oração, né? Nessa partilha, nesse momento, no programa inteiro, a força da palavra é capaz de realizar o que é para ser realizado, como dizem Isaías.
2: É isso mesmo.
3: A minha palavra não vem e volta sem fazer, né? Sem surtir, sem realizar o seu efeito. Então proclame de todo o seu coração. A minha Filipenses 4:13, que por providência lançaram, né? O Davi lançou a linha casa, né? A linha casa: tudo posso naquele que me fortalece.
2: Uau.
3: Então toda vez que eu vou falar daquela linha no vitrine, né, na super live, eu falo com toda
0: a
3: propriedade.
0: A garrafa, ó, a garrafa, ó, gente. Tá aqui a garrafa,
2: linda,
0: gente.
2: Uau.
3: Olha que lindo, né?
0: Tem a toalha de mesa, tem toalha de banho, tudo posso.
2: Esse versículo é poderoso.
0: Naquele que me fortalece.
2: Esse versículo é poderoso.
3: Poderosíssimo, né, padre?
2: A palavra de Deus como um todo.
3: Se eu olho para mim, eu sei que eu não dou conta.
0: Sim.
3: Se eu olho para esse versículo, eu falo: eu vou. e o Espírito Santo vai fazer.
0: E desde o café da manhã você vai já adentrando na palavra de Deus, deixando ela também entrar na sua realidade, né? A Canção Nova existe para isso, para levar você a viver a palavra de Deus concretamente, né?
3: Esse é meu testemunho então, né? Agora eu vou trazer um outro
2: testemunho.
3: Que lindo,
2: filha, obrigado. Ficou muito ouvir sua partilha.
3: Obrigada, Paulo. O testemunho aqui, eu faço questão de trazer, porque olha que bonito, gente, bancada. A hora que a gente falou para o pessoal trazer o testemunho, sei que chegou muitos outros, mas não dá tempo, né? Hoje, mas no decorrer da semana a gente vai lendo. A Patrícia Almeida, ela é de São Vicente, São Paulo. E ela traz esse testemunho e pede para que eu leia. Ah, então eu vou ler amanhã. Pode ser? Dá tempo? Eu vou resumir o testemunho. Olha só, padre, a Patrícia Almeida de São Vicente, São Paulo, ela disse que conheceu o senhor por uma outra pessoa que conhecia e que depois teve um outro momento que esteve com o senhor na missão de São Paulo, o senhor pregando ali, o senhor falava também da cura interior e ela foi curada por uma proclamação de cura interior que o senhor fez na missão de São Paulo. E ela veio esse final de semana, ela estava hospedada em Aparecida, veio esse final de semana aqui para participar de uma missa com o senhor, a pregação. Mas ela foi à missa das 9h30, estava o padre Toninho. Ela disse que ficou surpresa como a missa foi boa, foi linda.
2: Toninho é maravilhoso.
3: Foi perfeita. E ela quer dizer aqui, dizer para o senhor que todos os amigos dela, que estão passando por dificuldade, ela diz assim: acompanhe o padre Adriano Sandoná. Ele vai te ajudar a chegar mais perto de Deus. E a sua vida vai ser transformada como a minha vida foi.
0: Isso.
3: E ela diz aqui: é por isso
0: que eu ajudo a
3: Canção. A sócia fiel ajuda, porque fez uma experiência de transformação de vida com o sacerdócio do padre Adriano.
2: Patrícia, isso, né?
3: Patrícia
0: Almeida.
2: Obrigado, filha, pela sua partilha. Louvado seja Deus, e que ele te fortaleça e multiplique mesmo. Fale da Canção Nova, ó, por exemplo.

0: da sua oração também. Todos nós precisamos assumir o sacerdote em oração. Família, eu quero agradecer a Daíza aqui da comunidade Canção Nova, que mandou um comprovante da sua amiga lá de Limeira, a Doraci Costa, no valor de R$100 para ajudar o projeto da M Almas. Gente, é hora mesmo da reação, de ajudar o projeto da M Almas. De ontem para hoje subimos 6%. Graças a Deus. Olha, 78% nós alcançamos, família. Temos hoje e amanhã. Vamos hoje dar a nossa resposta?
1: Cada dia.
0: Olha, 11%. É bem alto o percentual, mas eu acredito também.
1: Eu acredito que hoje, ouvindo aqui, muita gente entendeu o que é a Canção Nova e vai reagir com a gente, tá? Então vamos lá, família. Canção Nova, pix.doação@cancaonova.com. Elisângela falou que chegaram vários comprovantes. Eu mandei dois para Elisângela também, da Lígia, que mandou R$300, da Maria Helena Cardoso, daqui de Cachoeira, que mandou R$20. Obrigado. E ó, antes da bênção, quero falar para você dessa Bíblia linda que você pode pedir no loja.cancaonova.com, parceria da editora Canção Nova com a Edições CNBB. Linda demais,
0: linda
1: essa
0: mesmo,
1: capa aqui,
0: gente.
1: Capas maravilhosas. Tem Bíblia também mais feminina para mulherada, né?
0: Aqui.
1: A Elisângela está usando.
0: Olha da Elisângela.
1: Então, loja, mostra da Elisângela aqui, se for possível. loja.cancaonova.com. Mostra da Elisângela que eu já vou dar a benção. Isso. Linda demais. O Senhor esteja convosco.
0: Ele está no meio de nós.
1: Desça sobre vós, sobre as tarefas que cada um está fazendo, a bênção do Senhor, Pai, Filho e Espírito Santo. Amém.
0: Amém.
1: Lembrando que amanhã o padre não vem, porque quarta-feira é o dia que o padre não vem. Quinta, sexta e segunda eu venho para concluir os 7 dons do Espírito Santo, né? Os 3 que faltam.
0: Combinado, padre. Obrigada, viu?
2: Ele não vem, mas ele estará no especial de campanha à tarde.
1: É verdade.
0: Isso.
1: 4 da tarde.
0: Hoje é dia de movimentação,
1: vamos,
0: hein? pix.doação@cancaonova.com. Elisângela, muito obrigada, querida.
2: Eu que agradeço.
1: Presente ter você aqui hoje, viu?
0: Foi mesmo.
2: Eu que agradeço, padre. É um presente para mim também estar com meus irmãos e com vocês, que é a nossa família, que é o sentido da nossa vocação.
0: Verdade, Dal. Isso é uma graça, viu? Obrigada, minha
3: querida.
0: Vamos
3: rumo ao 100% com São Miguel Arcanjo.
0: Amém.
1: E
0: São Rafael e São Gabriel. Sarpa, até amanhã, se Deus quiser. Um ótimo dia, família. É hora de reação, hein? Contamos com vocês.

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2: A igreja celebra nesta terça-feira, 29 de setembro, a festa dos santos arcanjos Miguel, Gabriel e Rafael. Em Piquete, no Vale do Paraíba, interior de São Paulo, o Santuário de São Miguel Arcanjo tem uma programação festiva hoje. As celebrações começaram bem cedo. Logo mais 10 da manhã acontece a missa solene, presidida por Dom Joaquim Vladimir Lopes Dias, bispo diocesano de Lorena. Sobre as festividades em honra aos arcanjos, a gente ouve Padre Fernando Sampaio, reitor do Santuário de São Miguel Arcanjo, em Piquete.
3: Queridos ouvintes da Canção Nova, bom dia, paz para todos. Nós aqui do Santuário Diocesano de Piquete vivemos um dia de muita felicidade, porque São Miguel é o nosso guardião, o nosso protetor de uma maneira muito especial. O santuário dedicado a São Miguel, mas antes, esta terra onde é a cidade de Piquete, sempre foi terra de São Miguel, onde todos reverenciavam e tinham sua devoção cada vez crescendo mais ao arcanjo protetor do povo de Deus. Piquete, cidade paisagem, terra de São Miguel. Quero convidá-los, os de perto e os de longe, para participarem conosco das festividades de São Miguel Arcanjo aqui no Santuário Diocesano. Hoje, às 9:30 da manhã, teremos no Santuário Orações a São Miguel. Às 10 horas da manhã, Santa Missa presidida pelo nosso bispo diocesano, Dom Joaquim Vladimir, celebrada por Dom Benedito Benito Santos, nosso bispo emérito, com a presença de vários sacerdotes da nossa diocese de Lorena e da região. Durante o dia, teremos atividades na Praça do Santuário, Praça de Alimentação, shows. Também às 4 da tarde, nós vamos ter um bonito momento de adoração ao Santíssimo Sacramento.

0: momento de bênção do Santíssimo, às 17 horas, procissão, que é um testemunho público da nossa fé, e às 18 horas, a missa de encerramento das festividades de São Miguel, neste tempo tão oportuno da graça que foi a Quaresma de São Miguel e a novena. Convido você, você que está me ouvindo, você é devoto de São Miguel, peço a você, convide outras pessoas, se organize com sua família, com seus amigos, venha para Piquete celebrar conosco. E eu desejo que São Miguel alcance o coração de cada um, dê bênçãos e graças, derrame bênçãos e graças muito generosas sobre todos. E agradeço a oportunidade de falar com vocês, que Deus os abençoe, que Deus os abençoe, os guarde, os ilumine, por intercessão do Arcanjo Miguel, do Arcanjo Rafael e do Arcanjo Gabriel, em nome do Pai e do Filho e do Espírito Santo. Amém.
1: Da Central de Jornalismo Canção Nova, Ana Elisa Castro.
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0: dia, Brasil! Bom dia, família Canção Nova! Estamos juntos nessa terça-feira, dia lindo, hein? 29 de setembro de 2026. Hoje a igreja está em festa. Nós celebramos os arcanjos São Rafael, São Gabriel, São Miguel Arcanjos. Vamos pedir a intercessão deles hoje por nossa vida, nossa família, pelos nossos projetos, que tudo seja submetido à vontade de Deus. Esses arcanjos têm muito a nos ensinar, viu? E tá tudo lá na Bíblia, viu? O nome deles, as experiências vividas com São Rafael, né? Ali no livro de Tobias. São Gabriel, nós sabemos que visitou Nossa Senhora, o anjo da Anunciação, né? Da Boa Nova, que nos leva também a fazer a vontade de Deus. E São Miguel Arcanjo, príncipe da milícia celeste. Que bom saber que nós podemos contar com eles, né? Com os arcanjos. E olha os brindes de hoje, gente, que eu tenho aqui. Uma camiseta tamanho M, linda, linda. Camiseta igualzinha à que eu estou usando, gente. É linda demais essa camiseta. Quer ganhar?
1: Que é isso?
0: Ah, até eu queria ganhar para dar de presente para alguém. E não é só isso não, gente. Vem a medalha de São Miguel para você numa corrente em inox São Miguel Arcanjo. É um kit. Ah, todo mundo vai querer concorrer, na verdade. Antes de falar como, eu já quero dar o bom dia aqui pro Fernando na técnica, pra Priscila aqui nas redes sociais, pro Felipe, pra nossa produtora Rita Reis, toda a equipe aqui da Rádio Canção Nova, aqui na Chácara de Santa Cruz. Muita gente ouve a gente, os nossos queridos missionários, nossos irmãos, mas também os nossos queridos colaboradores e você de todo o Brasil, de norte a sul, de leste a oeste, você também em outros países agora, todo mundo pode responder. Nossa, até me assustou o Fernando aqui hoje, gente. Os irmãos também hispânicos, né? Vamos dar uns buenos dias. Chegou com tudo, né? Chegou com tudo aqui. O Fernando chegou com força, né? Buenos dias, good morning também, né? Gente do céu, veio pra animar aqui, né? Será que tem alguém aqui na América Latina nos ouvindo nesse momento? Então também participa com a gente através do WhatsApp. Qual que é o WhatsApp? 12991455871. Mas a pergunta pra você é bíblica, tá bom aí? Quer dizer que está baseada na Bíblia, tá bom? Quais são os nomes dos três arcanjos? Gente, na Bíblia só se revela o nome desses três. E se chegarem para você falando que existe outro nome aí de arcanjo, de anjo, você cai fora, porque é mentira, tá bom? Não é bíblico, não é da igreja, é de outra coisa, pode ser de seitas, mas não é católico, apostólico, romano, tá bom? Então, oficialmente, qual é o nome dos três arcanjos, baseado na Bíblia, na palavra de Deus e na doutrina católica? Tirando isso, se te falarem nome aí de outro anjo, não é de Deus não, tá bom? Pode ser um anjo aí disfarçado, um anjo que não é de luz, que não é de Deus, que não é santo anjo, tá bom? Então você que responder direitinho aí qual é o nome dos arcanjos, que eu já dei a dica, né, gente? São três e a igreja celebra hoje. Aí você vai concorrer à camiseta de hoje, combinado? Tá, então tá chegando a primeira música pra você com Ana Lúcia, Arcanjos.

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2: Nove e 48, família Canção Nova, celebrando esse dia especial dos arcanjos hoje, né? E muita gente participando aqui, já eu quero dizer o seu nome também, família. Mas vamos falar sobre hoje. Dia 29 de setembro, a igreja celebra a festa litúrgica dos Santos Arcanjos. E de modo especial, nós voltamos o nosso olhar para ele, né? Não tem como. São Miguel, conhecido como aquele que nos recorda a força e a proteção de Deus. Seu nome, em hebraico, significa quem como Deus. É uma expressão que nos coloca diante da grandeza de Deus e nos recorda que não há ninguém como ele. Na Sagrada Escritura, o arcanjo aparece como aquele que se coloca em defesa do povo de Deus diante das forças do mal. Por isso, a igreja o reconhece como príncipe das milícias celestes e defensor dos fiéis. Ele é tradicionalmente representado como um guerreiro celestial. A devoção a ele atravessa séculos e nasce também da gratidão da igreja pelas graças alcançadas por sua intercessão. Entre as expressões desta devoção está a Quaresma de São Miguel, uma prática tradicionalmente ligada a São Francisco de Assis, que tinha uma grande devoção ao arcanjo, desejando honrá-lo. São Francisco viveu um período de 40 dias de oração e penitência, como preparação para a festa celebrada no dia de hoje, 29 de setembro, a festa dos arcanjos. Essa devoção nos recorda uma realidade importante da nossa fé. A vida cristã também é uma luta contra o mal e exige de nós oração, vigilância, fidelidade a Deus. Por isso, neste dia em que celebramos os Santos Arcanjos, somos convidados a renovar nossa confiança no Senhor e a permanecer firmes na fé, certos de que Deus é maior do que todo o mal. Que a intercessão de São Miguel nos ajude a permanecer fiéis a Deus, especialmente nos momentos de luta. Que você não perca a coragem diante das dificuldades, nem permita que o medo enfraqueça a sua fé. Que a sua vida esteja sempre voltada para Deus, reconhecendo nele a sua verdadeira força. E que em cada batalha o seu coração possa proclamar com fé: quem como Deus? Ninguém como Deus. Então hoje nós estamos perguntando para você, família Canção Nova, qual é o nome dos três arcanjos que a igreja celebra neste dia 29 de setembro? Porque, pela igreja, somente esses três nomes são revelados e nós podemos, né, acreditar, proclamar, contar com a intercessão deles. Eu quero deixar bem claro aqui que, além desses três nomes, desses três arcanjos, a igreja não proclama, não abençoa nenhum outro nome, tá? Porque hoje em dia, com a nova era, com novas seitas, né, com falsas religiões, estão divulgando aí nomes de anjos, de arcanjos. Não, a igreja somente pede que nós acreditemos e contemos com a intercessão desses três arcanjos. Combinado, família Canção Nova? E você que responder direitinho aí através do WhatsApp concorre a essa camiseta linda que eu estou hoje. Você que assistiu Sorrindo para a Vida já viu, né? A camiseta de São Miguel Arcanjo, mais uma corrente inox linda, gente, né? Ela é prata com a medalha de São Miguel Arcanjo, tá bom? Família Canção Nova. Então participa aí com a gente através do WhatsApp 12 99145-5871. Não esquece de dizer a sua cidade ou país onde você está na sintonia, tá bom, família? Já quero oferecer para você também essa canção, porque tá, olha, tá bombando aqui, Fernando, de participação. Já eu quero trazer a sua, mas essa música vai para Ana Paula, que tá lá na Flórida, Estados Unidos. Ela diz: eu emendo Sorrindo para a Vida com a rádio. Eu acho ótimo isso. Quem canta para você agora é a banda M3.

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13: Pontualmente 10 horas, um ótimo dia para você. Quem canta é Frei Gilson, Bruna Ramos, Anjos em Ordem de Batalha.
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Como é bom contar com essa realidade angélica, não é verdade, família? Canção Nova, os anjos de Deus que intercedem por nós. O que eles querem é a nossa salvação. Os anjos de Deus estão interessados na minha e na sua salvação. Isso é uma bênção, né? E aí, você já respondeu? Qual é o nome dos arcanjos? É, para poder concorrer à camiseta linda de São Miguel, mais uma corrente inox com a medalha também de São Miguel Arcanjo? Ah, não respondeu ainda? Então dá tempo de você responder. 12 é o DDD 991455871. Gente, tem muitas pessoas aqui participando. Fernando de Londrina, Paraná, respondeu direitinho. A Cida de Guaratinguetá também. E ela diz: estou fazendo a novena de São Gabriel, que ele atenda a minha oração. Vanessa de Lorena também já está aqui concorrendo. A Cristina de Ouriçangas, Bahia. E ela até escreveu: os três anjos da Bíblia. Ela colocou o nome aqui direitinho, hein? E a Ana Cristina Oliveira, que é de Fortaleza, Ceará. Ela inclusive disse, né? O nome dos meus filhos. Você tem três filhos? Que legal. Deus abençoe, viu? A Vanessa de Lorena também já tá concorrendo. Deixa eu ver. Tem mais gente aqui chegando. Agora sim, deixa eu ver o nome. É Suelen. Ela é, sabe de onde? Rondonópolis, Mato Grosso. Ela diz: primeira vez que participo do programa, mas sim. Sempre ouço. Que bom, querida, que você está participando hoje. Respondeu direitinho, dizendo que quer muito ganhar essa medalha e essa camiseta. Beijos a todos vocês. Olha só, Suelen, eu preciso dizer que é você e toda a torcida do Corinthians, do Flamengo, do Palmeiras, do São Paulo, de todos os times. Todo mundo quer ganhar essa camiseta, gente. Mas quem sabe, né? O Marcelo de Cristais, Minas Gerais, ele também está aqui com a gente participando, Deus abençoe. A Jaqueline, aqui de Cachoeira Paulista, estamos na roça trabalhando, eu e meu irmão Jonathan, ligadinhos na Canção Nova, Deus nos fortalece o tempo todo, quero muito ganhar a camiseta. E ela respondeu aqui: somos da comunidade São Miguel, bairro rural de Cachoeira Paulista, ontem aconteceu a festa, ah lá, dá até para ouvir a vaquinha. Gente, ela mandou a foto da capela, da imagem de São Miguel. Que lindo, minha irmã. Um abraço para vocês aí, para todos da área rural de todo o nosso Brasil. Quem também respondeu é a Rosa Helena de Lagoinha. E ela fez questão de especificar cada um aqui. Um é mensageiro, o outro é o anjo da cura, o outro é o anjo da libertação. E a Silvana Bastos, aqui de Cachoeira também. Que dia lindo esse hoje para nossa igreja, os arcanjos. Sim, eles são citados na Bíblia e colocou o nome. Hoje também feliz por ter meu filho Gabriel, o meu afilhado Rafael, meu sobrinho Miguel, meus anjinhos aqui que eu amo muito. Patrícia, rumo ao 100%. Amém, querida. Você lembrou bem. Nós estamos pedindo também a intercessão dos arcanjos hoje, pelo projeto da Minha Almas, que é o que sustenta e mantém a Canção Nova no ar, evangelizando pelos meios de comunicação, rádio, TV e internet. 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
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Patrícia, não consegui pegar o Pix. Vem aqui no WhatsApp, peça que eu te mando direitinho o link, tá bom? 12 é o DDD 991455871. 12 991455871. E a próxima música vai também para o Pedro Sérgio. Fala diretamente de Irecê, Bahia. Ele até pediu uma música aqui e ele está oferecendo para todos aqui da rádio, os ouvintes. E vai também para Daniela, lá de Goiás, Jaraguá. Ela também respondeu direitinho. Deus abençoe, viu, querida? E dizendo, meu brinde chegou, que graça. Quem canta para gente agora, irmã Kelly Patrícia? Vem, São Miguel.

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2: Agora 10h30, um ótimo dia para você, Banda Arcanjos. Quem como Deus canta para você?

E nós proclamamos juntamente com São Miguel, não é? Ninguém como Deus, quem como Deus? Ninguém, ninguém como Ele. Muita gente que respondendo a pergunta de hoje é todo mundo querendo ganhar a camiseta de São Miguel, mais a corrente inox com a medalha de São Miguel Arcanjo. A Luciene Helena de Lorena, ela participou aqui dizendo, né? Bom dia, família linda, obrigada pela companhia diária aqui no meu ateliê, amo vocês. E ela pediu até uma música, né, do Anjos de Resgate, Manda Teus Anjos. A gente vai preparar aqui, né, Fê, pra ela. Quem mais tá aqui com a gente nessa manhã? Deixa eu ver, tá chegando, né? Tá chegando. Aliás, muita gente chegou já aqui respondendo a pergunta. Fátima Ranzani de Pindorama, São Paulo. E ela pede, Santos Arcanjos de Deus, defendei-nos no combate. Pede oração para toda a família. Deus abençoe, querida. Quem tá conosco também é a Nataliela, de São Luís Gonzaga, Maranhão. Bom dia, querida. Deus abençoe você. Já está concorrendo. Lá de Iraquara, Bahia, a Betânia também respondeu. A Luciene de Lorena, de Natal, Rio Grande do Norte. A Amanda, ela diz, ontem eu já fiz minha doação. Rumo ao 100%. E respondeu direitinho aqui o nome dos arcanjos. Valdirene de Cruzeiro, ela diz, quero ganhar, risos. Bom dia, meu filho chama Miguel. Que lindo nome, hein? Tá concorrendo também. A Andréia lá de... é do Paraná? Apucarana também está participando. A Andréia de Guaratinguetá também respondeu aqui. Em Guará tem a igreja de São Miguel, eu participo, inclusive meu falecido pai ajudou a construir, lutou uma vida toda por essa paróquia. Viva os arcanjos! E também a Cláudia de Moreira César respondeu direitinho e pede a intercessão dos arcanjos. A Nice de Tietê, São Paulo, dizendo que está ligadinha na programação da Canção Nova. Gostaria muito de fechar esse mês maravilhoso, que é o mês do meu aniversário, com esse lindo presente. Oh, querida, Deus abençoe você, viu? Fernando de Barra Mansa, Rio de Janeiro, também está concorrendo. Pediu uma música também, e agradece aos Santos Anjos e pede para que Deus abençoe a sua família. E ele diz, né? Minha família é uma bênção. A Josiene, ela é de Nova Friburgo, Rio de Janeiro, e mandou pra gente aqui dizendo, esse é o meu extra para ajudar a Canção Nova a chegar ao 100%, e ela mandou o comprovante no valor de R$20, o seu Pix. Muito obrigada, Josiene, por esse extra. Ela também respondeu direitinho, né? Ela diz, o nome dos três arcanjos que aparecem na Bíblia é... e... tá concorrendo, querida. Também a Régia de Barreiras, Bahia. A Roberta de Macaúbas, Bahia. Ela diz, santo dia para nós, Patrícia, com a proteção dos arcanjos. Amém, querida. E respondeu direitinho. Lá de Curitiba, Paraná, o Luiz também respondeu, mandou até a foto do oratório dele, que tá lá com um chaveiro lindo de São Miguel Arcanjo, né? Na mesa de trabalho dele, além ali da imagem, né, de Nossa Senhora também. E essa próxima música vai para Dagmar de Lorena, que tá concorrendo, a Isilda Campos de Guaratinguetá, que disse, Deus abençoe grandemente, amo a Canção Nova, rumo ao 100%. Para todos nós, a próxima canção, Anjos de Resgate... canta pra gente, manda teus anjos.

Anjos de Resgate, essa voz belíssima do Dalvi Margalo. Manda teus anjos, Senhor, para nos ensinar a viver a vontade de Deus, a sermos dóceis ao Espírito Santo. Olha, tem muita gente participando, mas quando eu digo muita, é muita mesmo, tá? Então eu vou mandar os alôs aqui, agradecendo a Paula Sena de Guaratinguetá, e ela respondeu direitinho, mandando um abraço aqui e pedindo que os arcanjos protejam seus netos. Isadora, Henrique, Isaac, mandou a foto de todos eles, que são lindos demais. A próxima música vai também para Maria das Dores de Piquete, a Elaine, que não falou a cidade dela, mas está concorrendo, Raquel de Chopinzinho, Paraná, olha só, tem gente nova por aqui, Valéria de Aparecida, Fabiano de Sorocaba, ele que está aqui recordando, mas a gente falou lá no Sorrindo para a Vida, hoje nós também nos unimos, porque a música católica está de luto, né? Pela Cidinha Moraes, vocalista do Vida Reluz, que estava doente há alguns dias e hoje ela partiu para junto de Deus na eternidade. Ela que marcou a nossa vida, né, Fernanda? Nossa geração é marcada pelas músicas do Anjo de Resgate, mas também do Vida Reluz. Músicas maravilhosas e muitas delas na voz da querida Cidinha. Então nós nos unimos aos familiares, rezamos pela alma dela e louvamos a Deus, né, por tudo que foi a vida da Cidinha, uma vida de louvor, de entrega a Deus. E pedimos aos santos anjos que a conduza mesmo ao céu. E quero também aqui mandar um abraço para o Magno José de Rondonópolis, Mato Grosso, concorrendo, a Márcia Monteiro de Aparecida, Jabson de Diadema, São Paulo, Helenise de São Paulo, capital também, a Célia de Vitória da Conquista, Bahia, a Márcia Andrade de Silveiras, a Cláudia de Minas Gerais, a Rosângela aqui de Cachoeira Paulista, o Luiz Antônio de Cruzeiro, a Alessandra Coelho, que é de Nazaré de Mara, Pernambuco, dizendo que estava ligada já desde o Sorrindo para a Vida. Próxima música vai também para Gabriela de Santa Quitéria, Ceará, e mandou a foto aqui dizendo: aqui meu milagre pela intercessão de São Miguel, e a foto da linda Gabriela. Que bom, querida, que você é fruto desse milagre. A Drica Imaculada, lá da Paraíba, também participando. Alessandra de Lorena. Yane Maria de Aracaju, Sergipe, pedindo a intercessão dos arcanjos. Maria da Conceição de Poço Verde, Bahia. Ela diz: o meu sonho é conhecer a Canção Nova, porque ela mudou a minha vida, a minha história. Um dia eu irei aí conhecer vocês, só bênçãos. Vai sim, Maria da Conceição, e fica de olho, viu? Porque sempre vem caravana aí da Bahia pra cá. Deus vai providenciar pra você vir. A próxima música vai também pra Rosimeire de Piracicaba, São Paulo, pra Maria Alves de Nova Serrana, Minas Gerais, e ela tá aqui ligadinha conosco. Estamos também nos unindo em oração por uma intenção aqui, a Dona Romária, que sofreu acidente, quebrou a perna, está se recuperando, a Jaqueline, que já participou, a Helene de Muriaé, Minas Gerais, Selma de Xangrande, Pernambuco, Tereza aqui de Cachoeira Paulista, Eliane de Lorena, Joel Santos de Tietê, a Graça Ramos de Belo Horizonte, e vai também para Jubenita de Macaíba, Rio Grande do Norte. Para cada um de vocês canta Padre Rodrigo Natal, Fiel Guardião.

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0: Ah, pena que o programa já tá no final, né, família? Olha, gente, eu não sei se eu vou dar conta de dizer todos os nomes aqui, mas um abraço pra Sandra de Itatiaia, Rio de Janeiro, a Sandrinha de Araponga, Minas Gerais, também participou com a gente, a Márcia Moreira de Guaratinguetá, Adriana de Araxá, Minas Gerais, a Carla Teles de Petrópolis, Rio de Janeiro, a Corina aqui de Cachoeira Paulista, Rosiane de Lorena, dizendo rumo ao 100%, o Custódio está lá em Massachusetts, Estados Unidos, e também respondeu, a Edilma de Simão Dias, Sergipe, a Raquel de Cabo Frio, né? Rio de Janeiro também respondeu direitinho, dizendo que tem um filho chamado Gabriel. Um abraço também para Júlia, que não falou a cidade, a Tatiana de Carmo de Minas, Minas Gerais, Sônia Maria de São Paulo. Um abraço também para Gedean de Fortaleza, Ceará. Quem também está conosco é a Josiane de Anápolis, Goiás. A Márcia Rocha de Ananindeua, Pará, também concorrendo. Aldenira de Parambu, Ceará, parabenizando a sua primogênita, Ana Lígia. Fazendo hoje 15 aninhos. Parabéns, Ana Lígia. E ela fica feliz, né, por saber que ela nasceu no dia dos arcanjos. E ela diz, eu tenho meu João Miguel, de 4 anos. A Aline de Tremembé participou com a gente também, a Janaína de Brusque, Santa Catarina, Valdira de Guaratinguetá, Maria Aparecida de Fátima, que não falou a cidade, também o Ronaldo e Lilian, Lucimar de Embu das Artes, a Cleusa de Lagoa das Pedras, Bahia, a Fran de Lorena. Gente, são muitas participações. Eu peço perdão àqueles que eu não consegui dizer o nome, porque são muitas as pessoas mesmo que participaram hoje. Graças a Deus, né? Que bom que você hoje esteve conosco participando. Louvado seja Deus por sua vida. E agora a gente quer saber, né, Fernanda? A gente e a galera toda que participou aqui, quem é que vai levar o brinde de hoje? Vai para Rondonópolis, Mato Grosso, Suelen. Parabéns, querida. Deus abençoe você. Quem não ganhou, não fica triste. Amanhã é dia da gente rezar pelo projeto da minha alma. Eu não estarei aqui, porque amanhã é dia inteiro especial de campanha. Terá alguém muito especial. O programa é todo especial.

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2: Hoje a igreja está em festa. Celebramos os arcanjos. São Miguel, que proclama quem como Deus. São Gabriel, seu nome significa força de Deus. E São Rafael, que significa Deus cura. Rezemos aos santos arcanjos neste dia. São Rafael com Tobias, São Gabriel com Maria, São Miguel com todas as hierarquias. Abri para nós todas as vias.

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1: Os que esperam no Senhor renovam suas forças, criam asas como águias, correm e não se afadigam. Isaías capítulo 40, versículo 31.
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5: Pontualmente 11 horas, muito bom dia para você na sintonia da Rede Canção Nova de Rádio. Nos unimos agora ao programa O Amor Vencerá com Rogerinha Moreira.
6: Por intercessão dos santos arcanjos, onde existe um filho de Deus aprisionado, onde existe um filho de Deus que está envolto às trevas, onde existe uma filha de Deus ameaçada de morte, nós estamos pedindo, Senhor, e erguendo os nossos braços, liberta. Envia teus anjos, Senhor, que eles rezem conosco nesse momento de intercessão, para que a libertação, como o Padre Alessandro trouxe, seja completa. Ele bem disse, Pedro não fugiu, ele foi liberto. Ele foi dócil à voz do anjo, que os anjos também hoje percorram o território, a nossa nação, e que eles possam também efetuar grandes libertações.
7: Colocava até mesmo antes da Rogerinha ler esta palavra, que era de uma mulher numa situação difícil e obscura. Esta era a palavra, uma situação obscura, mas o anjo do Senhor ia entrando neste ambiente e a luz de Deus ia tomando aquele lugar, e esta mulher conseguia ver nitidamente a confusão em que ela estava envolta. E a palavra vem dizer isto: apareceu o anjo do Senhor e uma luz iluminou a cela. Eu não sei qual é a situação que obscurece a sua visão, o seu coração, o seu entendimento, esta cela onde você se encontra aprisionada. É uma situação, não é um lugar, mas uma situação, um contexto. Mas o anjo do Senhor está entrando agora neste lugar onde você está, na sua vida, nesta circunstância difícil e obscura. E a luz de Deus vai tomando a sua mente, tomando seus sentimentos. Você vai sendo transformado agora e compreendendo pela luz do Senhor as situações que te envolvem. Obrigada, meu Deus.

faixas. Sua vida está amarrada. Talvez amarrada a erros, enganos, coisas que você fez na sua vida e amarrou a sua vida. Mas a imagem é de um anjo que vai desatando pessoas, assim como ele desatou as algemas de Pedro, desatando pessoas oprimidas pelo mal.

Vem, se Senhor Jesus. Envia teu anjo para desamarrar os teus filhos, para desalgemar, cair por terra a algema que o prende e oprime, que faz com que ele fique agitado, que faz com que ele se machuque. A algema, Senhor, de um relacionamento. Você não consegue se desvencilhar dessa pessoa, mas ela te faz mal, ela te oprime, ela te humilha. Ela não constrói com você uma vida em Deus. Você está algemada nesse relacionamento. Também é uma prisão. E essa algema precisa cair por terra no nome de Jesus. Faz cair por terra, Senhor. Devolve também o brilho. Devolve, cinge de volta, Senhor, os seus filhos com o cinto, com a capa. Cinge de volta, Jesus, a dignidade desse que foi jogado às traças, desse que sente que a sua vida foi jogada na lama, que foi humilhada. Vem, Senhor Jesus, vencer. São Miguel Arcanjo, vem combater conosco no dia de hoje. Vem libertar os filhos e as filhas de Deus que estão prestes a sucumbir nas armadilhas de Satanás. A imagem é de alguém que teve a boca fechada. Você teve que se calar. Você não pode nem falar dentro da sua casa ou talvez na empresa. Você foi ameaçado, ameaçada porque você falou. É uma prisão espiritual. Liberta, Senhor Jesus, essa pessoa que está sendo oprimida, que está morrendo por dentro, porque não pode falar. Tende piedade, erga seus braços junto comigo.

A imagem é de um anjo que vai desamarrando a vida financeira de uma pessoa até esse mês, mês de setembro. Só chegou dívida para você. Você não conseguiu nada até agora. A presença de um anjo sobre a sua vida, você que está rezando conosco neste momento. Eu proclamo, essa é a graça que Deus vai te dar, de uma resolução, de um socorro, assim como foi na vida de Tobit e do seu filho Tobias. O socorro do céu vai chegar na sua vida. Jesus está também intervindo com a ação dos seus anjos na vida de homens e mulheres, de casais que estavam prestes a tomar uma decisão tão difícil, a decisão da separação. Eu peço, Senhor, vence, derruba essa algema do divórcio, derruba essa algema da briga, do desentendimento. Coloca abaixo, Senhor, toda essa opressão que faz com que um odeie o outro, mesmo amando. Uma opressão que faz com que você tenha nojo do seu marido, em nome de Jesus. Que você seja liberta. Vem, Senhor Jesus, e alabarei.

Também o Senhor está tirando de sobre o pescoço de uma pessoa uma sensação de engasgo, como se você não conseguisse nem engolir. Você estava sentindo como se o pescoço tivesse agora com duas mãos oprimindo você. Você está liberto no nome de Jesus e pela presença dos anjos que estão aí passeando no meio de nós, viajando Brasil afora, libertando homens e mulheres das prisões.

porta. Não existe janela em que Deus não possa entrar, em que Ele não possa infiltrar ali um anjo para arrebentar os grilhões da opressão do mal. Obrigada, Jesus. Jesus está chegando. O Rei está chegando. E nesse momento, se a gente tivesse uma visão espiritual, nós veríamos um monte de anjos correndo para este lugar para adorar Jesus. Para adorar Jesus. Vamos aplaudir Jesus que chega. E vamos cantar, erguendo a Ele.

Solta a sua voz, vá cantarolando no espírito. Se nós tivéssemos ouvidos e olhos para ver o sobrenatural, veríamos aqui muitos anjos cantando, louvando, adorando, bendizendo, exaltando a presença de nosso Senhor Jesus Cristo. Ensina-nos a adorar, ó anjos de Deus. Ensina-nos a cantar. Ensina-nos a entoar o nosso louvor a nosso Senhor Jesus Cristo.

0: Sim, mas está se sentindo
1: canta
0: envolvido pela graça de Deus.
1: Sente
0: algo diferente, até mesmo o desejo de uma entrega profunda a Jesus. Seja agora tocado pelo Senhor, batizado, é o cântico celestial. São os anjos que encantam ao Senhor desta forma, dia e noite, proclamando a sua santidade. E o Senhor agora concede a você o dom de orar assim, o dom de se entregar.

0: Jesus estava tocando alguém que até o dia de hoje, até esta adoração, não conseguia ouvir. Havia um bloqueio em toda a articulação no seu ouvido, todo o aparelho auditivo. Você está me ouvindo, você está adorando, você está cantando a Jesus. Obrigada, Jesus. Graças e louvores se deem a todo momento
1: ao Santíssimo e Diviníssimo Sacramento.
0: Graças e louvores se deem a todo momento
1: ao Santíssimo e Diviníssimo Sacramento.
0: Graças e louvores se deem a todo momento
1: ao Santíssimo e Diviníssimo Sacramento.
2: O Senhor me mostra uma pessoa acorrentada espiritualmente a certas ações do mal. Ao mesmo tempo que essa pessoa se sente impelida a clamar pela libertação, pela sua libertação, ela se vê acomodada a esta prisão. Por isso, meu irmão, eu gostaria de convidar você. Abra o seu coração para a libertação que o Senhor tem para você nesta manhã. Clame ao Senhor pela libertação. Decida-se pela libertação, não pela acomodação. Decida-se pela libertação. Porque há um plano tão maravilhoso de Deus para a sua vida, que ainda não pôde se realizar, se concretizar, porque você se permite estar acorrentada a essas correntes. Peça a Jesus: liberta-me, Senhor. Liberta-me destas correntes.
0: Eu quero confirmar isso que o padre está trazendo. Jesus, ele está realizando muitas libertações neste momento. Pessoas que tiveram uma vida no passado, de lugares onde você frequentou, havia um demônio que te atormentava. O Senhor enviou um anjo, e a imagem era essa, de um golpe. Ele saiu, fugindo de onde você está. Havia um mal-estar sobre você, uma angústia que não passava, um tormento, vozes que você ouvia, agitações que você sentia. Jesus te libertou nesta adoração. Vá louvando ao Senhor, vá cantando, vá dizendo o nome de Jesus, vá se colocando na presença dEle. De verdade, hoje nesta festa dos santos arcanjos, a gente poderia dizer que eles estão à solta por aí. Eles estão sobrevoando, estão entrando nas casas, nos vilarejos, nas cidades. A imagem era de uma sombra que recuava, um espírito de opressão, de trevas, que estava recuando da vida de muitas pessoas e também de lugares. Você dizia que a sua casa era assombrada, que na sua casa tinham acontecido mortes. Na verdade, eram opressões do mal que estavam aí, atormentando a sua vida. E orando hoje, este mal recuou, porque o Senhor enviou os seus anjos para fazer a limpeza deste lugar onde você estava. Vem, Senhor Jesus, libertar. Vem curar, vem salvar, Senhor. Vem levantar o teu povo. Vem cingir o teu povo, como está na palavra hoje. Pedro não somente foi liberto da prisão, ele se cingiu da autoridade que lhe foi confiada. Ele calçou de novo os pés nas sandálias. Ele se levantou de uma prisão. Que você se levante desta prisão que você estava vivendo, no nome de Jesus. Eu repito, você está estava vivendo uma prisão espiritual, que estava derrubando, acabando com a sua vida. Mas neste momento, a sombra recuou. Amém. Obrigada, Jesus.
2: O Senhor me fala de uma pessoa que estava sob o poder do espírito de prostituição.
0: Amém, Jesus.
2: Por muitos anos ela vivia nesse espírito de prostituição. Mas essa pessoa já passou pelo processo de libertação. O Senhor me mostra até o tempo que você vivia na modéstia, inclusive na roupa da modéstia. Mas nesses últimos tempos você tem sentido de novo a tentação para a prostituição. E a palavra do Senhor para você é clara. Uma vez que Deus concede a libertação, Ele dá a libertação plena para que você viva uma vida nova. Agora cabe a você não se submeter mais a esta vida. Você está entendendo o que eu estou te dizendo? É você quem agora tem que renunciar a esse espírito. É você que tem agora que não permitir que esse espírito conduza o seu coração. Você já foi liberto, você já foi liberta pelo poder do sangue de Jesus. Viva a vida nova. O espírito maligno está querendo te levar à queda, mas ele não vai conseguir se você não permitir. Deus não faz nenhuma obra de libertação pela metade. Uma vez que ele liberta, liberta a pessoa está. Obrigado, Jesus, pelo teu poder e pela tua glória.

onde você não quer nunca mais pisar, mas que você precisa ir para resolver algumas coisas. Talvez o escritório de um advogado, o tribunal de um juiz, talvez a casa do seu sogro, da sua sogra, a casa do seu ex-marido. Precisa resolver um portão que não se abre, um lugar onde você não é bem-vinda, ou então um lugar onde você se sente aprisionado.

0: Eu tomo posse, Senhor.
1: Desta porta que vai se abrir para minha vida.
0: Desta porta que vai se abrir para
1: essa porta de libertação, Jesus.
0: Essa porta de libertação.
1: Que vai se abrir sozinha.
0: Que vai se abrir sozinha.
1: Somente por uma intervenção vossa, Senhor.
0: Somente por uma intervenção vossa, Senhor.
1: Eu não vou precisar fazer nada, Jesus.
0: Eu não vou precisar fazer nada.
1: Eu não vou precisar falar nada, Jesus.
0: Eu não vou precisar falar
1: nada. O Senhor vai abrir para mim, Jesus.
0: O Senhor vai abrir
1: esta porta de ferro.
0: Esta
1: situação difícil que não se resolve.
0: Essa situação difícil que
1: não se resolve. O Senhor resolverá por mim.
0: O Senhor resolverá por mim.
1: Eu tomo posse, Senhor Jesus.
0: Obrigada,
1: Senhor. Obrigada. Vamos rezando, meus irmãos. Orando, intercedendo por aqueles que estão rezando conosco neste momento. Tantos pedidos que vão chegando até nós. Tantas pessoas lá fora algemadas por ideologias, partidos, contendas, vícios. Vem desalgemar, Senhor. Vem libertar, Senhor Jesus, o teu povo. Vem curar o teu povo, Senhor. E alabaria, xiriria, alabalaria.
0: Reze louvando ao Senhor, exaltando o poder de Deus. Não exalte o poder do inimigo, não exalte o poder do maligno, mas sim exalte o poder daquele que realmente tem poder. Só Jesus tem poder. Não existe maligno, espírito maligno que tenha poder. Não existe homem nesta terra que tenha poder. Só Jesus tem poder. Só o Senhor tem o poder. Ele é o Todo-Poderoso. Então exalte o poder do Senhor. Glorifica o poder do Senhor. Louva o poder do Senhor. Shiri de Hare Amare Katremadre Katara Shiri de Katremadre Madre Madre.

opõe ao poder de Deus. Que caia por terra, que sejam desarmadas tudo aquilo que foi feito para atacar o poder de Deus, que é inatingível. Que caia por terra toda a força humana que impede o nome de Jesus chegar, libertando corações, pessoas, famílias.

0: Que a libertação repouse sobre a nossa nação. Que a libertação repouse sobre a nossa igreja. Que a libertação repouse sobre as famílias. Que a libertação repouse sobre os jovens. Que a libertação repouse sobre todos os cantos e recantos das nossas cidades. Obrigado, Jesus, por nos libertar pelo poder do teu sangue.
1: Jesus, obrigado, coloca Jesus. No meu coração, nós não podemos desistir da luta contra o mal. Há homens de Deus que hoje estão como Pedro, se sentindo aprisionados, amarrados, ameaçados. Rezemos, meus irmãos. Rezemos pela igreja. Rezemos pelos padres, pelos missionários, pelos religiosos, pelos catequistas, para que não se calem, para que continue uma evangelização. Rezemos pela Canção Nova, pelas obras de Deus.

para que o evangelho não seja algemado, para que a boca dos evangelizadores não seja fechada, como tentaram fazer com Pedro na prisão. Que os homens de Deus que são perseguidos hoje sejam libertos desta opressão. Que se tire a algema dos justos, dos cristãos. Que não se apague a luz do cristão hoje que quer fazer brilhar a palavra de Cristo no nosso meio, no nosso país. Vem nos revestir, Senhor, com a Tua força. Vem nos revestir com o Teu poder. Manda os Seus anjos, Senhor, para nos visitar, Senhor. Manda Teus anjos nas prisões, nas casas, nos escritórios, nas paróquias, nas comunidades, nos centros religiosos. Manda Seus anjos, Senhor, para libertar todos os homens e mulheres de Deus que estão ali com o evangelho aprisionado, com medo, amarrados, sem saber o que fazer, com a boca amordaçada, sentindo-se ameaçados por ideologias, por perseguição religiosa. Liberta, Senhor, tende piedade. Abençoa hoje o nosso Papa Leão. Abençoa o Seu ministério. Ele é Pedro hoje para nós. Também ele é ameaçado. Também querem calar a Sua voz. Vem libertar, Senhor. Vem abençoar. Estende a Tua mão sobre nós, Senhor Jesus. Abençoa-nos e manda os Teus anjos sobre nós. Ori alabarixiri, canta balari alabalari. Canta balari alabarixiri, canta balari alabalari alabalari. 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

0: do céu lhes destes o pão
1: que contém todo o sabor.
0: Oremos. Senhor Jesus Cristo, neste admirável sacramento, nos deixastes o memorial de vossa paixão. Dai-nos venerar com tão grande amor o mistério de vosso corpo e de vosso sangue, que possamos colher continuamente os frutos da vossa redenção. Vós que sois Deus com o Pai, na unidade do Espírito Santo.
1: Amém. Nós vamos receber a bênção de nosso Senhor Jesus Cristo. Que Jesus, nesta bênção, ainda derrube muitas algemas. Vem, Senhor Jesus.

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1: No seu último dia de viagem à França, nesta segunda-feira, o Papa Leão XIV visitou a cidade de Metz. Lá pediu coragem nas negociações e esforços criativos para promover a paz mundial e não apenas para conter o que chamou de hemorragia da guerra. Detalhes com a Rádio Vaticano.
2: Em seu discurso, o Papa disse a propósito de Robert Schuman.
3: Cet homme de foi de convicção su transformer les anciennes lignes de fracture en pont d'espérance pour toute l'Europe.
2: Este homem de fé e convicções soube transformar as antigas linhas de divisão em pontes de esperança para toda a Europa, tornando-se um verdadeiro embaixador da unidade na diversidade. Seguindo seu exemplo, a nossa responsabilidade comum de mulheres e homens religiosos é a de testemunhar que, para além das fronteiras, é sempre possível encontrar-nos, estabelecer amizades e construir a paz. Dialogar não diminui a nossa identidade, mas expressa-a com simplicidade e verdade, abrindo-nos à diferença do outro, disse ainda Leão XIV, recordando as palavras do Papa Francisco na encíclica Fratelli Tutti. O diálogo entre pessoas de diferentes religiões não se faz apenas por diplomacia, amabilidade ou tolerância. O objetivo do diálogo é estabelecer amizade, paz e harmonia. Lembrou também que o Papa João Paulo II considerava o diálogo como uma exigência intrínseca da própria natureza do homem, e que o diálogo é, segundo Paul Ricoeur, um dos grandes filósofos e pensadores franceses, o caminho através do qual reconhecemos a alteridade como uma promessa e não como uma ameaça. Situa-se no extremo oposto da agressividade e da violência e constitui uma arte do encontro.
3: En effet, invoquer le nom de Dieu pour légitimer la violence ou l'oppression est une profanation de son nom.
2: Com efeito, invocar o nome de Deus para legitimar a violência ou a opressão configura uma profanação desse nome. Nada do que desfigura a dignidade humana pode reivindicar uma autêntica inspiração divina. O discurso religioso deve exortar constantemente ao desarmamento dos corações e das palavras. Isso implica a responsabilidade direta de cada um de nós, enquanto guardiães das nossas respectivas tradições. O Papa concluiu pedindo que a bondade infinita de Deus e a sua sabedoria nos acompanhe e ensine a viver cada vez mais como seus filhos e como irmãos e irmãs entre nós. E que assim possamos ser, onde quer que vivamos, artesãos de paz e testemunhas de uma esperança que não cessa de crescer no nosso mundo.
1: Da Central de Jornalismo Canção Nova, Ana Elisa Castro.
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1: Não entregues a tua alma à tristeza e não aflijas a ti mesmo com as tuas preocupações. Eclesiástico capítulo 30, versículo 22.

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2: 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São Padre Pio.
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4: Olá, boa tarde, pelo horário de Brasília, 12:30, terça-feira, 29 de setembro de 2026. É hora de notícias aqui na Rádio Canção Nova. Papa Leão XIV retorna a Roma após viagem apostólica à França. Morre Cidinha Moraes, cantora católica e cofundadora da banda Vida Reluz. Conta de luz não terá taxa extra em outubro. Eleitores não podem ser presos a partir de hoje. Seleção brasileira evolui após levar virada e vence a Austrália. Essas e outras notícias a partir de agora no Jornal Canção Nova. Eu sou Daniel Gonçalves e trabalha comigo na operação do áudio Thales Augusto. Esta é uma emissora da Rede Canção Nova de Rádio, jornalismo a serviço da vida e da esperança. O Papa Leão XIV já está de volta ao Vaticano depois de concluir a viagem apostólica à França. À noite de ontem, durante o voo de retorno à Itália, o pontífice

0: Gipsy conversou com jornalistas a bordo e respondeu às perguntas sobre diferentes temas. Os detalhes com Danúbia Glaser.
1: Na coletiva, o Papa Leão XIV descreveu a viagem à França como uma experiência marcada por bênçãos e milagres, especialmente em Lourdes, onde esteve junto aos doentes e sofredores. Outro momento significativo da viagem foi o encontro do Papa com 7 vítimas de abusos cometidos por membros do clero francês. Ao recordar esse encontro, o Papa foi questionado sobre o caráter sistemático dos abusos na igreja.
2: Who have at times, if you will, as a system, been abusive.
1: Ele afirmou que o abuso sexual é, antes de tudo, um problema humano, mas quando ocorre na igreja, também fere profundamente a fé das vítimas. Por isso, destacou a responsabilidade da igreja de acompanhá-las e ajudá-las no caminho de cura. A liberação da eutanásia na França e o princípio da laicidade, que estabelece uma separação entre religião e política, também esteve entre os assuntos do Papa com os jornalistas. O pontífice salientou que, ao defender a vida e abordar questões da doutrina social da igreja em seus discursos, não pretendeu interferir na política francesa, mas anunciar o evangelho e apresentar os ensinamentos da igreja. Também foi pedida ao Santo Padre para comentar sobre seus apelos à paz e ao diálogo diante da guerra entre Rússia e Ucrânia, além das iniciativas do Vaticano em busca de uma solução negociada.
2: Digamos, os princípios da doutrina social da Igreja, onde buscamos não promover a violência e o ódio.
1: Leão XIV afirmou que, à luz da doutrina social da Igreja, é preciso rejeitar a violência, o ódio e a corrida armamentista. Defendeu o diálogo e a negociação como caminhos para evitar novos conflitos e destacou que recursos destinados às armas poderiam ser investidos em saúde, educação e combate à pobreza. O Papa reafirmou ainda que a igreja continuará promovendo a dignidade humana, a defesa da vida e o diálogo entre as nações. Outros temas, como o problema da moradia, inteligência artificial, também foram abordados na entrevista. E ao final, o Papa agradeceu os jornalistas pela companhia e pelo trabalho durante a sua viagem à França.
0: Agora, 12:34. A igreja celebra nesta terça-feira, 29 de setembro, a festa dos santos arcanjos Miguel, Gabriel e Rafael. Em Piquete, no Vale do Paraíba, o Santuário de São Miguel Arcanjo tem uma programação festiva hoje. As celebrações começaram bem cedo. Sobre as festividades em honra aos arcanjos, nós conversamos com o padre Fernando Alves Sampaio, reitor do Santuário de São Miguel Arcanjo, em Piquete.
3: Nós, aqui do Santuário Diocesano de Piquete, vivemos um dia de muita felicidade, porque São Miguel é o nosso guardião, nosso protetor, de uma maneira muito especial. O santuário dedicado a São Miguel, mas antes, esta terra onde é a cidade de Piquete, sempre foi terra de São Miguel, onde todos reverenciavam e tinham sua devoção cada vez crescendo mais ao arcanjo protetor do povo de Deus. Piquete, cidade paisagem, terra de São Miguel. Quero convidá-los, os de perto e os de longe, para participarem conosco das festividades de São Miguel Arcanjo aqui no Santuário Diocesano. Durante o dia teremos atividades na Praça do Santuário, Praça de Alimentação, e também às 16h nós vamos ter um bonito momento de adoração ao Santíssimo Sacramento, de bênção do Santíssimo, às 17h, procissão, que é um testemunho público da nossa fé, e às 18h, a missa de encerramento das festividades de São Miguel, neste tempo tão oportuno da graça que foi a quaresma de São Miguel e a novena. Então eu convido você que está me ouvindo, você é devoto de São Miguel, peço a você, convide outras pessoas, se organize com sua família, com seus amigos, venha para Piquete celebrar conosco. E eu desejo que São Miguel alcance o coração de cada um, dê bênçãos e graças, derrame bênçãos e graças muito generosas sobre todos. E agradeço a oportunidade de falar com vocês. Que Deus os abençoe, que Deus os abençoe, os guarde, os ilumine, por intercessão do Arcanjo Miguel, do Arcanjo Rafael e do Arcanjo Gabriel. Em nome do Pai e do Filho e do Espírito Santo. Amém.
0: Na Diocese de São Miguel Paulista, na Zona Leste de São Paulo, é dia de festa do padroeiro na Catedral Diocesana dedicada a São Miguel Arcanjo. O repórter Flávio Rogério tem mais informações.
4: Isso mesmo, a festa por aqui começou às 6 horas da manhã e sobre isso eu vou falar agora com o cura aqui da Catedral, o padre Rodrigo Floco. Padre, qual que é o principal ensinamento que a devoção aos santos arcanjos nos traz?
5: Flávio, é um prazer estar junto com todos aqui e eu creio que a principal devoção que São Miguel Arcanjo nos oferece, o ensinamento, é aquele da fidelidade. A fidelidade a Deus, acima de tudo, e a humildade que Miguel tem em reconhecer a grandeza de Deus diante de qualquer luta. Então, não é uma luta própria, é uma luta em nome de Deus.
4: Assim, padre, e o dia vai ser de festa por aqui, né? Qual que é a programação?
5: A nossa programação já começou cedinho, 6 da manhã, depois vai ter a missa das 4 horas da tarde e a missa solene com o nosso bispo, Dom Algacir, às 19h30, 19h30. Quero convidar a todos.
4: Assim, padre, muito obrigado por nos receber aqui. Só lembrando que a Catedral de São Miguel Arcanjo, que é a igreja mãe da Diocese de São Miguel Paulista, fica aqui na Praça Padre Aleixo Monteiro Mafra, número 11, no bairro de São Miguel Paulista, aqui na Zona Leste da capital paulista.
0: Faleceu ontem, aos 60 anos de idade, Cidinha Moraes, cantora católica e cofundadora da banda Vida Reluz. O velório acontece até às 16h na sala 6 do Complexo Funerário Municipal em São José dos Campos, no Vale do Paraíba. O sepultamento será na sequência no cemitério municipal Padre Rodolfo Comorec, também em São José. Ao longo de sua caminhada, Cidinha Moraes dedicou seus dons à vida, à missão de evangelizar, por meio de música e também do testemunho. Neste momento de dor, manifestamos nossas preces e orações aos amigos e familiares. Meio-dia e 39. Cuidar da saúde também é acolher. No Centro Médico Padre Pio, missionários, colaboradores e voluntários fazem desse cuidado uma missão. E Dalina Miranda continua conosco e fala agora sobre os 30 anos da obra social.
6: Estagiar. Para o dicionário, sinônimo de treinar. Para Gabriela, significa aprimorar ainda mais um dom descoberto em seu grupo de jovem, trabalhar com comunicação.
7: O propósito Canção Nova se une com esse propósito do Centro Médico e a gente consegue fazer essa comunicação mais efetiva.
6: Entre organizar o setor de comunicação, planejamento mensal e murais, Gabriela alimenta a sensibilidade voltada aos colegas de trabalho.
7: Nova colaboradora, ela veio participar do Terço da Misericórdia, que a gente tem todos os dias aqui, às 15h. E aí, depois ela comentou comigo, ela falou assim: ai, Gabi, me desculpa, eu queria ter rezado o mistério, mas eu não sei rezar. Imprimi, fiz uma arte, né, de como rezar o Terço da Misericórdia. E ela foi, rezou, e depois ela me agradeceu, até postou na rede social, agradeceu.
6: E falando em cuidado, vamos conhecer o trabalho da doutora Rita Viana, voluntária em consultoria de amamentação.
8: Pedi um dia assim, tava no evento, falei: ah, meu Deus, quando eu me aposentar, quero morar aqui. Eu entrego tudo que eu vou fazer à Nossa Senhora. E realmente eu me sinto muito feliz de tudo eu entregar a ela antes de iniciar qualquer atividade.
6: No Centro Médico Padre Pio, o cuidado veste jaleco e carrega alguns instrumentos, mas também é feito por pessoas que muitas das vezes passam despercebidas aos nossos olhos.
9: Vai um cafezinho?
6: Obrigada. Experimentar o amor e a compaixão não é uma exclusividade dos pacientes. Elisiane, sorridente, passa o dia cuidando da limpeza, mas há 3 anos foi diagnosticada com câncer e contou com o carinho de toda a equipe.
10: Foi onde eu percebi que aqui era família mesmo, foi onde me acolheram, porque nessa época meu chão caiu, né?
6: Ela foi surpreendida com uma ajuda financeira para o tratamento.
10: Foi muito fofo. Ah, eu não consegui nem agradecer eles na época. Eu só chorava. Eu agradeci eles pelo WhatsApp chorando. Agora eu vou viver meu tempo de sorrir, né? De chorar já foi.
9: Que seja completa a sua restauração, viu?
0: Nessa semana, o Clube da Evangelização completa 46 anos. A missionária Cristiane Silva fala pra gente da relevância da missão de evangelizar com os sócios e com a participação dos missionários e colaboradores.
11: O coração da obra Canção Nova, Clube da Evangelização, tem um papel fundamental na missão evangelizadora da Canção Nova. Porque a partir do momento em que o sócio evangelizador, ele também dá um sim a essa obra e ele também deseja evangelizar e salvar almas junto conosco, nós entendemos que de fato o sócio ele também recebe esse mérito de evangelizador junto conosco, que somos missionários, mas também com os colaboradores que compõem essa grande missão. Então o clube ele é, assim como o coração, um órgão vital. Aqui na Canção Nova nós podemos dizer, ele é o coração da obra Canção Nova, porque ele faz acontecer todo o bom êxito e o bom funcionamento de toda essa companhia de pesca que é a Canção Nova. Quando eu olho para trás e vejo pessoas comprometidas com a Canção Nova, há 40, há 30, há 20 anos, só podemos dizer, primeiro, claro, é por tudo aquilo que elas recebem de Deus na Canção Nova, mas também como gratidão, porque a Canção Nova ela evangeliza 24 horas, levando a palavra de Deus, levando o encontro pessoal com o nosso Senhor Jesus Cristo. Quando eu olho para trás e percebo, meu Deus, o que, que faz uma pessoa permanecer há 30, 40, há 20 anos? Realmente é de tudo aquilo que ela recebe dessa obra de evangelização do carisma Canção Nova, ou seja, o próprio Deus que nós levamos. Esse encontro pessoal com Cristo leva transformação, restauração. E com certeza dentro desses lares, eles podem sentir o impacto, a força dessa palavra que é pregada todos os dias através da Canção Nova. Então isso gera fidelidade, isso gera comprometimento, isso gera gratidão por tudo que recebe dessa obra de Deus todos os dias em seus lares. Temos todos os trabalhos operacionais, porque o clube, sim, ele é um setor também de operação, onde nós cuidamos de toda a tratativa, seja com banco, seja com formas de contribuição do sócio, mas acima disso, ele é um setor de relacionamento, onde nós buscamos aqui acolher, escutar cada sócio evangelizador da Canção Nova e fazer a tratativa personalizada, diante daquilo que o sócio necessita, diante daquilo que ele nos aponta, daquilo que ele nos traz, mas acima de tudo, acolher também cada testemunho de transformação que é alcançado na vida de cada pessoa por meio do carisma Canção Nova. Eu estou aqui no clube no dia a dia, junto com cada colaborador da Canção Nova. E eu, de modo particular, e posso dizer em nome de toda a comunidade Canção Nova, nós temos uma gratidão a Deus. Porque dentro dessa companhia de pesca, Padre Jonas sempre disse que Deus pensou em nós, quanto vocacionados, aqueles que deixam tudo para seguir Jesus dentro desse carisma. Mas ele também fala para o colaborador. Ele também diz da importância do sim de cada colaborador que veste a camisa junto conosco e faz o seu trabalho com zelo, com dedicação, com ética, com responsabilidade. Então eu olho para cada colaborador e só posso dizer, bendito seja Deus, porque nessa companhia de pesca, eu não posso realizar esse trabalho sozinha. Cada colaborador soma comigo, com o meu sim e o sim de cada um, e assim a missão da Canção Nova acontece com eles.
0: 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Confira agora os principais destaques internacionais com Malu Souza.
12: Em Madrid, após dias de protestos, manifestantes celebram o retorno da aposentada de 87 anos que havia sido despejada de um imóvel alugado. A escassez de habitação tornou-se um grande problema na Espanha e levou manifestantes a exigirem mais proteção para os inquilinos. O primeiro-ministro, Pedro Sánchez, prometeu soluções durante reunião em seu gabinete na manhã de hoje. Na África, um jornalista torna-se rei hoje em Uganda. Ex-âncora de telejornal, Niabongo I sucedeu o rei de Touro, falecido em agosto deste ano. O príncipe tem 56 anos e foi escolhido pelo clã real de Babi Ito como novo monarca que assumiu o nome real de Eduardo Kid Niabongo I. Antes de sua coroação, ele participou de um culto religioso acompanhado da família real e de apoiadores. Os reinos tradicionais do país africano não detêm poder político, mas são importantes instituições culturais e símbolos de identidade. O presidente americano Donald Trump afirmou nesta segunda-feira que houve troca de mensagens entre os Estados Unidos e o Irã através de mediadores do Catar. À imprensa da Casa Branca, Trump confirmou a conversa, mas se recusou a dar detalhes. O ministro das Relações Exteriores do Irã, Syed Javad Zarqawi, chefiou a delegação iraniana durante a Assembleia da ONU em Nova York. Em vídeo divulgado nesta terça-feira, Zarqawi disse que o Irã discutiu ideias com mediadores do Catar que serão apresentadas aos Estados Unidos e disse que espera uma resposta final de Washington.
0: A conta de luz de outubro não terá taxa extra. A Agência Nacional de Energia Elétrica, a ANEEL, confirmou que a bandeira tarifária para o mês de outubro, né, vai ser verde. A informação agora vem com a Luciana Santos.
13: A bandeira verde chega depois de 5 meses seguidos de bandeira amarela. Taxa que cobrava R$ 1,88 a mais a cada 100 kWh consumidos. Com a bandeira verde em vigor, o consumidor paga apenas pelo consumo regular, sem nenhum acréscimo na conta. A decisão foi tomada graças ao início do período de chuvas no país. Nas regiões Sul e Sudeste, o nível dos reservatórios das hidrelétricas voltou a subir. Com mais água disponível, o país diminui a necessidade de acionar as usinas termoelétricas, que funcionam a combustível e têm um custo de geração muito mais alto. O sistema de bandeiras tarifárias foi criado pela ANEEL em 2015 para mostrar o custo real da produção de energia no Brasil e permitir que o consumidor acompanhe as variações na conta de luz mês a mês.
0: O e-título poderá ser baixado no dia da eleição. Essas e outras informações você confere agora direto de Brasília com Francisco Coelho.
14: O Tribunal Superior Eleitoral vai permitir a ativação do e-título no dia da votação. Os eleitores vão poder baixar o aplicativo e usar o documento digital tanto no primeiro quanto no segundo turno. Em eleições anteriores, o download só ficava disponível até um dia antes do pleito. Mesmo com a liberação, o TSE orienta que os eleitores baixem o aplicativo com antecedência para evitar congestionamentos no sistema. E o ministro Cristiano Zanin, do STF, determinou acesso gratuito aos sites da Justiça Eleitoral de 72 horas antes da votação até 24 horas depois. A medida garante a navegação nos portais do TSE e dos tribunais regionais, mesmo para quem esgotou o plano de dados móveis. A decisão atende a um pedido do Partido Verde e da Confederação Nacional dos Trabalhadores em Educação. A Anatel foi contrária à medida, alegando que o acesso irrestrito pode provocar picos de tráfego e derrubar a conexão. Já o ministro afirmou na decisão que a impossibilidade de consultar as fontes oficiais nos dias do pleito não pode ser corrigida depois da votação.
0: A idade não é limite para a participação na vida pública. Durante a Semana Nacional e Internacional da Pessoa Idosa, nossa equipe destaca que, mesmo com voto facultativo a partir dos 70 anos, muitos brasileiros fazem questão de exercer o direito democrático e participar das eleições. Aline Campelo conversou com o advogado especialista em direito eleitoral, Vinícius Vasconcelos, que traz orientações importantes para os eleitores idosos.
15: Na maturidade, experiência e cidadania caminham lado a lado. Para quem tem mais de 70 anos, votar é uma escolha, um direito que pode continuar sendo exercido por toda a vida.
16: Eu não abri mão mais do meu direito.
17: Eu quero votar para o bem da nação.
18: Vou às urnas, irei sempre às urnas.
15: E participar também exige informação. Em tempos de redes sociais, notícias em tempo real e conteúdos que circulam em grande velocidade, buscar fontes confiáveis e conferir o que chega ao celular são cuidados que fazem parte do exercício responsável da cidadania.
19: Buscar sempre informações de canais oficiais, de mídia que já tem um histórico, né? Então, não é buscar qualquer tipo de informação.
15: O especialista em direito eleitoral reforça que, para os idosos, exercer o direito ao voto neste domingo, 4 de outubro, a participação na eleição pode servir como prova de vida para aposentados do INSS.
20: Nas eleições 2026, o Brasil terá mais de 158 milhões de eleitores aptos a votar, segundo o Tribunal Superior Eleitoral. Desse total, 17 milhões têm mais de 70 anos, mais de um em cada 10 eleitores. O TSE registra ainda um crescimento de cerca de 16% desse grupo em relação às eleições de 2020.
15: A Constituição garante os direitos políticos e a legislação eleitoral estabelece que a partir dos 70 anos o voto é facultativo. A decisão de ir às urnas é de cada eleitor e quem escolhe participar leva consigo uma experiência construída ao longo de décadas e que também encontra espaço nas escolhas do país.
0: De hoje até 6 de outubro, nenhum eleitor poderá ser preso ou detido. As exceções previstas no Código Eleitoral brasileiro são os casos em flagrante delito ou devido à sentença criminal condenatória por crime inafiançável ou ainda em caso de descumprimento de salvo-conduto emitido pela Justiça Eleitoral. Em relação aos candidatos que disputam no próximo domingo o primeiro turno das eleições gerais, a restrição da prisão já está valendo desde 19 de setembro e também vai até o dia 6 de outubro. A Caixa Econômica Federal liberou desde sexta-feira passada o chamado saldo esquecido do antigo PIS/PASEP. Aline Mércio.
21: O pagamento é destinado a quem trabalhou com carteira assinada ou foi servidor público durante o período de 1971 a 1988 e possui saldo esquecido no extinto programa do PIS/PASEP. Caso o titular tenha falecido, o saldo pode ser disponibilizado para dependentes ou sucessores previstos na lei. Para consultar se tem saldo disponível no PIS/PASEP, o trabalhador deve acessar o site repiscidadão.fazenda.gov.br. Caso esse saldo seja existente, é preciso ir até uma agência da Caixa Econômica Federal para solicitar o pagamento, com documentos em mãos. Os trabalhadores que fizeram esse pedido até o dia 30 de agosto estão sendo pagos desde a última sexta-feira. Quem fizer novos pedidos até amanhã, 30 de setembro, pode ter o saque disponibilizado até o dia 26 de outubro. Vale lembrar que esses pedidos podem ser feitos até setembro de 2028. E caso não sejam feitos, os valores serão incorporados definitivamente ao Tesouro Nacional. O valor médio do PIS/PASEP esquecido é de R$ 2.800 por trabalhador, mas pode variar.
0: E agora vamos falar de futebol. O Brasil venceu a Austrália por 4-2 hoje de manhã, no segundo amistoso entre as seleções nesta data FIFA. A seleção começou melhor, abriu o placar com Wanderson, mas viu os donos da casa reagirem e viraram o placar ainda no primeiro tempo. Rafinha, de pênalti, deixou tudo igual antes do intervalo. E na segunda etapa, após um início equilibrado, a seleção cresceu e retomou a vantagem com Bruno Guimarães após uma boa troca de passes. Vinícius Júnior, também em cobrança de pênalti, marcou o quarto gol e ampliou a vantagem brasileira, final 4-2. A seleção volta a campo no próximo sábado, dia 3, para enfrentar a Índia, às 11 horas da manhã, pelo horário de Brasília, em Calcutá, em novo amistoso. Pelo horário de Brasília, 12:57, chegamos ao final do Jornal Canção Nova desta terça-feira. Apresentação e produção, Daniel Gonçalves. Trabalhos técnicos, Thales Augusto. Jornalista responsável, Marcelo Tel. Outras informações, acesse noticias.cancaonova.com. Uma ótima tarde a você. 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

0: O que é nascido de Deus vence o mundo. Esta é a vitória que vence o mundo, a nossa fé. Primeira carta de São João, capítulo 5, versículo 4.
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Boa tarde pra você ligado com a gente aqui na Rádio Canção Nova. Tá no ar mais um Conexão Canção Nova. Sou eu, Orlando Júnior, junto com você até às 3 da tarde. Vem com a gente! Comigo ele, meu mágico dos botões desta tarde, meu querido Thales Augusto. Buenas tardes, garotinho! Boa tarde para você que quer fazer a diferença no mundo. Vem com a gente hoje, dia 29 de setembro de 2026, isso mesmo. E você ligado com a gente na sintonia aqui do Conexão Canção Nova, graças a Deus. São Gabriel com Maria, São Rafael com Tobias, São Miguel com todas as hierarquias. Abri para nós estas vias.

0: Um abraço para toda a rede Canção Nova de Rádio, para você que tá ligado com a gente aqui, direto de Nova Esperança, AM670 no Paraná. Um abraço para você ligado direto de Campinas, de Paulínia, região de Campinas, AM1090. Um abraço para você de Curitiba, na capital paranaense, FM80.9. Um abraço para a queridinha do Vale São José dos Campos, São Paulo, FM95.9. E um abraço para você de Vitória da Conquista, na Bahia, FM90.9.
1: Alô, Bahia!
0: Muito bem, minha gente. Participação especial da Helena hoje na locução comigo aqui. Que maravilha! E você pode participar também através do nosso WhatsApp 991455871. 991455871. O telefone da Rádio Canção Nova, o código é 12. Participa com a gente aqui. A gente fica muito feliz de ter a sua participação junto conosco. Hoje é aquele blue sky maravilhoso, céu de brigadeiro e Cachoeira Paulista. Lembrando que, claro, tem algumas nuvens e a previsão do tempo já apontou que quinta-feira vai virar de novo tempo. Então, você que está por aqui, região do Vale do Paraíba, fica ligado. Nas demais regiões do país, atenção à previsão do tempo na sua cidade, ok? Juntos, aqui no Conexão Canção Nova, vamos trazer de tudo um pouco nesse programa e vem música para você por aqui.

Uma hora e 10 minutos, agora eu quero fazer uma homenagem aqui, uma homenagem póstuma, porque nesse dia 28 agora, a gente perdeu a Cidinha Moraes, vocalista e cofundadora do Vida Reluz, de São José dos Campos. E a Cidinha, ela era uma pessoa maravilhosa, não tive muita convivência com ela, mas eu cresci ouvindo a Cidinha Moraes e a banda Vida Reluz. Não é? Dentre tantas músicas, né, um sucesso que ela cantava, que todos cantavam, nos grupos de oração principalmente, a música Quem Não Te Louvará, não é? Mas eu quero fazer uma homenagem a ela com a música também que eu gostava muito dela cantando, né? Enfim, é uma música que eu aproveito para pedir a intercessão de Nossa Senhora pela alma dela. Ela teve hepatite C, né? Lutou bravamente, mas está agora nos braços do Pai. E eu quero aqui deixar o meu abraço, meu afeto, minhas orações a toda a banda Vida Reluz, ao Valmir também, que na época, né, cantou muito, foram muitas missões, muitos shows, muitas apresentações com ela também, a Rosana de Pádua, tantos outros irmãos ali, né? Então eu quero deixar aqui meu abraço, carinho, orações, também em nome da Rádio Canção Nova, de toda a equipe da rádio, quem estiver ouvindo aí de São José, Caçapava, o pessoal aí que conhece a banda Vida Reluz, deixa o nosso abraço, não é? E a nossa afeição para com a banda Vida Reluz e principalmente familiares, amigos da Cidinha, tá bom? Então essa música, Terra de Santa Cruz, é em homenagem a ela.

0: juntos no Conexão Canção Nova.
1: Papai.
0: Estamos juntos no Conexão Canção Nova, 1h21 e você ligado com a gente aqui no Conexão Canção Nova. Alegria ter você na sintonia com a graça de Deus. E você fez a quaresma de São Miguel todinha? Partilha com a gente aqui, 991-45-5871, 991-45-5871, telefone da Rádio Canção Nova para você participar com a gente, para você curtir aqui com a gente a nossa programação. Deus abençoe você, seja muito bem-vindo à sintonia da Rádio Canção Nova. Tivemos aí o nosso acampamento de oração São Miguel Arcanjo, que foi uma maravilha, né? Graças a Deus. E você também agora continua acompanhando com a gente. O finalzinho desse mês de setembro, mês da Bíblia, mês dedicado à palavra de Deus, mês dedicado mesmo àquilo que é o que nutre a nossa vida, né? A palavra que se fez carne, que habitou entre nós, né? O próprio Jesus é o cumprimento da palavra. Ele é o cumprimento da palavra, ele é a palavra, ele é a vida que refaz a nossa vida e que renova a nossa vida. E você também, continua ligado com a gente aqui no Conexão, 1h23. 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

0: não é o que você faz, mas quanto amor você dedica no que faz, que realmente importa. Santa Teresa de Calcutá.
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1h44, muita música pra você aqui no Conexão, Canção Nova, que alegria. Tamo juntos no Conexão, bendito seja Deus por você, pela sua vida, pelo seu coração. Seguindo em frente agora, 1h44, e quando nós passamos por um momento difícil, uma grande preocupação, é muito natural a gente desenhar na nossa cabeça exatamente como a solução deveria acontecer. A gente pensa, essa ajuda precisa vir daquilo ali, esse problema só se resolve se acontecer tal coisa. A gente vai arquitetando. E quantas vezes na vida, a própria vida nos surpreende e a resposta chega por um caminho totalmente diferente do que a gente imagina. Mas por causa da teimosia ou até do orgulho, muitas vezes a gente fecha a porta para soluções simplesmente porque elas não vieram da forma que a gente tinha planejado. No livro de Daniel, capítulo 14, a gente encontra o exemplo de como Deus age fora da lógica humana. Daniel estava preso na cova dos leões, isolado, cercado de perigos. Lá do outro lado da Judéia, o profeta Abacuque tinha preparado um cozido que ia levar para os trabalhadores no campo, e de repente um anjo do Senhor diz: leva esse almoço para Daniel na Babilônia, na cova dos leões. Abacuque diz que nem conhecia a Babilônia, mas aí o anjo pegou ele, transportou e colocou na beira da cela. Quando o alimento chegou nas mãos do profeta distante, Daniel não reclamou que o milagre não foi a libertação imediata. Ele acolheu aquele socorro simples com um coração grato e disse: tu te lembraste de mim, ó Deus, nunca abandonas aqueles que te amam. Bem, a gente precisa ter esse coração grato a Deus como Daniel teve, porque é dessa forma que nós vamos alcançar muito mais, pela graça de Deus, pela graça de nosso Senhor Jesus Cristo. Vamos seguindo em frente no Conexão Canção Nova. Quero atender aqui agora sim os pedidos musicais. Tem muita gente participando, graças a Deus, não é? Tem aqui já o pedido musical. Lauane dos Santos, ela está pedindo a música O Amor Explica Tudo. Vamos ver se tem essa música aqui. Dependente de Cristo, não é? Um abraço para você. Um abraço para Ana Tereza, lá do Rio Grande do Norte. Também está ligada conosco aqui. Um abraço para Maria Regina, de Franca, São Paulo. Eduardo Gilson, de Franca, São Paulo. Cláudia Aparecida também. Deixa eu ver quem mais. Maria Fernanda, que é de Orlândia, estado de São Paulo. Galera, tudo aqui, ó, graças a Deus, ligados conosco. Um abraço para Sabrina de Goiatuba, Goiás, também ligada com a gente aqui. E a Nilzilane Borges, da cidade de Cássia, Minas Gerais. Dr. Marco Aurélio, de Pindamonhangaba, está dizendo: não consegui fazer a quaresma não, muito trabalho. Mas a gente entende, cultivando com São Miguel a intimidade, nem que seja a oração curta, São Miguel Arcanjo, defendendo-nos no combate, mas cultivar a intimidade, né? Nem todo mundo consegue acompanhar do jeito que a gente está acostumado, mas isso faz parte, né? Um abraço para o Erivaldo dos Anjos Silva, de Paudalho, Pernambuco, tá ligado com a gente, mandou até um áudio aqui, já eu vou escutar você. José Inácio de Xangrande, Pernambuco, também ligados conosco aqui. Ivete de Parnamirim também ligada conosco. O pessoal do Rio Grande do Norte aí, ó, mandando bala, graças a Deus, que maravilha. Um abraço para o Elton Borges, também ligado com a gente aqui. E o Daniel Henrique Toledo, de Aguaí, também ligados conosco aqui no Conexão Canção Nova. Deus abençoe você, ligado com a gente. Vem mais música por aqui.

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14: 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Evangelho de São Mateus, capítulo 6, versículo 33.
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Tamo juntos no Conexão Canção Nova. Deus abençoe você, ligados com a gente por aqui. Um grande abraço para você que tá ligado conosco. Deus abençoe sua vida, seu coração. Conexão Canção Nova tá no ar e a gente fica muito feliz de ter você junto com a gente. Hoje é dia de concluir a Quaresma de São Miguel. Quem aí caminhou nesses 40 dias de oração, gente? Quem que foi? Fala aí. 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Por lá você também encontra um ambiente especial dedicado aos Santos Anjos, com pregações, orações e outros conteúdos para aprofundar nessa devoção. É só acessar o aplicativo e clicar no banner dos anjos para viver essa experiência com toda a família. Oh, que maravilha! É isso mesmo, gente. Hoje também a gente se despediu da Cidinha Moraes, cofundadora do Grupo Vida Reluz. Ela tinha 59 anos, faleceu nessa segunda, dia 28, enfrentando complicações de saúde por causa da hepatite C. Cidinha dedicou mais de 4 décadas à evangelização por meio da música e é cofundadora do Grupo Vida Reluz, que nasceu em 1985 em São José dos Campos e agora

0: Vamos ouvir agora uma partilha que a Cidinha fez para a celebração dos 40 anos do Vida Reluz, em que ela própria recorda o início da missão do Vida Reluz. A gente ouve ela e já a gente volta aqui com mais conteúdos ainda sobre esse momento, sobre esse momento que nós estamos vivendo com a Cidinha.
1: Oi, sou Cidinha Moraes, vocalista e cofundadora do Vida Reluz. Eu, aos 18 anos, senti o chamado a cantar. A princípio, o meu sonho era ser bailarina. Mas devido aos probleminhas aqui nas minhas bonitas pernocas, não parti para isso. Mas Deus sabia, já tinha um propósito de um porquê. A gente cantava, a gente louvava, adorava junto com a juventude. Mas para nós aquilo parecia que já bastava. A gente não tinha menção daquilo que Deus tinha para a gente. Vida Reluz nasceu na cozinha da minha casa, tomando café, comendo bolachinha. Eu, Valmir, Rodolfo Ribeiro, que é hoje do Ide Canção Brasil, autor do Quem Não Te Louvará, que a gente também tem em nossos CDs. Vida Reluz nasceu ali. Um de nós, a gente falou assim, a gente agora tem que ter um nome que tenha peso, que tenha sentido para o trabalho que a gente está fazendo, que Deus colocou no coração. E com isso, um colocou vida, eu falei vida, o Rodolfo a reluz, né? A gente tem que reluzir Deus, e o Valmir juntou. E assim nasceu Vida Reluz, o nome Vida Reluz, que hoje, assim, para a gente tem um grande peso, que a gente sabe que somos nós que brilhamos. Vida Reluz são reflexos de Deus. E foi nesse tempo todo que a gente conheceu, através do Padre Joãozinho aqui, gravadora Paulinas Comep, as irmãs aqui do Instituto Alberione. E com isso, a gente foi gravando para outras pessoas, fazendo backing, a gente adorava isso. Crescemos muito nisso. Ficamos amigos da casa, ficamos amigos das irmãs. E hoje, vendo a gente completar aí 40 anos dessa fundação, desse dia em que tomando cafezinho nasceu ali o nome Vida Reluz, e os 30 anos de Vida Pública, onde gravamos o nosso primeiro trabalho aqui, nesse lugar, nesse pedacinho de que a gente tem assim, com tanto carinho no coração, e a gente completa esses 30 anos. E para mim isso é muito importante, porque isso só vem confirmar aquilo que Deus quer da gente mesmo, quer de mim. Se eu fosse bailarina, talvez eu não tivesse chego ao coração do povo de Deus da maneira com que Ele quis. E é através da canção, com todos os meus limites, minhas fraquezas, mas a minha alegria em estar na missão, eu celebro com Vida Reluz esse ano de júbilo.
0: Após a notícia do seu falecimento, cantores, sacerdotes e outras figuras prestaram homenagens nas redes sociais, recordando seu testemunho, seu carisma e sua dedicação à missão de anunciar o Evangelho por meio da música. Sepultamento de Cidinha hoje em São José dos Campos. Que Deus a acolha em sua morada eterna e conforte familiares, amigos e todos aqueles que foram alcançados por sua música e pelo seu testemunho. É isso, gente. É isso que a gente quer aqui sempre prestar de homenagem àqueles que precisam, né? E principalmente reconhecer a figura dessas pessoas, porque de fato é uma realidade que nós queremos viver. O testemunho daqueles que deram sua vida, viveram seu ministério, fazendo de tudo pelo reino de Deus. Essa música aí é simbólica da banda Vida Reluz, Vinde Espírito Santo, pedindo mesmo que esse Espírito Santo venha tocar também o coração daqueles que foram imbuídos desse testemunho, o testemunho da musicalidade que vem de Deus.

Música lindíssima, Vinde Espírito Santo. Ai, já furei várias vezes CD do Vida Reluz escutando essa música. Que maravilha, a época do CD ainda, gente. É, galera de 2000 pra frente não sabe disso, não. 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

Geração bendita com ela, Dauana Salles, aqui no Conexão Canção Nova. E, gente, por falar em geração bendita, bendito é esse lançamento. Saiu o último clipe do EP do Orlando Júnior. É isso aí, a música Em Teus Átrios. Saiu o clipe lá no canal Música Canção Nova e você tá convidado a curtir agora aqui na Rádio Canção Nova Música, mas corre lá, Música Canção Nova no YouTube, pra conferir junto com a gente. O clipe tá lindo, Em Teus Átrios.

É, minha gente, estamos de volta no Conexão Canção Nova. Que alegria ter você junto conosco por aqui. Deus abençoe infinitamente sua vida, seu coração. Você que está sempre ligado conosco e trazendo aqui também a sua alegria. O Papa Leão XIV escolheu o tema do próximo Dia Mundial das Comunicações Sociais: um novo olhar, prestar atenção na era clickbait. A 61ª edição será celebrada em 9 de maio de 2027, na solenidade da Ascensão do Senhor. A proposta chama a atenção para um desafio cada vez mais presente em meio ao excesso de informações e às distrações, como estamos olhando e escutando o outro. Segundo o Dicastério para a Comunicação, a falta de atenção pode levar à superficialidade nas relações, às reações imediatas e até à facilidade de julgar e rotular as pessoas. O Papa convida, então, a uma verdadeira conversão do olhar para que a comunicação seja mais do que conquistar atenção, seja uma forma de encontro, escuta e cuidado. A inspiração é o próprio olhar de Jesus, que vê cada pessoa, se deixa tocar por sua realidade e a reconhece como alguém amado e chamado pelo nome. Esse é o segredo, minha gente. Esse é o segredo. É aí que entra a nossa realidade. Que realidade linda. Sandra da Lago de Taboão da Serra pediu Rosa de Saron, Mire as Estrelas. E também o Walter de Aparecida, São Paulo, está dizendo: toca aí Anjos de Resgate. Obrigado, que São Miguel proteja a sua família. Então a gente vai com Mire as Estrelas e depois Anjos de Resgate por aqui.

Sandra tá dizendo aqui, ó, primeiro locutor que fala meu sobrenome certo. Ah, oh, show! Valeu, obrigado, Sandra da Lago de Taboão da Serra. Valeu, Sandra, Deus abençoe. Gente, 2h55, vai dar 3 da tarde já. E a última música, rapidinho, é homenagem a Cidinha Moraes, Banda Vida Reluz, Quem Não Te Louvará. Banda Vida Reluz, você ouve agora, pra gente terminar justamente com essa homenagem linda. Pode subir, ó. Aí, ó, que lindo. Vem aí, Hora da Misericórdia, mas essa prece, esse louvor maravilhoso é pra você acompanhar. Tchau!

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0: 3 horas em ponto, é hora da misericórdia. Ouviu o sininho aí, ó? E aqui na Rádio Canção Nova também, aqui dentro da rádio, gente, o sininho também está tocando, chamando cada um para vir rezar o Terço da Misericórdia. A gente chega até você agora pelas ondas da rádio em tantos lugares para também fazer esse convite. Esse convite de rezarmos este terço, de mergulharmos na misericórdia de Deus. Então você que está agora junto com a gente, uma boa tarde, muito bem-vindo em tantos lugares agora. A Canção Nova chega até você para esse convite especial e para esse momento de oração tão poderoso e tão precioso. E se você chegou agora, está aí ouvindo a minha voz, pensando, quem é essa que está falando? Prazer, né? Sou eu. Semana passada eu estava aqui porque o Edésio também não pôde estar e hoje é a mesma coisa. Até vamos rezar pelo Edésio porque ele está com a garganta ruim, né? A gente não está com a garganta muito boa aqui em Cachoeira Paulista não, gente. É show, a chuva, é sol. Então a gente está bem com a garganta assim difícil. Mas eu sou a Priscila Rodrigues da Comunidade Canção Nova. Como semana passada, às terças-feiras, ele sempre está aqui junto com a gente. Padre Sandro, bem-vindo.
1: Opa.
0: Sua bênção.
1: Que bom estarmos juntos, Deus abençoe. E realmente, né, esse tempo tá uma loucura. Tava agora de manhã um tempo mais friozinho, de repente o sol veio com aquela força. E agora tá uma ventania, mas uma ventania que tá trazendo um bafão. Mas tudo bem, pedindo a Deus a graça para que a gente tenha, não mexa diretamente, já mexendo, né, na nossa saúde, mas pedindo a Deus essa graça. E que bom poder chegar onde você está, que bom poder entrar aí na sua casa, no trabalho, onde você está nesse momento, ouvindo a Rádio Canção Nova, a Rede Canção Nova de Rádio, mas também pelos aplicativos, pela internet. Que bom. Vamos juntos, prepare o seu coração, daqui a pouquinho nós vamos rezar.
0: É isso mesmo, você já pode mandar o seu pedido de oração, como o padre já convidou você aí, já mandando, convidando, né, você a deixar o seu pedido aqui no nosso WhatsApp, operadora 12 991455871, operadora 12 991455871, e já deixando aí a sua intenção e o seu pedido. E hoje, começando aqui o nosso programa, eu já quero rezar, né, e colocar especialmente hoje a música católica, porque rádio diz de música também, né, padre?
1: É isso.
0: A gente fala, vamos ouvir um rádio, a gente pensa em ouvir uma boa música, né? E a Canção Nova, graças a Deus, a Rádio Canção Nova, além dela tocar música de evangelização, quando a gente abre o microfone é pra falar de Jesus, né, pra trazer essa boa nova do Senhor, mas a gente sempre toca canções. E hoje a música católica brasileira perdeu uma voz, né, tão famosa, tão... Eu lembro que eu ainda era muito jovenzinha.
1: Eu também.
0: A gente não tinha cabelos brancos, né, padre, nessa época. E a gente foi eu fui descobrindo a música católica com a banda Vida Reluz. E pra nós, né, padre, era aquela moça super assim chique, aquelas canções que tocavam tanto, que tocam ainda nos nossos corações. E Cidinha, né, nos deixou hoje com um grande talento da música, né, católica. Tava doente, ela tem uma história de superação muito grande, que ela foi enferma muito desde novinha, né? E hoje ela se despediu. E a gente quer começar o programa aqui de hoje, Hora da Misericórdia, gente, com essa canção que tanto marcou a voz da Cidinha e também a voz do Vida Reluz, né? Quando a gente era lá, jovenzinho lá atrás, essa música. Quantas vezes a gente não cantou, não rezou, e a gente quer hoje abrir a Hora da Misericórdia rezando pela alma dela, né? Para que ela, neste momento, possa estar já contemplando a face do Senhor e matando a saudade desse tempo tão maravilhoso com essa banda e da Cidinha também aqui. Quem não te louvará, ó Senhor dos Exércitos?

0: Você acabou de ouvir Quem Não Te Louvará, ó Senhor dos Exércitos, a vida reluz com essa voz tão marcante desta alma que agora está no céu, de Cidinha, né, que cantava na vida reluz com essa voz bem fininha, gente, que ninguém, eu não consigo imitar não, porque só ela conseguia fazer essa vozinha dela, né, tão famosa na vida reluz. E você que está junto com a gente nessa hora da misericórdia, operadora 12-99145, nós queremos aqui 5871, queremos colocar a sua intenção, você que está mandando o seu pedido de oração, nós já queremos rezar por você, né? Colocar a sua intenção neste momento para preparar o nosso coração, já que nós vamos rezar o texto da misericórdia. Então já pegue o seu texto, já prepare o seu coração e vamos juntos agora nesse grande momento de intercessão. Porque enquanto eu vou proclamando aqui, rezando, colocando o pedido das pessoas, nós vamos intercedendo uns pelos outros, gente. Por isso nós somos família Canção Nova. Porque conforme você ouve o pedido de alguém, você já intercede por essa pessoa também. Quantas pessoas nessa hora estão rezando, pedindo um milagre, pedindo uma intervenção dos céus. E você que está aí junto com a gente, intercede junto comigo com o padre. O padre está aqui, o sacerdote do Altíssimo, eu gosto de dizer isso, que o padre é o sacerdote do Altíssimo, ele vem aqui em nome de Deus, né, para nos abençoar, para rezar por aquilo que está no teu coração hoje, né, pelos seus pedidos. E eu já quero colocar aqui a Ana Lúcia de Guaratinguetá, ela pede paz no coração dela, nós queremos pedir por você nessa tarde. Também pelo Carlos Alberto de Cruzeiro, ele pede pela saúde das suas famílias, dos seus familiares, né? Santos, família Santos, Moreira e Fonseca. E todos que estão em tratamento oncológico. Então nós colocamos neste momento de oração. A Elaine também de Santo Amaro, ela pede por um emprego, também pelo seu filho. Ela pede pelo emprego para ela e pelo seu filho também. Que a situação financeira está bem delicada. Então a gente quer pedir nesse momento, Jesus, que portas de emprego se abram para a Elaine, ela lá de Santo Amaro. Pedimos também por todos que estão desempregados, tantos que precisam agora que uma porta de emprego se abra, Jesus. Visita neste momento. Nós queremos pedir também pela Maria Santos de Cruzeiro, colocando a sua família, também aqueles que estão doentes. O Elvis de São Paulo, colocando a sua mãe, Marileide. E a Ana também, neste momento, Ana e Manuela, a sua mãe, e pedindo aqui pela saúde delas. A Odete de Tapicerica da Serra, colocando pela cura da sua visão. Não é dela não, é do Pedro Antônio de Godoy, que é o filho, né? Então nós queremos colocar aqui agora, pedindo pelo Pedro, que toda a visão dele seja restaurada no nome de Jesus. E a Bruna de Montes Claros, ela também pede pela sua vida financeira, pela sua família. O José de São Paulo, ele coloca aqui, também pedindo pela sua família e reza por toda a Canção Nova. Muito obrigada, Deus abençoe. O Afonso de Potim, também junto com a gente, rezando. A Mirilaine, pedindo pela sua família. A Maria Aparecida de Aparecida, colocando sua filha Jennifer neste momento de oração. Também a Damiana de Ituaçu, na Bahia, colocando a sua família. Ele diz que também está com problema na visão, nós rezamos. O Sérgio de Lavrinhas pedindo a sua conversão da sua família e todos os idosos e as almas que estão no purgatório. Também nós queremos colocar o Luiz Carlos de São José do Rio Preto rezando conosco. Ele pede também por todos os seus impossíveis e pela sua neta Laura e pelo processo da aposentadoria, Jesus. Visita nesta tarde o Valdo da Praia Grande colocando a sua família, todos da Canção Nova. A Márcia de Belém, colocando a sua saúde mental. A Maria Aparecida de Brasília, ela coloca aqui também, ela teve um acidente de carro e hoje ela está numa cadeira de rodas. Então ela pede nesse momento, né, pela sua saúde, pela sua recuperação, por causa de um acidente, né, de carro, ela hoje está, né, numa cadeira de rodas. Ela também pede pela sua irmã Maria Zélia e pelo seu esposo, Tomás Filho. Nós queremos pedir, Jesus. Ela coloca o seu casamento, né? Tudo que tem vivido. Jesus, visita agora, né, a Maria Aparecida de Brasília. Tudo aquilo que está no coração dela, tudo aquilo que hoje passa no coração dela, toda essa situação do acidente, nós queremos apresentar, Jesus, nesse momento. Também o Paulo de Passos, Minas Gerais, junto conosco. A Reginete de Silveiras, em oração. O Gilvan de Potim, colocando as almas do purgatório, e também toda a sua família. Eu quero colocar a Vânia Lopes de Lorena. Ela está com um problema, né, bem sério no intestino desde 2023. Né? O caso dela tem ficado cada vez mais difícil e complicado. Então ela pede que Jesus possa curá-la nesse momento. O Senhor visita toda a enfermidade da Vânia, desde 2023, sofrendo com esse problema no intestino. Senhor, toca com a tua misericórdia, com o teu amor. O Marcelo de Cristais, ele pede por um milagre em sua família. Tem vivido um tempo de deserto, né? Tem sido muito difícil. Nós queremos pedir nesse momento tudo aquilo que você tem vivido, Marcelo, as angústias do seu coração, né? Deus está com você nessa hora de dor, nessa hora de angústia. Muitas vezes bate um desespero, mas saiba que Deus está com você, viu? Deus está contigo. O Rony de Belém do Pará colocando a sua família, a Elaine também colocando aqui, ela mandou um áudio, não dá para ouvir agora, mas depois a gente vai ouvir, viu, Eliane? De Pernambuco, lá de
1: Xangrande.
0: Também não tô aprendendo os nomes até no Brasil, gente. Ela mandou um áudio, nós vamos ouvir daqui a pouquinho, viu, Eliane, rezando por você. Também Wesley de Barbacena, Minas Gerais, colocando aqui a sua mãe Marisa, os filhos, e ele também pede por um processo na justiça. Queremos colocar também, estão retransmitindo a nossa programação em Distrito Serrana, em Brejões, na Bahia. Deus abençoe. A Michele de São José também aqui, colocando a sua família, que a sua tia Eronildes, que está na batalha contra o câncer. Que Jesus tenha piedade dela, né? Todo esse tratamento. Ela também pede, seu marido está desempregado, pede que Jesus abra uma porta de trabalho. São muitos nomes chegando, a gente vai continuar rezando aqui por cada intenção, né, cada pedido. São tantas pessoas que clamam por nós. Nós queremos colocar todos os enfermos, aqueles que estão com batalhas, né, judiciais, você que tem vivido situações tão delicadas na sua família, no seu casamento, com seus filhos. Nós queremos pedir que nesta hora da misericórdia, esses raios de amor de Deus chegue até a sua casa, chegue até a sua família, que Jesus misericordioso, né, interceda por cada intenção, por cada pedido nesta hora da misericórdia. Padre, quais são as suas intenções?
2: Eu coloco todos os doentes, aqueles que estão acamados em suas casas, essas situações que você foi descrevendo também aí, pessoas que estão doentes, fazendo tratamento, nós queremos colocar diante do Senhor. Coloco também quantos que nessa hora estão já nos últimos momentos da sua vida. Nós apresentamos esses irmãos, aqueles que estão nos hospitais, já como a gente sempre reza, os agonizantes. Nós pedimos ao Senhor que tenha misericórdia e compaixão desses irmãos. Também rezo por todas as almas do purgatório. Hoje também, dia dos arcanjos, nós pedimos a intercessão dos arcanjos sobre a vida de cada um de nós. Que o São Gabriel, São Rafael e São Miguel interceda por nós, interceda pela sua família. Coloque diante de Jesus sua intenção, pedimos aos arcanjos que interceda também pela sua intenção.
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0: E vamos juntos rezar no nome do Pai, do Filho e do Espírito Santo.
2: Amém. Amém.
0: Pai nosso que estais nos céus, santificado seja o vosso nome. Venha a nós o vosso reino, seja feita a vossa vontade, assim na terra como no céu. O pão nosso de cada dia nos dai hoje. Perdoai-nos as nossas ofensas,
2: assim como nós perdoamos a quem nos tem ofendido.
0: E não nos deixeis cair em tentação, mas livrai-nos do mal. Amém. Ave Maria, cheia de graça, o Senhor é convosco. Bendita sois vós entre as mulheres, e bendito é o fruto do vosso ventre, Jesus. Santa Maria, Mãe de Deus, rogai por nós, pecadores, agora e na hora de nossa morte. Amém. Creio em Deus Pai, Todo-Poderoso, Criador do céu e da terra, e em Jesus Cristo, seu único Filho, nosso Senhor, que foi concebido pelo poder do Espírito Santo, nasceu da Virgem Maria, padeceu sob Pôncio Pilatos,
1: foi crucificado, morto e sepultado, desceu à mansão dos mortos, ressuscitou ao terceiro dia, subiu aos céus, está sentado à direita de Deus Pai Todo-Poderoso, de onde há de vir a julgar os vivos e os mortos. Creio no Espírito Santo, na Santa Igreja Católica, na comunhão dos santos, na remissão dos pecados, na ressurreição da carne, na vida eterna. Amém.
0: Eterno Pai, eu vos ofereço o corpo e o sangue, a alma e a divindade de vosso diletíssimo Filho, nosso Senhor Jesus Cristo, em expiação dos nossos pecados e dos do mundo inteiro.
2: Pela sua dolorosa paixão,
0: tende misericórdia de nós e do mundo inteiro.
2: Pela sua dolorosa paixão,
0: tende misericórdia de nós e do mundo inteiro.
2: Pela sua dolorosa paixão,
0: tende misericórdia de nós e do mundo inteiro.
2: Pela sua dolorosa paixão,
0: tende misericórdia de nós e do mundo inteiro.
2: Pela sua dolorosa paixão,
0: tende misericórdia de nós e do mundo inteiro.
2: Pela sua dolorosa paixão,
0: tende misericórdia de nós e do mundo inteiro.
2: Pela sua dolorosa paixão,
0: tende misericórdia de nós e do mundo inteiro.
2: Pela sua dolorosa paixão,
0: tende misericórdia de nós e do mundo inteiro.
2: Pela sua dolorosa paixão,
0: tende misericórdia de nós e do mundo inteiro.
2: Pela sua dolorosa paixão,
0: tende misericórdia de nós e do mundo inteiro.
1: Eterno Pai, eu vos ofereço o corpo e o sangue, a alma e a divindade de vosso diletíssimo Filho, nosso Senhor Jesus Cristo, em expiação dos nossos pecados e dos do mundo inteiro.
0: Pela sua dolorosa paixão,
2: tende misericórdia de nós e do mundo inteiro.
0: Pela sua dolorosa paixão,
2: tende misericórdia de nós e do mundo inteiro.
0: Pela sua dolorosa paixão,
2: tende misericórdia de nós e do mundo inteiro.
0: Pela sua dolorosa paixão,
2: tende misericórdia de nós e do mundo inteiro.
0: Pela sua dolorosa paixão,
2: tende misericórdia de nós e do mundo inteiro.
0: Pela sua dolorosa paixão,
2: tende misericórdia de nós e do mundo inteiro.
0: Pela sua dolorosa paixão,
2: tende misericórdia de nós e do mundo inteiro.
0: Pela sua dolorosa paixão,
2: tende misericórdia de nós e do mundo inteiro.
0: Pela sua dolorosa paixão,
2: tende misericórdia de nós e do mundo inteiro.
0: Pela sua dolorosa paixão,
2: tende misericórdia de nós e do mundo inteiro.
0: Eterno Pai, eu vos ofereço o corpo e o sangue, a alma e a divindade de vosso diletíssimo Filho, nosso Senhor Jesus Cristo, em expiação dos nossos pecados e dos do mundo inteiro.
2: Pela sua dolorosa paixão,
0: tende misericórdia de nós e do mundo inteiro.
2: Pela sua dolorosa paixão,
0: tende misericórdia de nós e do mundo inteiro.
2: Pela sua dolorosa paixão,
0: tende misericórdia de nós e do mundo inteiro.
2: Pela sua dolorosa paixão,
0: tende misericórdia de nós e do mundo inteiro.
2: Pela sua dolorosa paixão,
0: tende misericórdia de nós e do mundo inteiro.
2: Pela sua dolorosa paixão,
0: tende misericórdia de nós e do mundo inteiro.
2: Pela sua dolorosa paixão,
0: tende misericórdia de nós e do mundo inteiro.
2: Pela sua dolorosa paixão,
0: tende misericórdia de nós e do mundo inteiro.
2: Pela sua dolorosa paixão,
0: tende misericórdia de nós e do mundo inteiro.
2: Pela sua dolorosa paixão,
0: tende misericórdia de nós e do mundo inteiro.
2: Eterno Pai, eu vos ofereço o corpo e o sangue, a alma e a divindade de vosso diletíssimo Filho, nosso Senhor Jesus Cristo, em expiação dos nossos pecados e dos do mundo inteiro.
0: Pela sua dolorosa paixão,
2: tende misericórdia de nós e do mundo inteiro.
0: Pela sua dolorosa paixão,
2: tende misericórdia de nós e do mundo inteiro.
0: Pela sua dolorosa paixão,
2: tende misericórdia de nós e do mundo inteiro.
0: Pela sua dolorosa paixão,
2: tende misericórdia de nós e do mundo inteiro.
0: Pela sua dolorosa paixão,
2: tende misericórdia de nós e do mundo inteiro.
0: Pela sua dolorosa paixão,
2: tende misericórdia de nós e do mundo inteiro.
0: Pela sua dolorosa paixão,
2: tende misericórdia de nós e do mundo inteiro.
0: Pela sua dolorosa paixão,
2: tende misericórdia de nós e do mundo inteiro.
0: Pela sua dolorosa paixão,
2: tende misericórdia de nós e do mundo inteiro.
0: Pela sua dolorosa paixão,
2: tende misericórdia de nós e do mundo inteiro.
0: Eterno Pai, eu vos ofereço o corpo e o sangue, a alma e a divindade de vosso diletíssimo Filho, nosso Senhor Jesus Cristo, em expiação dos nossos pecados e dos do mundo inteiro.
2: Pela sua dolorosa paixão,
0: tende misericórdia de nós e do mundo inteiro.
2: Pela sua dolorosa paixão,
0: tende misericórdia de nós e do mundo inteiro.
2: Pela sua dolorosa paixão,
0: tende misericórdia de nós e do mundo inteiro.
2: Pela sua dolorosa paixão,
0: tende misericórdia de nós e do mundo inteiro.
2: Pela sua dolorosa paixão,
0: tende misericórdia de nós e do mundo inteiro.
2: Pela sua dolorosa paixão,
0: tende misericórdia de nós e do mundo inteiro.
2: Pela sua dolorosa paixão,
0: tende misericórdia de nós e do mundo inteiro.
2: Pela sua dolorosa paixão,
0: tende misericórdia de nós e do mundo inteiro.
2: Pela sua dolorosa paixão,
0: tende misericórdia de nós e do mundo inteiro.
2: Pela sua dolorosa paixão,
0: tende misericórdia de nós e do mundo inteiro.
1: Deus Santo, Deus forte, Deus imortal, tende piedade de nós e do mundo inteiro. Deus Santo, Deus forte, Deus imortal, tende piedade de nós e do mundo inteiro. Deus Santo, Deus forte, Deus imortal, tende piedade de nós e do mundo inteiro. Ó sangue e água que jorrastes do coração de Jesus como fonte de misericórdia para nós, eu confio em vós. Jesus, eu confio em vós.
0: Você que está agora aí com seu texto, que acabou de rezar conosco, colocou suas intenções, abra o seu coração que o Padre vai nos abençoar agora com essa bênção que vai recair sobre a sua vida, selando todo esse momento de graça.
2: E eu convido também, se você tiver algum objeto, água presente agora, para abençoar cada um desses objetos. O Senhor esteja convosco.
0: Ele está no meio de nós.
2: E que venha a bênção de Deus sobre cada um dos objetos que você está apresentando, a água, Senhor, criatura vossa, para que seja sacramental da tua presença. Abençoando essa água, abençoa aqueles que vão tomar, onde vai ser aspergidos. Abençoa também aqueles que estão apresentando medicamentos. Senhor, acelera a sua recuperação, terços, medalhas, escapulários. E que venha a bênção de Deus Todo-Poderoso, por intercessão dos santos arcanjos, Pai, Filho e Espírito Santo.

0: 7h29, boa tarde para você na sintonia, junto conosco agora pela rede de rádio Canção Nova. Você aqui no Vale do Paraíba, em Cachoeira Paulista, eu fiquei feliz de ver pessoas mandando pedido de oração aqui de Cachoeira, saber que Cachoeira também tá junto com a gente, né? Família Canção Nova aqui junto conosco. Deus abençoe cada um que foi trazendo o seu pedido, trazendo a sua intenção nesta hora da misericórdia. Padre, eu quero confessar que eu fiquei muito feliz quando o senhor foi rezando aí, foi da bênção, da água, dos remédios, né? E você que tá em casa, sempre que tiver um padre aqui, põe as suas coisas aí, já fica esperto, né? Vamos dizer assim. Já fica atento aí quando tem um padre, gente, né? Porque vai abençoar. Pega o seu remédio, pega o seu currículo, né? Pega o seu computador aí, que hoje o currículo é tudo no computador, né, padre?
1: Verdade.
0: Manda por e-mail. Abre aí o celular. Já fica atento e pede na hora que o padre for dar bênçãos, já apresenta. Não perca tempo. Aqui minha água, ó. Eu tava meio querendo tossir, já foi abençoada aqui. Então, não perca o tempo. Eu já quero aqui, antes de ler o diário, já pega o seu diário, e você que gosta de marcar o seu diário. Hoje o parágrafo é o 667. É isso, 667 aqui, 667 para você. Aqui hoje, como o padre lembrou, esqueci de falar, gente, né? O diário tá falando. Hoje é a festa dos arcanjos, né, gente? Gabriel, Miguel e Rafael, os arcanjos, São Gabriel, São Rafael e São Miguel. A igreja hoje está em festa, né? Comemorando, celebrando os arcanjos. Claro que a gente parece que dá mais evidência para São Miguel, né, padre?
1: É.
0: A gente reza a quaresma de São Miguel. Mas hoje é a festa dos três arcanjos. E aqui no Diário de Faustina hoje, né, que eu vou trazer para você aí no parágrafo 667, ela vai falar deles. Mas antes, olha, já pega aí seu diário. Quero rezar por você aqui, a Albina do Maranhão. Ela coloca aqui, olha, de Grajaú, Maranhão, pedindo pelo seu esposo, que no dia primeiro vai começar a radioterapia. Nós rezamos por ele, por esse processo, nesse momento difícil da enfermidade, mas graças a Deus aí fazendo o tratamento. E também ela coloca a libertação do filho Ronaldo. Ô, Jesus, tende piedade. Ronaldo tá no vício das drogas. Quantos filhos, né, que infelizmente estão nas drogas, estão nos vícios. Senhor, tende piedade. Colocamos aqui o Marco Aurélio. E o Marco Aurélio, ele fez um pedido muito importante também. Domingo é dia de eleições, né? Um dia onde o Brasil vai viver aí, né, um momento importante, posso dizer assim. Nós queremos pedir pelas eleições, que Jesus aí abençoe essa nação. Também o José Lino de Guarantiguá tá colocando a sua família. A Elza de Cruzeiro também colocando os doentes. A Denise, eu acho que ela colocou aqui o comprovante da doação dela, né, que ajudou o projeto da M Almas. Muito obrigada. A Patrícia na Bahia também pedindo pela saúde do seu esposo. Nós colocamos aqui a Etelvina, ela também coloca aqui o seu esposo Rafael, a sua irmã. E hoje seu esposo está completando 47 anos. Não, eles estão completando 47 anos de matrimônio, padre.
1: Olha que bênção de Deus,
0: que
1: coisa
0: graça.
1: Boa.
0: Deus abençoe o matrimônio de vocês cada dia mais. A gente quer rezar por cada um. Tem mais intenções, daqui a pouco a gente coloca aí. Mas a gente quer rezar aqui, refletir sobre o Diário de Santa Faustina de hoje, que é o parágrafo 667, que diz assim pra nós, gente. Às 3 horas, recebi uma carta. Ó Jesus, só vós sabeis quanto estou sofrendo, mas ficarei calada e a ninguém falarei disso, porque sei que ninguém me consolará. Vós sois tudo para mim, ó meu Deus, e a vossa santa vontade é o meu alimento. Estou vivendo agora aquilo de que viverei na eternidade. Tenho uma grande devoção por São Miguel Arcanjo. Ele não tinha um exemplo no cumprimento da vontade de Deus, e no entanto cumpriu fielmente os desejos de Deus. Então vamos aqui pra gente entender. Faustina tá vivendo uma situação difícil.

0: ela recebeu uma carta, e com certeza na carta tinha alguma coisa que não agradou, né? E que fez ela sofrer. E ela falou que não ia contar pra ninguém, que ia ficar quietinha, porque só Jesus ia poder consolá-la. Gente, tem situações na nossa vida que é exatamente isso. Nem adianta você contar pro vizinho, pra vizinha, pra ninguém, que existem situações que é você e Jesus. Né? Existem sofrimentos que é entre você e Jesus. E ela foi aqui falando, padre, que ela queria fazer a vontade de Deus. E ela foi e se espelhou em São Miguel diante do cumprimento da vontade de Deus, porque São Miguel foi esse, né, padre?
1: Sim. São Miguel é esse que, segundo a tradição da igreja, Deus chamou ali, estava falando do plano dele de salvação, e quando Lúcifer, que era o anjo mais bonito, se revoltou diante do plano de Deus, de ter um filho, de ter nascer de uma criatura. E São Miguel levanta com a espada e diz: quem como Deus? Ninguém pediu para ele fazer aquilo. Como Santa Faustina disse aí, ele não tinha uma visão do... Mas ele fez.
0: Que essa era a vontade de Deus.
1: Que era a vontade de Deus. Então, São Miguel é aquele que combate, aquele que está, que é guardião do povo de Deus. E é bom a gente também falar sobre os outros arcanjos. São Gabriel, aquele que aparece para anunciar Nossa Senhora, a vinda do Salvador. São Gabriel aparece a São José algumas vezes em sonho para falar do plano de Deus, para falar: pegue o menino e vá para tal lugar. São Gabriel é aquele que está ali, que é o mensageiro da Boa Nova. Ele traz a Boa Nova. E São Rafael, que a gente vai lá no Antigo Testamento, no livro, e ver a história de Tobias, de Tobit, e Rafael ali, acompanhando toda aquela história. Ele que traz a cura, a libertação e a cura física. Por isso que Rafael quer dizer: Deus cura. Deus cura. Então, quando a gente pede, acredita nesses arcanjos, e tem toda a milícia celeste, mas em especial esses três que estão na Bíblia, nós acreditamos e pedimos a intercessão dele. Que bonito que Faustina diz isso. Eu tenho uma grande devoção por São Miguel. Ela tinha essa devoção a São Miguel. E quantas pessoas que tem? Como a Priscila disse, a gente dá mais ênfase a São Miguel. Parece que é alguém mais perto, né? Mas tem Rafael, tem Gabriel. São os três arcanjos de Deus que está conosco, caminha conosco. E quantas vezes a gente pode e deve apresentá-los? Colocar diante dele uma situação. Às vezes a família, como foi colocada aí uma senhora que está pedindo por um filho e está nas drogas, está longe de Deus, está precisando, peça a intercessão de São Gabriel. Ô São Gabriel, leva o coração dele à Boa Nova. Ô São Gabriel, leva lá, leva o ouvido dele essa Boa Nova de Deus para tocar o coração. Pede a São Rafael, ou São Rafael, acompanha fulano, acompanha fulana que precisa de estar com você, protegido por você, como ele fez ali no Antigo Testamento. Ou São Miguel, protege meu filho, protege meu casamento, protege a minha casa. Nós precisamos ter essa intimidade com os arcanjos. Aqui nós estamos em um plano físico, mas eles estão no plano espiritual. E eles nos ouvem. Eles estão ali enviados por Deus para nos ouvir, está acompanhando. E quando você clama o nome daquele arcanjo, que é a missão dele, ele está ali perto de você, está ouvindo. Então a gente precisa ter essa intimidade. E as coisas mais íntimas, como Santa Faustina aqui. Como a Priscila fez essa introdução, alguma coisa aconteceu naquela carta que tirou a paz, mas ela acolheu e viveu no silêncio. Mas ela olhou para São Miguel. Olhar para São Miguel, olhar para a doçura, eu digo, da firmeza ao mesmo tempo de São Miguel. A doçura do amor por Deus, por amor por nós. Porque quando ele levanta e diz quem como Deus, ele está firmando ali o poder de Deus, mas também o plano de Deus para nós seres humanos. Olha o amor dele por nós. Olha o amor por você, por mim, pelo seu filho. Então converse com ele. No fundo do seu coração, às vezes, está ali sozinho, lembre de São Miguel. Falou, São Miguel, meu filho está assim, meu filho está passando por isso, meu casamento está vivendo isso. Peça, porque ele está pronto a nos ouvir. Repito, são anjos, arcanjos enviados por Deus para uma missão. E cada nome do arcanjo é a sua missão. É aquilo que ele veio fazer na terra. Tem alguns lugares que São Miguel Arcanjo apareceu, em especial lá em Gargano, lá na Itália. E um lugar místico, né? Que eu tive a graça de ir lá. Que lugar místico. Uma grota, né? Um lugar tão... Fisicamente assim, não é tão bonito.
0: E que interessante o senhor falar isso, né, padre? Onde acontecem grandes manifestações de Deus, do poder de Deus. Às vezes a gente pensa assim, nossa, foi aqui que aconteceu.
1: Foi
0: aqui,
1: exato. E a própria aparição de Nossa Senhora. Você vai, nossa, mas é uma cidade tão pequenininha. Hoje pode estar até desenvolvida, né?
0: Guadalupe. Eu fico assim, nossa, foi aqui Nossa Senhora.
1: Então, Guadalupe, Fátima, Lourdes, são cidades pequenas. Até hoje são pequenas essas cidades, com exceção de Paris, que Nossa Senhora da Medalha Milagrosa, mas que na época o lugar onde ela apareceu era quase que um povoado bem longe do centro da cidade de Paris. E hoje, claro, a cidade cresceu, então está ali no meio de prédios e tudo mais. Mas são lugares simples, mas que Deus quer falar. Não vou ali, lá em Nova York, não vou em São Paulo, é naquele lugar. A mesma coisa eu digo para você. O seu coração precisa ser assim, simples, pequeno, mas que clame, peça. Como Faustina está dizendo aqui, eu vou guardar tudo no meu coração. É nesse coração simples e dócil que a graça de Deus aconteça.
0: Possamos dizer também, diante das batalhas, né? Miguel, ele vem com uma arma, né? Que é uma espada. Diante das batalhas da sua vida, das tribulações que você vive, faça como São Miguel. Quem como Deus? Quem como Deus? Que essa canção que você vai ouvir agora seja a sua oração diante daquilo que você está vivendo, para você dizer: quem é como Deus? Quem como Deus?

0: como Deus, ninguém como o nosso Deus. Você que está aí na sintonia, nesta hora da misericórdia, declare essa verdade que não há ninguém como o nosso Deus. Você que deixou aqui o seu pedido de oração, tantas pessoas que foram colocando a sua família. A Laísa de Louveiro colocou aqui a sua família nessa hora da misericórdia. A Laura de Padre Carvalho, Minas Gerais, colocando também os enfermos, colocando as almas do purgatório. Faraó Maciel, de Porto Nacional, em Tocantins, colocando aqui a sua família, também as almas do purgatório. A Larissa, de Joinville, hoje ela só quer agradecer a Deus, louvado seja Deus, Deus te abençoe, e também coloca a sua família e seu esposo que está em viagem, colocando a saúde da sua filha Duda. Nós colocamos também aqui a Sandra, de Taboão da Serra, ela colocou uma listinha de oração aqui pela sua família, colocou o nome de muitas pessoas da sua família, e coloca aqui pela Emanuela, para Deus abençoar e proteger. A Cláudia, que está lá na Alemanha, padre, agora, rezando conosco, né, nessa festa dos arcanjos, Deus abençoe, Cláudia. E a Denise aqui, que colocou, ela de Cruzeiro, colocou o comprovante de doação para o projeto da M-Almas. E a gente já quer agradecer aqui e rezamos também por todos os sócios benfeitores, você que faz parte da família Canção Nova. Hoje nós alcançamos 78% do projeto da M-Almas. Então, muito obrigada a você, sócio. Tantas maneiras, né, que você pode nos ajudar fazendo a sua doação. E amanhã, padre, é um dia inteiro aqui na Canção Nova, onde nós vamos fazer o especial de campanha, né, pra gente despertar corações nesses últimos momentos do nosso mês.
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1: 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Nós pedimos, então, por intercessão dos arcanjos, colocando essa campanha do projeto da Minha Almas.
0: Ô, padre, o senhor foi falando agora pedindo a intercessão dos arcanjos, né? E Faustina, ela disse no diário que ela tinha uma grande devoção a São Miguel. As devoções para nós, né, são muito importantes, né? Às vezes as pessoas falam assim, um dia eu ouvi de uma pessoa, não vou ficar acumulando devoções. Foi isso que a pessoa Sim. disse. Não vou ficar acumulando devoções. Claro que a gente precisa ter prudência, porque vou abraçar um monte de devoções, não vou conseguir fazer nenhuma, né?
1: Sim.
0: Mas as devoções, elas são importantes para a nossa caminhada de fé.
1: Sim, é quando você se encontra. Eu sempre digo que aquele que, no caso aí, é os arcanjos, mas um santo também, ele se interessa por nós. Ele dá sempre o primeiro passo, não é a gente que vai atrás dele.
0: Nossa!
1: Ele dá o primeiro passo.
0: De Padre Pio, né?
1: Sim.
0: Padre Pio fala que vai, mas é todos, então.
1: Por mim, sim. Mesmo você nascendo em um lugar, aquele, você está ali, você tem a devoção, porque você pode nascer em um lugar e ter devoção por outro santo.
0: Sim.
1: E aquele que está ali, ele, em primeiro lugar, já te escolheu. Em outras situações, eu sempre falo que Santo Antônio, ele me escolheu, porque conta comigo, eu nasci num bairro de Santo Antônio. Nasci no bairro de Santo Antônio, fui morar em Vitória da Conquista. A paróquia era Nossa Senhora de Fátima e Santo Antônio. Vim pra Cachoeira Paulista, Santo Antônio. Fui morar em Belo Horizonte, era Santo Antônio da Pampulha, paróquia, onde está a Canção Nova. Fui lá pra Gravatar, a maior imagem que tem na chácara da Canção Nova lá, hein? E o nome da chácara é de São José, mas quem deu a primeira imagem foi uma imagem de Santo Antônio, enorme, bem em frente à casa onde eu morava. Voltei de lá, fui pra morar em Lorena, tinha um papelzinho colado, aqueles panfletinhos, né, que cola no vidro, não sei como é que chama. De quem? No meu quarto? Um adesivo de Santo Antônio no meu quarto. E agora eu voltei pra Cachoeira Paulista, de novo. Então, a minha vida, eu sei que Santo Antônio me escolheu. Isso eu sei. E São Miguel Arcanjo também. Sempre tive uma devoção muito grande de conversar com São Miguel mesmo. Como eu falei aqui, aquilo que eu falei de conversar, eu não tô falando da boca pra fora. Eu vivo isso. Quando eu preciso conversar com São Miguel, eu converso com ele. Falo dos meus problemas, falo da minha dificuldade, daquilo que alguém tá pedindo oração, peço a São Miguel. Eu tenho essa intimidade de conversar, porque eu sei que ele está me ouvindo. Eu sei que ele está ali.
0: Eu até coloquei no meu Instagram um post do Rafael Brito falando sobre isso. Não é que só a gente vai rezar, Quaresma. A gente precisa conversar com o nosso santo, com São Miguel Arcanjo. Trazer ele para as nossas vidas, porque senão... Não fica
1: muito distante, né?
0: E não é uma devoção, porque você ser devoto é você ser amigo, né,
1: padre? Exato.
0: Como
1: o
0: senhor falou aí. Não é só porque chegou aquele momento que nem Santa Terezinha. Tem gente que é muito amigo de Santa Terezinha. Não é só no momento da novena. A pessoa é amiga, ela conversa, ela traz a santa pra vida dela diariamente.
1: Sim. Né? E é um amigo que você é diferente daquele amigo que você caminha. E às vezes até a gente faz isso, né? Às vezes um amigo gosta de uma coisa, eu passo a gostar daquilo ali pra agradar e realmente eu gosto. A mesma coisa, Santa Terezinha, os outros santos, São Miguel, como Santa Faustina trouxe essa situação tão bonita, é algo que ele viveu e que eu vou agora trazer para minha vida. Porque a gente quer ser amigo e amigo quer caminhar com o outro, ser igual ao outro, gostar às vezes do que o outro gosta.
0: Sim. Gente, a nossa hora passa que a gente gosta de conversar, né? Rádio é pra bater papo também. Mas a gente quer agradecer você que rezou esse Terço da Misericórdia com a gente, que viveu aqui esse Diário de Santa Faustina, nesse dia da festa dos Santos Arcanjos, né? Que hoje seja um dia de muitas graças na sua vida, por intercessão dos arcanjos. O padre já deu a bênção na sua vida no dia de hoje e que toda essa bênção, essas graças que foram derramadas hoje, recaiam não só sobre você, mas sobre a sua casa e sua família, você que rezou nessa tarde, neste Terço da Misericórdia. Obrigada, viu, padre, pela sua presença mais uma vez.
1: Opa, foi muito bom. 6 horas da tarde, ou melhor, 6:50, estarei na TV Canção Nova rezando o Terço hoje, Terço dos Homens.
0: Amém. Deus abençoe e até a próxima, se Deus quiser, aqui na Hora da Misericórdia.

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7: O mundo passa e também a sua concupiscência, mas aquele que faz a vontade de Deus permanece para sempre. Primeira carta de São João, capítulo 2, versículo 17.

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16 horas, 1 minuto agora. Perdoe-me este pequeno atraso. Festa dos Arcanjos, Miguel, Gabriel e Rafael. São Miguel é conhecido como o príncipe dos espíritos celestiais ou como o chefe da milícia celestial. E a igreja lhe dá o mais alto lugar entre os arcanjos e aparece como defensor do povo de Deus contra o demônio, inclusive nos últimos instantes de vida. Sim, e posso trazer aqui um relato sobre isto. Em certa ocasião, Santo Anselmo, que foi um monge beneditino, viveu no século XI, entre os anos 1090 e 1109, contou sobre um religioso piedoso que recebeu grandes tentações do demônio quando estava morrendo. O inimigo se apresentou àquele religioso, acusando-o de todos os pecados que havia cometido antes de ser batizado tardiamente. Mas São Miguel Arcanjo também apareceu e lhe respondeu que todos esses pecados tinham sido apagados com o batismo. Em seguida, Satanás acusou o religioso dos pecados cometidos depois do batismo. E São Miguel Arcanjo replicou que esses foram perdoados com a confissão geral que aquele religioso havia feito antes de professar os votos. O maligno não desistiu. Então, acusou novamente aquele religioso das ofensas e negligências de sua vida religiosa, mas, novamente, São Miguel alegou que essas tinham sido perdoadas por suas confissões e por todos os bons atos que fez em vida, de modo especial pela obediência que ele tinha ao seu superior. Em seguida, acrescentou que o que tinha ficado por expiar havia sido feito através do sofrimento da doença que aquele religioso viveu com resignação e paz. Mas há também um outro relato sobre a proteção de São Miguel Arcanjo aos moribundos. E este relato se encontra nos escritos de Santo Afonso Maria de Ligório, o fundador dos Redentoristas, que viveu no século XVIII. Santo Afonso narra que havia um homem polonês da nobreza que esteve vivendo por muitos anos em pecado mortal e longe da vida de Deus. Quando já estava moribundo, cheio de medo, torturado pelos remorsos e desesperado, arrependido. Entretanto, ele tinha sido devoto de São Miguel Arcanjo e por um bom período de sua vida, temente a Deus. Em sua misericórdia, então, ele pede ajuda aos céus. E São Miguel Arcanjo, chefe da milícia celestial, lhe aparece e o incentiva ao arrependimento. Desse modo, disse-lhe que tinha rezado por ele e que havia conseguido mais um tempo de vida para conseguir se salvar. Permaneceria doente e naquele tempo deveria viver a penitência e o arrependimento. Foi o que aconteceu. Pouco tempo depois, chegaram à casa daquele homem agonizante dois sacerdotes dominicanos, os quais disseram que um jovem tinha aparecido a eles e pedido que fossem ver aquele homem doente. E foi assim que aquele pecador se confessou com lágrimas de sincero arrependimento, recebeu a Santa Comunhão, morrendo reconciliado com Deus nos braços daqueles dois sacerdotes. Posso trazer ainda mais um pequeno relato? E este acontecido mais perto de nós, aqui no interior do Nordeste. Uma catequista chamada Toinha, muito boa, às vezes brava também. No fundo era uma mulher santa, mas muito zelosa, por isso às vezes brava. Quando ela morreu, pediu que no seu enterro se cantasse a música "Com Minha Mãe Estarei", que muitos de nós conhecemos. E foi muito bonito o enterro da Toinha, a catequista Toinha.
E ela, de fato, muita gente diz, está no céu, por ter sido tão boa. Num dia de catecismo, o que fez Toinha? Levou dois quadros e foi dizendo logo para os seus alunos: tenho aqui dois quadros, mas vou mostrar um só, o outro não mostro. Ela desembrulhou o primeiro quadro, era lindo. E uma criança apareceu no quadro ajudando a um cego a atravessar a rua. E ali, bem junto da criança, estava o anjo da guarda, sorrindo e dizendo: muito bem, menino, muito bem, menino. Jesus está satisfeito com você. O outro quadro, as crianças pediam para que ela mostrasse: mostra, Toinha, mostra, Toinha. E a Toinha: não mostro, não mostro porque é muito feio. E as crianças insistindo: mostra, Toinha, pelo bem de sua mãe, mostra. E aí, depois de muitos insistentes pedidos, a Toinha, que no fundo queria mostrar, né? Ela respondeu: eu vou mostrar, mas é muito feio. E mostrou. Eram dois meninos brigando na rua, xingando um à mãe do outro, e ali, bem juntinho, o anjo da guarda dos dois, chorando e dizendo: está muito feio, viu? Está muito feio. Aqui, um episódio que envolve os nossos anjos da guarda e como reagem diante de cada atitude nossa. Meu irmão e minha irmã, é bom que a gente não esqueça os relatos de fatos ocorridos assim, como esses três que acabamos de conhecer. Quantas vezes você já ajudou um cego a atravessar uma rua? Uma idosa em alguma necessidade? Um avô a dar banho numa pessoa que não consegue mais fazer isto sozinha? Trocar uma fralda? A pegar alguém por numa cadeira de rodas? Quanto tempo você não tem uma experiência saudável de ser um anjo verdadeiramente na vida de alguém? Ou há quanto tempo você não dá um conselho de um verdadeiro anjo bondoso de Deus para uma pessoa que está fazendo más escolhas na vida? Ou há quanto tempo você também não é um anjo que salva alguém de um roubo, de um assassinato, de uma corrupção praticada que poderia prejudicar muito aquela pessoa? Há quanto tempo você não tem sido um anjo na vida de alguém? E há quanto tempo você não tem afastado alguém do pecado mortal, das armadilhas do demônio? Há quanto tempo você não tem tirado um amigo seu do caminho de uma zona de prostituição? Se bem que hoje está até fora de moda procurar a zona de prostituição, não é? Já se encontra prostitutos e prostitutas em qualquer lugar. Não precisa mais nem se ir para a zona. Está tudo muito fácil. Mas há quanto tempo você não salva o casamento de pessoas amadas que você conhece? Há quanto tempo você não ajuda o seu amigo a evitar o fogo da perdição eterna com o adultério que ele vem praticando? Ou a sua amiga? Porque hoje também as mulheres traem, e como traem, e muito. E há quanto tempo as conversas picantes vem sendo tratadas por você com normalidade, e você nem imagina que os diabinhos estão também rindo como vocês quando estão nas historinhas picantes de vocês? Há quanto tempo você não tem sido um anjo bom que Deus põe na vida das pessoas? E quais pessoas? Essas
quem você se relaciona? Familiares? Amigos? Colegas de trabalho? Tem muita gente com a vida em risco. E você também pondo a sua vida em risco. Quando você vê pessoas em perigo, e você mesmo concorda com aquela forma errada de viver, e não se torna um anjo para livrar aquela alma da perdição e livrar também a sua. Hoje, no dia dos arcanjos, Miguel, Gabriel e Rafael, você não quer ser também um Miguel na vida de alguém que vai batalhar com Deus para evitar que alguém incorra em perdição e em perdição eterna? Você não quer ser um Gabriel que vai dar bons conselhos, que vai levar a mensagem de Deus? Que vai iluminar a visão de alguém? Que vai ser o portador da notícia que vai salvar aquela pessoa? Você não quer ser um Rafael para libertar das amarras do pecado alguém? Arrancar da escravidão de vícios? E quando nós livramos pessoas de males, estamos ajudando na cura. Você não quer ser um Gabriel também, um homem cheio de Deus, uma mulher cheia de Deus, para de fato, com a sua presença e com a fé que você transmitirá, levar cura mesmo, cura do corpo, de males do corpo, de doenças do corpo, mas de doenças espirituais também? É verdade que o Senhor nos dá os seus anjos, os seus arcanjos, os bons anjos da guarda que temos. Mas o Senhor também quer que nós o sejamos para todos aqueles com quem nos encontramos a cada instante, a cada dia, a cada hora, a cada minuto, a cada passo que damos, cada palavra que trocamos, cada olhar que olhamos, que sejamos também e que tenhamos atitudes dos seus anjos na vida dos outros. É o que eu desejo a você. O perigo está aí. A perdição está sendo ofertada. O fogo eterno é desejo do demônio para cada um de nós. Mas Deus nos oferece em abundância o serviço do céu. Temos o delivery do céu, a mesa do céu, o hospital do céu, a santa casa do céu, a mesa do céu, o banquete do céu. Mas você tem, do outro lado, a escolha errada. E a decisão é sua, meu irmão, a decisão é sua, minha irmã. Muito boa tarde. É assim que começa o programa de hoje.

0: São 4h23 agora, a começar em Mim Vocal Livre. E nós abrimos o programa de hoje com banda Arcanjos, a música São Miguel Arcanjo. Agora vamos seguindo, 16 horas e 23 minutos. Uma tarde de terça-feira magnífica pra você. Uma tarde cheia de brilho e cheia da glória do céu. Muito boa tarde. Estamos chegando, estamos começando. Já avisa pra outras pessoas. Toca a corneta aí agora do coração de outras pessoas. Diga que começou um novo programa com a marca da Canção Nova. Cadê a corneta? Põe a corneta, Cláudia. Olha aí, ó. Avisa. A partir de agora até as 18 horas, eu, Ronaldo da Silva, terei a imensa felicidade de ter você aqui e de estar com você aí na sua casa. Que bom, mais uma vez começa o Tarde Especial. Se inscreve no canal do YouTube e assiste o programa com a imagem. Daqui a pouco vai chegar o Dr. Eloadi aqui. Atlético, é, com aquela barriga de atleta, sim, com aqueles cabelos de modelo, loiro esvoaçado e com um bolo que eu ainda não sei qual será o sabor de hoje. Ele sempre chega assim, né? Daqui a pouco estará entre nós. Cumprimentos a toda essa família Canção Nova, boa tarde, obrigado a você no Brasil, fora do Brasil, na Europa, boa noite pra você que está por aí, na Ásia, na Oceania, boa quarta-feira pra você, já começou aí a quarta. Pra quem está conosco nos continentes americano e africano, pode ser tarde, pode ser noite, então receba-nos aí com muito prazer, que a gente também vai ficar muito feliz de ser bem recebido por você, tá? Hoje, 29 de setembro de 2026. Sim, terça-feira é o dia de número 272 do ano. Faltam agora 93 dias para 2027. 93 dias para juntos vivermos, trabalharmos e construirmos com Jesus, Maria e São José este ano santo da graça de Deus do terceiro milênio da era cristã. É dia mundial do petróleo, que está em alta. Preços elevadíssimos, sobretudo ali na Europa. Nos Estados Unidos aumentou um pouco. E aqui no Brasil, o diesel também está em alta. O álcool está em alta também. Subiu o preço do álcool e do diesel nesses últimos dias no Brasil. A gasolina se manteve ali, não é? Hoje também é o dia do anunciante. Anunciante, quem é? Aquela pessoa que faz propaganda dos seus serviços, dos seus produtos. Então é dia de quem anuncia, não é? Hoje também é dia mundial do coração. Põe pra bater o meu aí. Põe o batimento do meu. Ó, tô encostando o microfone aqui. Vou encostar, você aperta aí, Cláudio. Ó, tô vivo. É sinal de que eu tô vivo. Se você também quiser a prova de que alguém tá vivo aí, encosta aí no peito da pessoa. Eu digo, você tá vivo. Mas parece que não. Às vezes você parece que tá morto vivo. Ou tá vivo morto. Você não reage a muita coisa. Embora seu coração esteja batendo, você tá aí morto vivo. Então acorda aí essa pessoa desanimada, desencorajada. É isso mesmo. E acorda, seu coração tá batendo, você tá vivo, viu? Não precisa correr o risco. Vai correr o risco de você ser enterrado vivo. Você não levantar, não é? Hoje também é dia do paraquedista militar. Cumprimentos. E hoje é dia dos biscoitos italianos. Você gosta, Aninha? Que deliciosos, né? Mas pra quem gosta de comer, qualquer biscoito é bom. A pessoa que gosta de comer não tem problema na vida, né? Não tem. Hoje também é dia da conscientização sobre a perda e o desperdício de alimentos. Sobe o som. Sobe o som, 4h27 agora. Mas também hoje é o penúltimo dia do mês e o penúltimo dia da nossa campanha do Projeto da Minha Almas em setembro. O que nós vamos fazer? Ó, você já sabe que a Canção Nova é sua. A Canção Nova é de todos nós. É do povo de Deus. A Canção Nova é do céu. A Canção Nova é presente de Jesus para nós aqui. E como presente, como dom de Deus, a gente cuida. A gente trata, não é? Então a Canção Nova está precisando ser cuidada por você, tratada por você nestes dois últimos dias do mês.
1: Aguenta
0: hoje
1: firme, meu filho.
0: E amanhã.
1: Aguenta firme, minha filha.
0: De nós é esperado mobilização, mutirão de ajuda. Mutirão de ajuda, mobilização, divulgação da necessidade da Canção Nova. Nós vamos levar para as outras pessoas a necessidade da Canção Nova. A gente leva porque a gente ama, não é? Hoje eu tava gravando aqui com as duas mulheres, a gente tava falando de um assunto ali sobre violência contra a mulher, aquela coisa toda. A gente entrou em casamento, aí eu falei pra elas assim, olha, esse ditado aí muito ruim que existe no mundo, de que em briga de marido e mulher ninguém mete a colher, eu meto. Eu meto porque vocês são pessoas que eu conheço, que eu amo, eu quero ajudar, então eu meto. Então, gente, ó, a mesma coisa serve pra Canção Nova. Se a gente ama, se a gente sabe que precisa de nós, eu vou entrar agora nessa luta, nesse mutirão aí de reta final do mês. Então, eu vou entrar junto com a Canção Nova, porque a Canção Nova precisa de mim. Então, nós estamos realmente precisando da sua entrada nesta batalha conosco nestes dois últimos dias para a gente alcançar a meta de 22%. 11 hoje e 11 amanhã. Então, é hora do Pix avançar, mas sobretudo da divulgação do Pix nos grupos que a gente pertence, para os grupos que a gente conhece, para as pessoas que nós amamos e que nos amam, para os conhecidos, para as famílias e para os colegas do nosso trabalho. Eu vou pedir para ajudarem a Canção Nova também. E vou fazer a minha parte, né? Então nós dependemos muito de você, tá bem? Hoje, amanhã, é hora agora de mutirão, de mobilização de toda essa família brasileira em favor do projeto M Almas da Canção Nova. Faça isso conhecido para outros, tá? Pega aí o seu WhatsApp, grava mensagenzinhas pro grupo todo aí da família, pessoal todo que você tem nos seus grupos, manda lá.

0: pra gente fechar o nosso projeto da Minha Alma?
1: 22%, 11 hoje e 11 amanhã.
0: Então eu vou fazer um múltiplo, eu comprei um bolo mais barato pra poder fazer um múltiplo, fazer o meu algo a mais, e vai ser um múltiplo desses 22%.
1: Se o bolo foi mais barato, eu não sei, mas tá mais bonito, tá.
0: Tá, né?
1: É, e mais cheiroso do que os outros, das outras vezes.
0: Também.
1: Não, tá bastante.
0: Também, é porque ele ficou alegre, porque eu disse que ia fazer um pix, ele ficou alegre.
1: É, até o bolo.
0: E olha, gente, alguém deve estar fazendo um cafezinho.
1: Quem estiver entrando agora no canal do YouTube, tá vendo? De que é esse bolo, doutor?
0: De coco.
1: De coco?
0: Você não é doce de coco, nem eu enjoei de você.
1: O senhor sabe que eu quase não arrisco comer os bolos, mas hoje eu vou arriscar porque é de coco.
0: É de coco.
1: É, não é? Bom, 4:31, agora, Claudinho, faz assim, vamos direto pro intervalo, é bem rápido, logo depois a gente já retorna aqui, trazendo destaques, cumprimentos, e você vai participando conosco, DDD 61-3033-5858, intervalo, até já.
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0: impedido de exercer seu direito ao voto. Entretanto, a imunidade não vale para os seguintes casos.
1: Olhe.
0: Flagrante delito.
1: Tô vendo.
0: Sentença criminal condenatória por crime inafiançável.
1: Transitado e julgado.
0: Desrespeito ao salvo conduto. Não é? Portanto, nesses três casos aqui, essa determinação já estava em vigor desde 19 de setembro para todos os candidatos registrados nestas eleições. O salvo conduto é o que, se alguém ficou em dúvida, é a autorização da Justiça Eleitoral que garante que o cidadão não sofra violência moral ou física na sua liberdade de votar. Essa regra é uma atualização do primeiro Código Eleitoral do país de 1932, que buscava evitar a intimidação dos eleitores por coronéis.
1: Ronaldo, e eu queria agradecer, aproveitar o gancho, agradecer às centenas de pessoas que eu disse que estava com meus candidatos já escolhidos aqui em Brasília. Aí muitas pessoas perguntaram a minha opinião, aí eu dei.
0: Sim. Vamos lá, agora são 4:52. Visita do Papa eletriza a França, que vive um ressurgimento católico. Você ouviu, doutor? O que aconteceu na França?
1: Que coisa linda. Oh. Champs-Élysées ali lotada. Tudo.
0: O Arco do Triunfo lotado. É, a Praça da Concórdia também.
1: Lotado.
0: E onde passava o Papa?
1: Pois é.
0: Né, em todos os lugares. Também na Sacré-Cœur, ou melhor. Notre Dame. Que coisa. Onde o Papa passava, era multidões dentro e fora dos espaços.
1: Muito bonito, né? Muito bonito.
0: Então, e já tem resultados. Daqui a pouco eu vou trazer aqui, ó, as opiniões da imprensa, logo depois da visita, as avaliações da imprensa.
1: Eu não sei se foi impressão minha, mas eu vi muitos jovens, viu?
0: Muitos jovens. É um sinal também desse reflorescer do catolicismo na França, especialmente com a juventude.
1: Olha só.
0: Não é? São imagens fantásticas, a gente volta a mostrar aqui nesse instante as imagens que nos últimos dias.
1: Eu só vi tanta gente assim na rua, na França, no pós-guerra, na comemoração da França destruída na Segunda Guerra Mundial. Eu não estava lá, não, fico olhando aqui.
0: É isso que eu estava falando.
1: É isso,
0: eu lembrei que eu falei, não, que ele estava lá.
1: Não.
0: Por isso.
1: Eu só vi alguns filmes, né? O povo sorrindo, gritando, comemorando. Nas ruas, ocupando as ruas de Paris.
0: Aí, que fantástico. E daqui a poucos dias, doutor, o Papa estará no Brasil, ou melhor, no Brasil, olha, estará na América Latina.
1: Ele me ligou, disse que não vai poder vir aqui não, mas disse que na próxima viagem.
0: Mas ele ligou depois para outra pessoa e falou, tô repensando. Mas olha, daqui a poucos dias, a partir de 6 de novembro, ele estará aqui bem próximo a nós, no Peru, depois na Argentina e depois no Uruguai.
1: Vai voltar à igreja onde celebrava, né?
0: Sim. Doutor, e há uma expectativa concreta de que esteja aqui no ano que vem para o Congresso Eucarístico Nacional entre agosto e setembro. Terminada a Jornada Mundial da Juventude na Croácia,
1: coisa boa.
0: Possivelmente o Papa virá também ao Brasil. É a expectativa positiva, não é? Pode ser que não se consolide, mas há de fato uma expectativa positiva.
1: Eu já preparei o quarto de hóspede. Lá em casa, já tá arrumadinho, bonitinho.
0: 4:54 agora. A gente segue aqui, me dá a próxima música aí, tá chegando, Claudinho. Mas olha, enquanto Claudinho vai tocando aí, olha. Boa tarde, tarde especial. E a todos vocês, que São Miguel Arcanjo nos proteja e interceda por todos nós. Um grande abraço aqui, é Anderson Evangelista, de Caçapava, São Paulo. A Jesuína mandou um abraço aqui pro doutor Eloadi também, doutor.
1: Viu? Obrigado, Jesuína.
0: Receba aí o que ela tá dizendo aqui. Deixa eu ver. Boa tarde a toda a família Canção Nova. São Miguel Arcanjo, defendei-nos no combate. A Anne Gonçalves disse assim, sou fã do seu programa, Deus abençoe, amém, Anne. Luciana Dória, São Miguel, São Gabriel, São Rafael, combatei e rogai por nós, nossas famílias e pelo Brasil, amém.
1: Ronaldo, você foi à missa hoje já?
0: Ainda não.
1: Ainda não, né? Se tiver algum padre ouvindo, eu tenho uma dúvida que eu nunca consegui tirar. Hoje no Evangelho é aquela parte em que Natanael está debaixo da árvore e Jesus, Filipe chama ele, quando ele vem, Jesus faz um elogio, aí é um israelita de verdade. Ele só me conhece de onde? Quando você estava debaixo da árvore, ele vi. Aí ele diz, Rabi, tu és o Cristo, filho de Deus. Eu queria saber por que ele desdenhou de Nazaré, pode vir alguma coisa que preste? E logo em seguida, quando Jesus disse que o viu debaixo da figueira, ele mudou.

0: voltou completamente e fez uma profissão de fé. Tu és o filho de Deus. E eu nunca consegui entender. Se tiver algum padre nos ouvindo, eu não sei o que é que significa lhe vi debaixo da figueira. Deve ter um significado que eu não sei.
1: Como o senhor pediu um padre, eu não sou padre, não vou lhe responder, tá?
0: Não, então responda.
2: Ronaldo, muito bom seu programa. São Miguel interceda pela minha família. Amém. Disse a Elizabeth Rocha. Francisco de Assis está dando boa tarde também. Ele diz assim: Deus abençoe a vocês todos aí. Um grande abraço. Estou aqui em São Luís do Maranhão. Moro aqui há 7 anos, mas sou pernambucano da cidade de Jatobá, em Pernambuco.
0: Meu conterrâneo lá na terra dos Lençóis.
2: Conhece Jatobá, doutor?
0: Não, mas conheço os Lençóis Maranhenses.
2: Doutor Eloadir Francisco de Assis mandou um abraço pro senhor.
0: Obrigado, Francisco.
2: Rodrigo Laos está dando boa tarde para nós aqui, disse assim: semana de eleições.
0: Dia 4 é o dia do Francisco.
2: Um abraço para você aí, o Rodrigo Laos. Ele diz: inacreditável o que são capazes de fazer pelo poder, falando aqui da fake news que foi inventada. Abraço para você. Maria da Conceição disse assim: boa tarde, Ronaldo, doutor Eloadir. Fiz minha contribuição mensal e boleto extra da campanha. Amém, muito obrigado. Gente, tem esse boleto extra aí também. Aliás, por dificuldades aí devido à greve dos Correios, pode ser que o boleto, você que já é sócio da Canção Nova pelo boleto, pode ser que não tenha chegado. Se não tiver, faça sua contribuição pelo Pix, e o boleto extra para muita gente também pode não ter chegado. Contribua como você puder, mas já estamos também com esse boleto extra em vista das contas de final de ano, que aumentam um pouco, não é? Então é uma forma de você ajudar também aqui a Canção Nova. O doutor Eulade fez uma coisa interessante aqui. Ele foi aqui na tela do nosso programa pelo YouTube
0: e deu certo.
2: E na tela tem o QR Code. Ele foi lá, apontou o celular e ali apareceu.
0: Funcionou.
2: A Fundação João Paulo II, etc. E tal, já fez a contribuição dele aqui para essa reta final do programa, do projeto.
0: Pois obrigado. Obrigado. Funcionou e foi ligeiro.
2: Foi aqui mesmo no YouTube. Estúdio. A pessoa entrando aí, tem o QR Code, é só apontar o celular que já dá para ajudar. Não é?
0: Eu vou arrumar um negocinho desse para mim. Tal de QR Code.
2: A Maria Mara Araújo disse assim: a família amada e abençoada, boa tarde a vocês. Ela escreveu aqui o salmo também dela. Ô Maria, tem que ser no WhatsApp, tá? Por favor, Mara Araújo, tem que ser no WhatsApp. Manda lá no WhatsApp a passagem bíblica, tá bem? Ela disse assim: vamos reagir, família, fazer acontecer o 100% da Canção Nova. A Eliane Raimundo também tá dando boa tarde para todos nós. Tô aqui em São Paulo, obrigado. Quem mais ainda? Ela tá nos ouvindo pela Alexa. Quem mais ainda? Deixa eu ver aqui. Maria da Conceição disse assim: o versículo que me ajuda, vai lá no WhatsApp, tá bom, Maria da Conceição? Aqui no canal do YouTube não vai valer não, tá? Ela é de Congonhas, em Minas Gerais. Qual é o nosso número de WhatsApp? DDD 61 3033 5858. Josemilton, abraço pra você também, Deus te abençoe. Quem mais aqui? Deixa eu rapidamente. Sou José Milton, Ronaldo, de São Paulo. O veículo que mais me anima, conforta finalmente, irmãos, fortalecer o versículo. Aqui estava escrito veículo, é a digitação, né? Gente, é versículo bíblico, não é veículo bíblico não, porque eu nem sei qual era a marca de carro que tinha na Bíblia lá antigamente. Não colocavam não, viu?
0: Jumento eu sei que tinha, jumento.
2: Tá aí, vamos lá. Meire Silva, boa tarde pra você também. Ela disse assim: é tudo de maravilhoso pra você, pro doutor Eloadir, pros nossos amigos da Canção Nova. Ela tá lá em Santo Amaro agora, disse que lá tá quente a beça. Quem mais ainda? Olha, boa tarde. Hoje a música católica está de luto. Faleceu Cidinha da banda Vida Reluz. Eu sou de Bananal. Aliás, a gente vai falar já sobre a Cidinha. É verdade. Sabe aquela vocalista da banda Vida Reluz? Aquela miudinha, menorzinha que tinha lá. Ela faleceu. A gente vai tocar nesse assunto dentro de instantes também, tá? Giovanni tá por aqui, dando boa tarde para todos nós. Tá lá, é lá de Aparecida. Disse: tô trabalhando e ouvindo você aqui neste belo programa. Obrigado, Giovanni.
0: Ora et labora.
2: Giovanni Abilio. Quem mais ainda? A Eliane tá por aqui de volta, disse assim: ouvi você falando o nome aí, fiquei muito feliz. Falei o nome dela, ela ficou feliz. É isso. Gente, são 4:59. Reflexo. Wake and Breeze.

0: Waking Breezy. É música católica, hein? Reflexo. Agora são 5 da tarde, 3 minutinhos. A gente precisa fazer um intervalo, é bem rápido. Na volta vamos abordar aqui esses temas todos. E obrigado a tanta gente que manda mensagem pra cá. Por exemplo, a Carmen, lá em Barras, no Piauí, disse um calor tremendo aqui, manda um abraço pra nós. E também ela disse, pra minha mãe também, Conceição. Um abraço pra vocês todos aí no Piauí e em outras partes do Brasil. Vamos pro intervalo, 3 minutinhos, até já.
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1: Bendito aquele que confia no Senhor. O Senhor mesmo será sua segurança. Livro do profeta Isaías, capítulo 17, versículo 7.

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0: Defendei-nos no combate. Gabriela Carvalho, agora são 5:10. Vamos seguindo aqui na sequência do nosso programa. E desde já, muito obrigado a tanta gente, as mensagens muitíssimas que têm chegado aqui, doutor. Olha só, a Mainara tá lá na Filadélfia, Pensilvânia, disse assim: amo escutar e ver vocês pelo canal do YouTube. Me atualizo de todas as notícias com você, Ronaldo, e pela TV Canção Nova também. Tá lá a Mainara nos acompanhando.
1: Do outro lado do hemisfério do mundo.
0: E o Beto,
1: hemisfério norte.
0: O Beto, seu amigo, o Beto da Patrícia, da comunidade Ágape de
1: meu
0: Casais.
1: Amigo, meu sim, amigo.
0: Mandou um abraço aqui pro senhor, tá, doutor?
1: Beto, um beijo no coração.
0: Ele disse aqui que ele é seu devoto, viu?
1: Oi, tá vendo?
0: Sabemos, doutor. Vamos aqui, gente, na sequência. Olha, deixa eu cumprimentar, deixa eu ver. Chegando aqui agora. Rodrigo, um abraço pra você, tá por aqui também. Deixa eu ver aqui, pedindo ao Espírito Santo de Deus que dê discernimento para essa eleição, que será uma das mais importantes, pois não podemos deixar as coisas continuarem como estão, está dizendo ele aqui. A Mainara disse assim: hoje é dia do coração e eu estou na fila de transplante para receber um coração saudável. Orem por mim e falemos mais sobre doações de órgãos.
1: Isso é importantíssimo, Ronaldo. Só quem está esperando esse gesto benevolente, que com a ajuda de Deus vai acontecer para essa nossa ouvinte, sabe de quanto é angustiante você ficar nessa expectativa, na espera de um órgão.
0: A Carmen Lúcia, que está lá em Barras, no Piauí, disse que morou muitos anos aqui em Brasília. O Rodrigo Coimbra disse que está lá em Jacaré, São Paulo. Aqui está Jacaré, eu acho que é Jacareí. Ô, gente, esse teclado de vocês aí, hoje não tá fácil não, né? Vamos lá. Maria de Fátima também tá por aqui, de Águas Lindas de Goiás. Diz assim: o versículo que mais me ajuda é aquele. Tudo posso, esse, tudo posso naquele que me fala. Tem gente mandando aqui no YouTube, eu vou pedir, manda lá no WhatsApp, tá? DDD 61 3033 5858.
1: Mas só não vale escolher o que eu já escolhi, já declarei aqui, que é o 22:23. O Senhor é o meu pastor, nada me faltará. Ainda que eu caminhe sobre no vale tenebroso, nenhum mal eu temerei. Então, esse aí já é meu.
0: Olha, a Maria da Conceição, eu não sei de onde ela é, ela está aqui nos questionando por que a gente passa propaganda eleitoral. É porque nós somos um veículo de comunicação do Brasil, do território nacional brasileiro, e nós precisamos obedecer às regras como todos os outros veículos de comunicação.
1: É lei.
0: Ela tá brava aqui porque ela escutou uma propaganda de um candidato aqui.
1: Mas é lei,
0: ela disse: por que vocês estão passando isso aí? A Canção Nova não pode fazer isso. Não, a gente não pode, a gente deve. É obrigação nossa. A nossa obrigação é igual a da Globo, da Bandeirantes, da Record, do SBT, de todos. Nós temos as mesmas obrigações por sermos veículo de comunicação. Tá bom, Maria Conceição? Deus te abençoe. Tá bom? Teve um padre que já falou isso pra mim também. Mas, meu filho, vocês não mordiam, tá passando essa propaganda aqui desse político X aí. Eu falei: mas, seu padre, nós não podemos fazer nada. Nós somos obrigados. É legislação.
1: E passa de todos.
0: E né? Nós temos que passar de todos. Não é? Então, só para deixar muito esclarecido, tá bom, gente? Vamos lá, agora 5:14 desta tarde. Claudinho, eu vou te pedir um tom especial, porque hoje nós estamos neste dia, doutor, e a gente realmente precisa tomar posse das graças que Deus nos dá a cada dia. E hoje ele nos dá os três arcanjos para celebrarmos. Os três são aqueles soldados do combate de Deus. Não é? E o Papa Leão XIII, lá do século XIX e XX, ele foi um Papa de transição do século XIX e XX, anos 1800 e alguma coisa, até 1900 e alguma, e 3, quando ele morre. O Papa Leão XIII, ele teve a inspiração de compor uma oração a São Miguel Arcanjo. E tem uma história tudo isso. É isso que eu quero contar agora. A história da oração a São Miguel Arcanjo, essa que você conhece, que você reza. Ela é uma oração composta por Leão XIII, Papa. Na década de 1880, este Papa escreveu esta conhecida oração a São Miguel Arcanjo. Algumas testemunhas presenciais asseguraram que o Papa teve uma visão, e atenção para isso, na qual Satanás apareceu, e o que o motivou a pedir a intercessão de São Miguel Arcanjo por toda a igreja foi esta visão. No livro Um Exorcista Conta-nos, do falecido exorcista italiano Padre Gabriele Amor, é citado o sacerdote chamado Domenico Pecchinino, que conhecia pessoalmente o Papa Leão XIII. Este padre relatou o seguinte: não recordo o ano exato. Numa manhã, o sumo pontífice Leão XIII tinha celebrado a Santa Missa e estava assistindo a outra, de agradecimento, como era habitual. Logo, eu o vi levantar energicamente a cabeça e, em seguida, olhar algo por cima do celebrante. Olhava fixamente, sem piscar, mas com ar de terror e de espanto desfigurado. Algo estranho, grande, ocorria com ele. Finalmente, como voltando em si, com um rápido, mas enérgico gesto, levantou-se. Ele é visto se encaminhando ao seu escritório particular, e os familiares o seguem com pressa e ansiedade, e dizem a ele, em voz baixa: Santo Padre, o senhor não se sente bem? Precisa de alguma coisa? E a resposta dele foi: nada, nada. Depois de meia hora, o Papa chama o seu secretário da Congregação dos Ritos, e entrega-lhe uma folha, manda imprimi-la e enviá-la a todos os bispos diocesanos do mundo. Disse: o que continha? A oração que nós rezamos ao final da missa junto com o povo, com a súplica a Maria e a ardorosa invocação ao príncipe das milícias celestiais, implorando a Deus que volte a lançar Satanás ao inferno. É o que estava escrito pelo Papa junto à oração. Essa oração de São Miguel se acrescentou em 1886 às outras orações leoninas, isto é, confeccionadas por ele, Leão, Papa Leão, que ele havia mandado recitar depois de 1884. Segundo a tradição, o que motivou o Papa Leão XIII a escrever a oração foram as terríveis imagens que ele viu e o que ele escutou. Diz ele, confessou isso depois: vi demônios e ouvi seus gritos, suas blasfêmias, sua zombaria. Ouvi a voz sinistra de Satanás desafiando Deus, dizendo que ele poderia destruir a igreja e levar o mundo inteiro para o inferno se tivesse tempo e poder suficientes. Satanás pediu a Deus permissão para ter 100 anos para poder influenciar o mundo como nunca havia sido capaz de fazer antes, disse o Papa Leão XIII. A prática da oração a São Miguel esteve vigente até antes das reformas litúrgicas do Concílio Vaticano II. Entretanto, os fiéis podem e são orientados, se quiserem, a continuar com esta devoção de modo muito privado. Era uma prática se rezar sempre ao final das missas, não é? E a oração a qual estou me referindo é essa que você já conhece, de São Miguel Arcanjo, e que foi exatamente motivada a ser escrita por este Papa, pelo que ele acaba de nos revelar aqui. Vi demônios e ouvi seus gritos, suas blasfêmias, sua zombaria. Ouvi a voz sinistra de Satanás desafiando Deus, dizendo que ele poderia destruir a igreja e levar o mundo inteiro para o inferno se tivesse tempo e poder suficientes. Satanás pediu a Deus permissão para ter 100 anos para poder influenciar o mundo como nunca havia sido capaz de fazer antes.
1: E Ronaldo, isso em 1884. Ou seja, em 1994, esses 100 anos...
0: 1984, sim. Vamos lá. A oração é essa que você já conhece. São Miguel Arcanjo, defendei-nos no combate, sede nosso refúgio contra a maldade e as ciladas do demônio, ordene-lhe Deus, instantemente o pedimos, e vós, príncipe da milícia celeste, pela virtude divina, precipitai ao inferno Satanás e todos os espíritos malignos que andam pelo mundo para perder as almas. Amém. Simples, clara, poderosa
1: e fortíssima.
0: Sim, sim. Esta é a história desta oração confeccionada pelo grande Papa Leão XIII, que inclusive, por causa deste Papa e do seu carisma e das marcas de seu pontificado, é que Leão XIV escolheu chamar-se também Leão.
1: O atual pontífice.
0: Ele escolheu chamar-se também Leão exatamente por causa dos embates que nós estamos vivendo também nestes tempos e que precisam de um novo leão, com uma nova visão espiritual. Entendendo que o combate é espiritual e que sempre que um Papa escolhe um nome, ele pode escolher exatamente por aquilo que foi, que fez, que marcou aquele outro Papa. Então certamente é um... Quando Leão XIV escolhe este nome de Leão, é para dar prosseguimento àquilo que fez, que pensou Leão XIII. Então nós voltamos cento e poucos anos atrás para termos um novo Leão agora, trazendo aquela mesma visão dos embates, dos perigos que nós estamos passando hoje. Bendito seja Deus pelo nosso Leão atual e bendito seja Deus pelo nosso Leão XIII.
1: Amém.
0: E os nossos pontífices máximos. 5:21, agora vamos seguindo na sequência do nosso programa. E olha, aqui, olha, agradecendo a tanta gente, as mensagens, o pessoal está querendo ganhar a Bíblia mesmo. Atenção, você que está nos assistindo agora no canal do YouTube, e quem não estiver, eu vou fazer novamente a descrição. Uma Bíblia grande, ela é no mínimo 2 vezes maior que uma Bíblia comum. Bíblia grande, é capa vermelho sangue, um vermelho escuro lindo, lindo, lindo, com letras douradas, ouro. Não é? Capa de couro.
1: Acabamento finíssimo.
0: Edição luxo. As folhas também banhadas a ouro. A ouro, assim, dourado, né?
1: Dourado.
0: São folhas que a gente vê douradas também. E tá aqui, olha, Bíblia Sagrada. É uma Bíblia de estudo, porque ela é grande, né? Bíblia Sagrada, edições CNBB, tradução oficial da CNBB. E tá aqui. É a promoção de hoje que nós aqui no programa Tarde Especial estamos apresentando. Vou sorteá-la no final do programa para todas as pessoas que estão compartilhando conosco o versículo bíblico que mais conforta o seu coração nos momentos difíceis. Qual é o versículo bíblico que mais conforta seu coração? Manda para nós aí no finalzinho do programa, nós vamos sortear dentre tantas pessoas, ou de todas, dentre todas as pessoas que mandaram mensagem para nós, ok? 5:22 agora.
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0: Ô, doutor, nós temos aqui questões importantes para tratar, não é? E eu vou trazê-las já aqui nessa sequência de programa. Vamos lá. Na Polônia, gente, um sacerdote foi morto, um outro foi esfaqueado, e 2 dias depois, aquele que foi esfaqueado já em recuperação, concedeu o perdão na missa a quem fez aquilo. Era o dia 24 de setembro, portanto agora, recentemente, um homem ucraniano de 31 anos atacou com faca o mosteiro das Irmãs Beneditinas de Jaroslav, no sudeste da Polônia. Um padre morreu, outras 4 pessoas ficaram feridas, entre elas o padre Adrian Mantikiewicz. E 2 dias depois, já com a cabeça e a mão enfaixadas, o padre Adrian celebrou a missa e, na homilia, perdoou o agressor. O cristianismo, disse ele, o cristianismo não ensina apenas a perdoar quando é fácil. Cristo foi muito mais longe. Amai os vossos inimigos e orai pelos que vos odeiam e perseguem, disse o padre Adrian. Ele também rezou pela conversão do agressor e pediu que aquele ato não seja usado para culpar todos os ucranianos. A gente tinha a imagem aí dele, Aninha, desse padre? Não, não tinha não? Não chegou não, né? Tá bom. Vamos lá, são 5:00, 24 minutos agora. A gente tem a Gabriela Carvalho, é isso? Ela tá nos ouvindo, mandou mensagem pra nós. Ela cantou agora há pouco no programa. Então ela cantou e agora vai falar com a gente? É mesmo? Gabi, bem-vinda.
3: Oi, gente. Oi, Ronaldo. Boa tarde, ouvintes da Rádio Canção Nova. Aqui é a Gabriela Carvalho. Que dia feliz. Hoje celebramos os arcanjos, em especial São Miguel Arcanjo, com essa música Defendendo-nos no Combate. Fico muito feliz de ouvir essa música na programação da rádio. Hoje estou em missão, juntamente aqui com o Watson e o Valtoni, que são músicos que servem também nos retiros da Canção Nova. Nós estamos aqui em Indaiatuba, São Paulo. Aqui também pega a Rádio Canção Nova, o Ronaldo, e é uma alegria poder celebrar com vocês esse dia tão especial. Um abraço também para Roseli, uma querida, e essa família toda que a gente ama demais. Deus abençoe.
0: Gabi, ela tá nos ouvindo lá pela Rádio Canção Nova de Campinas, Paulínia, né?
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0: ela obrigado, boa missão para vocês.
1: Ela nem sabe que eu sou fã dela.
0: Mas todo mundo é fã da Gabi, né? Eu encanto a Gabi.

0: olha, é importante a gente destacar, gente. Miguel, em hebreu, significa quem como Deus.
1: Quem como Deus.
0: E é um dos principais anjos. Seu nome era o grito de guerra dos anjos bons na batalha combatida no céu contra o inimigo e seus seguidores. Como hoje é dia também dos outros arcanjos, Gabriel e Rafael, Gabriel significa fortaleza de Deus, que teve a missão muito importante de anunciar a Nossa Senhora que seria a mãe do Salvador. E Rafael significa medicina de Deus.
1: A cura de Deus,
0: não é? Ou Deus obrou a saúde, operou a saúde, não é? Fez a saúde. É o arcanjo amigo dos caminhantes, dos médicos, dos doentes e auxílio dos perseguidos.
1: Nome do meu filho. Beijo pra você lá em Porto Alegre, Rafael.
0: Olha, agora há pouco a gente falou sobre Leão 13, lembramos Leão 14. E, doutor, o senhor não sabia que hoje é o dia em que um outro papa chamado Leão foi eleito?
1: Não, não sabia.
0: Sim, no ano 440, século V, ano 440, era eleito Leão I. Ele foi o primeiro a receber o título de O Grande, primeiro papa a receber o título de O Grande, quer dizer, foi um grande papa, não é? Porque, inclusive, esse título está sendo estudado para ser dado a João Paulo II. Então, quando um papa recebe o título de O Grande, realmente foi um papa magnífico, né? Ele é provavelmente mais famoso por ter ido ao encontro de Átila, o Huno, no ano 452, para persuadi-lo a desistir de sua invasão à Itália. Ele é também considerado um doutor da Igreja, lembrado teologicamente por seu Tomo de Leão, um documento que foi fundamental durante os debates do Concílio de Calcedônia. E quando a gente cita o episódio dele ter ido ao encontro de Átila, o Huno, quem foi este? Foi um líder militar, Átila, governante do Império Huno, conhecido por ser um conquistador implacável, impiedoso, que agia com brutalidade em seus ataques ao Império Romano, famoso pelas suas campanhas contra a Pérsia e o Império Romano, tendo invadido as províncias dos Balcãs, a Gália e a Itália, e conta-se que nenhum inimigo saía da presença de Átila vivo. E este papa foi. Claro que o papa também não era inimigo, mas não era um amigo. E foi para fazê-lo deixar de agir daquela maneira.
1: Ele foi exercer uma diplomacia.
0: E foi pessoalmente.
1: O inimigo feroz.
0: Foi pessoalmente. Corajosa a atitude do papa e corajoso ele.
1: Pois
0: é. Não é? Então foi e voltou. Vivo.
1: É importante então, esse detalhe.
0: É importante. Então hoje, portanto, a gente recorda também a eleição deste papa, o primeiro a se chamar Leão, não é? Isso lá no século V, ano 440. Também num dia como hoje, gente, 29 de setembro, foi eleito outro papa, Bento III. Estava em oração em sua igreja. Veja só. Olha o ano que foi. O ano 855, século IX. Estava em oração em sua igreja, lá em Roma, quando o povo de Roma foi buscá-lo em procissão e o trouxe, relutante, ele não queria, para ser papa. Então ele veio à força, o povo foi buscar dentro da igreja,

0: Olha, não é novidade não, o mundo sempre teve. Sempre teve. Mas vamos lá. E Bento III, então, foi preso, despojado de suas insígnias, maltratado, mas o povo repudiou violentamente o intruso, que, vencido e preso, teve válido defensor no manso e humilde Papa Bento. Isto é, um antipapa provocou maldade contra aquele papa que o povo quis e que foi buscá-lo na igreja, não é? E o povo voltou a defender aquele papa novamente e expulsou o antipapa. É, a população toda espontaneamente fez jejum de 3 dias em desagravo a Deus e sobre Bento III. Muitos cronistas de seu tempo descrevem-no como homem de grande inteligência, moderação e energia, dotado de vitalidade exuberante e incrível doçura, até para com seus inimigos. Morreu com fama de santidade em 858, isto 3 anos depois. Os pontificados duravam pouco também.
1: Ronaldo, imagino hoje Jesus, no ano de 2026, chamando os doutores, os mestres e doutores da lei de raça de víboras. Você já imaginou que repercussão teria hoje nosso Senhor Jesus Cristo, nos dias de hoje, com a palavra dura que ele usava contra os doutores da lei, os mestres da lei, chamava de hipócritas, raça de víboras. Meu Deus do céu, não sei nem o que, que seria feito hoje com o nosso Senhor Jesus Cristo.
0: Gente, olha, agora são 5h32, nós vamos sair para o intervalo. Antes, eu só quero cumprimentar algumas cidades brasileiras que estão de aniversário. Camocim, no Ceará, completa 147 anos hoje. Resende, no Rio de Janeiro, 225 anos hoje. Resende. Santa Filomena, no Piauí, completa 161 anos. Vassouras, no Rio de Janeiro, completa 169 anos. Jequitinhonha, em Minas Gerais, 215 anos.
1: O Vale.
0: Rio Piracicaba, em Minas Gerais, 313 anos. E Valença, no Rio de Janeiro, completando 203 anos. A essas populações dessas cidades todas aqui, o nosso abraço da Canção Nova, tá bem? 5h33, agora precisamos fazer um intervalo, é bem rápido. Voltamos já na sequência do programa.
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1: Não podemos todos fazer grandes coisas, mas podemos fazer pequenas coisas com grande amor. Santa Teresa de Calcutá.

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0: São 5:39 agora. Nós estamos ouvindo a banda Vida Reluz, que desde a década de 90 marcou o catolicismo no Brasil inteirinho, marcou a liturgia, as missas com suas canções belíssimas. E hoje, o Vida Reluz perdeu um de seus integrantes, a cantora Cidinha Moraes. Ela tinha 60 anos, dedicou mais de 4 décadas à evangelização por meio da música. E o sepultamento dela, se não me engano, já aconteceu agora há pouco também, há poucos instantes. É conhecida como Cidinha, o nome dela era Maria Aparecida Moraes. Ela é cofundadora do Vida Reluz e faleceu ontem. Estava em tratamento após ser diagnosticada com hepatite C. Nas últimas semanas, familiares, amigos, integrantes do meio católico mobilizaram as redes sociais em pedidos de oração pela recuperação dela, que enfrentava essas complicações em seu estado de saúde. A Cidinha já tinha acabado de completar 60 anos no dia 7 de setembro e o velório foi realizado agora há pouco na sala 6 da Urban, em São José dos Campos. O sepultamento previsto para as 16 horas já terminou certamente, não é? No cemitério municipal Padre Rodolfo Comorec, também no município. E falando sobre a Cidinha, ela dedicou mais de 4 décadas à evangelização. E a história do Vida Reluz começou em 1985 em São José dos Campos, quando ela e o Valmir Alencar, ao lado de outros jovens ligados à Sociedade de São Vicente de Paulo, promoviam encontros e vigílias marcados pela oração, música, louvor. Como tinham o costume de levar a Bíblia para os encontros, ficaram inicialmente conhecidos como Grupo da Bíblia. 10 anos depois, em 1995, o Vida Reluz lançou seu primeiro álbum. Ao longo das décadas seguintes, o grupo consolidou sua presença na música católica brasileira com canções que passaram a fazer parte de celebrações, grupos de oração, retiros, momentos de adoração e músicas lindas como essa que a gente está ouvindo aí agora. Inclusive essa é a própria Cidinha cantando já mais recentemente, não é? Ela já não estava mais tão bem assim e a gente está ouvindo agora ela. Isso foi uma gravação ao vivo, não foi? Quem nos acompanha agora pelo YouTube está vendo essas imagens. Quem não conhecia a Cidinha assim de nome, agora pode vê-la também. Esteve muito na Canção Nova, né? Frequentava com assiduidade a Canção Nova, não só quando ia para os momentos em que o Vida Reluz estava atuando, mas ela ia também em outros momentos. E mais importante, doutor Eloadi, destacar que a Cidinha está naquela composição originária do Vida Reluz, esteve a vida toda, não é? Mas aquela composição da banda, que a partir da década de 90, como a gente viu aqui em 1995, entrou de cheio nas igrejas, na vida católica. Muito sucesso.
1: Fez parte da liturgia durante muitos anos, e ainda hoje, as músicas do Vida Reluz, a gente de vez em quando tem saudade, canta, porque são músicas inspiradas pelo Espírito Santo, não tenho dúvida.
0: O Claudinho, celebra, olha, separa pra gente aí, celebra a vitória, como és lindo, diante do rei, confia em mim, gratidão.
1: Diante do rei é fantástico.
0: Sim, sim. São canções marcantes do Vida Reluz, e a Cidinha sempre presente.
1: Vem, Senhor Jesus.
0: Vem,
1: Senhor Jesus.
0: Hoje, quando a gente fica pensando na Cidinha e no Vida Reluz, gente, eles ajudaram a formular esse cenário da música católica nas últimas décadas todas.
1: Não tenho a menor dúvida. Assim como Anjos de Resgate, assim como o Padre Marcelo Rosa. Eu lembro que na minha conversão, a música foi tão, como eu gosto muito de música, foi tão importante que eu não tenho ideia de como as músicas, Deus falava comigo através das melodias. E com muita gente, não é diferente.
0: Sim.
1: Essa música é uma oração.
0: Eu estou aqui tentando contato com o Valmir ou com a Rosana, o pessoal todo.
1: Valmir, eu tive o prazer.
0: Eu imagino que eles devem estar agora no velório, que a gente ou no sepultamento, que a gente não está conseguindo falar.
1: Valmir Alencar, eu tive o prazer de conhecê-lo, o Cláudio, na paróquia Nossa Senhora das Dores, no início da carreira dele, com Jair, no jantar, né? Jair era um menino que tocava órgão, depois foi para o norte do Brasil, né? E ele trouxe, ele era amigo. E a gente teve um jantar ao vivo com o Valmir. Olha só, que graça, né?
0: Sim. Olha, são 5:44. Agora a gente continua tentando contato aqui. Eu imagino que estejam no sepultamento ainda. Deve estar acontecendo nesse instante que a gente não consegue falar. Mas recordar hoje essa história e agradecer pela vida da Cidinha. Doutor, hepatite C.
1: Hepatite C. Hepatite...
0: Tem grande incidência ainda?
1: Ainda, Ronaldo. Ainda, principalmente nas transfusões de sangue, né? Não sei qual foi o caso dela. Mas é uma doença grave, porque não tem cura. É progressiva, né? Ela é progressiva, é lenta, mas é progressiva, que é uma destruição do fígado. Existem três hepatites, né? Hepatite A, B e C. A hepatite A virótica, que tem um resultado bom. As duas hepatites, A e B, tem um resultado relativamente bom, porque evolui para cura. Já a C, não. A hepatite C, ela é incurável, ela é progressiva e evolui, como a gente viu no caso da Cidinha, para óbito.
0: Aninha, a gente está com o caminho aberto aqui. Se você conseguir falar com um deles, pode jogá-los no ar com a gente ao vivo, tá? São 5:45. Agora estamos ouvindo canções marcantes para a vocação de muitos de nós. Essa canção, por exemplo, marcou muito a minha vocação, a minha ida e entrada na Canção Nova. Na época, me lembro bastante. Isso, 1997, celebra a vitória.

0: entrego, Senhor, também é dele. Também é do Vida Renovada.
1: O tentador.
2: 5 da tarde, 46 minutos agora.
3: Dizendo que tem.
2: A Cidinha, que nós recordamos aqui, permaneceu como uma das vozes do Vida Reluz ao longo de toda a trajetória da banda. Em 2026, agora, participou das celebrações pelos 40 anos de história da banda e integrava a formação do grupo ao lado dos vocalistas Rosana de Paula, de Pádua, aliás, Rafinha Oliveira, Alexandre Saez, Cristiano Araújo e Paulinho Oliveira. E entre os trabalhos mais recentes está o álbum Mar de Vitórias, projeto que deu continuidade à missa de evangelização iniciada ainda na década de 80. A comunidade Canção Nova, a Fundação João Paulo II, manifestaram um profundo pesar pela morte da Cidinha Moraes e se uniram em oração à família, aos amigos, aos integrantes da banda Vida Reluz. Na mensagem que a Canção Nova enviou, as instituições recordaram, tanto a Canção Nova quanto a Fundação João Paulo II, recordaram o testemunho de fé da cantora e sua dedicação à evangelização por meio da música. A nota da Canção Nova também expressou gratidão pela parceria de Cidinha com a Missão Canção Nova e por sua contribuição na evangelização. A comunidade musical também da editora Paulinas, responsável pelos lançamentos da banda Vida Reluz, publicou uma nota de pesar nas redes sociais e recordou o testemunho de fé, alegria e amor a Deus deixado pela cantora. Que mais ainda? Alguns missionários da Canção Nova, como o diácono Nelsinho Corrêa, também manifestaram seu pesar e gratidão pela trajetória da cantora, recordando sua vida doada, servindo a Deus na igreja através da música. O padre Marlon Múcio lamentou a morte da cantora e classificou a partida como uma perda irreparável. O sacerdote agradeceu ainda às pessoas que se uniram em oração por Cidinha durante o período em que ela esteve doente. O padre Marlon disse: gratidão a todos vocês que rezaram por ela nesse tempo de sofrimento. Oremos pelo descanso eterno dessa grande serva do Senhor, para que ela receba o prêmio das suas boas obras. A gente consegue falar agora com a Rosana? É isto? Rosana, te acolho aqui, te abraço também. Como você está? Boa tarde.
4: Ronaldo, a paz, querido. A gente está, como diz uma música que a Cidinha amava muito, continuar, sabe, a crer e a confiar. É isso, o coração está meio apertado, sofrendo, que é o nosso humano. Mas a gente acreditando na vida eterna, acreditando que ela descansou.
2: A gente acabou de trazer aqui a história de vocês, Rosana, a trajetória de vocês, a contribuição de vocês para a música católica, desde o surgimento com grande força na década de 90, e a Cidinha está na origem de tudo, né?
4: Ai, Ronaldo, a gente está lá desde o comecinho, né? Eu conheci eles, a Cidinha e o Valmir, em 86. E aí a gente permaneceu, eu e ela permanecemos, foi o Valmir, depois seguiu a vida dele com adoração e vida, foram passando outras pessoas, foram vindo. E a gente falava que a gente era meio pilar, né? Que eu precisava dela, ela precisava de mim, a gente falava isso. E a gente brincava, que a gente ia estar velhinho com 80 anos. Do jeito que ela era guerreira, os médicos falaram tantas coisas, que ela não ia andar, que ela não ia não sei o quê, que ela não ia. E a Cidinha surpreendeu a gente realmente assim, com essa alegria dela, com essa vontade de viver, com esse testemunho dela e de vida. E a gente agora, uma missão que a gente tem de continuar esse legado da minha amiga, né? Muitos anos juntas. Eu falo que ela era minha companheira de palco, do quarto, de hotel, das partilhas. Uma amizade muito antiga, firmada em Deus, você sabe, em Deus.
2: Rosana, como foram esses últimos dias dela, convivendo com a enfermidade e já percebendo de fato que estava perto de Deus, não é?
4: A Cidinha, gente, Cidinha, ela, eu sempre falei, ela era desapegada de tudo, a gente conversava na banda. A Cidinha era desapegada das coisas, bens materiais, ela não se importava com as coisas materiais. Ela te amou pela evangelização, ela te amou pelo ministério dela, um amor, uma pérola, assim, de evangelizar, de sairmos. E eu falava que ela era apegada aos gatos dela, que se apegada aos seus gatos, eu brincava com ela, assim. Mas a Cida, Eu tinha operado da vista e fiquei uns 50 dias sem ver a Cida, porque eu estava com pontos nos olhos. Ela falou, não se preocupe, ela ligando para mim, Rô, eu sei que está sendo difícil para você, mas eu tô aqui. Ela ligava para mim aqui em casa, que eu não podia sair fora de casa, por causa da pressão, não podia viajar de avião, não podia nada, por causa do globo ocular. E ela falou assim, eu sei que está sendo difícil para você, mas aí ela me consolando. 50 dias depois eu encontro com a Cidinha, uma semana antes do nosso show de 30 anos, que foi no dia... O médico então, me liberou, falou, Rosana, vai, que está bem cicatrizadinho, não tinha tirado o ponto do meu olho, mas falou, pode ir, cantar, posso cantar? Pode. Aí fui no ensaio. Nesse ensaio que eu encontrei a Cida, depois de 50 dias, e eu estranhei ela muito magra, pálida. Aí eu falei, que? Eu puxei a cadeira, ela estava numa cadeira que tem rodinha, puxei a cadeira dela, minha amiga, vamos conversar. Quando eu terminar o ensaio aqui, eu vou te pegar, vou te levar para o pronto-socorro. Não, precisa, para com isso. Não, vou te levar. Não, qualquer coisa, ela tem um sobrinho dela, qualquer... o Thiago vai me levar. E uma semana depois a gente estava no show de 30 anos. E eu já percebi que alguma coisa muito séria estava acontecendo ali. Muito séria. Mas a Cida não reclamava, sabe, Ronaldo? Ela não reclamava, ela não queria preocupar ninguém. A preocupação dela era não preocupar ninguém. Mas eu ficava preocupada, assim, para com isso, Cida. Você sabe que eu sou sua irmã, eu vou cuidar de você, vamos lá. Aí eu falei, não, passando o show, eu vou procurar um médico. Passando o show de 30 anos, Ronaldo. Aí nós tínhamos uma gravação de uma música que eu confio em mim, que eu ia fazer o solo. Inclusive, eu gravei a música, não lançamos ainda. E aí seguindo o Rafael, questão dos backs, vocais, aquela coisa. Não, vai... Eu não estou conseguindo ir, porque eu estou me sentindo bem, não estou me sentindo bem. Aí eu falei para ela, mas Cida, então não vou, vou cancelar a gravação. Não, não, não, você vai lá, vai gravar, que depois eu vou colocar back mesmo, eu coloco no outro dia. Aí, Ronaldo, simplesmente, o carro não passou para mim pegar, eu ligando, Cidinha, o carro não chegou, acho que o motorista, sei lá, aconteceu alguma coisa. Aí, Rô, eu estou internada. Ronaldo, ela tinha sido internada quinta noite, não me contou para não me preocupar, porque na sexta eu tinha gravação em São Paulo. Então, para você ver o nível que a Cidinha era, o nível de preocupação de pessoa, assim, de não preocupar. Você imagina? Eu falei, Cida, pelo amor de Deus. Aí, então, esses últimos dias dela, daí, desde que ela se internou, e a gente depois eu fui sabendo o diagnóstico dela, fomos vendo que a coisa era mais séria do que a gente imaginava. Ela falou, não precisa se preocupar, eu tô bem. Mas ela já estava com uma doença assim, já muito avançada, né? Um estágio muito avançado da doença. Mas a gente acreditando em Deus, clamando milagre. Ela também, ela falou, não, eu vou sair dessa, eu vou sair dessa. Você vai sair em nome de Jesus. E fui, passei no hospital, ela não reclamou, Ronaldo, não reclamou. Tá sentindo dor, Cidinha? Não, tô bem, Rosana. E daqui a pouco já foi tendo um nível de inconsciência. Às vezes ela voltava, mas não reclamou. No aniversário dela, ela peguei com o Valmir, falei, vamos lá cantar um parabéns pra ela, levar um presente. Passei com ela lá algumas horas, eu, Valmir. E ela abraçou, tava sentadinha na cama, como se estivesse esperando a gente. Sentada na cama. Depois do dia, só deitada. A gente se abraçou e tudo mais. E ela falou, fica tranquila, Rô. Né? Olha, continua com a missão, continua com a missão. Que é o que ela falou pra mim. Depois disso, ela foi definhando, Ronaldo. Mas é uma pessoa santa. Nós vivemos santidade. Pessoa entregue a Deus, pessoa desapegada, pessoa que amava Jesus, a Santíssima Virgem Maria. Olha, Ronaldo, eu que convivi ele com ela, posso dizer para você exatamente isso.
2: Sim, ela já está já tá agora experimentando o prêmio da presença de Deus, não é?
4: Isso, Rosana, eu tenho certeza.
2: Eu quero te agradecer por nos atender também nesta hora. Agora eu sei que vocês estavam saindo agora, imagino, desse momento, mas eu quero te agradecer e receba também nosso abraço de toda a Canção Nova e de toda a família católica do Brasil que agora te escuta também, tenho certeza, abraçando você, abraçando os membros do Vida.
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1: O Senhor firma os passos do homem, sustenta aquele cujo caminho lhe agrada. Se ele cair, não ficará no chão. Salmo 37, versículo 23 a 24.
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6: Ângelus, a saudação da igreja à Virgem Maria.
7: O anjo do Senhor anunciou a Maria e ela concebeu do Espírito Santo. Ave Maria, cheia de graça, o Senhor é convosco. Bendita sois vós entre as mulheres e bendito é o fruto do vosso ventre, Jesus. Santa Maria, Mãe de Deus, rogai por nós, pecadores, agora e na hora da nossa morte. Amém. Eis aqui a escrava do Senhor. Faça-se em mim segundo a vossa palavra. Ave Maria, cheia de graça, o Senhor é convosco. Bendita sois vós entre as mulheres e bendito é o fruto do vosso ventre, Jesus. Santa Maria, Mãe de Deus, rogai por nós, pecadores, agora e na hora da nossa morte. Amém. E o Verbo Divino se fez carne e habitou entre nós. Ave Maria, cheia de graça, o Senhor é convosco. Bendita sois vós entre as mulheres e bendito é o fruto do vosso ventre, Jesus. Santa Maria, Mãe de Deus, rogai por nós, pecadores, agora e na hora da nossa morte. Amém. Rogai por nós, Santa Mãe de Deus, para que sejamos dignos das promessas de Cristo. E agora, através das mãos de Nossa Senhora, a sua mãe, a nossa mãe, a mãe da sua família, a mãe daqueles que você ama e pelos quais você é responsável, através das mãos dela, a bênção daquele que é o Filho da Virgem Maria, Rei dos Reis e Senhor dos Senhores, que abranja todas as suas situações, todos os seus problemas, todos aqueles que lhe são caros. Sobre tudo isso, especialmente sobre você, a bênção do Deus Todo-Poderoso, Pai, Filho e Espírito Santo. Amém.
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10: Boa noite a você que está sintonizado pela rede de rádio Canção Nova, 89.1 FM, e pela rede Canção Nova de Rádio. Nós espalhamos o amor pelo ar. Eu sou o Soares, juntamente comigo está a Raquel. Boa noite, Raquel.
11: Boa noite, Soares. Boa noite, Manuel.
10: E também operador de áudio, o Manuel. Boa noite, Manuel. Hoje, terça-feira, juntos vamos rezar o Santo Terço à Nossa Senhora, meditando os mistérios dolorosos. Preparamos o nosso coração para rezarmos junto e convidamos você a participar conosco, trazendo as suas intenções. Envie a sua intenção para o nosso WhatsApp 12 99145-5871. Vou repetir, 12 99145-5871. Não esqueça de colocar o seu nome, a sua cidade e a sua intenção. Lembrando, não temos condições de abrir as mensagens enviadas via áudio. portanto, apenas as digitadas. Iniciamos o Santo Terço.
12: Pelo sinal da Santa Cruz, livra-nos Deus nosso Senhor dos nossos inimigos. Em nome do Pai, do Filho e do Espírito Santo. Amém.
10: Oferecimento. Divino Jesus, nós vos oferecemos este terço que vamos rezar, meditando nos mistérios da vossa redenção. Concedemos a nossa fé.
12: Creio em Deus Pai Todo-Poderoso, Criador do céu e da terra, e em Jesus Cristo, seu único Filho, nosso Senhor, que foi concebido pelo poder do Espírito Santo, nasceu da Virgem Maria, padeceu sobre Pôncio Pilatos,

Todo-Poderoso, de onde há de vir a julgar os vivos e os mortos. Creio no Espírito Santo, na Santa Igreja Católica.

0: eterna. Amém.
1: Rezaremos um Pai Nosso e três Ave Marias em honra à Santíssima Trindade. Pai nosso que estás no céu, santificado seja vosso nome. Venha a nós o vosso reino, seja feito a vossa vontade, assim na terra como no céu.
0: O pão nosso de cada dia nos dai hoje, perdoai as nossas ofensas, assim como nós perdoamos a quem nos tem ofendido, e não nos deixeis cair em tentação, mas livrai-nos do mal. Amém.
1: Ave Maria, cheia de graça, o Senhor é convosco. Bendita sois vós entre as mulheres e bendito é o fruto do vosso ventre, Jesus.
0: Santa Maria, Mãe de Deus, rogai por nós, pecadores, agora e na hora de nossa morte. Amém.
1: Ave Maria, cheia de graça, o Senhor é convosco. Bendita sois vós entre as mulheres. Bendito é o fruto do vosso ventre, Jesus.
0: Santa Maria, Mãe de Deus, rogai por nós, pecadores, agora e na hora de nossa morte. Amém.
1: Ave Maria, cheia de graça, o Senhor é convosco. Bendita sois vós entre as mulheres e bendito é o fruto do vosso ventre, Jesus.
0: Santa Maria, Mãe de Deus, rogai por nós, pecadores, agora e na hora de nossa morte. Amém.
1: Glória ao Pai, ao Filho e ao Espírito Santo.
0: Como era no princípio, agora e sempre. Amém.
1: Ó meu Jesus,
0: perdoai.

0: as que mais precisarem.
1: Ó Maria concebida sem pecado,
0: rogai por nós que recorremos a vós.
1: Nossa Senhora Aparecida,
0: rogai por nós.
1: Primeiro mistério, quais as suas intenções, Raquel, para o Santo Terço?
0: As minhas intenções é pela minha família, pela minha conversão, pelas almas dos meus pais e do meu esposo, pelas almas do purgatório. Peço também pelos meus vizinhos, pelos doentes. Peço pelos sacerdotes, em especial Padre William, Padre Alex, Padre Marco Antônio Valadares e todos os sacerdotes do mundo inteiro. Peço pelo meu amigo Vati, família, pelo meu amigo Edese, família, por você também, Soares e família, pela família de Manuel, enfim, por todos que estão hoje, agora, no momento, sofrendo de uma perda, né? Perda, não, a gente fala perda, mas de um ente querido, né? Que Deus conforte nosso coração e peça a Nossa Senhora pelo meu impossível e por todos do mundo inteiro.
1: Amém. Manuel, colocamos aqui todas as suas intenções que você tem no íntimo do seu coração, pela alma da sua mãe. Hoje eu rezo pela minha conversão, pela minha família, minha esposa, meus filhos, a minha nora, o meu sogro, também pela alma da minha sogra, Rosemaria Albuquerque, que hoje completa 21 anos de falecimento, pelo Edésia, sua esposa Heloína, seu filho Diogo, pela sua mãe, a senhora Santana, pela sogra do Edésia, a senhora Rosalina, pela cunhada dele, a Inês, lá em Guarapuava, no Paraná, pelo Zezinho, a Márcia, o William, o Samuel, seu João Ribeiro, o Labasca, lá em Iretama, também no Paraná, pela dona Clélia Carvalho de Castro, mãe do Fabinho, aqui em Cachoeira Paulista, pelo padre Evandro, pelo padre Marcos Antônio Valadares, pelo padre José Augusto, pelo padre Wagner Bahia, também por toda a minha irmandade, pela saúde do meu cunhado Carlos Godói, que está internado lá em Curitiba, pelo Giovanni, na pessoa do Giovanni, todos os irmãos carreteiros que trabalham, trafegam pelas rodovias, e também por todos que estão fazendo tratamento oncológico, assim como o Giovanni, pela sua esposa Zilda, todos os seus filhos, o seu neto. Colocamos aqui nesse Santo Terço também a fraternidade Padre Pio, na pessoa do Moisés, fundador, o Francisco, cofundador, o Luiz Oliveira, o Adriano, o Caíque, por todos do Terço dos Homens, São João Paulo II da paróquia Nossa Senhora Aparecida, na pessoa do Jacó, o Adelmo, Sebastião, o Rufino, pelo Vati Dias, a sua esposa, seus filhos, pelo Clóvis Moraes, a sua esposa Gil, a sua mãe Judite, pelo Vanberto, a sua esposa Eugênia, sua filha Valentina, o seu filho Estevão, pelo Marcos Luco, pelo Lindomar o Preto, e pelo WhatsApp aqui, ele, como diz, ele consegue ser sempre o primeiro. Coloca suas intenções aqui. É o Irineu de Piquete. Irineu, colocamos todas as suas intenções aqui. Ele reza por todos os seus familiares. Pelo padre Felipe da Matriz Santo Antônio de Piquete. Pelo padre Fernando do Santuário São Miguel Arcanjo. Aqui, aliás, ali de Piquete. Também colocamos aqui a Vanide Lorena, ela reza por todos nós da bancada, obrigado pela recuperação da Micaela e da Cida Martinelli, coloca todos os familiares pela sua recuperação, que ela fez uma cirurgia na boca. Carlos Alberto, colocamos aqui, Carlos Alberto, todas as suas intenções, ele é de Cruzeiro, ele reza por toda a família Canção Nova, pede oração, saúde, pela família Santos, Moreira, Fonseca, todos que estão em tratamento oncológico e outros tipos de enfermidade. Maria Santos de Cruzeiro, colocamos aqui, Maria, ela reza por todos nós a Canção Nova, também pede oração por todos os seus familiares, para os doentes em tratamento e recuperação, é Maria de Cruzeiro. Luiz Antônio de Cruzeiro, colocamos aqui, Luiz Antônio, todas as suas intenções, ele reza pelo Papa Leão XIV, pelos doentes, por todos os sacerdotes, por todos que precisam de oração, pela Canção Nova, pelo projeto Dai Minha Alma. Marcos de São José dos Campos. Ele reza e pede oração pela alma do seu pai, o senhor Marcondes. Rosane Gomes, do Rio de Janeiro. Boa noite, Soares, Raquel, Manuela.
0: Boa noite.
1: Ela reza por todos da comunidade Canção Nova, pelo matrimônio com o Ricardo, pelos seus filhos, o Felipe, Pedro Henrique, João Marcos, o Bruno. Coloca pelas pessoas difíceis do seu trabalho, pela sua conversão e conversão de todos os seus familiares, pela saúde da sua irmã Simone, pela libertação da Tarciana do vício do cigarro, por todos que pediram orações a ela, pelo padre Isaac Freire. Paulo de Tabira, Pernambuco. Ele reza pela restauração do seu casamento com a Regilvânia Simões de Oliveira, ou melhor, perdão, Regilvane Simões de Lima Ramalho, pela paz na sua família. No primeiro mistério doloroso, nós contemplamos a agonia de Jesus no Horto das Oliveiras. Pai nosso que estás no céu, santificado seja o vosso nome. Venha a nós o vosso reino, seja feita a vossa vontade, assim na terra como no céu.
0: O pão nosso de cada dia nos dai hoje, perdoai as nossas ofensas, assim como nós perdoamos a quem nos tem ofendido. E não nos deixeis cair em tentação, mas livrai-nos do mal. Amém.
1: Ave Maria, cheia de graça, o Senhor é convosco. Bendita sois vós entre as mulheres e bendito é o fruto do vosso ventre, Jesus.
0: Santa Maria, Mãe de Deus, rogai por nós, pecadores, agora e na hora de nossa morte. Amém.
1: Ave Maria, cheia de graça, o Senhor é convosco. Bendita sois vós entre as mulheres e bendito é o fruto do vosso ventre, Jesus.
0: Santa Maria, Mãe de Deus, rogai por nós, pecadores, agora e na hora de nossa morte. Amém.
1: Ave Maria, cheia de graça, o Senhor é convosco. Bendita sois vós entre as mulheres e bendito é o fruto do vosso ventre, Jesus.
0: Santa Maria, Mãe de Deus, rogai por nós, pecadores, agora e na hora de nossa morte. Amém.
1: Ave Maria, cheia de graça, o Senhor é convosco. Bendita sois vós entre as mulheres e bendito é o fruto do vosso ventre, Jesus.
0: Santa Maria, Mãe de Deus, rogai por nós, pecadores, agora e na hora de nossa morte. Amém.
1: Ave Maria, cheia de graça, o Senhor é convosco. Bendita sois vós entre as mulheres e bendito é o fruto do vosso ventre, Jesus.
0: Santa Maria, Mãe de Deus, rogai por nós, pecadores, agora e na hora de nossa morte. Amém.
1: Ave Maria, cheia de graça, o Senhor é convosco. Bendita sois vós entre as mulheres e bendito é o fruto do vosso ventre, Jesus.
0: Santa Maria, Mãe de Deus, rogai por nós, pecadores, agora e na hora de nossa morte. Amém.
1: Ave Maria, cheia de graça, o Senhor é convosco. Bendita sois vós entre as mulheres e bendito é o fruto do vosso ventre, Jesus.
0: Santa Maria, Mãe de Deus, rogai por nós, pecadores, agora e na hora de nossa morte. Amém.
1: Ave Maria, cheia de graça, o Senhor é convosco. Bendita sois vós entre as mulheres e bendito é o fruto do vosso ventre, Jesus.
0: Santa Maria, Mãe de Deus, rogai por nós, pecadores, agora e na hora de nossa morte. Amém.
1: Ave Maria, cheia de graça, o Senhor é convosco. Bendita sois vós entre as mulheres e bendito é o fruto do vosso ventre, Jesus.
0: Santa Maria, Mãe de Deus, rogai por nós, pecadores, agora e na hora de nossa morte. Amém.
1: Ave Maria, cheia de graça, o Senhor é convosco. Bendita sois vós entre as mulheres e bendito é o fruto do vosso ventre, Jesus.
0: Santa Maria, Mãe de Deus, rogai por nós, pecadores, agora e na hora de nossa morte. Amém.
1: Glória ao Pai, ao Filho e ao Espírito Santo.
0: Como era no princípio, agora e sempre. Amém.
1: Ó meu Jesus,
0: perdoa.

0: que mais precisarem.
1: Ó Maria concebida sem pecado,
0: rogai por nós que recorremos a vós.
1: Nossa Senhora desatadora de nós,
0: rogai por nós.
1: Jesus, Maria e José,
0: a nossa família vossa é.
1: E neste segundo mistério, colocamos aqui as intenções da Érica Batista da Silva. Ela é de Cristais Paulista, São Paulo. Também Paula Sena, de Guaratinguetá, São Paulo. Ela pede oração para todos os doentes, os mais necessitados, o amor e a misericórdia de Deus. Leandro, de Cataguases, Minas Gerais. Ele reza aqui, boa noite, Leandro. Em oração pela sua família, pela Canção Nova, por um processo de aposentadoria. André Melo, de Campo dos Goitacás. Ele pede pela intercessão de Nossa Senhora, pela sua saúde, serenidade, sabedoria. Ele é, como eu já falei, da cidade de Campo dos Goitacás. Ana Cláudia de Lorena, São Paulo. Ela reza esse Santo Terço pelos impossíveis e pela graça recebida do Arcanjo São Miguel. Santos anjos, rogai por nós.
0: Amém.
1: Rosileia de Lorena, boa noite. Ela reza, pede a Deus pela visita de Douglas, o seu filho, em casa, mas já retornou ao trabalho. Ele é policial militar. Na pessoa dele, eu coloco todos os meus irmãos que também são policiais militares, também os policiais civis. Ele é de Jacareí. Pede oração também pelos companheiros de farda dele, pela saúde de um amigo, João Pedro, por menino do áudio, ela sempre coloca, né, hoje na pessoa do Manuel, e pelo emprego de Daniel, o seu filho. Eliane, do bairro Santo Amaro, São Paulo. Ela reza e pede por um emprego para ela e para o seu filho Henrique, e pela situação financeira de todos os familiares. Neste segundo mistério doloroso, nós contemplamos a flagelação de Jesus Cristo.
0: Antes de começar esse segundo mistério, quero também pedir pela Cássia, a minha vizinha, muito minha amiga, e por todos meus vizinhos. Pai nosso que estás no céu, santificado seja o vosso nome. Venha a nós o vosso reino, seja feita a vossa vontade, assim na terra como no céu.
1: O pão nosso de cada dia nos dai hoje, perdoai as nossas ofensas, assim como nós perdoamos a quem nos tem ofendido, e não os deixeis cair em tentação, mas livrai-nos do mal. Amém.
0: Ave Maria, cheia de graça, o Senhor é convosco. Bendita sois vós entre as mulheres, e bendito é o fruto do vosso ventre, Jesus.
1: Santa Maria, Mãe de Deus, rogai por nós, pecadores, agora e na hora da nossa morte. Amém.
0: Ave Maria, cheia de graça, o Senhor é convosco. Bendita sois vós entre as mulheres, e bendito é o fruto do vosso ventre, Jesus.
1: Santa Maria, Mãe de Deus, rogai por nós, pecadores, agora e na hora da nossa morte. Amém.
0: Ave Maria, cheia de graça, o Senhor é convosco. Bendita sois vós entre as mulheres, e bendito é o fruto do vosso ventre, Jesus.
1: Santa Maria, Mãe de Deus, rogai por nós, pecadores, agora e na hora da nossa morte. Amém.
0: Ave Maria, cheia de graça, o Senhor é convosco. Bendita sois vós entre as mulheres, e bendito é o fruto do vosso ventre, Jesus.
1: Santa Maria, Mãe de Deus, rogai por nós, pecadores, agora e na hora da nossa morte. Amém.
0: Ave Maria, cheia de graça, o Senhor é convosco. Bendita sois vós entre as mulheres, e bendito é o fruto do vosso ventre, Jesus.
1: Santa Maria, Mãe de Deus, rogai por nós, pecadores, agora e na hora da nossa morte. Amém.
0: Ave Maria, cheia de graça, o Senhor é convosco. Bendita sois vós entre as mulheres, e bendito é o fruto do vosso ventre, Jesus.
1: Santa Maria, Mãe de Deus, rogai por nós, pecadores, agora e na hora da nossa morte. Amém.
0: Ave Maria, Maria, cheia de graça, o Senhor é convosco. Bendita sois vós entre as mulheres e bendito é o fruto do vosso ventre, Jesus.
1: Santa Maria, Mãe de Deus, rogai por nós, pecadores, agora e na hora da nossa morte. Amém.
0: Ave Maria, cheia de graça, o Senhor é convosco. Bendita sois vós entre as mulheres e bendito é o fruto do vosso ventre, Jesus.
1: Santa Maria, Mãe de Deus, rogai por nós, pecadores, agora e na hora da nossa morte. Amém.
0: Ave Maria, cheia de graça, o Senhor é convosco. Bendita sois vós entre as mulheres e bendito é o fruto do vosso ventre, Jesus.
1: Santa Maria, Mãe de Deus, rogai por nós, pecadores, agora e na hora da nossa morte. Amém.
0: Ave Maria, cheia de graça, o Senhor é convosco. Bendita sois vós entre as mulheres e bendito é o fruto do vosso ventre, Jesus.
1: Santa Maria, Mãe de Deus, rogai por nós, pecadores, agora e na hora da nossa morte. Amém.
0: Glória ao Pai, ao Filho, ao Espírito Santo, como era no princípio, agora e sempre. Amém. Ó meu Jesus, perdoai-nos, livrai-nos do fogo do inferno, levai as almas todas para o céu e socorrei principalmente as que mais precisarem. São Miguel Arcanjo, rogai por nós. Doce Coração de Maria, sede a nossa salvação.
1: E neste terceiro mistério, o Romualdo de Rio Negro, Mato Grosso do Sul, ele está sempre trabalhando e rezando conosco, agradece pelo seu trabalho, pela sua saúde, por todos os seus familiares, pela saúde do Papa Leão XIV, por todos os sacerdotes que sejam guiados pelo caminho da fé. Wesley de Barbacena, Minas Gerais, ele reza pela sua mãe Marisa, pelos seus filhos, o Caio e a Cecília, e por seu irmão Wellington, e pelo seu sobrinho Leonardo, e por um processo na justiça. Francisco de Iati, Pernambuco, ele reza pela sua esposa Maria Lúcia, que é paciente oncológica, e começou uma nova medicação no Hospital Bozó de Iati. Ele é da paróquia São Paulo Apóstolo, Diocese de Garanhuns. Cláudio Antônio de São João da Boa Vista, ele, boa noite Soares, Raquel, Manuel, Laurindo, enfim, todos da bancada abençoada, vocês também são. Que Deus e Nossa Senhora da Conceição Aparecida e todos os anjos e arcanjos do universo estejam conosco. É o tio vozinho Claudinho, fiscal noturno no terminal rodoviário da cidade de São João Batista. Gratidão, gratidão, amém. Também a Catarina de Cruzeiro, colocamos aqui, Catarina, todas as suas intenções. Paulo de São Paulo, capital, ele reza por todos aqui, unidos conosco no Santo Terço, pelos seus filhos, Rafael, Juliana, João Gabriel, Luiz, Guilherme, pela sua esposa Eliane, pela tia dela, Marilda, e a minha neta, a neta dele, Isabela, e todos que acompanham o Santo Terço. Que Deus abençoe a todos. Luiz Antônio de Cruzeiro, colocamos aqui, Luiz Antônio, as suas intenções. E nesse terceiro mistério doloroso, nós contemplamos a coroação de espinhos de nosso Senhor Jesus Cristo. Pai nosso que estás no céu, santificado seja vosso nome. Venha a nós o vosso reino, seja feita a vossa vontade, assim na terra como no céu.
0: O pão nosso de cada dia nos dai hoje, perdoai as nossas ofensas, assim como nós perdoamos a quem nos tem ofendido, e não nos deixeis cair em tentação, mas livrai-nos do mal. Amém.
1: Ave Maria, cheia de graça, o Senhor é convosco. Bendita sois vós entre as mulheres e bendito é o fruto do vosso ventre, Jesus.
0: Santa Maria, Mãe de Deus, rogai por nós, pecadores, agora e na hora de nossa morte. Amém.
1: Ave Maria, cheia de graça, o Senhor é convosco. Bendita sois vós entre as mulheres e bendito é o fruto do vosso ventre, Jesus.
0: Santa Maria, Mãe de Deus, rogai por nós, pecadores, agora e na hora de nossa morte. Amém.
1: Ave Maria, cheia de graça, o Senhor é convosco. Bendita sois vós entre as mulheres e bendito é o fruto do vosso ventre, Jesus.
0: Santa Maria, Mãe de Deus, rogai por nós, pecadores, agora e na hora de nossa morte. Amém.
1: Ave Maria, cheia de graça, o Senhor é convosco. Bendita sois vós entre as mulheres e bendito é o fruto do vosso ventre, Jesus.
0: Santa Maria, Mãe de Deus, rogai por nós, pecadores, agora e na hora de nossa morte. Amém.
1: Ave Maria, cheia de graça, o Senhor é convosco. Bendita sois vós entre as mulheres e bendito é o fruto do vosso ventre, Jesus.
0: Santa Maria, Mãe de Deus, rogai por nós, pecadores, agora e na hora de nossa morte. Amém.
1: Ave Maria, cheia de graça, o Senhor é convosco. Bendita sois vós entre as mulheres e bendito é o fruto do vosso ventre, Jesus.
0: Santa Maria, Mãe de Deus, rogai por nós, pecadores, agora e na hora de nossa morte. Amém.
1: Ave Maria, cheia de graça, o Senhor é convosco. Bendita sois vós entre as mulheres. Bendito é o fruto do vosso ventre, Jesus.
0: Santa Maria, Mãe de Deus, rogai por nós, pecadores, agora e na hora de nossa morte. Amém.
1: Ave Maria, cheia de graça, o Senhor é convosco. Bendita sois vós entre as mulheres. Bendito é o fruto do vosso ventre, Jesus.
0: Santa Maria, Mãe de Deus, rogai por nós, pecadores, agora e na hora de nossa morte. Amém.
1: Ave Maria, cheia de graça, o Senhor é convosco. Bendita sois vós entre as mulheres e bendito é o fruto do vosso ventre, Jesus.
0: Santa Maria, Mãe de Deus, rogai por nós, pecadores, agora e na hora de nossa morte. Amém.
1: Ave Maria, cheia de graça, o Senhor é convosco. Bendita sois vós entre as mulheres e bendito é o fruto do vosso ventre, Jesus.
0: Santa Maria, Mãe de Deus, rogai por nós, pecadores, agora e na hora de nossa morte. Amém.
1: Glória ao Pai, ao Filho e ao Espírito Santo.
0: Como era no princípio, agora e sempre. Amém.
1: Ó meu Jesus,
0: perdoai-nos, livrai-nos do fogo do inferno, levai as almas todas para o céu e socorrei principalmente as que mais precisarem.
1: Ó Maria concebida sem pecado,
0: rogai por nós que recorremos a vós.
1: Nossa Senhora das Graças,
0: rogai por nós.
1: Jesus, Maria e José,
0: a nossa família vossa é.
1: E neste quarto mistério, a Cláudia, lá de Hamburgo, na Alemanha, colocamos aqui, Cláudia, todas as suas intenções. Adélia Silva Nunes, ela é de Eunápolis, na Bahia. Colocamos aqui, Adélia, todas as suas intenções. Tereza Leite Bandeirantes, lá do Mato Grosso do Sul. É a Tereza Leite Bandeirantes, Mato Grosso do Sul. Ela reza pelo Romualdo Leite, pela sua família, por todas as pessoas que estão em excursão à Nossa Senhora Aparecida. E também pelo um processo junto ao INSS, pela saúde da sua mãe, a Tereza Leite, um sobrinho, Rodrigo Leite, que Deus abençoe.

0: toda a família. Também pede pela alma da sua prima Márcia, que foi sepultada hoje, pelas almas do purgatório. Reza também em louvor a São Miguel Arcanjo e os arcanjos São Gabriel e São Rafael. Colocamos aqui também na pessoa do Eduardo, Satinha, Rosiléia, sua esposa, todos, o João, o Guto, o Eduardinho, Luiz Carlos de São José do Rio Preto, colocamos aqui, Luiz Carlos, todas as suas intenções. Maria das Graças de Lorena, ela reza pelo Luiz Ferreira, pelas crises psiquiátricas. Elizabeth de Canas, é uma cidade próxima aqui, ela reza pelo Brasil para que os santos anjos tal, e obrigado por todos, amém. Neste quarto mistério doloroso, nós contemplamos Jesus com a cruz nas costas a caminho do Calvário.
1: Pai nosso que está no céu, santificado seja o vosso nome. Venha a nós o vosso reino, seja feita a vossa vontade, assim na terra como no céu.
0: O pão nosso de cada dia nos dai hoje, perdoai as nossas ofensas, assim como nós perdoamos a quem nos tem ofendido, e não os deixeis cair em tentação, mas livrai-nos do mal. Amém.
1: Ave Maria, cheia de graça, o Senhor é convosco. Bendita sois vós entre as mulheres e bendito é o fruto do vosso ventre, Jesus.
0: Santa Maria, Mãe de Deus, rogai por nós, pecadores, agora e na hora da nossa morte. Amém.
1: Ave Maria, cheia de graça, o Senhor é convosco. Bendita sois vós entre as mulheres e bendito é o fruto do vosso ventre, Jesus.
0: Santa Maria, Mãe de Deus, rogai por nós, pecadores, agora e na hora da nossa morte. Amém.
1: Ave Maria, cheia de graça, o Senhor é convosco. Bendita sois vós entre as mulheres e bendito é o fruto do vosso ventre, Jesus.
0: Santa Maria, Mãe de Deus, rogai por nós, pecadores, agora e na hora da nossa morte. Amém.
1: Ave Maria, cheia de graça, o Senhor é convosco. Bendita sois vós entre as mulheres e bendito é o fruto do vosso ventre, Jesus.
0: Santa Maria, Mãe de Deus, rogai por nós, pecadores, agora e na hora da nossa morte. Amém.
1: Ave Maria, cheia de graça, o Senhor é convosco. Bendita sois vós entre as mulheres e bendito é o fruto do vosso ventre, Jesus.
0: Santa Maria, Mãe de Deus, rogai por nós, pecadores, agora e na hora da nossa morte. Amém.
1: Ave Maria, cheia de graça, o Senhor é convosco. Bendita sois vós entre as mulheres e bendito é o fruto do vosso ventre, Jesus.
0: Santa Maria, Mãe de Deus, rogai por nós, pecadores, agora e na hora da nossa morte. Amém.
1: Ave Maria, cheia de graça, o Senhor é convosco. Bendita sois vós entre as mulheres e bendito é o fruto do vosso ventre, Jesus.
0: Santa Maria, Mãe de Deus, rogai por nós, pecadores, agora e na hora da nossa morte. Amém.
1: Ave Maria, cheia de graça, o Senhor é convosco. Bendita sois vós entre as mulheres e bendito é o fruto do vosso ventre, Jesus.
0: Santa Maria, Mãe de Deus, rogai por nós, pecadores, agora e na hora da nossa morte. Amém.
1: Ave Maria, cheia de graça, o Senhor é convosco. Bendita sois vós entre as mulheres e bendito é o fruto do vosso ventre, Jesus.
0: Santa Maria, Mãe de Deus, rogai por nós, pecadores, agora e na hora da nossa morte. Amém.
1: Ave Maria, cheia de graça, o Senhor é convosco. Bendita sois vós entre as mulheres e bendito é o fruto do vosso ventre, Jesus.
0: Santa Maria, Mãe de Deus, rogai por nós, pecadores, agora e na hora da nossa morte. Amém.
1: Glória ao Pai, ao Filho, ao Espírito Santo,
0: como era no princípio, agora e sempre. Amém.
1: Ó meu bom Jesus, perdoa.

0: precisarem. Jesus, manso e humilde de coração, fazei o nosso coração semelhante ao vosso. Doce coração de Maria, sede a nossa salvação.
1: Mistério, colocamos aqui o Renato Salgado, a sua esposa Clarete, a sua filha Bárbara, todos os seus familiares, Ana Amélia de Guaratinguetá, Rosa de Potirendaba, São Paulo, colocamos aqui, ela pede pelo 100% da Canção Nova, Paulo de Passos, também reza pelo 100% da Canção Nova, pela conversão dos pecadores. Sérgio Pereira, da Vargem Alta.

0: volta, Espírito Santo. Ele pede oração por todos os seus familiares, a Deise de Guaratinguetá. Neste quinto mistério doloroso, nós contemplamos a crucificação e morte de nosso Senhor Jesus Cristo. Pai nosso que estás no céu, santificado seja vosso nome. Venha a nós o vosso reino, seja feita a vossa vontade, assim na terra como no céu.
1: O pão nosso de cada dia nos dai hoje, perdoai as nossas ofensas, assim como nós perdoamos a quem nos tem ofendido, e não nos deixeis cair em tentação, mas livrai-nos do mal. Amém.
0: Ave Maria, cheia de graça, o Senhor é convosco. Bendita sois vós entre as mulheres, e bendito é o fruto do vosso ventre, Jesus.
1: Santa Maria, Mãe de Deus, rogai por nós, pecadores, agora e na hora de nossa morte. Amém.
0: Ave Maria, cheia de graça, o Senhor é convosco. Bendita sois vós entre as mulheres, bendito é o fruto do vosso ventre, Jesus.
1: Santa Maria, Mãe de Deus, rogai por nós, pecadores, agora e na hora de nossa morte. Amém.
0: Ave Maria, cheia de graça, o Senhor é convosco. Bendita sois vós entre as mulheres, e bendito é o fruto do vosso ventre, Jesus.
1: Santa Maria, Mãe de Deus, rogai por nós, pecadores, agora e na hora de nossa morte. Amém.
0: Ave Maria, cheia de graça, o Senhor é convosco. Bendita sois vós entre as mulheres, bendito é o fruto do vosso ventre, Jesus.
1: Santa Maria, Mãe de Deus, rogai por nós, pecadores, agora e na hora de nossa morte. Amém.
0: Ave Maria, cheia de graça, o Senhor é convosco. Bendita sois vós entre as mulheres, e bendito é o fruto do vosso ventre, Jesus.
1: Santa Maria, Mãe de Deus, rogai por nós, pecadores, agora e na hora de nossa morte. Amém.
0: Ave Maria, cheia de graça, o Senhor é convosco. Bendita sois vós entre as mulheres, bendito é o fruto do vosso ventre, Jesus.
1: Santa Maria, Mãe de Deus, rogai por nós, pecadores, agora e na hora de nossa morte. Amém.
0: Ave Maria, cheia de graça, o Senhor é convosco. Bendita sois vós entre as mulheres. Bendito é o fruto do vosso ventre, Jesus.
1: Santa Maria, Mãe de Deus, rogai por nós, pecadores, agora e na hora de nossa morte. Amém.
0: Ave Maria, cheia de graça, o Senhor é convosco. Bendita sois vós entre as mulheres. Bendito é o fruto do vosso ventre, Jesus.
1: Santa Maria, Mãe de Deus, rogai por nós, pecadores, agora e na hora de nossa morte. Amém.
0: Ave Maria, cheia de graça, o Senhor é convosco. Bendita sois vós entre as mulheres, e bendito é o fruto do vosso ventre, Jesus.
1: Santa Maria, Mãe de Deus, rogai por nós, pecadores, agora e na hora de nossa morte. Amém.
0: Ave Maria, cheia de graça, o Senhor é convosco. Bendita sois vós entre as mulheres, e bendito é o fruto do vosso ventre, Jesus.
1: Santa Maria, Mãe de Deus, rogai por nós, pecadores, agora e na hora de nossa morte. Amém.
0: Glória ao Pai, ao Filho e ao Espírito Santo.
1: Como era no princípio, agora e sempre. Amém.
0: Ó meu Jesus,
1: perdoai-nos.

0: precisarem.
1: Ó Maria concebida sem pecado,
0: rogai por nós que recorremos a vós.
1: São Rafael,
0: rogai por nós.
1: São Miguel,
0: rogai por nós.
1: São Gabriel,
0: rogai por nós.
1: Infinitas graças vos damos, soberana Rainha,
0: pelos benefícios que todos os dias recebemos de vossas mãos liberais. Dignai-vos agora e para sempre tomarmos debaixo do vosso poderoso amparo, e para mais vos obrigarmos, vos saudamos como a Salve Rainha.

0: Santa Mãe de Deus, para que sejamos dignos das promessas de Cristo. Amém.
1: Obrigado, Raquel, e uma boa noite.
0: Obrigado, Soares, por essa oportunidade. Obrigado, Manuel, e que nós tenhamos uma noite com muita paz e muita luz.
1: Obrigado, Manuel, pelo seu serviço. E obrigado a você que esteve junto conosco, fazendo parte deste momento tão especial do nosso dia, onde, na certeza de que Nossa Senhora acolheu todas as nossas necessidades, as que nós conseguimos falar, mas é aquelas que também temos no íntimo de nossos corações. Nessa certeza, ela intercede por nós e leva até seu Filho Jesus. Que tenhamos aí uma noite abençoada. Estivemos unidos e permaneceremos. Em nome do Pai, do Filho e do Espírito Santo. Amém. Nos consagramos a Nossa Senhora com a irmã Kelly Patrícia. Deus vos abençoe. Uma ótima noite.

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7: A perfeição não consiste na multiplicidade das coisas feitas, mas no fato de serem bem feitas. São Vicente de Paulo.

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1: Teve início nesta segunda-feira, 28 de setembro, a missão de 3 dias na Rússia do cardeal Matheus Zupp, enviado especial do Santo Padre para questões humanitárias. Detalhes com a Rádio Vaticano.
2: Trata-se da terceira missão a Moscou, após as realizadas em junho de 2023 e outubro de 2024, e segue-se a visita realizada em julho passado à Ucrânia, onde ele também visitou os campos de prisioneiros de soldados russos na região de Lviv. Justamente a questão dos prisioneiros de guerra ucranianos e russos é, juntamente com o tema das crianças transferidas para longe de seus territórios de origem e de suas famílias, o tema central da missão humanitária do cardeal. Os encontros com as autoridades russas, confirmou o cardeal Zupp à agência de notícias russa TASS, estão programados para segunda, terça e quarta-feira. Tudo isso faz parte da missão humanitária que me foi inicialmente confiada pelo Papa Francisco e posteriormente confirmada pelo Papa Leão XIV. Recebi a incumbência de apoiar os esforços das partes para lidar com as questões relacionadas às crianças, às trocas de prisioneiros e aos problemas dos civis decorrentes do conflito. Estamos avaliando, acrescentou Zupp, todos os pedidos provenientes tanto da parte ucraniana quanto da russa, no âmbito do diálogo já iniciado. Desejamos aprofundar ainda mais esse diálogo, cientes do sofrimento causado pela guerra, e procuramos contribuir para pôr fim a ela. A missão do cardeal segue a realizada no final de agosto pelo secretário das Relações com os Estados e as Organizações Internacionais, o arcebispo Paul Richard Gallagher, que, por sua vez, havia visitado a Rússia após uma missão na Ucrânia em julho passado.
1: Termina nesta quarta-feira, 30 de setembro, o prazo para inscrições dos prêmios de comunicação da Conferência Nacional dos Bispos do Brasil. A premiação contempla 8 categorias e entre as possibilidades de participação estão filmes de curta e longa metragem, produções de rádio, reportagem para jornais, revistas e sites, reportagens, documentários e conteúdos de entretenimento para a TV, iniciativas em redes sociais e aplicativos, além de campanhas publicitárias, entre outros. Mais informações e inscrições no site da CNBB, cnbb.org.br. Da Central de Jornalismo Canção Nova, Ana Elisa Castro.
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26: São muitos os projetos no coração do homem, mas é a vontade do Senhor que permanece para sempre. Provérbios, capítulo 19, versículo 21.
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1: Está no ar a Voz do Brasil. 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
2: Olá, boa noite.
0: Boa noite para você que nos acompanha em todo o país.
2: Terça-feira, 29 de setembro de 2026.
0: Vamos aos destaques do dia.
2: Trabalho e emprego.
0: População ocupada ultrapassa os 103 milhões de pessoas de junho a agosto.
2: Um índice de 58%, segundo dados do IBGE.
0: E de acordo com o CAGED, foram criados em 2026 mais de 1 milhão e 1.000 postos de trabalho. Graziela Mendonça.
3: Segundo dados do novo CAGED, o Cadastro Geral de Empregados e Desempregados. Foram 166 mil novas vagas de trabalho de carteira assinada criadas em agosto deste ano.
2: O governo pede retirada do ar de mais de 5 mil sites de apostas ilegais.
0: E a ação contra bets irregulares remove 390 páginas e perfis das redes sociais. Luana Karen.
4: Ainda como parte das medidas de combate às bets, as lojas de aplicativos foram notificadas para retirada de 186 apps até o dia 6 de outubro.
2: E vamos falar hoje sobre a prova de vida do INSS.
0: Atualmente é feita de forma automática com cruzamento de dados oficiais.
2: E uma outra oportunidade para a comprovação é comparecer às urnas durante as eleições.
0: Quem vai dar os detalhes é a presidente do INSS, Ana Cristina Silveira.
5: O TSE, que tem uma base que é consolidada, consegue fazer após a votação, enviar esses dados para o INSS e com isso a gente consegue fazer a comprovação da vida e continuar com esse benefício ativo.
2: Hoje na apresentação da Voz do Brasil, eu, Mariana Jundmann e Luciano Seixas.
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2: Desde a publicação da medida provisória que proíbe apostas online no Brasil, na última sexta-feira, foram intensificadas as ações de combate à prática.
0: Bloqueio de sites, remoção de sites e perfis, retirada do ar de aplicativos e conteúdos de publicidade.
2: Os detalhes foram apresentados em uma coletiva de imprensa hoje em Brasília.
4: Em três dias, entre 27 e 29 de setembro, após a edição da medida provisória que proíbe as bets no Brasil, o Ministério da Justiça e Segurança Pública encaminhou à Anatel o pedido de bloqueio de mais de 5.200 sites ilegais de apostas. Quase 400 páginas e perfis em redes sociais tiveram remoção solicitada. De acordo com o secretário nacional de Segurança Pública, Chico Lucas, a medida permitiu aos órgãos competentes seguir o rastro do dinheiro movimentado pelas casas de apostas.
6: Nós não tínhamos instrumentos legais para ir atrás do dinheiro. A MP trouxe obrigações às instituições financeiras, o Banco Central já regulamentou duas resoluções e essas resoluções permitem que nós possamos ir atrás de para onde vai o dinheiro. Isso representou, nos três primeiros dias, uma queda do número de PIX, na ordem de 10% dos PIX realizados no Brasil, que muito provavelmente eram PIX que iam para instituições de jogos.
4: Ainda como parte das medidas de combate às bets, as lojas de aplicativos foram notificadas para a retirada de 186 apps até o dia 6 de outubro. Plataformas de redes sociais também foram notificadas para retirar qualquer conteúdo de publicidade relacionado a apostas de cotas fixas e bets, segundo o secretário nacional de direitos digitais, Vitor Fernandes.
7: Em até 10 dias, que foi o prazo dado pela medida provisória, oficiou 8 grandes plataformas de redes sociais para que sejam retirados todo e qualquer conteúdo de publicidade relacionadas às apostas de cota fixa, às bets. Porque aqui é a porta de entrada para que os apostadores consigam acessar esses serviços.
4: Para reforçar a fiscalização contra os sites de apostas, foi regulamentado o Comitê Interinstitucional de Fiscalização da Exploração e da Publicidade Ilegal de Apostas de Cota Fixa. O colegiado será composto por 15 representantes de órgãos federais e vai articular as ações das autoridades competentes para a prevenção, a fiscalização e a repressão a essa prática. Reportagem Luana Karen.
0: O Ministério do Trabalho e Emprego divulgou hoje os dados do novo CAGED.
2: O levantamento do mês de agosto mostra a criação de quase 166 mil postos formais de trabalho no mês.
3: Foram 166 mil novas vagas de trabalho de carteira assinada criadas em agosto deste ano, segundo dados do novo CAGED, o Cadastro Geral de Empregados e Desempregados. Os números mostram ainda que nos primeiros 8 meses do ano, o Brasil já alcançou mais de 1 milhão e 134 mil novos postos com carteira assinada, o que representa um crescimento de 2,41% em relação ao mesmo período de 2025. Todos os setores da economia tiveram aumento no emprego formal, como detalha o ministro do Trabalho e Emprego em Exercício, Francisco Macena.
8: Em agosto, o maior crescimento do emprego formal ocorreu no setor de serviços, que gerou 110.346 postos de trabalho. A construção apresentou o segundo maior saldo positivo, com a geração de 20.848 postos formais de trabalho. A indústria manteve um crescimento, e já vem mantendo, inclusive, já há alguns meses, que indica, inclusive, um crescimento de emprego mais estruturado.
3: Das 27 unidades federativas, 24 tiveram saldo positivo no emprego formal em agosto. Destaque para São Paulo, que criou mais de 42 mil vagas, seguido por Rio de Janeiro e Pernambuco. Com locução de Graziela Mendonça, reportagem Gabriela Noronha.
0: E o IBGE divulgou hoje os dados de ocupação da Pesquisa Nacional por Amostra de Domicílios.
2: No trimestre encerrado em agosto, os dados mostraram que a população ocupada foi de 103 milhões de pessoas no trimestre de junho, julho e agosto.
9: A taxa de desocupação ficou em 5,3% no trimestre encerrado em agosto, uma queda de 0,3% na comparação com o trimestre encerrado em maio. Os dados são da Pesquisa Nacional por Amostra de Domicílios Contínua, a PNAD Contínua, divulgada pelo IBGE. Hoje, o Brasil tem cerca de 5 milhões e 800 mil pessoas desempregadas, uma redução de 4,6% em relação ao trimestre anterior. Já a população ocupada chegou a 103 milhões e 500 mil trabalhadores, o que representa um nível de 58,9% entre as pessoas em idade de trabalhar. O rendimento médio habitual dos trabalhadores ficou em R$ 3.777, de acordo com o analista da PNAD Contínua, William Kratochil. Os setores da indústria e da construção ajudaram a impulsionar os resultados.
10: Essa redução foi motivada pelo aumento da ocupação na indústria. Teve, depois de um longo período de estagnação ou queda, volta a crescer, acompanhado também do setor da construção, que na construção de edificações aumentou bastante o número de contratações.
9: A pesquisa também mostra que o número de trabalhadores do setor privado com carteira assinada, sem contar os empregados domésticos, chegou a 39 milhões e 500 mil pessoas no trimestre. Realizada pelo IBGE, a pesquisa acompanha regularmente o mercado de trabalho e as condições de vida da população no país. Reportagem Luciana Colares de Holanda.
0: A qualidade da carne de aves e o mel produzidos no Brasil foi aprovada pela União Europeia, segundo relatório publicado nesta segunda-feira.
2: De acordo com o parecer, o sistema de produção do país atende a todos os requisitos sanitários.
0: Com a decisão, o Ministério da Agricultura e Pecuária afirmou que não há mais impedimento técnico para que o Brasil volte a exportar carne de aves e mel para o bloco europeu.
2: A decisão é resultado de uma auditoria realizada por autoridades sanitárias que visitaram estabelecimentos brasileiros entre os dias 24 de agosto e 4 de setembro.
0: O governo federal solicitou que o relatório seja incluído na pauta da comissão responsável pela decisão final, agendada para 20 e 21 de outubro, e aguarda as etapas administrativas para a inclusão do país na lista de fornecedores do bloco.
2: E atenção, gestores de microempresas e empresas de pequeno porte.
0: Está valendo o novo prazo para quem quer aderir ao Simples Nacional em 2027.
2: A empresa que optar pelo Simples poderá fazer a solicitação até dia 15 de outubro de 2026.
11: O Comitê Gestor do Simples Nacional ajustou os prazos para as empresas que querem entrar ou retornar ao regime em 2027. A solicitação deve ser feita até 15 de outubro de 2026, com efeitos a partir de 1º de janeiro de 2027. Se houver débitos ou outras pendências que impeçam a opção, a regularização poderá ser feita até 30 de outubro. Já as empresas que permanecerem no Simples Nacional e quiserem recolher o IBS e a CBS pelo regime regular, vão ter outro prazo. A escolha poderá ser feita até 30 de outubro de 2026, também com validade a partir de 1º de janeiro de 2027. Essa alternativa está relacionada à reforma tributária e permite que esses tributos sejam apurados fora do documento de arrecadação do Simples Nacional. Os dois procedimentos podem ser cancelados entre 3 de novembro e 20 de dezembro de 2026. Por isso, é importante não confundir as escolhas. Uma define o enquadramento da empresa no Simples Nacional em 2027, a outra trata especificamente da forma de recolhimento do IBS e da CBS. Claudimário Carvalho, para a Voz do Brasil.
0: Próximo domingo, milhões de brasileiros vão às urnas escolher seus candidatos.
2: E esse exercício de cidadania, aposentados, pensionistas e beneficiários do INSS podem aproveitar o momento. Ele vai servir também como prova de vida.
0: A presidente do Instituto, Ana Cristina Silveira, nos concedeu entrevista e explica o porquê a prova de vida é necessária, como ela é feita normalmente e como a troca de informações com a Justiça Eleitoral vai ajudar nessa tarefa. Acompanhe.
2: Olá, presidente, bem-vinda à Voz do Brasil mais uma vez. Um prazer ter a senhora conosco. Pra gente falar então de prova de vida do INSS, né? A gente queria então que a senhora começasse explicando por que que a prova de vida é necessária e como que ela é feita atualmente.
12: Olá, Mariana. Olá, Luciano. Olá, ouvintes da Voz do Brasil. É um prazer estar aqui com vocês para falar de um tema tão importante que é a prova de vida no INSS. A prova de vida, ela é importante, é um procedimento feito anualmente pelo INSS para evitar fraudes, para evitar que o INSS pague benefícios a pessoas que já faleceram. E hoje o INSS faz isso, uma busca dos segurados nas bases de dados governamentais e públicas. Então, não precisa o segurado, via de regra, fazer a prova de vida. Então, o INSS age proativamente, buscando esses dados nas nossas bases governamentais. E essa informação, ela é muito importante, porque anualmente, nós, neste ano, a gente precisa comprovar a vida de 38 milhões de brasileiros, de segurados do INSS. A gente já conseguiu comprovar 25 milhões e a gente ainda falta comprovar 13 milhões de vida desses segurados. E como é que é feito isso? Com um batimento dos dados das bases governamentais públicas em relação aos segurados.
0: Daqui a poucos dias nós teremos aí o primeiro turno das eleições gerais no Brasil, né? E o INSS vai aproveitar a presença do eleitor na urna como prova de vida, né? Como é que funciona essa interação? É o TSE que fornece essa informação para o INSS?
12: Isso mesmo. É mais uma forma de comprovação da vida desse segurado. Então, o TSE, que tem uma base que é consolidada, que é uma base que é importante, eles conseguem fazer, após a votação, enviar esses dados para o INSS e, com isso, a gente consegue fazer a comprovação da vida e continuar com esse benefício ativo.
2: Agora, é importante aqui a gente destacar, né, que o voto é um exercício de cidadania, mas se a pessoa não for votar por algum motivo, inclusive por não ser obrigada, né, no caso das pessoas com mais de 70 anos, existem outras formas de comprovação de vida, né, presidente? Ou seja, se a pessoa perder a oportunidade no voto, ela não vai ter o benefício ou a aposentadoria dela suspensa por isso?
12: Essa pergunta é muito importante. A finalidade dessa conversa aqui não é criar pânico. Então, se os nossos segurados, os beneficiários, não forem votar, temos diversas outras formas de fazer o batimento desses dados. Através, por exemplo, do CadÚnico único, de um comparecimento a uma perícia médica. Também, se eles não conseguirem fazer essa comprovação nos primeiros 10 meses após a última prova de vida, o INSS ainda notifica esse segurado para que no prazo de 60 dias eles possam comparecer a uma agência bancária onde eles recebem seu benefício ou fazer um acesso no meu INSS através da biometria.
0: Só reforçando, presidente, quem votar então não precisa fazer prova de vida por um ano.
12: Isso mesmo, a prova de vida no INSS ela vale por um ano e durante esse um ano o INSS vai buscando os dados na base governamental para evitar que o segurado precise fazer algo para comprovar. A gente só vai solicitar essa comprovação se não conseguir encontrar dados nas bases públicas.
2: Agora, o que acontece quando a pessoa não faz a prova de vida? Ou seja, vocês buscam ali alguma movimentação que comprove que ela esteve viva, né, nesse período de um ano, estava viva. E o que acontece quando não é encontrado isso? O benefício dela é suspenso imediatamente? Ela é convocada a comparecer? Como é que funciona?
12: Primeira, a prova de vida, ela é para benefícios de longa duração. Então, benefício por incapacidade, benefício assistencial, aposentadorias e pensões. Então, se o segurado, durante os 10 meses da última prova de vida, não fizer nenhuma ação, por exemplo, um empréstimo consignado com biometria, ou não fizer um CAD único, o INSS ainda faz a solicitação. Em 60 dias, ele não comprovando, a gente bloqueia o benefício, suspende temporariamente, mas assim que o segurado faz a prova de vida, esse benefício, ele é reativado automaticamente, sendo pago todos os atrasados. Então, não há perda para o segurado, isso é bom para deixá-los tranquilos.
0: E é sempre bom lembrar dos golpes, né, presidente? Se a pessoa receber algum contato solicitando dados pessoais, identificação facial, biométrica, e achar alguma coisa suspeita, como é que ela pode se informar se se trata mesmo do INSS?
12: A primeira coisa que precisa ser feito é ligar para 135, de segunda a sábado, de 7 às 22 horas, para ter certeza que foi o INSS, ou entrar no aplicativo Meu INSS, onde tem lá um serviço, prova de vida, que ele pode verificar quando foi feita a última prova de vida e se está devendo essa informação. E nessa pergunta, é importante frisar que o INSS não envia links, que o INSS não pede dados. Então, o segurado que recebeu uma mensagem do WhatsApp, um SMS, um e-mail com links, é bom não clicar e entrar diretamente em contato com o INSS.
2: Sempre é bom a gente reforçar aqui. Central 135, você diz que aí do seu telefone 135, o aplicativo Meu INSS, que também é possível baixar em qualquer plataforma, né, presidente?
12: Isso mesmo, e que tem um serviço específico lá, muito claro, onde o segurado pode ter certeza se a informação do pedido da prova de vida é verdade ou não.
2: Muito bem, nós conversamos com Ana Cristina Silveira, presidente do INSS. Muito obrigada, presidente, pela sua entrevista à Voz do Brasil.
12: Obrigada, e é importante dizer que não criem pânico. Se for possível, votem para fazer sua prova de vida, mas há outros meios também de fazer a comprovação.
2: A conta de luz virá sem cobrança extra em outubro.
0: Isso porque a bandeira tarifária será verde no próximo mês.
13: A conta de luz terá bandeira verde em outubro. Com isso, os consumidores não terão cobrança adicional da bandeira tarifária no próximo mês. A mudança da bandeira amarela para a verde foi confirmada pela Agência Nacional de Energia Elétrica, a ANEEL. Segundo a agência, o aumento das chuvas nas regiões sul e sudeste ajudou a estabilizar o nível dos reservatórios das hidrelétricas. Com condições mais favoráveis para a geração de energia, será possível reduzir o uso de fontes mais caras, como as usinas termoelétricas. O sistema de bandeiras tarifárias indica, mês a mês, as condições e os custos da geração de energia no país. Na bandeira verde, não há acréscimo na conta de luz. Entenda como funcionam as bandeiras em gov.br/ANEEL. Thaísa Vitória para a Voz do Brasil.
2: Cerca de 2.500 indígenas Yanomami, em Roraima, recebem até amanhã médicos especialistas do Ministério da Saúde, sem precisarem buscar atendimento nos centros urbanos.
0: A expedição do SUS no Polo Base Surucucu realiza procedimentos entre exames e consultas nas áreas de pediatria, clínica médica e saúde da mulher.
2: Os atendimentos priorizam crianças com desnutrição e problemas respiratórios, além de gestantes, idosos com doenças crônicas e casos graves de malária nas mais de 30 comunidades da região.
0: Os serviços são oferecidos no Centro de Referência em Saúde Indígena Chapori Yanomami e nas áreas de difícil acesso.
2: A secretária de Saúde Indígena do Ministério da Saúde, Lucinha Tremembé, destaca a importância da nova expedição.
14: a ida dos especialistas para dentro do território é de suma importância para que mitigamos e chegamos aí a uma redução considerável de tempo de espera e com isso a redução de óbitos por causas evitáveis.
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16: Oi, meu nome é Larissa Ferreira e a minha pergunta é: quantas redações eu devo treinar por mês?
17: Sobre redação, quem vai responder é o professor José Aguilera.
18: Você fazendo uma redação por semana, a cada 15 dias, em que você dialogue com um professor, com uma professora, que você reescreva a partir dos erros, limites, desvios que foram encontrados, está de bom tamanho. Escrever semanalmente é bom. Eu recomendaria, inclusive, para que se você tem aí alguma limitação, um desafio para a escrita, se permita escrever pelo menos diariamente um parágrafo num caderninho seu, como foi o seu dia? Escreva um parágrafo somente dizendo: hoje o meu dia foi assim. Neste dia, observei tais coisas. O meu destaque para esse dia, escreva um parágrafo pelo menos por dia para que você exercite a disciplina do parar, pensar e escrever.
17: É isso aí. Se prepare e acompanhe as nossas dicas toda terça-feira aqui na Voz do Brasil e também na radiogov.ebc.com.br.
0: Instituições interessadas em apresentar projetos pela Lei de Incentivo ao Esporte vão ter até o dia 18 de outubro para apresentarem as propostas.
2: Os detalhes vamos ouvir agora na reportagem de Cleide Lopes.
19: A Lei de Incentivo ao Esporte permite que pessoas físicas e empresas destinem parte do imposto de renda devido para financiar projetos esportivos e paradesportivos. São projetos como o do Instituto Reação, no Rio de Janeiro, fundado há mais de duas décadas pelo judoca e medalhista olímpico Flávio Canto.
20: Resolvi dar aula de judô sem saber ainda do alcance, da força, e fui percebendo rapidamente que era muito poderoso. O Reação hoje está em 10 polos, está em 5 estados, e a nossa missão é gerar impacto real, né? Todo aluno que está lá tem uma estrutura de transformação robusta, dentro e fora do tatame, né? Em sala de aula e no tatame. E a lei de incentivo, quando aparece, muda muito o patamar do que a gente faz.
19: Os projetos atendem crianças, adolescentes e adultos de todo o país. E aqueles voltados à inclusão social recebem o incentivo maior, como explica o diretor de programas de políticas ao esporte do Ministério do Esporte, Frederico Costa da Silva.
21: Nós temos na própria lei uma possibilidade que aumenta a restituição do imposto de renda, que chega a 2% para a pessoa jurídica. Pode chegar a 4% se for em área de vulnerabilidade social. Então isso é uma maneira de incentivar, como a própria lei diz, as entidades a aportarem naquilo.
19: No ano passado foram apresentados mais de 5.600 projetos e está aberto até o dia 18 de outubro o prazo para que organizações sem fins lucrativos e pessoas físicas e jurídicas de natureza esportiva escrevam propostas para garantir recursos da Lei de Incentivo ao Esporte em 2027. As entidades proponentes deverão se cadastrar previamente no Sistema de Leis de Incentivo, plataforma digital do Ministério do Esporte. Reportagem Cleide Lopes.
0: No momento da inscrição, é preciso observar os requisitos e as orientações disponíveis no sistema e apresentar corretamente a documentação exigida.
2: Para mais informações, acesse gov.br/esporte e clique na aba Ações e Programas.
0: Quem vai fazer a reaplicação do Exame Nacional para a Certificação de Competências de Jovens e Adultos, o Enseja, de 2026, já pode consultar o local da prova.
2: O Enseja é gratuito e voltado a jovens e adultos que não concluíram o ensino fundamental ou médio na idade adequada.
0: Para quem busca a certificação do ensino fundamental, o exame será no dia 6 de outubro. Já para o ensino médio, a reaplicação acontece no dia 7.
2: Os locais estão disponíveis no cartão de confirmação de inscrição no sistema Enseja.
0: partir de amanhã, as vigilâncias sanitárias de todo o país vão ter novas funcionalidades no Sistema Nacional de Controle de Receituários.
2: Entre as mudanças está a atribuição de numerações destinadas às notificações de receita eletrônica.
0: Outra novidade será a possibilidade de atribuir no Sistema Nacional de Controle de Receituários numerações destinadas à emissão de notificações de receitas eletrônicas.
2: Mas os usuários devem estar vinculados à instituição no cadastro da Anvisa.
0: Mais informações você encontra em gov.br/Anvisa.
2: E essas foram as notícias do governo federal.
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2: Produção da empresa Brasil de Comunicação.
0: Fique agora com as notícias do Poder Judiciário e do Congresso Nacional. Boa noite.
2: Boa noite, até amanhã.

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2: Conselho Nacional de Justiça apresenta medidas para ampliar a segurança e a transparência dos precatórios.
3: Grupo de trabalho sobre modernização do sistema de justiça avança para análise de propostas.
2: Justiça do Trabalho condena a empresa de agrotóxicos por assédio eleitoral.
3: Boa noite, eu sou Marcela Luiz.
2: E eu sou Walter Lima.
3: Ao completar um ano como presidente do Supremo Tribunal Federal e do Conselho Nacional de Justiça nesta terça-feira, o ministro Edson Fachin apresentou diversas providências que têm sido adotadas para a construção da política nacional para o tratamento adequado dos precatórios.
2: As medidas foram apresentadas durante a sessão do CNJ. Amicela Alves.
4: O objetivo de todas as medidas anunciadas é dar mais segurança, transparência e rastreabilidade aos créditos judiciais. Entre os feitos, Fachin destacou o lançamento da calculadora do cidadão de precatórios.
5: E uma calculadora de precatórios, que permitirá a qualquer pessoa conhecer o valor atualizado de seu crédito. Em novembro será a vez do Painel Nacional de Dados, reunindo pela primeira vez informações sobre os precatórios de todo o Brasil.
4: O trabalho inclui diálogo com o Banco Central do Brasil, a Comissão de Valores Mobiliários e a Advocacia Geral da União.
3: O Grupo de Trabalho sobre Modernização do Sistema de Justiça realizou reunião no Supremo Tribunal Federal para consolidação das propostas recebidas.
2: O presidente do Supremo, ministro Edson Fachin, criou a comissão para formular propostas estruturais de curto, médio e longo prazo. Marcelo Della Libera.
6: O processo de participação social recebeu contribuições de 87 instituições, com centenas de propostas, como destaca o presidente do grupo de trabalho, Fernando Facuri Scaffi.
7: São centenas de propostas, porque vários grupos desdobraram aquilo em todos os itens aqui colocados, todos.
6: Entre as propostas apresentadas está o tema da inteligência artificial, como destaca o relator do grupo de trabalho, Neide Barros Belo Filho.
8: A outra gama de propostas foi a que gerou talvez mais discussão da última vez, talvez seja mais novidadeira delas, giram em torno de inteligência artificial e as plataformas eletrônicas também.
6: Os 6 subgrupos terão até 13 de outubro para organizar os trabalhos, discutir e votar as propostas sob sua responsabilidade.
3: Uma empresa de agrotóxicos foi condenada ao pagamento de indenização de R$100 mil por danos morais coletivos.
2: A condenação é referente a práticas configuradas como assédio eleitoral durante as eleições presidenciais de 2022. A decisão é da Justiça do Trabalho em Minas Gerais. Breno Perrucci.
9: De acordo com a ação ajuizada pelo Ministério Público do Trabalho, a empresa coagiu empregados a votarem em um candidato específico, sob ameaça de perda de emprego e com promessas de vantagens, como o 14º salário. Além da indenização, a decisão obriga a empresa a evitar qualquer prática irregular, sob pena de multa.
3: O STJ marcou datas para julgamento em sessões virtuais dos primeiros casos que serão submetidos ao chamado filtro da relevância da questão federal.
2: Os julgamentos deverão ocorrer de 30 de setembro, a partir das 11h30 da manhã, até 7 de outubro. Fátima Uchoa.
10: O ministro Sérgio Cuquina, presidente da Comissão Gestora de Precedentes, Jurisprudência e Ações Coletivas, incluiu as demandas na pauta das 3 sessões especializadas do STJ. As partes e os procuradores poderão acompanhar as votações em tempo real. Em regra, a relevância da questão federal será analisada em sessão virtual e, se ela for reconhecida, os pedidos principais dos casos serão julgados depois em sessão presencial. Vale destacar que, embora todo o processo seja importante e mereça a atenção da Justiça, o papel do STJ é definir entendimentos que ultrapassem os interesses individuais das partes, como prevê o filtro da relevância.
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3: Uma boa noite.
2: E até amanhã.
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12: Eu sou Humberto Pinheiro e estes são os destaques de hoje do Jornal do Senado, que começa agora. Proposta cria o LGBTicídio e prevê pena de até 40 anos de prisão. Acesso de idosos a tecnologias para melhorar saúde mental aguarda votação na CDH. Consultor legislativo analisa causas de abstenção maior na votação para senador. Boa noite. Uma proposta recém-apresentada no Senado tipifica homicídios motivados por discriminação contra pessoas LGBTQIAPN+. O texto torna LGBTicídio crime hediondo e agrava penas para outras formas de violência. Repórter Pedro Pincer.
13: Um novo projeto no Senado cria o crime autônomo de LGBTicídio. A proposta define o delito como homicídio motivado por discriminação relacionada à orientação sexual, à identidade ou expressão de gênero, ou às características sexuais da vítima, reais ou presumidas, e prevê pena de reclusão de 20 a 40 anos. O projeto também propõe incluir o LGBTicídio no rol de crimes hediondos e alterar o Código Penal, a Lei das Contravenções Penais e a Lei Antirracismo. O senador Paulo Paim, do PT do Rio Grande do Sul, destacou os dados da violência contra essa população no Brasil.
14: Essa escalada de violência, agressão, morte, assassinatos, representa uma violação sistemática dos direitos fundamentais. A vida tem que estar sempre em primeiro lugar. A vida, a dignidade, a liberdade, a segurança. Garantir que o Estado deve assegurar a todos. E a evidência é que não estamos diante de ocorrência.

0: proposta leva em conta o acelerado envelhecimento da população e o aumento da doença de Alzheimer e de transtornos como a depressão. Além de auxiliar a saúde mental, o projeto também prevê a capacitação no uso dessas tecnologias para a estimulação intelectual por meio de aplicativos e ferramentas digitais que exercitam funções mentais. Com a inclusão digital, os idosos vão poder ainda ampliar o acesso aos serviços de saúde por teleatendimento e monitoramento remoto, além de reduzir o isolamento social, como destacou a senadora doutora Eudócia do PSDB de Alagoas.
1: Ao estimular autonomia, participação social e aprendizado contínuo, elementos essenciais para o envelhecimento ativo e saudável.
0: De acordo com o IBGE, o Brasil tem cerca de 9.700.000 pessoas com 70 anos ou mais.
2: A Comissão de Assuntos Econômicos pode votar uma proposta que destina a renda de um concurso de loteria por ano ao Fundo Nacional para Calamidades Públicas. O texto também determina que os recursos reforcem a preparação de estados e municípios para enfrentar desastres naturais e eventos climáticos extremos. Repórter Marcela Cunha.
3: O projeto do senador Fernando Dueire, do PSD de Pernambuco, prevê que a renda líquida de um concurso anual de loterias seja destinada ao Fundo Nacional para Calamidades Públicas, Proteção e Defesa Civil, o FUNCAP. O valor corresponde ao que restar da arrecadação depois do pagamento dos prêmios, do imposto de renda sobre as premiações e dos custos de manutenção da loteria. Dueire afirma que o reforço no fundo pode ajudar estados e municípios a se prepararem para eventos extremos.
4: Os recursos permitirão que estados e municípios se preparem melhor para os desastres naturais, investindo em infraestrutura resiliente e em sistemas de alerta.
3: Na Comissão de Assuntos Econômicos, o relator, senador Hamilton Mourão, do Republicanos do Rio Grande do Sul, recomenda a aprovação do projeto com as mudanças feitas pela Comissão de Infraestrutura, entre elas, a que garante que a nova destinação não reduz os valores dos fundos que já recebem recursos dessas loterias.
2: Está na Comissão de Educação uma proposta que inclui nos projetos pedagógicos das escolas o atendimento adaptado para alunos com deficiência ou com necessidades específicas. De acordo com o texto, as escolas também deverão prever a institucionalização do atendimento educacional especializado, que é o conjunto de estratégias para eliminar barreiras que dificultam a aprendizagem. O objetivo da iniciativa é permitir que o ensino seja adaptado às características e necessidades dos estudantes, favorecendo a participação e o aprendizado em igualdade de condições. A medida já recebeu aval da Comissão de Direitos Humanos, onde teve parecer favorável do senador Flávio Arnes, do PSB do Paraná. Na ocasião, o relatório foi lido pela senadora Damaris Alves, do Republicanos do Distrito Federal. Ela destacou que os projetos pedagógicos das instituições de ensino devem incluir as flexibilizações necessárias, levando em consideração as particularidades dos estudantes.
5: Que o projeto pedagógico da escola deverá contemplar a flexibilização dos currículos, das metodologias, dos recursos educativos e dos processos avaliativos diferenciados.
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2: A taxa de votos brancos, nulos e abstenções nas eleições para o Senado costuma ser significativamente maior do que na disputa pela Câmara dos Deputados. Nas eleições de 2022, por exemplo, a soma de brancos e nulos para o Senado atingiu 18,7%, quase o dobro da registrada para os deputados federais. As informações com o repórter Douglas Castilho.
9: Enquanto a Câmara é eleita pelo sistema proporcional, com muitos candidatos em disputa e números de registro parecidos, o Senado adota o sistema majoritário, com menos candidatos, números muito diferentes e, por isso, uma digitação errada pode levar ao voto nulo mais facilmente. O consultor legislativo do Senado

0: Deputado João Trindade ainda chamou a atenção para outro ponto, a falta de compreensão sobre a forma específica de renovação do Senado.
1: A gente tem um problema até de educação política mesmo do cidadão. Muita gente nem entende essa alternância de que numa eleição a gente elege um senador, na eleição seguinte elege dois senadores. Tem muita gente que descobre que tem um segundo voto para o Senado lá na hora.
0: A melhor dica é levar a cola com os números dos candidatos anotados e na ordem em que aparecerão na urna: deputado federal, deputado estadual ou distrital, senador 1, senador 2, governador e presidente.
2: Hoje, 29 de setembro, é o Dia Mundial do Coração. A data incentiva a prevenção de doenças cardiovasculares. O Senado tem projetos de lei que tentam reduzir o índice dessas doenças. A reportagem é de Márcio Maturana.
3: Uma em cada três pessoas morre de doença cardíaca. Por isso, 29 de setembro é o Dia Mundial do Coração. O Senado analisa projetos de lei que podem contribuir para diminuir essas estatísticas. Na Comissão de Assuntos Sociais, está em discussão uma proposta que cria a Política Nacional de Prevenção e Controle das Doenças Cardiovasculares, no SUS. O texto é relatado pelo senador Dr. Irã, do PP de Roraima, que defende rapidez na aprovação.
4: É do interesse da sociedade, é do interesse do povo brasileiro, principalmente o povo que utiliza o nosso sistema único de saúde, que é o nosso maior patrimônio em termos de saúde no país e o maior do mundo.
3: A comissão analisa também outro projeto que busca a proteção de grupos vulneráveis, como idosos, e pode reduzir o risco de eventos cardiovasculares agudos associados a infecções.
2: Com trabalhos técnicos de Eliseu Caires, o Jornal do Senado fica por aqui. Acompanhe agora as notícias da Câmara dos Deputados. Boa noite e até amanhã.
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6: Câmara inclui abandono afetivo como regra para definir pensão alimentícia.
7: Frente da Saúde Mental lança guia para a regulamentação do ECA digital.
6: Relatório identifica 500 bilhões de reais em prejuízo anual com a pirataria.
7: Boa noite. Relatório apresentado na Câmara apontou o prejuízo de 500 bilhões de reais por ano com a pirataria. O texto também sugere a criação de uma agência antimáfia, como informa o repórter José Carlos Oliveira.
8: A Comissão Externa sobre Atos de Pirataria e Agenda Brasil Legal aprovou o relatório parcial do deputado Júlio Lopes, do PP do Rio de Janeiro. O texto consolida denúncias apuradas nas audiências públicas e sugere propostas legislativas de combate mais efetivo à pirataria, contrabando, descaminho, sonegação fiscal e contrafação, ou seja, imitação ou cópia não autorizada. Segundo o relator, essas práticas provocam prejuízo anual de cerca de 500 bilhões de reais, considerando as perdas dos setores econômicos e a evasão tributária.
9: O que se consolidou no país nos últimos anos é uma economia subterrânea bilionária, altamente sofisticada, intrinsecamente articulada, com engrenagens do crime organizado transnacional, das facções armadas e das milícias territoriais.
8: O deputado identificou um processo de canibalização do mercado formal no Brasil por meio do controle territorial exercido por criminosos sobre a distribuição compulsória de botijões de gás e de serviços clandestinos de telecomunicações, a adulteração e o furto de combustíveis, o contrabando de cigarros e defensivos agrícolas, o desvio de energia elétrica, a invasão de plataformas de comércio eletrônico por produtos copiados e medicamentos falsificados. Para reverter esse quadro, Júlio Lopes defendeu transformação estrutural na capacidade de fiscalização do Estado, com investimento maciço em inteligência artificial, rastreabilidade de produtos, modernização do marco aduaneiro e urgente responsabilização dos intermediários digitais e marketplaces. O relatório é acompanhado de três proposições legislativas da Comissão Externa. Uma delas altera a Constituição para criar a Autoridade Nacional de Enfrentamento às Organizações Criminosas. Lopes a chamou de de agência antimáfia.
9: Essa ação da ação antimáfia visa identificar exatamente aqueles que estruturam dentro do setor organizado o fornecimento e a sobrevivência de verdadeiras máfias em setores importantes como o do gás no Brasil.
8: Um projeto de lei cria o Sineoc, Sistema Nacional de Enfrentamento às Organizações Criminosas, com foco na articulação de vários órgãos públicos. O deputado garantiu que o sistema proposto não se choca com os já existentes, como o Sistema Único de Segurança Pública e a Estratégia Nacional de Combate à Corrupção e à Lavagem de Dinheiro.
9: O Sineoc não pretende substituir a mecanismos já consolidados. Seu propósito é diverso. É qualificar a articulação estratégica voltada especificamente à asfixia patrimonial, financeira e logística das organizações criminosas. A investigação de sua infiltração em mercados regulados, a cooperação internacional em casos de projeção transnacional.
8: O terceiro projeto da comissão reforça o combate à pirataria no comércio eletrônico e a pena em caso de violação de direitos de propriedade intelectual.
9: Queremos que haja imediato perdimento das mercadorias a fim de dar celeridade a esse procedimento.
8: Júlio Lopes explicou ter optado pelo relatório parcial porque outras sugestões vão depender da configuração do governo eleito em outubro. Após a aprovação do relatório, foi lançado o Movimento Brasil Legal, também com foco no combate à pirataria. A comissão ainda aprovou requerimento para futuro debate sobre os impactos da publicidade de apostas online e de jogos de azar, veiculada por plataformas de redes sociais e Big Techs. Da Rádio Câmara de Brasília, José Carlos Oliveira.
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5: Transportes.
11: Covatti Filho, do PP do Rio Grande do Sul, defende a proposta de emenda à Constituição que limita o valor do IPVA a 1% do preço de mercado do veículo. O texto também muda a base da forma de cálculo do imposto, que passa a considerar o peso de fábrica do automóvel.
7: A PEC, apoiada por Covatti Filho, ainda prevê a possibilidade de os estados concederem descontos no IPVA para veículos menos poluentes. A mudança busca tornar a cobrança mais previsível com base nas características físicas dos automóveis, em vez de considerar apenas o valor de mercado.
11: Projeto de Guilherme Uchoa, do PSD de Pernambuco, exige que veículos oficiais da administração pública passem por regularização antes de serem leiloados. A medida estabelece a checagem obrigatória do Renavam e da base de índice nacional antes da transferência.
7: De acordo com Guilherme Uchoa, os órgãos públicos devem responder por problemas ocultos que impeçam o licenciamento pelo comprador. Para o deputado, a exigência protege o cidadão contra fraudes e impede o leilão de veículos oficiais com irregularidades graves.
5: Agricultura.
11: Luciano Amaral, do PSD de Alagoas, apoia projeto que incentiva a plantação de hortas urbanas e a compra pública de alimentos produzidos perto dos locais de consumo. Relator na Comissão de Agricultura, ele aponta que a produção pode reduzir os custos de abastecimento.
7: Luciano Amaral afirma que a medida também pode ampliar a oferta de alimentos frescos, gerando renda em regiões que ainda dependem do transporte por longas distâncias. O parecer do congressista sugere a retirada do prazo de 180 dias para a regulamentação da futura lei.
11: Ricardo Salles, do Novo de São Paulo, defende projeto que proíbe os conselhos profissionais de cobrarem anuidades de empresas cuja atividade principal não seja privativa de profissão regulamentada. Segundo o deputado, a medida beneficia agroindústrias, produtores rurais e construtoras que contratam técnicos habilitados.
7: A proposta também anula autuações, multas e processos administrativos em andamento que estejam em desacordo com as novas regras. Ricardo Salles argumenta que a cobrança atual gera custos duplicados e indevidos para o setor produtivo.
5: Educação.
11: Emanuel Pinheiro Neto, do PSD de Mato Grosso, apresentou projeto que inclui estudantes com dislexia entre os beneficiários da educação especial. A proposta altera a Lei de Diretrizes e Bases da Educação para assegurar o reconhecimento desses alunos em programas de ensino especializado.
7: Emanuel Pinheiro Neto explica que, embora a legislação já preveja acompanhamento, alunos com dislexia ainda não são reconhecidos como público da educação especial. Ele argumenta que a matéria busca corrigir essa diferença para que as escolas recebam recursos específicos.
11: Tetinha, do PL do Maranhão, é autora de projeto que reconhece o festejo de São Raimundo Nonato dos Mulundus, em Vargem Grande, como manifestação da cultura nacional. Realizada todos os anos em agosto, a celebração reúne romeiros em missas, novenas e procissões.
7: Tetinha argumenta que a festa preserva tradições transmitidas entre gerações, fortalecendo a identidade cultural do Maranhão. A deputada ressalta que a celebração também movimenta o turismo religioso e o comércio local.
5: Saúde.
11: A Frente Parlamentar para a Promoção da Saúde Mental lançou um guia para a regulamentação do ECA digital. A repórter Silvia Munhato traz mais detalhes sobre a iniciativa.
12: O Instituto de Estudos para Políticas de Saúde, o IEPS, o Juntô, Iniciativa Brasileira de Saúde Mental de Crianças e Adolescentes, e a Frente Parlamentar Mista para a Promoção da Saúde Mental lançaram o guia A Gente Usa, A Gente Decide. O guia pretende apoiar a implementação do ECA digital a partir da experiência do usuário jovem. Foram ouvidos jovens de várias regiões do país que construíram 14 recomendações para a regulamentação da lei, como explicou o presidente da Frente Parlamentar, deputado Pedro Campos, do PSB de Pernambuco.
13: Por isso, o guia A Gente Usa, A Gente Decide é fundamental para que nós possamos falar com os tomadores de decisão, com aqueles que estão escrevendo os decretos, implementando a legislação na prática e colocar a perspectiva das juventudes nesse processo. E que a gente possa sempre garantir que o espaço digital seja um espaço de garantia de saúde mental, de promoção da saúde mental dos jovens e não um espaço de adoecimento dessas populações.
12: Entre as recomendações do guia estão a segurança por idade e supervisão parental, o controle efetivo de tempo de uso, o uso de algoritmos orientados ao bem-estar e a proteção contra padrões irreais de aparência. O guia A Gente Usa, A Gente Decide pode ser encontrado na página ieps.org.br. Da Rádio Câmara de Brasília, Silvia Munhato.
7: Carlos Sampaio, do PSD de São Paulo, quer instituir o marco legal da reprodução humana assistida. O projeto regulamenta procedimentos como a fertilização in vitro e a cessão temporária do útero, fixando a idade limite de 50 anos para gestantes e proibindo a comercialização de embriões.
11: Carlos Sampaio acredita que a falta de uma legislação específica sobre a medicina reprodutiva gera insegurança jurídica e sobrecarrega os tribunais. Ele acrescenta ainda que o texto autoriza a reprodução pós-morte mediante autorização expressa do falecido.
7: Alice Portugal, do PCdoB da Bahia, é autora de projeto que criminaliza a divulgação de notícias falsas sobre vacinas. Segundo a deputada, a medida busca combater a desinformação e proteger a população de doenças preveníveis por imunização.
14: Com tanta fake news sobre vacina, era necessário fazer um alerta à sociedade brasileira que não vacinar pode trazer de volta males que haviam sido exterminados do Brasil. Agora, por exemplo, estamos tendo vários casos de sarampo em São Paulo. E o sarampo havia sumido do nosso mapa de infecções, das chamadas doenças tropicais. Também poliomielite. Então não é possível você achar que vai ter novamente uma geração de pessoas sequeladas com deficiência por conta de um vírus terrível que pode matar e que com uma simples gota sublingual você consegue impedir que o ser humano desenvolva deficiências físicas.
11: O texto de Alice Portugal prevê detenção de 1 mês a 1 ano e multa para quem divulgar notícias falsas sobre vacinas previstas nos programas públicos de imunização. A proposta está em análise na Comissão de Constituição e Justiça da Câmara.
5: Segurança Pública.
7: Célio Studart, do PSD do Ceará, apresentou o projeto que proíbe a publicidade e a promoção de plataformas de conteúdo sexual e de acompanhantes em locais públicos. A restrição abrange vias públicas, transporte coletivo, praças, parques e eventos culturais e esportivos.
11: A proposta também proíbe que clubes, ligas e entidades esportivas tenham contratos de patrocínio com esse tipo de site. Na avaliação do deputado, a medida protege crianças e adolescentes da exposição precoce a conteúdos adultos em ambiente público.
7: Simone Marqueto, do PP de São Paulo, apresentou o projeto que obriga emissoras de televisão a divulgar gratuitamente informações sobre pessoas desaparecidas. Pela proposta, familiares ou representantes legais poderão solicitar a veiculação, que deverá começar em até 48 horas após a entrega do boletim de ocorrência.
11: Simone Marqueto considera que a televisão pode ampliar o alcance das buscas. O projeto também prevê a divulgação da foto do local do desaparecimento e de canais oficiais para contato em horários de ampla audiência.
7: Projeto de Antônia Lúcia, do MDB do Acre, autoriza o uso de mecanismos de choque elétrico não letal em tornozeleiras eletrônicas usadas por agressores enquadrados na Lei Maria da Penha. A deputada explica que o dispositivo seria acionado caso o agressor descumprisse a medida protetiva.
11: Pela proposta, o choque seria aplicado de forma gradual, podendo chegar à incapacitação física temporária em caso de insistência. Para Antônia Lúcia, a medida reduz a vulnerabilidade da vítima e pode evitar feminicídios.
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5: Justiça.
7: A Câmara aprovou uma proposta que coloca o abandono afetivo como regra para definir pensão alimentícia. A repórter Kate Nayane tem os detalhes.
16: A Câmara dos Deputados aprovou o projeto de lei que estabelece o abandono afetivo entre os critérios para definir o valor da pensão alimentícia de filhos com até 18 anos. A proposta altera o Código Civil para definir que o valor da pensão deve considerar a sobrecarga física e mental de quem tem a guarda da criança ou adolescente, caso seja comprovado o abandono afetivo por parte do pai ou da mãe. A relatora do projeto, deputada Laura Carneiro, do PSD do Rio de Janeiro, explica os diversos danos causados pelo abandono. No adulto responsável pela guarda do menor, pode gerar sobrecarga física e mental, capaz de afetar, inclusive, a capacidade de prover as necessidades da criança ou do adolescente. Já nos filhos, o abandono afetivo pode causar problemas de autoestima, ansiedade, depressão e dificuldades para estabelecer relacionamentos saudáveis. O texto aprovado mantém os critérios já existentes entre a necessidade de quem recebe e a possibilidade de quem paga. Ou seja, tanto as necessidades do filho quanto as possibilidades financeiras do genitor que paga a pensão devem ser consideradas. A proposta que estabelece o abandono afetivo entre os critérios para definir o valor da pensão alimentícia segue para análise no Senado. Da Rádio Câmara de Brasília, Kate Nayane.
11: Lúcio Moschini, do PL de Rondônia, propõe a reunião obrigatória de processos que discutam usucapião, posse ou propriedade referentes a um mesmo imóvel. A proposta determina que esses feitos sejam julgados conjuntamente, exceto para ações que já tenham sentença.
7: Lúcio Moschini frisa que a medida evita decisões judiciais conflitantes e garante segurança jurídica em disputas imobiliárias. Nos casos em que a junção não for possível por questões de competência, o texto estabelece que as ações correlatas fiquem suspensas até o julgamento da questão principal.
11: Luciano Amaral, do PSD de Alagoas, pede esclarecimentos ao Ministério da Justiça sobre interlocuções entre a empresa de investimento esportivo SME e membros do Conselho Administrativo de Defesa Econômica. Ele quer investigar se houve tentativa de reverter uma punição antitruste.
7: Luciano Amaral afirma que o presidente da empresa enviou e-mails a clubes de futebol sugerindo proximidade com o CAD. O parlamentar ressalta que a apuração é indispensável para preservar a transparência e resguardar a imagem de imparcialidade do órgão regulador.
11: Daniel Agrobon, do PSD de Goiás, é autor de projeto que permite aos cidadãos bloquear preventivamente seu CPF contra a contratação de empréstimos ou abertura de contas. A proposta garante ao consumidor o direito de ativar e desativar o bloqueio, seja por modalidade, limite de valor ou período determinado.
7: Daniel Agrobon argumenta que a medida dá mais autonomia ao cidadão para se proteger das fraudes digitais. Ele acrescenta que caso os bancos descumpram a restrição imposta pelo titular do CPF e efetuem uma operação indevida, devem devolver em dobro o valor do prejuízo causado.
5: Política.
11: Eli Borges, do Republicanos, do Tocantins, elogia a atuação da Frente Parlamentar Evangélica na Câmara. O deputado comenta que o grupo atuou em pautas relacionadas à liberdade religiosa, à educação e à defesa da família.
17: Nós retiramos em todos os momentos a doutrinação ideológica nas escolas. Nós conseguimos garantir, nos termos da lei, ampliar esta segurança para que a liberdade religiosa não fosse confrontada por alguma decisão judicial. Nós conseguimos evoluir nas questões orçamentárias do governo, que vinham com recursos, por exemplo, para uma criança mudar de sexo aos 8 anos de idade, e garantido isso pelo recurso do SUS.
7: Eli Borges cita ainda a ampliação da imunidade tributária para igrejas e a atuação da frente contra propostas relacionadas ao aborto e a mudanças nas regras sobre a autoridade dos pais na educação dos filhos. Ele acredita que essas ações fortaleceram os valores defendidos pela bancada evangélica.
11: Termina agora o jornal Câmara dos Deputados, produzido pela Rádio Câmara, com trabalhos técnicos de Wellington Teles e apresentação de Luciana Vieira e Val Monteiro. Boa noite.
7: A Voz do Brasil volta amanhã. Uma boa noite para você.
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1: Ainda que a minha mente e o meu corpo enfraqueçam, Deus é a minha força. Ele é tudo o que eu preciso. Salmo 73, versículo 26.

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5: 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Boa noite para você que está na sintonia da Rádio Canção Nova 89.1 FM e a Rede Canção Nova de Rádio. Este é o programa Panorama Musical e eu, Ana Raquel, missionária da comunidade Canção Nova. Vou com você até às 10 da noite. Acolho você acompanhando a gente aqui no Vale do Paraíba, no Brasil e além Brasil. Também você que me ouve pela internet através do aplicativo da Rádio Canção Nova e pelo nosso site, radio.cancaonova.com. Seja muito bem-vindo à Rádio Canção Nova. Começando aqui a nossa programação musical com eles, Fraternidade São João Paulo II, Livremente.

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Eu sou Ana Raquel e fico com você até às 10 da noite. Santa Teresa d'Ávila nos ensina: o essencial não é pensar muito, é amar muito. Mais importante do que pensar muito sobre o amor é permitir que ele apareça em nossas escolhas e ações. No fim, é o amor vivido que mostra que ele é verdadeiro. Tiago Tomé cantando: Deus é a minha força.

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2: Panorama Musical de volta com o melhor da música católica e agora eu trago para você o nosso lançamento. E hoje você vai conferir a música Deus Imenso, composição de Padre Fábio de Melo e Valmir Alencar, numa nova roupagem interpretada por Eliana Ribeiro e Valmir Alencar pela gravadora Lance Digital. Inclusive, esta música nessa nova roupagem está aí no lançamento, né, do CD, do DVD, né, de Eliana Ribeiro, que chama aí Barco à Vela para Águas Mais Profundas. Vamos curtir então aí Deus Imenso.

Programa Panorama Musical, eu sou Ana Raquel e agora trago o nosso momento com o Yuket. Para iluminar o início da semana, vamos agora ao nosso momento com o Yuket. O Yuket nos lembra, o amor é a livre entrega do coração. No parágrafo 402, o Yuket nos diz essa verdade. Mas o que isso significa? Quando amamos de verdade, queremos estar perto, cuidar e também nos entregar pelo outro. E é isso que Jesus fez por nós. Por amor, ele deixou a sua glória e se entregou completamente. Na cruz, vemos a maior prova desse amor. Jesus se doa por nós sem reserva. E o Yuket nos convida a olhar para esse exemplo e pensar, como eu tenho demonstrado amor pelas pessoas que Deus colocou na minha vida? Porque amar também é se doar, cuidar e colocar o outro no coração. Amor e adoração cantando pra gente, o amor jamais acabará. Música.

0: 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Esse é o Panorama Musical e vamos para um breve intervalo. Daqui a pouco eu estou de volta.
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Panorama Musical de volta com o melhor da música católica. Eu sou Ana Raquel e agora chegou o momento da nossa sequência musical. A nossa sequência de hoje é com ritmo sertanejo, chegando Zé do Campo, Vivi e Natan, Rinaldo e Samuel. Curte aí. Música.

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Canção Nova FM 89.1, nós espalhamos o amor pelo ar. Eu sou Ana Raquel e fico com você até às 10 da noite. Você sabia que a santidade é vivida no dia a dia? Isso mesmo. Santidade é conter o próprio comentário maldoso antes que ele saia da boca. Você tem falado coisas que edificam o seu próximo? Ministério Acorde cantando pra gente Barco de Papel.

0: Este é o programa Panorama Musical para a Rede Canção Nova de Rádio. Vamos para um breve intervalo e daqui a pouco eu estou de volta.
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18: Tô de volta com você na sintonia da Rádio Canção Nova, toda a rede de rádio junto com a gente, curtindo o melhor da música católica no Panorama Musical. Eu sou Ana Raquel e fico com você até às 10 da noite. 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